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2: 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No Vale da Vox, 9:30.
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1: No Vale da Vox, 10 horas.
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1: Na Roxinha do Vale, 10h15.
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1: No Vale da Vox, 11 horas.
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1: No Vale da Vox, meia-noite. Está começando o Vox na Madrugada.
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0: 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Estamos começando o programa Vox na Madrugada desta segunda-feira. 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
1: 12:50.
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0: Vox na madrugada, mandando um salve especial pra galera que faz a noite acontecer. Motoristas que seguem pelas estradas, os vigilantes sempre atentos e os profissionais das portarias. Vocês fazem toda a diferença. Obrigado pela sintonia e bora juntos. Até o amanhecer. Confira a hora. 00:20.
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1: Meia-noite e meia.
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0: meia-noite e 53.
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1: 1 hora.
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1: 1:10.
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0: Uma e 20. 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
1: 1:30.
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0: 40.
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Vox da Madrugada, seguindo em frente. E um abraço especial para você que trabalha nesse horário, para você que está em sintonia com o nosso programa. Você faz toda a diferença na cidade e também aqui para o nosso trabalho. Essa programação é toda especial para você, ouvinte. Hora certa na Vox. 1:50.

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1: 1:59.
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1: 2:10.
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0: Vox na madrugada, mandando um salve especial pra galera que faz a noite acontecer. Motoristas que seguem pelas estradas, os vigilantes sempre atentos e os profissionais das portarias. Vocês fazem toda a diferença. Obrigado pela sintonia e bora juntos. Até o amanhecer, hora certa na Vox. 2:20.
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1: 2:30.
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0: Bom, acho que falar sobre esses 10 anos de chimarrão.
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0: 11:40.
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1: 3 horas.
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1: 3:10.
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0: 3:20.
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0: 3:20.

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1: 3:30.
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0: 2h40.
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0: 53.
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1: 4 horas. 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

0: bom dia, compadre, bom dia, comadre, bom dia, minha gente, atenção, senhoras e senhores passageiros, ocupem os seus lugares, vamos percorrer os trilhos da nossa imaginação neste trem chamado Brasil. Com fé em Deus, fé na vida, fé no que virá. Bom dia, trabalhador, trabalhadora. Bom dia, dona de casa. Até às 7 da manhã. Vamos juntos aqui na nossa Estação 97 pela Vox FM, com o maior desfile de astros e estrelas da nossa música sertaneja raiz, do nosso som de viola, do nosso Brasil caboclo. Até às 7 da manhã, Estação 97.
1: Aqui tem coragem.
0: 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Participe pelo nosso WhatsApp 986733371, pedindo sua música. E a gente atende depois das 5, tá bom? Os pedidos musicais, a gente atende a partir das 5 horas, porque o nosso programa vai de 4 às 7 da manhã. Uma ótima segunda-feira para todos vocês. Estamos começando mais uma semana, graças a Deus. No ar, pela Vox FM, Estação 97, o programa mais raiz do rádio brasileiro.
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0: 4:13.
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1: 4:31. 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
1: 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Não perca a hora, 4:40.
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1: Ô, gente, no Vale da Vox, 5 horas.
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0: Mas é, minha gente, são 5 horas e 2 minutos. Segunda hora do nosso programa começa agora, neste começo de semana. Hoje é segunda-feira. Hoje, dia 18 de maio. 18 de maio de 2026. Nós vamos juntinhos até às 7 da matina no oferecimento da Djafer Ferro e Aço, construindo o Vale de Ferro e Aço. 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
1: É
0: isso aí. 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Ê, Flores Bela, é ou não é? A bicharada da fazenda aqui, ó. Tá chegando cedo, ó, Jerequinha. Alô, mula madrinha. 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Minha gente, 5 horas e 4 minutos, 5 e 4. Com fé em Deus, fé na vida, fé no que virá. Bom dia, trabalhador, trabalhadora, dona de casa. Bom dia, meus amigos profissionais de todas as áreas, os pedreiros, marceneiros, carpinteiros, serralheiros. Bom dia, você frentista de posto de gasolina, você, meu amigo frentista, bom dia. Bom dia, turma aí dos hospitais, trabalhando nos hospitais, nas clínicas, nos plantões. Os meus amigos vigilantes aí, os porteiros, vigilantes, prédios, condomínios, bom dia. Padeiros, padeiro, já saiu uma fornada aí, compadre. Tô querendo um pãozinho quentinho, hein? Bom, hein? Pãozinho quentinho com café agora, vou te falar a verdade. Rancão de bom. 5 horas e 5. Avenida Boiadeira, Nova Iá. Uma homenagem.

0: A gente, 5 horas e 10 minutos, 5 e 10. Vai amanhecendo o dia. Tá friozinho, hein? Temperatura deu uma caída hoje. É, mas tá gostoso o clima, tá fresquinho, tá gostoso demais. Bom dia, bom dia, bom dia, minha gente. Bom dia, Luciana, Luciana Dias, Luciana. Começamos a semana, né, Luciana? Vamos lá, Luciana, Luciana e o Márcio. Aí no bairro Timirinho, bom dia, bom dia. Ô, Josimar, bom dia, bom dia, compadre, bom dia.
1: Ô, Dário, bom dia, bom dia, bom dia. Ô, Dário, toca cadeira de balanço.
0: Cadeira de balanço, cadeira de balanço. A cadeira de balanço que o meu pai se balançava. Craveiro e cravinho. Oi, Ivone, bom dia, Ivone. Ivone lá do Bom Ré, Ivone do Bom Retiro, bom dia. Meu amigo Zezinho lá do São Geraldo. Ô, Zezinho, Zezinho no máscara mesmo. Ô, Zezinho. Compadre Zezinho, acorda cedo, compadre. Fechou o doce, bateu o martelo, né, Zezinho? Isso aí, bom dia, bom dia. Gente, 5 e 11, trio Parada Dura.

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4: Hoje é 5h15.
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Simbora, meu povo, 5 horas e 16. 5 e 16 aqui na Roxinha do Vale. Vamos juntos aí com a nossa estação 97. Eita! Vamos juntinhos, vamos juntinhos. Até às 7 da matina. 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Porque confiança se conquista é com o tempo, meu compadre. 5 e 18. O Josimar pediu Craveiro e Cravinho, né? Vamos rodar agora, compadre.

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Ô, oh, minha gente, 5h24, 5h24. 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Ô, gente, é segunda-feira, né, compadre? Segunda-feira, dia de mexer o doce, dia de começar tudo de novo, né, compadre? É, dia de começar tudo de novo, dia de mexer o doce. E por falar em mexer o doce, vamos escutar uma moda boa? É o Coitelinho, Romano e Rosseri.

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5: Ô gente, 5:29.
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5h30. 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Ó, de bater o martelo. Começar a semana aí mexendo o doce, batendo o martelo. 5h31. Cadê o Tunico, hein? Canta, Tunico, canta, Tunico. Já pulou, hein? Já pulou. 5h32. Amor. Vamos assuntar moda boa. Vamos assuntar moda boa. Ô, Chico Sá, você tá bom, meu amigo? Chico Sá e o compadre Sinésio. Chico Sá e o compadre Sinésio, lá em Fabriciano. Compadre Sinésio lá no bairro Bom Jesus. Chico Sá e o compadre Sinésio, toda a turma aí, aquele abraço. Bom dia, bom dia. Alô, Zé Dimas. Bom dia, Zé Dimas. Meu amigo Irdes, bom dia, compadre. Obrigado pela audiência, obrigado pela sintonia. Zé Dimas lá do Guaiabal. Zé Dimas que me ensinou a andar de bicicleta. Aô, Zé Dimas! Marvão! Vou trazer uma moda bonita aqui com o Marciano. O Marciano, depois da separação da dupla, né, João Mineiro e Marciano, no início dos anos 90, no auge da carreira, em 94, eles resolveram a separar a dupla. Por divergências, eles acabaram com a dupla, não voltaram mais. Foi até o falecimento do João Mineiro, depois o Marciano também partiu. E eles terminaram a dupla sem se falar. Terminaram a dupla e eles não se falavam. E o Marciano, ele gravou, seguiu carreira solo, e gravou belíssimas canções. Como essa aqui, ó. Antes que você se vá. Ei, moda bonita, viu?

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1: Roda boa, né? Roda boa, né? 5h37, 5h37. Ah, aqui só roda trembão. Só roda trembão. Ô, tio neném. Bom dia, tio neném. Tio neném com Madeline lá em Itabira. Madeline, tio neném lá em Itabira, bom dia. Ô, Zequinha, bom dia, Zequinha.
2: Bom dia, bom dia.
1: Vamos, filho.
2: Vai, amor. É só ir lá. Alto pra você.
1: Alô, compadre. Aqui é de Nova Era, as águas do São Francisco. Tá bom? Nós vamos preparar daqui a um bocadinho. Eu guardo essa moda, a primeira gravação do Gino e Gino. A primeira gravação. Ela foi regravada depois. Outras regravações dos próprios Gino e Gino. Com uma nova roupagem musical, né? Gravar ao vivo, show ao vivo, DVD ao vivo. Agora da primeira versão mesmo do Gino e Gino. Ah, isso foi lá em 70, em Bordoado, 71. Vou até pesquisar aqui, mas foi lá pro final dos anos 70. Final dos anos 70, início dos anos 80. As Águas do São Francisco com o Gino e Gino. Primeira gravação deles, primeira versão deles. Bom demais. É porque eu gosto é das veias, né? Porque... Você fica falando assim e tá, tal, ah, mas não, eu gosto da Zé.
3: É de Vera.
1: Eu gosto mais da Zé, eu gosto da Zé. Ô, trem que é bom é uma véia, viu, gente? Você tá doido. Aqui tem coragem, né, compadre?
3: Aqui tem coragem.
1: Verdade, verdade. 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Óticas Maria José, presença carinhosa em sua vida. 5h40. É o Valderico ou o Misael, bicho do mato.

0: Hoje é 5h44.
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Ô, gente, 5h45, 5 horas e 45 minutos agora aqui na nossa estação, aqui na Roxinha do Vale. Estamos falando aí das modas de que falam de dos boiadeiros, né? É, as modas dos boiadeiros. E a gente tá aí sempre destacando essas modas, falam das coisas da roça. E as modas de boiadeiro, nós começamos a tocar na semana passada e tem muita moda que fala de boiadeiro. Muita moda que fala de boiadeiro. Nós vamos seguindo aqui, garimpando as modas que falam de boiadeiro. O Almir Sater e o Sérgio Reis, eles têm muitas modas também que falam de boiadeiro. Tem o André e o Andrade. Fala aí, André Andrade, eu vou trazer uma moda de viola do André Andrade aqui. O passado de um boiadeiro. Passado de boiadeiro, a moda de viola. E depois tem a mágoa de boiadeiro. Não, mágoa de boiadeiro nós tocamos. Mágoa de boiadeiro nós tocamos semana passada. É o boiadeiro errante com o Sérgio.

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2: Ô, minha gente, 3 minutos faltando pra essência já nossa reza. É o Zé do Rancho, Zé do Pinho, meu recanto.

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1: Ô gente, 6:01.
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0: Pai nosso que estais no céu, santificado seja o vosso nome. Venha a nós o vosso reino. Seja feita a vossa vontade, assim na terra como no céu. O pão nosso de cada dia nos dai hoje. Perdoai as nossas ofensas, assim como nós perdoamos a quem nos tem ofendido, e não nos deixeis cair em tentação, mas livrai-nos de todo mal. Amém.

0: 3 minutos, 6 e 3 aqui na Roxinha do Mar. 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Alô, Tizá. Alô, Zé Maria. Zé Maria tá lá na Marliere, né, Tizá? Zé Maria tá lá na Limeira, lá em Marliere. Tá lá na escutância do nosso programa. Alô, Garajal, bom dia. Ô, Josimar lá de Raul Soares. Varonil lá da Fazenda Tororó, bom dia Varonil. O Zé Carlos lá do Bananal, lá em Marilac, bom dia Zé Carlos, obrigado pela audiência. Zé Carlos lá do Betânia também tá escutando o nosso programa, bom dia. 6 e 4. Chegando aquele alô super especial. Alô Osmar Pompeu, deixa eu dar um bom dia pro Osmar Pompeu aqui, que já mandou um alô pra gente aqui. Osmar Pompeu, aquele abraço. Nilza do bairro Anamora, bom dia Nilza, nossa amiga Nilza.
1: E o som da estrada chegando.
0: É o som da estrada, João Paulo e Daniel, caminhoneiro do amor.

Legal, minha gente, 6:08, 6:08. Bom dia, minha gente. Bom dia, meu compadre. Bom dia, minha comadre. Ei, ô Juca, meu amigo Juca lá do Cavagrande. Ei, Juca, aí sim, hein? Ô, menino, queijo bonito, hein? Queijão bonito com a caneca de café, hein? Aí forra o peito arrumado, hein, compadre? 6:09, 6:09. Valeu, Juca, bom dia, compadre. Alô, Geraldo de Paula, bom dia, Geraldo de Paula. Está pros Procópio? Tá batendo cambaio pros Procópio ainda, Geraldo de Paula? 6:09, 6:09, 6:09. Alô, Zequinha, mata no peito aí, compadre.

0: agora.
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7: 6:14, gente.
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7: né, Keké? Meu amigo Keké aí do Melo Viana. Fala, Keké! Bom dia! Keké tá quietinho no Melo aí no Melo Viana, né, Keké? Bom dia, obrigado pela audiência. Abraço pra Zuleide também, né, Keké? Zuleide tá lá no Floresta, era o Paulo Schmidt. Zuleide, turma toda, hein? Adriana lá da Quarte. Ei, Adriana, bom dia. Deixa eu mandar um abraço aqui também pro Cledilson lá do Caladinho de cima. Ô, Cledilson! Bom dia, compadre. Cledilson, meu cobroto. Obrigado pela audiência, obrigado pela sintonia. O Tico também lá da Vila Formosa. Fala comigo, Tico.
10: Bom dia, Tico. Bom dia, Tico.
7: Bom dia.
10: O Dário, peço que você toque a luz da estrada com o Sérgio Reis para Dr. Deilson, do Cidade Nova, que está fazendo aniversário hoje.
7: Ué, bom,
10: e para Marcos Túlio.
7: Marcos Túlio.
10: Filho de Gabriel. Ah. Filho da saudosa.
7: Saudosa.
10: Sandra.
7: Ah, saudosa Sandra. Beleza. Ué, Tico, você tá fazendo aniversário, ó, sempre cantar parabéns, velho.

parabéns, parabéns para todos os aniversariantes do dia. 6:17, Brasil.

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2: São 6:23, gente. 6:23 aqui na Rocheia do Vale, de Jafer Ferro e Aço. 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De Jafé e Aço Nobre, Djalma, Djalminha, Gustavo, Guilherme, bom dia, bom dia, bom dia, bom dia. Paulinho do Alvorada, bom dia, Paulinho. Ô Laíde, bom dia, Laíde dos professores, bora tomar café, Laíde, bora tomar café. Semana abençoada. Ô, minha amiga Zuleide, bom dia. Tamo junto, tamo junto. Obrigado, tudo de bom. A nova semana, agradecer a Deus por todas as coisas, é o princípio para os dias começarem bem, terminarem ainda melhor. Deus abençoe a nossa semana. É isso aí, Sandrinho. Bom dia, Sandro. Bom dia, Sandro. Sandro do Timotinho. Valeu, compadre. Tamo junto, Sandrinho. Tamo junto, cabrão. Tamo junto. Alain e Aladim. Dona!

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4: Ô gente, 6h33.

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5: É isso aí, minha gente. Minha gente, 100% raiz aqui na estação. Ô, Geraldo de Paula. Geraldo de Paula pediu o gesto de crueldade com os 2 milhões. Nós tocamos aí, né, compadre? Já fez café pra nós aí, de Paulo? Café com bolinho de chuva. Ô, Geraldo, já deve tá meio frio aí, hein? Ah, deu uma refrescada boa, Hoje já é dia 18 de maio. Deu uma refrescada boa e eu te falo a verdade. Já tá meio friozinho, hein? Aí pras bandas dos Procop aí no Córrego Novo. Ô, Dão Aleixo, bom dia. Gerson Aleixo. Ô, Custódio Espaguete, bom dia, Custódio. 5h36. Ô, 5h36 já, hein? Ó. 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Você pode bater o belota, pode bater o martelo. 637. 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Tonico e Tinuco, boi de carro.

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Deixa eu tocar um cateretê pra nós aqui, um cateretê. Tião Carreiro e Pardinho, amor e saudade.

0: Conferindo, gente, 6h46.
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6: Esses dias pra trás mesmo eu tive aqui na vizinha cidade aqui em Curitiba. Curitiba, fui trabalhar num cinema. Lá o cinema capacidade pra 5 mil pessoas. Cheguei, o cinema super lotado. Por fora. E quando eu terminei meu espetáculo, eu saí pra ir pro hotel, tá no último andar, pretinha 2. E né? Então a hora que eu saio na frente do cinema, uma mocinha. Mocinha olhou bem na minha cara, cutucou na outra e falou: "Ih, chegou a força." Eu fiquei pensando, eu falei, olhou pra mim e falou que chegou a força porque as luzinhas estavam tudo acesas dentro do cinema. Vim direto pro hotel. No meio do caminho vinha vindo um camarada, ele olhou bem pra mim e falou: "Oi, seu Barnabé, chegou a força." Falei: "Ó o negócio aí. Tá bom não?"

0: subi a escadaria, a hora que eu vou passando no, no salão do hotel, o porteiro olhou pra mim e falou, oi, chegou a força. Eu, encabulado, eu falei, por que, que o pessoal tá olhando pra minha cara aí falando que chegou a força? Falou, não, é ditado da cidade. O senhor não repara não, mas aqui quando aparece alguma pessoa feia, assim, nós falamos que chegou a força. É. Eu falei, é, quer dizer que a pessoa feia fala que chegou a força? Ele falou, é. Aí, indo pro meu quarto, encontrei no corredor uma velhinha tudo encroncadinha, né? Bengalinha, parecia comigo, né? Aí eu bati no ombro da velhinha e falei, daí, vovó, chegou a força? Ela falou, que nada, meu filho, fuzil queimou a tempo.
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3: Gente, pelo amor, não acredito.
4: Pode.
3: Gente, eu sou louca com a banda.
4: Pode acreditar, mano.
3: Ai, toca, Tata, toco.
4: Toco, Paloma, toco. Com Sérgio Reis, desisto. Alô, Roberto, bom dia. Alô, Heitor.

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1: Eita, lá de capar o gato. Olha, bora, Guinaldinho. Guinaldinho, operador. Bom dia, Guinaldinho. Ó, Geraldo Paulo, tá fritando bolinha aí, né, Geraldo Paulo? Tá fritando biscoito, biscoito de polvilho. Passou um reberão na minha boca aqui, meu compadre. Você tá doido. Alô, Vaninha do Nazaré, bom dia. Bom dia, comadre Zazá do Caladão. Vambora, gente. Amanhã tem mais, a partir das 4 da matina. 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Obrigado pelo carinho, pela audiência. Beijo no coração. Fique com o Papai do Céu. Até amanhã. Tchauzão. Se cuida, comadre. Vambora, vambora. Vamos parar.
2: Ai, compadre, nós pode até parar, mas que é bom, viu?
1: É bom demais. Eu também gosto demais desse trem, viu? É só amanhã agora. 4 horas da manhã, nós estamos de volta. Fique com Deus.
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4: Tá, pô, gato. Vazou na Black Art.

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1: No Vale da Vox, 7 horas.
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6: Entorpecente posse, teve foragido, suspeito de homicídio doloso, mostrou o CNJ em situação de prisão.
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0: Padrasto é preso após denúncia de estupro contra enteada no bairro Novo Cruzeiro, em Ipatinga. Jovem é preso em flagrante por tráfico de drogas no bairro Limoeiro, em Ipatinga. Operação conjunta de policiais militares apreendem aproximadamente 400 quilos de drogas no bairro Amaro Lanari. Na hora do sufoco, você liga 190 e a ligação não é completada e você fica falando no vácuo. De quem é a culpa? Tudo isso e muito mais a partir de agora, aqui no Vox Polícia, primeira edição desta segunda-feira, 18 de maio de 2026. Eu sou Jota Passos e direto das ruas, sem tropeço, seu nome e seu endereço. A partir de agora, informações quentes, denúncias sem censura e o retrato real da segurança pública em todo o nosso Vale do Aço. Edição e produção é de Fernando Silva. Trabalhos técnicos, Isabela Lima. Direção geral, Dr. Jonaí Cordeiro. E você, participe do nosso programa. Envie o seu áudio ou mensagem pelo nosso Vox Zap 319-8376-3371. 319-8376-3371. Uma quadrilha invade casa e furta arsenal de colecionador em Inhapim. Suspeitos podem ter fugido em direção a Caratinga. Criminosos invadiram uma residência no bairro Santo Antônio, em Inhapim, na noite da última sexta-feira e furtaram diversas armas de fogo pertencentes a um colecionador. Entre os itens levados estão pistolas, rifles, espingardas, um fuzil e até uma submetralhadora, aliás, uma metralhadora, inclusive registrada. Segundo informações apuradas pelas câmeras de segurança que flagraram a ação dos quatro suspeitos, dois homens entraram no imóvel enquanto os outros dois permaneceram do lado de fora dando cobertura. Antes de acessar o local onde o armamento era guardado, os criminosos conseguiram desligar parte do sistema interno de monitoramento. A vítima acredita que autores tinham conhecimento prévio de toda a situação, ou seja, uma fita dada. Sabiam que a casa estaria vazia no momento do crime. A suspeita é que informações privilegiadas tenham sido repassadas ao grupo. Um boletim de ocorrência foi registrado e o colecionador informou que os suspeitos podem ter seguido para Caratinga após o furto. Um dos homens identificados nas imagens seria morador da cidade. O proprietário oferece recompensas para quem fornecer informações que ajudem a localização dos envolvidos e na recuperação das armas. Algumas das peças furtadas são antigas e possuem um grande valor sentimental para a vítima. A Polícia Militar continua trabalhando, aliás, a Polícia Civil, porque agora já saiu da esfera da Polícia Militar e está com a Polícia Civil. Continua trabalhando, visando a localização desses acusados e, claro, conta com a participação da sociedade, que é, sem sombra de dúvida, uma engrenagem importante para que os trabalhos possam ser realizados e chegando aí a um consenso, ao objetivo principal, que é a localização não só dos acusados, como também na recuperação das armas. Em sessão solene realizada na última sexta-feira, no 58º Batalhão em Coronel Fabriciano, a Polícia Militar agora tem um novo comando. O Tenente Coronel Fabrício entrou para o quadro de reserva da corporação. E com essa mudança, assumiu agora o comandante o novo comandante, né, do 58º Batalhão, deixa de ser o tenente-coronel Fabrício e passa a ser agora o major Fábio Castro, que assume o comando fabricianense. Neste grande evento, na sexta-feira, o comandante da 12ª Região, o coronel Márcio Souza, ele falou aos canais Vox sobre esta mudança e falou da satisfação de ter trabalhado ou ter tido sobre a sua administração o tenente-coronel Fabrício. Coronel Márcio, bom dia.
1: É um privilégio para nós podermos estarmos juntos aqui, né? Nos despedindo de um grande comandante que o 58º Batalhão teve nesse período, que é o tenente-coronel Fabrício, que agora passa para a reserva a partir dessa data e encara aí novos desafios em sua vida, né? Como policial da reserva. E também dá as boas-vindas efetivamente como comandante do batalhão ao Major Castro, né, que estava aqui na condição de subcomandante, já vinha num período aqui já, né, num aprendizado de comando junto com o tenente-coronel Fabrício, adquirindo as experiências necessárias, passou pela cidade de Timóteo também comandando a companhia, esteve conosco lá na sede da região, na sessão de comunicação organizacional e depois na sessão de planejamento e emprego operacional. É um oficial também bastante experimentado e que agora, né, o comando da instituição coloca nele mais essa confiança, né, de assumir tão importante batalhão que é o nosso 58º aqui em Coronel Fabriciano. É um oficial que estava aqui já há mais tempo, conhece todos os militares, conhece a comunidade, as lideranças, conhece também os infratores, então é alguém que com certeza irá contribuir muito para dar continuidade ao excelente trabalho que o tenente-coronel Fabrício fez. O tenente-coronel Fabrício trouxe conquistas não só do ponto de vista da gestão de pessoas dele, que realmente é um grande líder, né, uma pessoa que eu sempre me espelhei também, já o conheço, né, a carreira toda dele, mas também muitas conquistas na área logística, né, foram trabalhadas aqui, passaram por ele, né, como a sede aqui do batalhão, né, ele teve uma participação assim, fenomenal, e é uma pessoa muito aguerrida, sempre correndo atrás de melhorias de condições para os policiais militares e para a comunidade, com a prestação de serviço cada dia melhor, né. A gente fica agradecido a ele por esse período e deseja muito sucesso ao Major Castro. Estamos aí, né, em condições de apoiá-lo, né, vamos dar todo o suporte para que ele possa conduzir bem o 58º Batalhão.
0: E ele chega já com a novidade, um grande presente, vários policiais formados.
1: Nós temos uma formatura prevista para o dia 22 de maio, né, com certeza o 58º Batalhão vai receber um quantitativo para melhorar o efetivo, não só aqui de Coronel Fabriciano, mas das demais cidades que compõem a área do batalhão. Nós já estamos projetando isso, trabalhando, não só no quantitativo, mas nos nomes também que vêm para cá, porque tem muitas pessoas em outras cidades que têm pretensão de vir trabalhar aqui, que têm suas raízes aqui, e nós estamos fazendo esse processo agora de ajuste de movimentações, né, para que nos próximos dias a gente possa ter essa melhoria também em termos numéricos aqui de policiais militares nas nossas cidades aqui do 58º.
0: Coronel Márcio, comandante da 12ª Região, comigo aqui dentro dos canais Vox, sem tropeço, seu nome e endereço, repórter J. Passos. Pois bem, ouvimos aí a palavra do Coronel Márcio, comandante da 12ª Região, e às vezes alguém pode perguntar, mas o que significa isso, 12ª Região, 58º, 14º? É muito simples, né? A gente pode repassar para os nossos ouvintes aqui. A 12ª Região é o comandante que comanda as 97 cidades que pertencem à 12ª Região. Então, quando a gente pronuncia aqui 12ª Região, é isso. São 97 municípios que ele é responsável por eles. O 58º Batalhão em Coronel Fabriciano, o 14º aqui em Patinga, o 26º em Itabira, e aí vai. Cada cidade tem o seu batalhão. E o Coronel Márcio, ele é comandante de todas essas regiões. Ou seja, muita gente, né, sobre o comando. São mais de, em termos de população, 1.800.000 pessoas em termos de população, não de policiais, tá? Então, de população, de cidade, das pessoas que moram, somando tudo. Então, por isso que a gente pronuncia aqui 12ª Região, para que o ouvinte entenda direitinho o que significa isso. Bom, ouvimos aí o Coronel Márcio, comandante da 12ª Região. Vamos ouvir agora o Tenente Coronel Fabrício, que falou aos canais Vox em seguida, igualmente, como disse aí o major, o Coronel Márcio. Vamos ouvir o Tenente Coronel Fabrício.
2: Eu saio depois de cumprir mais de 30 anos na corporação com sentimento de dever cumprido. Nos últimos 3 anos e 9 meses eu estive à frente do comando do 58º Batalhão. A cidade eu aprendi a amar, é a unidade que eu gostei mais de trabalhar durante a minha carreira, tanto é que eu pretendo continuar morando aqui. A população de Coronel Fabriciano, eu deixo a seguinte mensagem: podem ficar tranquilos. O comando que assume agora o Major Castro já conhece a cidade, já conhece a tropa, e ele com certeza não só dará continuidade a tudo que eu fiz que estava dando certo, mas ele tem potencial para fazer um comando ainda melhor.
3: A tropa é o espelho do comando. A gente percebe no falar de cada policial a satisfação de ter trabalhado com o senhor. Como é que o senhor encerra a carreira ouvindo uma mensagem tão bonita como essa?
2: Bom, eu recebi diversas demonstrações de carinho, de respeito, de consideração da minha tropa. Eu procurei o tempo todo, e com o Castro não vai ser diferente, melhorar as condições de trabalho dessa tropa. Porque quando a gente consegue alcançar isso, o reflexo é na melhor prestação de serviço para a sociedade de bem, é o que a gente busca o tempo todo. O maior deles é a construção da sede própria do 58º Batalhão, né? É um legado que fica para a história do batalhão. Eu fiquei muito orgulhoso de ter executado no meu comando, tenho o dedo dos meus antecessores também. E o segundo legado, o cinturão de câmeras com inteligência artificial. Mudou, é uma ferramenta que hoje transformou a questão de prevenção e repressão, com essas câmeras gerando alerta 24 horas por dia, sem depender do olhar humano.

0: Proclama-se neste momento a transmissão e assunção solene do cargo de comandante do 58º Batalhão de Polícia Militar.
1: Entrega o comando do 58º Batalhão de Polícia Militar ao Major Castro.
2: Receba o comando do 58º Batalhão de Polícia Militar.

0: muito feliz de estar assumindo o comando aqui do batalhão, né? Um batalhão de referência aqui no Vale do Aço, né? Que engloba a cidade de Coronel Fabriciano, Antônio Dias, Jaguaraçu, Marliere e Timóteo. Então é um momento de muita honra. É uma responsabilidade muito grande, né? São diversos militares aí que a gente vai estar na frente do comando, mas a gente sabe que o comando a gente não faz sozinho, né? O batalhão ele já tem apresentado diversos bons resultados, então a nossa expectativa é manter esses bons resultados em parceria com a comunidade e com os órgãos públicos também, que apoiam bastante a gente. Então, assim, é expectativa, muita vontade de trabalhar, muita vontade de mostrar resultado, né, de estar à frente da comunidade. Então, a gente espera contar também com a comunidade por esse resultado positivo. A Polícia Militar de Minas Gerais só tem esse nome forte graças à comunidade, né? A população de Minas Gerais é uma população diferenciada, né? Que respeita as suas autoridades, e com isso a gente consegue também dar esse resultado para a população, resultado de qualidade, né? Uma boa representatividade da nossa instituição reflete nesses bons resultados.
1: Maravilha, vamos dar uma faturada, daqui a pouquinho nós voltamos direto da Rua Viático, número 20, com a sequência do Vox Polícia, primeira edição desta segunda-feira, 18 de maio de 2026.
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1: No Vale da Vox, 7:17.
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1: Maravilha, maravilha, 7:19, as mensagens chegando e nós agradecemos a todos pelo carinho. Meu grande amigo Eris Bronder, amigo de fé, irmão, camarada, tá ligadinho lá nos canais Vox, tá ligadinho no Vox Polícia, primeira edição. Um abraço para você, meu amigo, obrigado sempre aí pelo carinho da audiência. E nós tivemos uma operação conjunta entre os militares do 14º Batalhão de Ipatinga e o 58º Batalhão de Coronel Fabriciano. E uma operação que surgiu com um telefonema anônimo. Alguém ligou para a polícia fazendo esta denúncia de que no bairro Amaro Lanari, em uma oficina de veículos, teria lá um veículo roiado de drogas. A polícia militar, como não confia, ela confere todas, ela foi até o local. E é o primeiro tenente Marocchio quem está conosco e nos traz detalhes desta situação, tenente Marocchio. Bom dia.
6: Oi, bom dia, Jota. Do dia 14 para 15 de maio, né, quinta para sexta-feira, que aportou para as nossas equipes do Tático Móvel 14º Batalhão denúncias relativas a um carregamento de entorpecentes que estaria chegando, né, na cidade de Ipatinga e também para abastecer os municípios circunvizinhos. Foi então que as equipes realizaram diversos levantamentos que permitiram a identificação tanto de veículos envolvidos quanto também possíveis locais de homicídio em que seriam armazenados esses entorpecentes. Dessa forma, foi deflagrada uma operação integrada entre os militares do 14º Batalhão e 58º, que procederam um cerco ao determinado imóvel no bairro Amaro Lanari. E da chegada das equipes, um dos autores tentou evadir, ele pulou para residências limítrofes, sendo alcançado e preso, após de oferecer certa resistência. Um segundo autor foi localizado no imóvel, né, trata-se de uma oficina veicular, estabelecimento comercial e também residência desse segundo autor, indivíduo mais velho, 64 anos, e esse, né, nos acompanhou e, durante a vistoria, as buscas domiciliares, foi localizado uma grande quantidade de entorpecentes, né, totalizando aproximadamente 400 quilos. Eram 200 barras de maconha, várias porções fracionadas, porções de uma maconha de maior valor agregado, né, conhecido como Colômbia Gold. Tudo isso somado, a gente aproximou essa quantidade de maconha retirada de circulação aqui na cidade.
7: E quando da abordagem lá, ele chegou a relatar para os policiais que ele estava recebendo a quantia para armazenar essa droga?
6: Garantido o direito constitucional ao silêncio para os dois autores presos. O primeiro, né, que evadiu, preferiu permanecer em silêncio, enquanto o segundo informou que estava recebendo uma certa quantia entre R$2 e R$3 mil para que fizesse o armazenamento desse entorpecente no seu estabelecimento comercial.
7: Agora, tenente Marocchio, aqui nós vemos aqui um volume de drogas e tem ali os pacotes em papel alumínio, que são esses aqui. Eu gostaria que o senhor falasse com relação a esta situação. O que, que se tem dentro desses envelopes aqui? São vários envelopes e se certamente deve ser droga e o valor das mesmas.
6: Essa apreensão totaliza aproximadamente 400 quilos, todo da substância, né, de maconha. Porém, elas têm uma gradação e um valor diferenciado. Enquanto essas barras normais, né, em torno de R$1.000 o quilo, essas porções de Colômbia Gold, como são conhecidas, beiram 15 mil cada quilo. Então, cada uma, né, eles utilizam apetrecho, né, balança de precisão, para poder justamente fracionar esse material e vendê-lo. E tem essa aferição de lucro diferenciada aí de acordo com a qualidade do produto.
7: Claro que, mais uma vez, como o senhor sempre ressalta, a informação, a participação da sociedade tem sido uma engrenagem importante em todo o processo.
6: É, a situação toda teve início por meio de denúncias anônimas, né? Tanto via 190 e 181, as pessoas podem ter essa liberdade e total segurança de repassar informações de forma completamente anônima e com a certeza de que elas serão trabalhadas, evoluídas como hoje e concluirão com intervenções positivas, como foi a de hoje.
7: Sinergia entre os dois batalhões.
6: As atuações entre as companhias do interior do 14º Batalhão e também interbatalhões é muito positivo e culmina, né, com resultados como o de hoje, retirada de grande quantidade de entorpecentes das ruas e prisão de autores envolvidos com atividades ilícitas.
7: E a equipe comandada pelo senhor começou lá no Planalto na noite de quinta-feira, virou a madrugada e até agora trabalhando já ininterruptos.
6: É, exato, desde por volta do horário do almoço de ontem, né, a partir das 14 horas, a equipe já estava realizando operações, levantamento de informações, procedemos uma intervenção no bairro Planalto, que culminou na apreensão de 1 quilo de crack, entre cocaína, também maconha, prisão de 2 autores, e na sequência, né, levantamento de informações, novas denúncias que foram trabalhadas e culminaram, né, ao longo da madrugada, com essa intervenção exitosa.
7: O certo é que a Águia está ativa, sempre operante, né, e garantindo o ir e vir do cidadão de bem.
6: É, exatamente. O trabalho da Polícia Militar é dioturno, nossas equipes aí não tem horário, né, para operar, então, quando for necessário, enquanto houver denúncias a serem averiguadas, situações que sejam intervenções, as equipes estarão aí prontas para intervir.
7: Para fechar nossa participação, os policiais que trabalharam sob o comando do senhor nesta operação.
6: Foram diversas equipes, né, que participaram tanto nos levantamentos de informação, identificação de veículos, endereços, mas tivemos aí, né, além da nossa guarnição do comando tático, a equipe da patrulha de prevenção de homicídios, a moto patrulha da 38, as equipes também do 58, CPU e também a RP2, que foi fundamental aí no cerco e localização desses materiais.
7: Primeiro tenente Marocchio, comandante do Tático Móvel do 14º Batalhão, conosco aqui dentro dos canais Vox. Sem tropeço, seu nome e endereço, repórter J. Passos.
1: Maravilha, vamos dar uma faturada. Daqui a pouco nós voltamos direto da Rua Viático, número 20, com a sequência do Vox Polícia, primeira edição desta segunda-feira, 18 de maio de 2026.
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1: Maravilha, maravilha, 7h30, voltamos direto da Rua Viático, número 20, aqui no bairro Horto, com o Vox Polícia, primeira edição, e várias mensagens chegando pra gente. Obrigado a todos aí pelo carinho, meu irmão em Cristo, o Naildo, o João, o Pedro, todos lá ligadinhos, trabalhando aí na construção civil, mas ligadinhos lá com o radião ligado. Também o Toca ligou lá, liguei o rádio aqui agora, tô ouvindo aqui o Vox Polícia, já tô sabendo de tudo que aconteceu no Vale do Aço. É isso mesmo, Toca, valeu. Obrigado, Moisés, lá no Recanto dos Guerreiros também, mandando mensagem aqui, obrigado. O Joacir Xavier, lá no bairro Veneza, também ligado. A Ângela, lá em Ouro Branco, grande Ângela, um abraço, um beijo no seu coração, obrigado sempre pelo carinho. Rogério Chaveiro, a sua digníssima Alexandra, também ligadinhos aqui, muito obrigado aí pelo carinho da audiência. Em atendimento a uma denúncia anônima em Ipatinga, a equipe da Polícia Militar, comandada pelo Sargento Vinícius Oliveira, foi até o bairro Limoeiro, aqui em Ipatinga, e prendeu em flagrante um jovem suspeito de envolvimento no tráfico de drogas. Mas quem vai falar detalhes desta ocorrência é a soldado Milena, que falou aos canais Vox de todo esse trabalho da Polícia Militar. Soldado Milena, bom dia.
19: Em posse de informações, verificamos o autor de 18 anos e ele estava fazendo o tráfico lá na região do Limoeiro. Ele estava pinchando também a parede da casa dele, com siglas do nome dele, também a parede da escola, que é do lado da casa dele. Ao abordá-lo, verificamos a residência dele. A sua mãe autorizou. E no quarto dele encontramos 11 papelotes de maconha e uma barra. Também foi apreendido o celular dele, que a mãe falou que ele mantinha contato com outras pessoas desconhecidas, e então poderia ser onde ele combinava o tráfico das drogas.
7: Agora, Milena, esta ocorrência deixa claro que a participação da sociedade é sempre muito importante, né?
19: Sempre muito importante, a Polícia Militar está aqui, disponível para todos.
7: E pelo fato de ele estar pinchando o muro de uma escola, e pode ser que seja também colocado e dano ao patrimônio público, né?
19: Sim, ele pinchava provavelmente para avisar os compradores, né? Mostrar, né, onde é que era a sua residência.
7: Perfeito, e os policiais que trabalharam ao lado da soldado Milena nessa operação?
19: Aluno soldado Danilo e o soldado Gabriel e o sargento Vinícius.
7: Soldado Milena, comigo aqui dentro dos canais Vox, sem tropeço, seu nome e endereço, repórter J. Passos. Então, operação da Polícia Militar no bairro Limoeiro, em Ipatinga. Vamos dar uma faturada? Daqui a pouquinho nós voltamos com a sequência do Vox Polícia, primeira edição desta segunda-feira, 18 de maio de 2026.
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1: No Vale da Vox, 7 horas 34 minutos.
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1: Maravilha, maravilha, 7:37. Olha, e na área central de Ipatinga, A equipe da 82ª Companhia da Polícia Militar, comandada pelo sargento, segundo sargento Ananias, foi acionada e compareceu a uma residência no bairro Veneza, onde havia denúncia de agressão entre membros da mesma família. O soldado Cunha, ele está conosco e nos traz detalhes de toda esta situação, soldado Cunha. Bom dia.
0: Bom dia. Ô Jota, a equipe policial, né, foi empenhada via Copom aí, para atender uma ocorrência aí no bairro Veneza. Chegando lá, né, o solicitante, a vítima, alega que sua cunhada ameaçou de morte em posse de um pedaço de madeira, né? E assim que a polícia chegou no local, a autora, né, ainda tentou investir contra a vítima, com esse pedaço de madeira, e o ameaçando na frente dos policiais. Foi preciso aí a intervenção da guarnição, né, e sendo conduzida aí para a delegacia para demais providências.
1: Até porque, se não há intervenção por parte dos militares, a situação poderia chegar numa situação muito mais grave.
0: Sim, com certeza. A gente foi acionado, né, e deparou ali com a situação e tomou as providências conforme citado aí, né?
1: Perfeito. Agora me fala uma coisa. Essa mulher já era conhecida por isso, tem passagens? Qual é o histórico dela?
0: Ô Jota, consulta via QPP, né, os sistemas aí da polícia aí, a autora, né, não consta nenhuma aí passagem pela polícia.
1: O certo é que agora fica a cargo então do delegado de polícia definir a situação dela, porque se ela será autuada em flagrante ou não, né?
0: Correto. Agora aí a Polícia Civil vai estar tomando as devidas providências, né?
1: E os policiais que trabalharam ao lado do soldado Cunha nesta ocorrência?
0: Ô Jota, eu sou sargento Ananias, sou sargento Vec e o aluno soldado Antunes.
1: Ok, soldado Cunha, comigo aqui dentro dos canais Vox. Sem tropeço, seu nome e endereço, repórter J. Passos. Maravilha, maravilha, vamos dar uma faturada. Daqui a pouquinho nós voltamos direto da Rua Viático, número 20, com a sequência do Vox Polícia, primeira edição desta segunda-feira, 18 de maio de 2026.
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9: Maravilha, maravilha, maravilha. Direto da Rua Viático, número 20, com a sequência do Vox Polícia, primeira edição desta segunda-feira, 18 de maio de 2026. Meu amigo Eustáquio tá ligado, mandando um abraço aqui para nós. Obrigado, Eustáquio, sempre aí pelo carinho da audiência. Os canais Vox receberam diversas reclamações da sociedade em relação à prestação de serviços da Polícia Militar através do 190. O número emergencial de atendimento, que quando a gente está no sufoco, o primeiro número que vem na cabeça é esse, 190. Mas aí a gente liga, e aí não atende. Então, diante dessa situação,

0: Tenente Teotônio, começamos com a seguinte pergunta. Primeiro, Tenente Teotônio, o que é o Copom?
1: Bom dia, bom dia a todos. Copom, na verdade, é o Centro de Operações da Polícia Militar. Né? O que, que esse centro faz? Ele pega o contato da população lá na ponta da linha. Quando você liga no 190, um policial aqui ele é treinado dentro dos parâmetros aqui da Polícia Militar para extrair informações específicas de onde você está, o que, que está acontecendo, como aconteceu, quando, para que ele possa encaminhar uma viatura para você. Então, o COPOM, o Centro de Operações Policiais Militares, ele iniciou aqui a jornada dele no Vale do Aço, subordinado ao 14º Batalhão. Posteriormente, ele foi transferido para a 12ª Região, onde hoje atende uma área de 1.800.000 pessoas são atendidas pelos nossos serviços, né? Aqui são realizados os serviços de 190, onde o policial atende as ligações, de fato, pega, coloca num sistema CAD. Inclusive, se você quiser ver aqui, o Jota, até mostro para você aqui o sistema CAD. Então, aqui nós temos o sistema CAD, onde são geradas todas as ocorrências de hora. Né? Eu vou tirar aqui, porque às vezes pode ter algum dado sensível que não possa ser mostrado. Mas aí, enquanto o nosso 190 gera essa chamada, ele joga isso para a nossa cabine de despacho, onde nós temos operadores de rádio que falam diretamente com os militares na rua. Enquanto o 190 fala com as pessoas na rua, o nosso despacho pega, mediante esse sistema, que funciona em tempo integral, com o estado inteiro. Então, uma ligação que você fez aqui em Patinga, a gente pode acionar uma viatura em Belo Horizonte, em Ponte Nova, Manhuaçu, Valadares, qualquer lugar do estado. Né? Para que a população tenha. Por que, que tem esse acesso para a população? Porque nem sempre, Jota, você vai estar lá no local onde está acontecendo o crime. E talvez você precise ajudar uma pessoa e essa pessoa precisa ligar para o 190. Então a gente tem essa capacidade de gerir ocorrências no estado. A nossa área de responsabilidade é a 12ª Região, onde nós temos aí essas questões. Atrelado a isso, problemas podem acontecer. Exemplo, falta de energia. O que acontece quando a energia cai aqui no Copom? A população fica sem atendimento? Não, a resposta é não. Porque a gente tem um gerador aqui, a gente mantém uma coisa que chama redundância. O que é redundância? É você ter mais de uma opção de fornecer o mesmo serviço para a pessoa. Isso é redundância. Por que isso é feito? Porque a gente trabalha com o conceito de comunicação crítica, onde as nossas operações têm que permanecer ativo pelo menos 80% do tempo. Na verdade, a gente consegue manter isso 99,999%. É só o tempo, por exemplo, da energia cair, a gente ali ligar o gerador. Dentro dessa comunicação, o que de fato é feito orgânico pela polícia é a nossa rede de rádio, onde a gente tem torres próprias do estado, onde a gente comunica entre a viatura e o centro de operações. Diferentemente, é a questão das ligações. Por quê? As ligações, elas são geridas por operadoras de telefonia em particular. E eles não trabalham com esse conceito de missão crítica para a polícia militar. Então, para a gente, eles tratam a gente como clientes normais. Clientes normais, eles têm que manter ativo o serviço, por regras internacionais, 20% do tempo. Apesar de ter norma na Anatel falando que tem que ter uma continuidade do serviço de emergência, porém, é uma norma que não é auto-executória. Isso gera alguns problemas aqui dentro do centro.
0: Beleza. Agora é o seguinte, o primeiro tenente Teotônio, eu entendi perfeitamente aí, o Copom e tudo bem, a estrutura é muito boa, equipamentos de última geração. Agora a grande pergunta é o seguinte, por que que há pessoas que afirmam que ligam para o número 190 da Polícia Militar e não são atendidas? E por que que isso ocorre?
1: A pessoa liga e a ligação fica muda. O que que é isso? Isso é um problema técnico que ocorre dentro da operadora de telefonia.

0: que usa equipamentos, às vezes, que não são de tecnologia compatíveis, que hora que a ligação chega até o meu centro, a ligação fica muda na fala. A fala não consegue ser entendida. Por quê? Por que que isso ocorre? Ocorre porque, às vezes, a codificação digital daquela informação ela não está sendo compreendida pelos equipamentos. Ou seja, às vezes, o equipamento é como se o equipamento estivesse falando em inglês e o meu equipamento aqui estivesse recebendo em português. Tem que ter as tecnologias compatíveis, né? E o que, Jota, que a população pode fazer a respeito disso? Como existe a norma da Anatel dizendo que tem que haver a continuidade, mas não existe uma punição para isso, os órgãos, Ministério Público, Estadual, podem ser acionados. De que forma? Trazer, primeiramente você procura a sua operadora, abre um protocolo de reparo, anota o número de telefone, o horário que você fez a ligação, faz uma reclamação formal com a sua operadora que a ligação ficou muda e que você quer uma ação relativa a isso e quer uma resposta. Só para explicar mais à população, eu sei que eu estou me delongando um pouco, mas essa informação a população não tem, cada antena de telefonia ela é programada. Então, às vezes, quando é esquecido a programação correta, a empresa de telefonia, a qual eu não tenho acesso, ela faz um direcionamento errado. Você liga para o 190, cai em outro telefone de serviço público. Tudo isso aí são erros cometidos por operadoras de telefonia. Não vou especificar quais, né, para não ser injusto com ninguém, mas isso ocorre muito, isso é um fato recorrente, que se eu for oficiado aqui, por exemplo, pelo Ministério Público, eu consigo demonstrar os dados de como que isso ocorre. Isso afeta a qualidade do atendimento. Então, é obrigação da operadora de telefonia manter esses serviços ativos em continuidade, conforme a norma da Anatel. Entendeu? E aí, a população pode reclamar se a operadora não resolver o problema e continuar persistindo nesse erro, podem ser procurados os órgãos, né? Pode ser procurado o PROCON, para que seja feita uma análise junto a isso. Depois pode ser procurado também o Ministério Público. O Ministério Público, ele tem instrumentos para coibir isso aí, do tipo, ele pode fazer um termo de ajustamento de conduta para que a operadora troque os equipamentos, mantenha os serviços funcionando, né? E às vezes, Jota, o que acontece? A conta cai no colo da polícia. Mas a verdade, com toda essa estrutura que a gente tem aqui, né, de ter aqui o efetivo, a gente tem muitas pessoas trabalhando aqui hoje, de ter aqui uma redundância de trabalho, ter outros meios para ter essa preocupação com a população, de ter aqui, por exemplo, atender num local, conseguir mandar a viatura em outro, né, mas a gente não tem gerência sobre essa questão da telefonia, das operadoras. Então, é muito importante que a população entenda o problema, onde que ele está, e se precisar agir, faça dessa forma. Procura a operadora, abra um protocolo, não resolvendo, vá até o PROCON, eu sei que dá trabalho, aciona o Ministério Público, mas é o único modo de cobrar que o serviço público ele seja mantido, que também, como o serviço de comunicação é uma concessão pública, essas operadoras têm a obrigação de manter a continuidade do serviço.
1: Tá aí, né? Eu estive lá, acompanhei de perto, porque as reclamações foram muitas. Então, sintetizando, a Polícia Militar tem lá todos os equipamentos de última geração, né, a gente presenciou lá, você está andando agora na 381 aí, ou qualquer rua da cidade de Patinga, no Veneza, no Caravelas, no Cidade Nobre, enfim. Lá do batalhão está sendo tudo monitorado, a gente acompanha tudo, todo o trânsito na região aqui da Ipatinga. Então, que acontece? A Polícia Militar é como se tivesse... Fazer uma ilustração aqui. A Polícia Militar é um carro de última geração e a operadora oferece uma gasolina adulterada. Aí pronto, não tem jeito do carro andar direito, né? Então é esse que é o complicador. Então, esse problema eu não sabia também, o problema é da operadora. As operadoras que não têm equipamentos compatíveis com o equipamento que a polícia tem hoje. E a polícia tem equipamento para atender, material humano, lá muita gente, equipamento de última geração. Ligaram lá quando eu estava lá, a ligação chega e cai. Por quê? Porque o equipamento da operadora não está compatível com o equipamento da Polícia Militar. E aí, quem paga o pato? Nós. É desse jeito, né? Então, é muito complicado. Então, cabe-nos agora, quando você precisar e não for atendido, como acontece com muitas pessoas, faz tudo isso aí que o tenente passou, falou, orientou aí, né? Faz um documentário, vai lá no PROCON, depois vai no Ministério Público. O Ministério Público, sim. Aí esse aí tem força, hein? A caneta ali é forte. Vendo a situação, o Ministério Público vai lá no 14º Batalhão, no Copom, lá eles vão mostrar aqui, ó, o erro aqui, ó. Tá lá claríssimo lá. Aí o Ministério Público vai ver e aí pronto, aí vem a canetada, meu amigo. Aí no instantinho tudo se resolve, né? Então esta é a situação. Eu procurei e achei muito importante trazer essa resposta para os nossos ouvintes. Bom, o Vox Polícia vai ficando por aqui. Eu volto amanhã, se assim Jesus Cristo me permitir. E ficam agora na companhia do meu grande amigo Gilberto Medeiros e também com a Júlia Ferreira, né? Os dois aí estão se intercalando aí na escala com Vox Notícia. E eu volto amanhã e termino com aquele belíssimo versículo do Livro dos Livros: quer comais, quer bebais ou façais qualquer outra coisa, fazei tudo para a honra e glória do nome do nosso Senhor e Salvador Jesus Cristo, o único mediador entre Deus e o homem. Tchau, Vale do Aço, tchau, Minas, tchau, Brasil.
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1: 8:01.
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5: Oito e dois, a audiência hoje pretende cobrar explicações da Copasa para problemas com abastecimento de água em Ipatinga.
1: Feirinha da Rua de Baixo, no bairro Santa Terezinha 2, em Coronel Fabriciano, retoma cultura de eventos em área aberta na cidade.
5: Prefeitura de Timóteo moderniza posto da Receita Municipal na rodoviária.
1: A agenda cultural de maio da Fundação Aperam Acesita está movimentada.
5: Semana Nacional dos Museus começa hoje em Ipatinga com programação especial.
1: No noticiário esportivo, Carlo Ancelotti anuncia hoje os 26 jogadores escolhidos para a Copa do Mundo de 2026.
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5: 8:03, hoje é segunda-feira, 18 de maio de 2026. Aqui no estúdio da Vox FM em Timóteo, a temperatura é de 22,5 graus. O dólar comercial é vendido a R$ 5,06. O euro a R$ 5,88. A poupança rende 0,5% ao mês.
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8: A segunda-feira vai ser com sol entre nuvens em todos os municípios do Vale do Aço. Temperatura máxima em Ipatinga, Timóteo, Coronel Fabriciano em torno de 29 graus. Tempo nublado nesta segunda-feira devido à atuação de uma frente fria que se encontra entre os estados de São Paulo e Paraná, nas regiões sul e oeste de Minas Gerais. Olha, podemos ter chuva de fraca intensidade no final da tarde e à noite nessas duas regiões. Esse sistema frontal deverá avançar ao longo do litoral da região sudeste no decorrer da semana e vai influenciar nas condições do tempo no Vale do Rio Doce e no Vale do Aço a partir de quinta-feira. Então, podemos ter chuvas ainda no decorrer da semana no Vale do Aço. Hoje o tempo deverá ficar parcialmente nublado na capital mineira. Temperatura máxima em BH deverá chegar a 27 graus. Direto da Clima Tempo, Rui Brandos Reis.
1: 8:04.
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1: Jovem é preso suspeito de armazenar pornografia infantil em Ipatinga. Repórter JL.
9: No sábado, a Polícia Civil prendeu um jovem de 20 anos investigado por crimes cibernéticos relacionados à exploração sexual infantil. A polícia cumpriu mandados de busca e apreensão no bairro Canaã e Vila Militar em Patinga. Na casa do jovem de 20 anos, a polícia localizou e apreendeu 4 celulares e 3 pendrives e mais um notebook. No celular do suspeito foi encontrado arquivos contendo cenas de sexo explícito envolvendo crianças e adolescentes. E na casa do segundo suspeito de 40 anos, foi apreendido 4 celulares. Suspeitos foram conduzidos para a delegacia. Para os canais Vox, repórter JL.
5: São 8:06.
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5: Feirinha da Rua de Baixo, no bairro Santa Terezinha 2, em Coronel Fabriciano, retoma cultura de eventos em área aberta na cidade. A reportagem é de Fernando Silva.
10: Muita gente sente falta dos encontros, das resenhas, das confraternizações em áreas públicas. Hoje isso meio que acabou. Não aqui, em Coronel Fabriciano, está sendo resgatado. Toda sexta-feira temos aqui uma reunião quase que familiar das pessoas que vêm se divertir, não na praça, mas numa área pública de Coronel Fabriciano. Isso movimenta comércio, ao fundo temos crianças brincando e as pessoas ganham seu dinheiro aqui, os ambulantes, os comerciantes, e a alegria está de volta, a alegria toma conta, música ao vivo e tudo mais. Quem está promovendo isso está aqui comigo, meu querido amigo Vaguinho Teixeira.
11: Muitíssimo obrigado a você, Fernando, pessoal da Vox. Eu, Wagner Teixeira, resolvi resgatar um pouco da cultura fabricianense, né? Porque onde nós temos aí vários eventos, o pessoal tem que pagar e nem sempre a pessoa pode pagar para entrar. Então, estamos aqui realizando todas as sextas-feiras a Feirinha da Rua de Baixo, no bairro Santa Terezinha 2, em Coronel Fabriciano, nas proximidades do posto de gasolina. Estamos aí com várias atrações todas as sextas-feiras, trazendo alegria para o povo, os barraqueiros levando pão de cada dia para casa, o catador de latinha salvando o seu troquinho e famílias se divertindo. Conto com a parceria, eu tenho um grupo de apoio, né? Meu filho, minha nora, o sogro e sogra do meu filho, enfim. E contamos também com alguns patrocinadores que nos auxiliam, né, na despesa desse evento, certo? Então, a nossa intenção maior é também ajudar a resgatar a cultura de Coronel Fabriciano e iremos rodar com esse evento, né, todos os bairros de Fabriciano, principalmente com o pagode itinerante, certo? Então, está sendo maravilhoso o nosso evento. Agradecendo, né, a Prefeitura de Coronel Fabriciano, que nos fornece lá o alvará, né? A gente trabalha também com um grupo de apoio, segurança particulares, a Polícia Militar sempre conosco aqui, nos apoiando. A Feirinha da Rua de Baixo é fixa aqui, ok? Igual eu disse, todas as sextas-feiras, de 19 à meia-noite, todas as sextas com atrações diferentes, né? Isso, esse movimento, esse público, lá embaixo, área kids para criançada, enquanto os pais tomam a cervejinha, refrigerante, com uma poção, se divertem com a última música, as crianças estão na área kids, onde nós temos os monitores, né, cuidando dessas crianças, e a criança deu vontade de sair, o monitor pega, traz até onde está o pai, a mãe, enfim.
10: A dona Divina do bairro Santa Terezinha 1 está vindo aqui, ela é mãe do Vaguinho.
12: Tá ótimo, mais do que isso é impossível.
10: É, e a senhora não tem hora pra ir embora?
12: Não, só na que terminar, né?
10: A senhora tá aqui com o filho, neto, todo mundo?
12: Todo mundo tá aqui. E tô com o maior prazer estar no meio disso. Essa feirinha aqui é boa demais. Creuza.
10: E aí, vai sair muito churrasquinho hoje?
12: Se Deus quiser.
10: O que mais que tem além de churrasquinho? Bebida?
12: Tem bebida, refrigerante, cachorro quente, pastel do lado de lá, tropeiro.
13: Rapaz, pra gente, eu cheguei até arrepiar agora, nesse momento, né, de ver alegria, felicidade, né, no rosto das pessoas aqui. O pai vem, toma sua cerveja, come um tiragosto e a criança brincar lá no Espaço Kids.

0: Para os canais Vox, repórter Fernando Silva.
1: 8 e 10.
2: A Prefeitura de Timóteo informa que ampliou e modernizou o posto de atendimento da Receita Municipal, localizado na rodoviária de Timóteo. A unidade passou por uma reforma completa e agora conta com novas acomodações e sistema de senha eletrônica para organizar o fluxo de atendimento e reduzir o tempo de espera dos contribuintes. De acordo com o secretário de Fazenda, Daniel Alves, as mudanças têm como foco melhorar a experiência dos cidadãos que utilizam os serviços da Receita Municipal.
3: Novo ponto irá contar com um espaço mais amplo, o que facilitará o atendimento. Esse espaço foi pensado para que o cidadão tenha um maior conforto e agilidade nos atendimentos. Teremos a implementação da senha eletrônica, bem como cadeiras para que o cidadão possa se acomodar enquanto aguarda. Nosso desejo é que o cidadão seja atendido sempre da melhor forma possível. Pensando nisso, será feita uma análise criteriosa sobre ampliações futuras e buscaremos sempre a modernização. Vale destacar que os serviços oferecidos continuam os mesmos, sendo eles emissão de segunda via de guia de IPTU, negociação e parcelamento de dívida ativa, consulta de débitos, alterações cadastrais, pedidos de redução e ou isenção de IPTU, emissão de nota fiscal avulsa e protocolos que estejam diretamente ligados aos serviços tributários. Nosso funcionamento é de segunda a sexta-feira, de 9 às 18.
2: Você ouviu o secretário municipal de Fazenda de Timóteo, Daniel Alves. Para os canais Vox, repórter Júlia Ferreira.
4: São 8 horas e 12 minutos.
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7: No Vale da Vox, 8:14.
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7: 8:16. A audiência hoje pretende cobrar explicações da Copasa para problemas com abastecimento de água em Ipatinga. Repórter Fernando Silva.
10: Diante das constantes reclamações da população de Ipatinga sobre os serviços prestados pela Copasa, a Câmara Municipal Ipatinguense anuncia para logo mais, a partir de 13h, no plenário da Casa Legislativa, uma audiência pública para cobrar esclarecimentos do diretor regional da empresa, sobretudo para os problemas recentes e recorrentes ligados à ausência de abastecimento de água em diversos bairros da cidade. A audiência foi requerida pelo mandato do vereador Matheus Braga, que convidou o senador Cleitinho Azevedo para participar do debate. Segundo a assessoria do parlamentar ipatinguense, Cleitinho confirmou presença no encontro, assim como outras autoridades, representantes da sociedade civil e moradores. De acordo com Matheus Braga, a audiência será um espaço para que a população tenha voz e para que a Copasa apresente respostas claras sobre temas que afetam diretamente milhares de famílias em Ipatinga. Como o próprio nome já diz, a audiência será aberta ao público. Para os canais Vox, repórter Fernando Silva.
9: 8h18, ninguém acertou as 6 dezenas do sorteio do concurso 3009 da Mega Sena, realizado sábado no Espaço da Sorte em São Paulo.
7: As dezenas sorteadas foram 4, 6, 08, 18, 21 e 30.
9: De acordo com a Caixa, 136 apostas fizeram 5 acertos e vão receber cada uma R$19.052,37.
7: Já as 4 dezenas tiveram 6.714 apostas ganhadoras, com cada uma garantindo R$636,14.
9: Próximo concurso especial de 30 anos da loteria pagará prêmio estimado em R$300 milhões. Que não acumula.
7: O sorteio especial da Mega será realizado às 11 horas da manhã do dia 24 de maio.
9: As apostas podem ser feitas até às 10 da noite do dia 23 de maio, no sábado, pelo aplicativo Loterias Caixa, pelo portal Loterias Caixa ou em qualquer lotérica do país.
7: 8h20.
9: Prefeitura de Fabriciano divulga a lista dos 500 selecionados para o programa Fabri Meu Lar, Minha Casa, Minha Vida. A reportagem é de Marcelo Augusto.
11: A Prefeitura de Coronel Fabriciano divulgou na tarde dessa quinta-feira a lista oficial dos 500 selecionados para o programa habitacional Fabri Meu Lar, Minha Casa, Minha Vida. O anúncio marca uma nova etapa da maior política habitacional já executada pelo município nos últimos anos. O empreendimento está sendo construído no bairro Córrego Alto, com investimentos de aproximadamente R$ 86 milhões de reais, viabilizados por meio de parceria com o governo federal através do programa Minha Casa Minha Vida. As 500 unidades habitacionais serão destinadas a famílias com renda de até R$ 3.200, seguindo critérios estabelecidos pelo Ministério das Cidades. Os apartamentos possuem cerca de 42 metros quadrados, com 2 quartos, sala, cozinha, banheiro e área de serviço. O residencial também contará com infraestrutura completa, incluindo áreas de convivência, playground, quadra esportiva e espaços comunitários. Ao todo, mais de 4.200 famílias se inscreveram no processo seletivo. A seleção dos benefícios foi realizada por meio do sistema tecnológico inédito, implantado pela Prefeitura de Coronel Fabriciano, desenvolvido para garantir transparência, segurança e lisura em todas as etapas. O prefeito Sadi Luca destacou a importância do programa para a transformação da realidade habitacional do município e ressaltou que a seleção ocorreu de forma técnica e auditável.
12: Mas o mais importante disso realmente é essa dignidade e respeito, né? Sabendo aí que nós temos muitas famílias, né? Morando em lugares vulneráveis, e a gente traz essa dignidade e esse respeito à população de Coronel Fabriciano. Mais de 4.000 pessoas fizeram as inscrições e o momento agora é da seleção dos beneficiados dessas moradias, né? E nós vamos continuar trabalhando para que a gente possa também trazer mais esses programas de moradias que é tão importante aqui em Coronel Fabriciano, né? Sabendo o quanto que esse déficit aqui em Coronel Fabriciano é grande e de moradias.
13: Essa seleção foi feita através de um sistema totalmente auditável, né? Totalmente sério, e foi por critérios estabelecidos aí pela Caixa, não é isso?
12: São mais de 4.200 inscrições. Esses critérios são bem rígidos, né? O regramento aí é definido por um sistema, né? Que é auditado, né? Pelos conselhos aqui da cidade, pela Caixa Econômica Federal. Então isso aí não passa pelo grife da prefeitura relacionado às pessoas que vão ser beneficiadas. A gente não consegue beneficiar todos esses 4 mil e mais de 4.200 inscrições, apenas uma quantidade que é destinado pelos apartamentos que estão sendo construídos.
11: As obras do Fabri Meu Lar no bairro Córrego Alto já ultrapassaram 50% da execução. O empreendimento é dividido em dois residenciais, Fabriciano 1 e Fabriciano 2, com 250 apartamentos em cada. Para os canais Vox, repórter Marcelo Augusto.
8: 8h22. 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
7: 8:27 e agora o noticiário esportivo com Fernando Silva.
22: Carlo Ancelotti anuncia hoje os 26 jogadores escolhidos para a Copa do Mundo de 2026.
10: Campeonato Antônio Diense de Futebol Amador 2026. Após os resultados da quinta rodada da fase de grupos disputada ontem, 6 dos 8 times que jogarão as quartas de final da tradicional competição municipal já estão definidos. Grupo A, no campo do Serra Verde, Machado 2, Novo Centro, também 2. Também no campo do Serra Verde, Furacão 9, Japão 0. No campo de Hematita, Hematita 1, Unidos também 1. Grupo B, no campo de Hematita, Leandros 2, União 0. Também no campo de Hematita, Real Bonfim 0, Mercenários 2. E no campo do Serra Verde, Palmital 3, Liverpool 0. A quinta e última rodada da primeira fase será disputada no próximo domingo. Vamos à classificação após 4 rodadas da fase de grupos. Grupo A, em primeiro, Novo Centro, 10 pontos ganhos, já classificado. Em segundo, Furacão, 9 pontos, classificado. Em terceiro, Hematita, 7, classificado. Em quarto, Unidos, 4 pontos. Em quinto, Japão, 3 pontos ganhos. E em sexto, o Machado, com apenas 1 ponto. Grupo B, em primeiro, Palmital, 12 pontos ganhos, já classificado. Em segundo, Leandros e Mercenários, 7 pontos cada, os dois estão classificados. Em quarto, Real Bonfim com 3. Em quinto e sexto lugares, União e Liverpool, pela ordem, 2 pontos cada. Campeonato Brasileiro, resultados da 16ª rodada, na Arena MRV, Atlético 3, Mirassol 1, no Beira Rio, Internacional 4, Vasco 1, no Maracanã, Fluminense 2, São Paulo 1, na Arena Barueri, Palmeiras 1, Cruzeiro também 1. Ontem, na Neoquímica Arena, Santos 0, Coritiba 3, no Engenhão, Botafogo 3, Corinthians 1, na Fonte Nova, Bahia 1, Grêmio também 1. No Cícero de Souza Marques, Bragantino 2, Vitória 0. Na Arena Condá, Chapecoense 2, Remo 3. E na Arena da Baixada, Atlético Paranaense 1, Flamengo também 1. O Palmeiras segue na ponta do Campeonato Brasileiro com 35 pontos ganhos. O Flamengo segue em segundo com 31. O Atlético é o décimo com 21. E o Cruzeiro é o 13º com 20. Na zona do rebaixamento, pela ordem, estão Corinthians com 18 pontos, Remo com 15, Mirassol com 13 e Chapecoense na lanterna com 9 pontos ganhos. Campeonato Brasileiro da Série B. Resultados dos times de Minas pela 9ª rodada. No sábado, no estádio 1º de maio, São Bernardo 1, América também 1. Ontem, na Arena Sicredi, Atletique 1, Juventude também 1. O Atletique é o 14º colocado, com 11 pontos ganhos. O América segue sem vitória e na lanterna, agora com 3. E o técnico Carlo Ancelotti vai convocar logo mais a seleção brasileira para a Copa do Mundo de 2026. A grande expectativa gira em torno do atacante do Santos, Neymar. ele será ou não convocado pelo treinador italiano. A convocação está marcada para as 17h no Museu do Amanhã, na cidade do Rio de Janeiro, e terá acompanhamento em tempo real pelos canais Vox. Para os canais Vox, repórter Fernando Silva.
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22: No Vale da Vox, 8h32.
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7: 8h35.
22: E como sequência da série de entrevistas especiais Vox com os vereadores das principais cidades do Vale do Aço, hoje a repórter Andressa Estevão traz uma entrevista com o vereador Léo Enfermeiro de Ipatinga.
31: Vereador, eu queria que o senhor fizesse o balanço do primeiro ano do seu mandato.
32: O primeiro ano do nosso mandato, o primeiro ano é de aprendizagem, né? A gente chega sem saber, né, muita coisa, primeiro mandato. Primeiro mandato, então, assim, a gente pode falar que foi de aprendizado. Temos alguns projetos importantes, né, que conseguimos aprovar. Posso citar entre eles a questão do atual do pânico, né? Que nós conseguimos passar esse projeto importante para os funcionários públicos que às vezes se sentem ameaçados no seu local de trabalho. Conseguimos passar também dos jogos de azar, principalmente do Tigrinho, que tem provocado tanta dívida, né? O pessoal endividando por causa desses jogos. Então conseguimos também aprovar esse projeto para que haja conscientização da população, que haja apoio também psicológico para essas pessoas que são viciadas nesses jogos. A gente sabe que não são poucas. E outro também projeto muito bacana que nós conseguimos aprovar foi o da saúde, não, da escola, que o primeiro socorros, que eles sejam abordados nas escolas do município, porque sabemos da importância, né, de às vezes a pessoa que está necessitando de um socorro, e às vezes a criança está, né, lá, e um adolescente pode socorrer uma pessoa que está nesse momento precisando desse socorro. Então esse é um projeto que a gente conseguiu aprovar e que nós estamos felizes com esses projetos e aprendendo, né, a cada dia mais aqui nessa casa. E temos estado junto com a população, votado nos projetos que são benéficos à nossa população e rejeitado projetos que não são, né, que não são bons para a população, igual a taxa do lixo eu fui contra, o RPV também eu fui contra. Então o nosso intuito é esse, é andar junto com a nossa população, que eu fui colocado aqui para isso.
31: Vereador, a independência entre o seu mandato e o executivo municipal, ou seja, o seu mandato, tem feito a devida fiscalização?
32: Sim, tenho ido na UPA, tenho ido ao hospital municipal, estou na unidade de saúde, igual eu estou vereador, mas eu sou enfermeiro e continuo enfermeiro. Então estou na minha unidade de saúde, tenho vivido, né, o que tem acontecido na área da saúde, que é o meu, que é a minha bandeira principal. Então nós temos colocado o que está acontecendo, somos contra, né, muitas coisas que têm acontecido. Nossa saúde infelizmente não está boa, então temos colocado isso para a administração, que não temos concordado, não estamos contentes com essa situação que tem ocorrido. Então, e a nossa independência total, quem me colocou aqui em primeiro lugar foi Deus, em segundo lugar a população. Então meu compromisso, em primeiro lugar, é com Deus e depois com a população de Patinga. Então nossa independência, como eu falei na pergunta anterior, voto que eu tenho que votar, que é bom para a população, que não é bom para a população, eu não voto. Tenho total controle do meu mandato.
31: Vereador, qual é a sua avaliação e nota de 0 a 10 a respeito do atual mandato do prefeito?
32: Em muitas áreas, né, a gente tem visto que ele tem deixado a desejar, principalmente na minha área, na área da saúde, que é onde nós temos conversado, temos sido parceiros, né, junto a ele, mostrando, né, as coisas que não estão andando. E o desejo do nosso coração é que melhore, porque a saúde, em primeiro lugar na vida do ser humano é Deus. Depois a saúde. O que a pessoa faz em saúde, né? Então, temos mostrado que, né, a nossa saúde realmente está deixando muito a desejar, e temos a esperança que vem melhorar. E não vai faltar cobrança da nossa parte em relação a isso.
31: Quais são as projeções do seu mandato para o restante da legislatura?
32: A projeção é tentar fazer cada dia mais projetos que sejam relevantes, né, para a nossa cidade, projetos que venham impactar e, né, estarmos aqui fiscalizando. E a população pode ter certeza, qualquer projeto que entrar nessa casa que não seja para o bem da população, ela não vai contar com o meu voto, pode ter certeza disso. É meu compromisso com a população de Patinga.
31: Para os canais Vox, repórter Andressa Estevão.
7: 8h39.
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0: No Vale da Vox, 8h40.
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7: 8h43, Semana Nacional dos Museus começa hoje em Ipatinga com programação especial. Mais informações na reportagem de Fernando Silva.
12: A Prefeitura de Ipatinga, por meio da Secretaria Municipal de Cultura, Esporte e Lazer, a Sencel, preparou uma programação especial para a 24ª Semana Nacional dos Museus, que será realizada de hoje até o dia 24 de maio, domingo, no Museu Estação Memória Zeza Souto, Rua Belo Horizonte, número 272, no centro de Ipatinga. Promovida nacionalmente pelo Instituto Brasileiro de Museus, o IBRAM, a iniciativa celebra o Dia Internacional dos Museus, comemorado exatamente hoje.

0: reflexão, integração social, fortalecimento da importância dos museus como espaço de conhecimento, pertencimento e preservação da história da nossa cidade. A programação da 24ª Semana Nacional dos Museus estará no site da Prefeitura Municipal de Ipatinga. Entre os destaques estão exposições sobre a presença japonesa em Ipatinga. No dia 18 de maio, às 14 horas, apresentação da banda Tom da cidade no dia 19 de maio às 18h30 e palestras que abordarão memórias, religiosidade e desigualdade social. No dia 20 de maio, às 9 horas da manhã, teremos José Mauro Cardoso, que falará sobre a importância do patrimônio religioso. Já no dia 21 de maio, às 9 horas, o historiador Sávio Tarso ministrará uma palestra sobre a importância dos museus na construção de uma sociedade mais inclusiva, seguida da palestra da psicóloga Elaine Araújo Roque sobre a desigualdade social e a cultura como instrumento de transformação. Aguardo você.
1: Para os canais Vox, repórter Fernando Silva.
2: 8h46, agenda cultural de maio da Fundação Aperam Cesita está movimentada.
3: A agenda cultural de maio está movimentada na Fundação Aperam Cesita. A programação foi lançada na Galeria do Centro Cultural da Fundação Aperam com exposição, retratos, artesanatos e saberes do Jequitinhonha. A mostra apresenta o tradicional artesanato do Vale do Jequitinhonha e fotografias que registram os artesãos, a arte e o processo de criação do artesanato. A exposição vai até 1º de junho. Flávia Souza, coordenadora de projetos da Fundação Aperam Cesita, nos informa a programação dos próximos dias.
4: Sou Flávia Souza, coordenadora de projetos da Fundação Aperam. Estou passando aqui para lembrá-los da nossa programação cultural do mês de maio, que teve início na semana passada, com uma abertura da nossa exposição do Jequitinhonha, né, do Vale do Jequitinhonha, uma linda exposição dos artesanatos. As peças em cerâmicas, elas podem ser adquiridas durante a visitação, né, da exposição, e essa exposição vai até o dia 1º de junho. Na semana de 19 a 22, nós teremos a comemoração da Semana Nacional do Museu, com a semana cheia, né, de programações, que são visitas mediadas. No dia 19 e 21, terça e quinta, no horário de 9 e 14 horas, nós teremos a visita teatralizada ao museu, lá de trás daquela serra. No dia 20 e 22, quarta e sexta, às 15 horas, nós teremos a visita especial no museu, conectando tempos e unindo histórias. As vagas são limitadas, as inscrições são gratuitas e o telefone, né, para fazer o agendamento da visita, pode fazer o contato no telefone 31-3849-7744. No sábado, dia 23, às 20 horas, nós teremos o show Dom Carvalho Interpreta Almi Sater. Ele é cantor, compositor e violeiro, onde ele vai estar interpretando os maiores sucessos de um dos ícones da música sertaneja e defensor da viola caipira. Na quarta-feira, dia 27, às 15h30, nós teremos o Cine Cultura 60+, que será exibido o filme Todo o Tempo que Temos. É um filme onde conta, né, a história de um casal que embarca numa jornada emocionante. A classificação deles é de 10 anos. Os ingressos são gratuitos e eles podem ser retirados na bilheteria do Centro Cultural da Fundação Aperam. Na quinta-feira, dia 28, 19h30, nós teremos o Cine Cultura, que será exibido o filme O Discurso do Rei, com a classificação de 16 anos. Os ingressos são gratuitos e podem ser retirados na bilheteria do Centro Cultural da Fundação Aperam.

0: No dia 30, sábado, às 20 horas, nós teremos o stand-up solidário. É um stand-up que é um show, né, de comédias, que vai reunir aí muito humor, entretenimento, mas também responsabilidade social. A proposta desta noite é, além de ser, né, um momento aí descontraído e valorizando a cultura do humor ao vivo, estará promovendo uma ação solidária em benefício à Casa de Passagem da Fundação CAIS. O comediante João Tubarão, né, estará fazendo essa ação. A classificação desse stand-up está 16 anos e além da compra do ingresso, o comediante conta aí também com 1 quilo de alimento não perecível. No dia 31, no domingo, 16h30, nós estaremos fechando a nossa programação cultural com um filme, um Cine Cultura, onde será exibido o filme A Arca de Noé, A Aventura. A classificação dele é livre, os ingressos são gratuitos e podem ser retirados na bilheteria do Centro Cultural da Fundação Aperam.
1: 8h51. Vox FM apresenta o comentário de Jonair Cordeiro.
2: Ele colocou na cadeia José Dirceu, José Genuíno, Delúbio Soares, nomes de altíssima estrela do PT. E agora quer ser presidente da República. Joaquim Barbosa voltou e voltou pesado. Nos últimos dias, os noticiários passaram a tratar como concreta a possibilidade de candidatura do ex-ministro do Supremo Tribunal Federal. O Democracia Cristã aposta justamente naquilo que o Brasil parece procurar desesperadamente. Alguém de fora do circuito tradicional da política. E aí começa o problema para todo mundo. Joaquim Barbosa virou símbolo nacional de combate à corrupção antes mesmo da Lava Jato existir como um fenômeno político. E isso cria uma situação curiosa. Talvez ele seja o primeiro nome capaz de disputar o eleitor antipetista sem carregar o sobrenome Bolsonaro. Isso muda, ou pelo menos pode mudar ou embaralhar o tabuleiro. Parte do eleitorado brasileiro está cansada da radicalização. Cansada do país transformado em uma arquibancada organizada. Tem gente procurando alguém que ataque o sistema sem parecer produto dele. Leia-se aqui, Jair Bolsonaro e sua família. Joaquim Barbosa oferece exatamente essa embalagem. Ex-ministro do Supremo, é técnico, sem mandato, sem clã político e sem carreira construída em conchavo partidário. É praticamente um extraterrestre no padrão atual da política brasileira. Mas existe um detalhe importante. O Brasil de 2026 não é o Brasil de 2012. Na época do Mensalão, Joaquim Barbosa era manchete diária. Virou celebridade institucional. Era reconhecido na rua. Só que o tempo passa e o Brasil tem memória curta para quase tudo, menos para boleto vencido. A pergunta central talvez seja essa. O grande público ainda se lembra de Joaquim Barbosa? E ainda o principal obstáculo de qualquer outsider, gente de fora da política, estrutura. Campanha presidencial custa caro, exige alianças, palanque, musculatura partidária. E o Democracia Cristã hoje praticamente não possui peso político nacional. Mas só o fato de seu nome voltar à mesa revela muito sobre o Brasil atual. O brasileiro anda tão cansado da política tradicional que começou a procurar candidato até no arquivo morto da República. Não me queira mal, que eu só sei lhe querer bem. Melhore seu argumento para não precisar aumentar a sua voz. Eu sou o Jonair Cordeiro e, sem a menor pretensão de te convencer a coisíssima nenhuma, falo para os canais Vox.
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3: Bom dia.
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no ar o nosso Claro Vox Play para todo o Vale da Vox. Momento de podermos agradecer a Deus por mais uma semana que se inicia, por mais um dia, mais uma oportunidade de vida. Para tudo que você estiver fazendo agora, você que está no trânsito sintonizado conosco, obrigado pela sua carona, você que já está no seu trabalho. Ei, para agora, vamos juntos realizar a oração que o nosso próprio Deus nos ensinou e contemplar a sua palavra através do Café com Deus Pai.

Pai nosso que estais nos céus, santificado seja o vosso nome. Venha a nós o vosso reino. Seja feita a vossa vontade, assim na terra como no céu. O pão nosso de cada dia nos dai hoje. Perdoai as nossas ofensas, assim como nós perdoamos a quem nos tenha ofendido. Não os deixeis cair em tentação, mas livrai-nos do mal. Amém.

0: Bom dia, meus queridos amados irmãos e irmãs. Hoje é o dia 138 de 365 dias. O título é Com Deus é Possível. A palavra do Senhor está em Isaías 43, 1-2, que diz assim: Não tema, pois eu o resgatei. Eu o chamei pelo nome, você é meu. Quando você passar pelas águas, eu estarei com você. Quando passar pelos rios, eles não o encobrirão. Quando passar pelo fogo, você não se queimará. As chamas não o deixarão em brasas. Isaías 43, 1-2.
1: O céu, teu reino vem.
0: Meus queridos amados irmãos e irmãs, a vida é cheia de desafios. Às vezes as dificuldades parecem nos cercar como águas turbulentas e sentimos que estamos prestes a afundar. Outras vezes, as provações são como um fogo ardente que ameaça nos consumir. Mas Deus nos faz uma promessa poderosa. Ele estará conosco em cada um desses momentos. É natural querer fugir dos problemas, buscar atalhos ou esperar que tudo se resolva sem esforço. Mas Deus não nos chama para evitar as lutas, e sim para enfrentá-las, com a certeza de que Ele está ao nosso lado. Assim como guiou Israel pelo deserto e protegeu Daniel na cova dos leões, Ele nos acompanha e nos fortalece, mesmo quando não conseguimos ver uma saída. Muitas vezes, tentamos evitar os problemas. Buscamos atalhos ou esperamos que a solução venha de forma imediata. Queremos pontes seguras para atravessar os desafios. Mas Deus nos ensina a confiar nele no meio da tempestade. Ele não promete ausência de lutas, mas garante que nunca estaremos sozinhos. O medo pode tentar nos dominar, mas a fé nos lembra de que Deus está no controle. Se Ele permitiu que você enfrentasse uma situação difícil, é porque tem um propósito maior. Talvez seja para fortalecer sua fé, moldar seu caráter ou mostrar o poder dele em sua vida. Quando o medo quiser tomar conta de seu coração, lembre-se de que Deus Pai conhece você pelo nome, vê suas lágrimas e luta suas batalhas. Não desista, confie e siga adiante. O impossível se torna possível quando caminhamos com Deus. Meus queridos amados irmãos e irmãs, confiar em Deus, entregar inteiramente nas mãos dele, é o que ele espera de nós. Uma confiança na qual podemos caminhar sobre as águas, assim como foi com Pedro. Essa semana passada, eu lembrei dessa passagem. Quando Jesus chamou Pedro, eles estavam no barco. E Pedro quis ir ao encontro de Jesus e começou a caminhar sobre as águas, porém ele afunda, pois o medo toma conta do seu coração. E assim somos nós. Quando o medo toma conta da nossa situação, ele nos paralisa. E quando nos paralisamos, afundamos. Começamos a cair. Mas mesmo assim o Senhor misericordioso deu a sua mão a Pedro e o reergueu novamente e disse, questionou a Pedro sobre sua fé. Assim somos nós. Fé. Ontem na igreja que eu congrego, o pastor Emerson deu uma palavra sobre fé. Uma palavra poderosa sobre fé. E eu posso dizer a vocês, meus queridos amados irmãos e irmãs, que essa foi uma das palavras que eu me identifiquei muito. Eu até estou voltando para poder dizer uma palavra final a respeito de fé, sobre escolher. As escolhas que fazemos, nós somos o resultado das escolhas que fazemos em nossa vida. Nesse final de semana, tive dois eventos. Um seria até a trabalho, o outro seria uma festa. Mas quando eu lembro que o homem velho não existe, algo queima em meu coração. E voltar atrás daquilo que eu já decidi não faz parte daquilo que agrada ao Senhor. O justo que volta atrás desagrada a Deus. Devemos seguir adiante, sempre em frente, sempre alcançando a vitória. E a última palavra que o pastor Emerson deu ontem está em Hebreus 10, 38, 39, que diz assim: mas o meu justo viverá pela fé, e se retroceder, não me agradarei dele. Nós, porém, não somos dos que retrocedem e são destruídos, mas dos que creem e são salvos. Hebreus 10, 38, 39. Que você seja daqueles que crê, que a sua fé, ela é inabalável. Que situações difíceis irão acontecer, mas você sabe e tem certeza que Deus te dará toda a força possível para poder ultrapassar estas barreiras, para vencer os desafios, não voltar para trás, não ficar paralisado, mas sim continuar o seu caminho na escolha certa, que é Deus. Que Deus seja a base de todas as coisas da sua vida, e que abaixo dele sua família seja o seu maior propósito. Todo aquele que encontra o caráter, a lealdade e que a fé faz presente em seu coração, ele não volta atrás da sua caminhada. Que assim seja. A frase que fica: a jornada pode não fazer sentido agora, mas Deus o levará para onde disse que o levaria. Hoje é o dia 138 de 365 dias. A leitura bíblica está em Deuteronômio 31:6, Salmos 23:4, João 10:27-28, Romanos 8:38-39 e Salmos 91:14-15. Que sua semana seja repleta de bênçãos. Que você possa seguir em frente, sem paralisar, sem ter medo, sem voltar atrás. Que seu dia seja abençoado, repleto de muitas bênçãos do Senhor. 9:13, bom dia! Está no ar o Claro Vox Play. Vem com Papaiva!

0: hora.
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3: Ei, Paiva, que horas são agora?
2: Agora são 9h16 aqui no Vale da Vox e tá no ar o Claro Vox Play. Bom dia, Vale! 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

0: dia, Paiva.
1: Bom dia, bom dia. Bom dia, galera. Bom dia, Vale.
2: Está no ar o nosso Claro Box Play para todo o Vale da Box. Deste colar metropolitano que escolheu surfar essa onda roxa que tomou conta do vale. Vem com o Papaiva, porque tá só começando o nosso Claro Box Play. Ô, Papa Capim, aquele gritão de bom dia na segunda, vai, pra galera que ainda não acordou.
3: Hoje é segunda-feira!
2: Hoje é segunda-feira, hoje é dia 18 de maio de 2026, hoje é dia da boa vontade. Hoje também é dia internacional dos museus, dia nacional da luta antimanicomial. Hoje é dia de combate à exploração sexual contra crianças e adolescentes e dia do vidreiro. A lua é crescente, manhã ensolarada, do jeito que o Papaiva gosta aqui no Vale.
4: Qual a temperatura, Paiva?
2: A 23 graus e a umidade relativa do ar, 79%.

0: eu quero estar juntinho com você. Glória a Deus. Ó, bora que bora, porque tá só começando o nosso Claro Box Play com um oferecimento de... 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Nos trabalhos técnicos, na produção e apresentação, é com este cara aí, ó. E o que temos para soltar o play no Claro Box Play de hoje, velho?
1: Fala com papai, vá. Ô, Padre, bom dia pra você, bom dia pra todos os ouvintes do Claro Box Play. Bom dia pros flamenguistas que ontem passou um bocadinho de aperto depois que foi eliminado, né, velho? Deve ser eliminado da Copa do Brasil. E ontem eles passaram um bocadinho de aperto. A sorte que aquele atacante lá da... do Atlético Paranaense é ruim demais, tal de viver. Ô, homem ruim, isso. Pelo amor de Deus.
0: Ô, véi, você assistiu o jogo do Flamengo? Você secou o Flamengo ontem, então, véi?
1: Eu tava lá ligado, né, pai? Porque nós empatamos com o Palmeirinho.
2: Olha ele aí, ó.
1: O juiz queria roubar pro Palmeirinho de todo jeito, rapaz. Que lógico, não.
0: Boa, véi. Boa. Ô, véi, bora que bora, então, véi. O Cruzeiro já tá na Argentina pra jogar contra o Boca, hein? O atleticano vai assistir Libertadores?
1: Vai assistir só na televisão, pai. Só na televisão que a Atlético não assiste.
0: Boa, velho. Você é um cara massa. Ó, tá valendo hoje um kit de churrasco completo da Paladar, porque qualidade, sabor, carne é paladar. 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Tá valendo um trio Bob's do Shopping do Vale, que vai o hambúrguer do Bob's, mais batata frita e um refil pra você beber o refrigerante à la vontade. Teremos notícias, muita música e, claro, sua participação, porque aqui quem dá o play é você. E no Desabafa com o Papaiva de hoje...

0: Hoje quero saber o seguinte, hoje é dia do museu e eu quero saber, você gosta de coisas antigas? Gosta? Junta aquelas coisas antigas? Ah, aquela moeda, aquele paletó, sei lá, aquele carro antigo. Você curte as coisas antigas ou você é daquele que fica com raiva de gente e fala assim, tá entulhando trem véio aqui? Ah, manda aqui que eu quero saber. Manda aqui que eu quero saber. Você é daqueles que... É, a minha esposa não gosta não. Eu sempre curti uma bicicletinha antiga. Eu tinha um Fusquinha 63. Eu gosto de umas coisas antigas. É, a minha esposa não gosta não. Pois é, eu quero saber. Manda aqui, eu quero saber. Você curte ou não curte juntar, guardar as coisas antigas? Vai, fala!
1: Claro, WhatsApp 983-763-3371.
0: Repita!
1: 983-763-3371. Claro, WhatsApp.
0: Bora que bora, tá só começando com essa canção aqui. Canção não, essa batida que é para a minha amiga Bela, que curtiu aí um final de semana daqueles. Bora! Bela Belê, essa é pra você, hein? Bom dia, Vale!
2: Bom dia!

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3: Ei, Paiva, que horas são agora?
4: Agora são 9h39 aqui no Vale da Vox. Bom dia, Vale!
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nesse ritmo gostoso, dançante, que a gente vai começando a nossa segunda-feira aqui no Claro Vox Play, as frenéticas, Dance Days. Eita! Nessa pegada de 1978, assim, nesse remix, ficou muito gostoso, hein? 9h47, bora pro intervalo. E aí eu tô perguntando, hoje é dia do museu, você curte juntar coisas velhas? Ou você é daqueles que fala assim, joga tudo fora, manda aqui no Claro WhatsApp. Tá valendo prêmios, tá valendo um kit de churrasco da Paladar, uma experiência na Rogers Pizza, dois almoços na Rogers e também um trio Bob's no Shopping do Vale, ó. Bora que bora pro intervalo, daqui a pouco eu tô de volta.

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1: Agora são 9h47 aqui no Vale da Vox.
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0: Acorda Pedrinho, acorda Gilberto Medeiros. Ele já tá aqui, ó. Apostos. Igual o tiozão ali mexendo no celular. Olha que legal. Ó, esse é o nosso Claro Vox Play. Vai mandando aqui a sua resposta da enquete. Tem muita gente já respondendo. A pergunta é: hoje é dia do museu. Tô perguntando, você é daquele tipo que gosta de juntar coisas velhas? Ah, gosta de um dinheiro antigo, uma moeda antiga? Tem gente que curte. Uma bike antiga, um carro antigo, né? Um abraço pro nosso querido amigo Alvin, que tá lá. Os maiores colecionadores do Vale do Aço. É, quando eu tinha o Fusquinha 63, ele que me deu as peças lá pra... que estavam faltando pro meu Fusca ficar emperequetado. Ó, Gilberto Pacheco de Medeiros tá aqui. Eu não gosto... Eu gosto das coisas velhas. Assim, trabalhar também com gente velha não é muito legal, né? Assim, não sei, né, cara? Bom dia, tudo bem?
1: Fala, tá bom,
0: você?
1: Tá tudo bem contigo?
0: Tá.
1: Tá.
0: Tudo bem?
1: Você tá tranquilo?
0: Eu tô tranquilo.
1: Ou tá com raiva?
0: Não, eu tô tranquilo porque... Então
1: desabafa com papai.
0: Eu só não gostei da arbitragem do Palmeiras.
1: E por quê?
0: O juiz queria roubar pro Palmeiras de todo jeito, velho. Tem lógica, né?
1: Tem dessas coisas quando se fala de Flamengo e Palmeiras, né?
0: O que tá me irritando também, isso aí também tá me deixando com raiva, é aquele cara lá, aquele pilhado.
1: Hã?
0: Thiago Osmar. Tá indo lá na, reclamando da arbitragem de Flamengo e Atlético Paranaense. Ah, velho. Pelo amor de Deus.
1: Mas aqui, voltando à vaca fria da pergunta de hoje, eu tenho coleção de notas antigas.
0: Notas antigas?
1: Eu tenho.
0: Tem gente que coleciona até hoje cartão de orelhão, velho.
1: É, tem gente que
0: olha
1: faz
0: que
1: isso.
0: Que loucura.
1: Eu tenho de notas antigas.
0: Agora, a minha saudosa mamãe jogou muita coisa velha minha fora, que eu guardava.
1: É.
0: Disco de vinil. Ela, o que ela não deu para as pessoas, ela pegou e jogou fora no lixo.
1: Zé Laje gosta de colecionar coisas antigas?
0: Ele gosta de uma coisa velha. Eu tinha até uma aqui, um rapaz. O cara mandou um negócio aqui que eu lembrei do Zé Laje na hora.
1: É, cuidado com o Tataca.
0: Deixa eu ver se eu acho aqui. Tem que ser antes do Tataca, deixa eu ver aqui. Ele mandou aqui, ó.
1: Ah.
0: Que o Zé Laje queria fazer um churrasco esse final de semana. Me convidou, ele te convidou?
1: Não, a mim não.
0: Ele mandou.
1: Não tem assim, essa moral, não.
0: Ele falou assim, ô Paiva. Eu falei, ô Zé Laje, você tá de folga aí? Depois eu falo.

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1: No Vale da Vox, 10 horas.
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5: Diante das constantes reclamações da população de Ipatinga sobre os serviços prestados pela Copasa, a Câmara Municipal Ipatinguense anuncia para logo mais, a partir de 1 da tarde, no plenário da Casa Legislativa, uma audiência pública para cobrar esclarecimentos do diretor regional da empresa, sobretudo para os problemas recentes e recorrentes ligados à ausência de abastecimento de água em diversos bairros da cidade. A audiência foi requerida pelo mandato do vereador Matheus Braga, que convidou o senador Cleitinho Azevedo para participar do debate. Segundo a assessoria do parlamentar ipatinguense, Cleitinho confirmou presença no encontro, assim como outras autoridades, representantes da sociedade civil e moradores. Para os canais Vox, repórter Fernando Silva.
1: O dólar iniciou a sessão desta segunda-feira em queda, recuando 0,37% na abertura, cotado a R$ 5,05. Já o Ibovespa, principal índice da Bolsa Brasileira, abre suas movimentações do dia e da semana agora, enquanto o petróleo sobe diante do impasse entre Estados Unidos e Irã. Investidores locais monitoram novas investigações envolvendo o Banco Master e o senador Flávio Bolsonaro.
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1: Os economistas do mercado financeiro elevaram novamente sua estimativa para a inflação em 2026. Esta é a 10ª semana seguida de aumento. As expectativas fazem parte do boletim Focus, divulgado nesta segunda-feira pelo Banco Central, com base em pesquisa realizada na última semana com mais de 100 instituições financeiras. Os economistas também passaram a ver um espaço menor para o corte de juros neste ano.
9: Jovem é preso por tráfico de drogas em Timóteo. Um jovem de 21 anos foi preso no bairro Macuco, em Timóteo. A ocorrência foi registrada na rua Patativa. O jovem teria demonstrado nervosismo ao avistar a viatura policial e entrado em um comércio. Durante buscas pessoais no suspeito, foi localizado várias buchas de maconha e mais R$ 80 em dinheiro. Na casa do suspeito, a polícia localizou mais 12 cápsulas contendo cocaína. Segundo a polícia, o suspeito já possui passagens por tráfico de drogas. Para os canais Vox, repórter JL.
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0: isso aí, são 10h13. Ah, que legal, hein? Uma manhã dançante aqui, essa manhã de segunda-feira, no Claro Vox Play, pra você que curte uma música gostosa, pra gente poder ficar animado, né? Segundou, né, pai? Ó, deixa eu falar com você, se ainda não respondeu a nossa enquete, manda aqui, eu quero saber, desabafa com Papaiva. Hoje quero saber sobre o dia do museu. Eu tô perguntando a galera, você gosta de juntar coisas antigas, coisas velhas? Tem gente que junta moeda, nota, cartão de orelhão, tem gente que gosta de tem aparelhos de televisão, tem também rádios antigos. Todo mundo tem um tipo de coisa, né? Mas tem aqueles também que não gostam. Vou dar um exemplo da minha saudosa mãezinha. Ela mandava jogar tudo fora e ela jogava, tá? Ó, eu quero saber, manda aqui no Claro WhatsApp. Tem muita gente participando, mas ainda dá tempo pra você participar. A gente vai até meio-dia. O número é esse, ó.
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0: Repita.
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0: 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Daqui a pouco eu vou falar de um tanto de coisa aqui, vou falar da Protivaço, da Especiale Saúde, do Cartão Mais Vida, vou falar também do supermercado Sol Laranja, também do atacarejo da Paladar, tem muita coisa pra falar aqui hoje, tá? Ó, claro que vou. Ó, bora que vamos escutar a galera que tá desabafando, porque tem muita gente.

0: Gostas de uma coisa antiga, de uma coisa velha? Fala com o papai,
1: mano. Ô, parceiro. Bom dia.
0: Bom dia.
1: Um abraço.
0: Ô, meu amigo Joaquim.
1: Boa semana.
0: Tá ele aí.
1: Bom trabalho.
0: Você também, meu irmão.
1: Fica com Deus.
0: Valeu, com Deus também, Joaquim.
2: Fala com
0: papai. Bom dia, não gosto de guardar coisas antigas. A Vilma Vieira do Bela Vista em Tibote, é igual minha mãe, hein? Hein, Vilma? Quem mais? Bom dia, segunda-feira, estamos ligados na campeã de audiência do Vale do Aço. Tenha uma semana muito abençoada por Deus. Meu amigo Geraldo Madeira e a sua esposa Raimunda, uma beijoca do papai, vó. Bora!
3: Bom dia, papaiva.
0: Bom dia.
3: Miramar do Lagoa do Pau.
0: Ô, Miramar.
3: Manda um abraço aí pra essa galera do Lagoa do Pau, que eu já tô trabalhando cá no Timóteo.
0: É.
3: E aí? Que Deus nos dê uma boa semana. Coloca meu nome no balaio aí.
0: Já tá no embornar.
3: Sobre a enquete de hoje, eu não gosto muito de ficar juntando coisa antiga, não.
0: Gosta, não?
3: Colecionando, como se diz, né?
0: É.
3: Mas não sou contra quem que junta, não, sabe? Ah. É isso aí, né?
0: Boa.
3: Aqui, boa semana pra nós,
0: pra papai. Pra você também, irmã, pra gente, é isso aí. Bom dia, papaiva. Algumas coisas de valor sentimental eu guardo sim. A Nilza lá do Ana Moura, beleza, Nilza?
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4: Bom dia, papaiva, bela, beleio, velho.
0: Bom dia.
4: Ô, velho, Maurição, hein?
0: Maurição.
4: Onde saiu, que tá?
0: Tá dentro debaixo da cama até hoje.
4: Papai, tô tranquilo.
0: É.
4: Ah, gente, ainda tem, né, algumas coisas aí guardadas aí, né, de antigo, né, então eu curto sim.
0: Legal.
4: Valeu, legal. Aquele abraço.
0: Valeu, aquele abraço. Bom dia, aqui é Jô do Macuco Timóteo. Gosto de tudo que remete ao retrô e eu gosto sim de guardar e até usar para decorar minha casa. Quero participar do sorteio. Ela mandou aqui, ó, uma TV... Mandou um rádio, um toca-disco, parece. E mandou aquela CG, Titã, famosa Bala House. Lembra daquela? Ela mandou aqui, velho, a cor azul. Linda, linda, hein? Ó, top demais. Bora pro intervalo, daqui a pouco eu continuo. Tem mais gente mandando mensagem. Osmar Pompeu, Euler, Ui, Edivaldo do Amaro Lanari. Muita gente participando. Daqui a pouco eu rodo a participação de todo mundo. 10h24. Daqui a pouquinho eu tô de volta.
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8: Ei, Paiva, que horas são agora?
0: Agora são 10h25 aqui no Vale da Vox. 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
4: Agora são 10h41 aqui no Vale da Vox.
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0: Paiva, que horas são agora?
1: Agora são 10h50 aqui no Vale da Fox.
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0: Ó, eu tô aqui apontando pro Gilberto pra ele entrar.
1: Meu Deus, eu tô ficando, eu tô caducando.
2: Graças. Olha o cara, Zé Laje, olha o cara como desce, é que tá, Zé Laje. Vamos
1: lá, aqui, ó, aí.
2: E o Zé Laje, aí você é contato do lance da charcutaria.
1: Ele falou com você que tava com saudade das linguiças da charcutaria?
2: Sim, sim.
1: Eu fui e virei pra ele, falei, Zé Laje, vamos fazer um churrasco aí, eu vou aí assar, vou botar minha linguiça aí na sua folga, na churrasqueira, eu ponho a linguiça na sua folga,
2: Zé. E tava aí o churrasco do primeiro mundo.
1: Faz um churrasco aí que eu vou botar a linguiça na sua
2: folga. Na folga dele, tá tranquilo. De boa, ele tá de folga, tá
1: e
2: de boa.
1: E ele falou assim, então vem. Só quem ficou chateado comigo não deu pra fazer isso, não.
2: Ah, Zé Laje.
1: Zé Laje.
2: Ah, pois é.
1: Grande Zé Laje.
0: Ó, bora pro redação, daqui a pouco a gente volta.

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1: No Vale da Vox, 11 horas.
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5: E o técnico Carlo Ancelotti vai convocar logo mais a seleção brasileira para a Copa do Mundo de 2026. A grande expectativa gira em torno do atacante do Santos, Neymar. Ele será ou não convocado pelo treinador italiano? A convocação está marcada para as 17h no Museu do Amanhã, na cidade do Rio de Janeiro, e terá acompanhamento em tempo real pelos canais Vox. Para os canais Vox, repórter Fernando Silva.
1: A segunda parcela do 13º dos beneficiários do Instituto Nacional do Seguro Social, INSS, começa a ser paga na próxima semana a partir do dia 25 de maio. O pagamento da primeira parcela do benefício foi realizado entre abril e maio e o da segunda será escalonado entre 25 de maio, próxima segunda-feira, até 8 de junho. O pagamento máximo é de R$ 8.475,55 ou R$ 4.237,77 por parcela.
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1: A Caixa Econômica Federal sorteou na noite do último sábado o concurso 3009 da Mega Sena, que tinha o prêmio principal de R$ 64.923.000. Os números sorteados no espaço da sorte em São Paulo foram 04, 06, 08, 18, 21 e 30. Próximo sorteio será apenas no domingo 24, em comemoração aos 30 anos da Mega Sena. Por isso, o prêmio especial será de R$ 300 milhões, segundo a Caixa Econômica Federal.
9: Homem foge da polícia e abandona carro com drogas em Belo Oriente. Na tarde de sexta-feira, durante patrulhamento na Avenida Tancredo Neves, em Belo Oriente, os policiais militares avistaram um Ford Fiesta de cor preta trafegando no sentido contrário. O motorista, que já é conhecido no meio policial, estacionou o veículo na rua Ayrton Senna e fugiu. Os policiais localizaram os documentos pessoais e uma sacola contendo maconha. O suspeito, segundo a polícia, já possui passagem por tráfico de drogas, roubo, receptação e é suspeito de envolvimento em homicídio e havia sido preso em 2025 e estava de liberdade provisória. O veículo foi apreendido por associação tráfico de drogas. Para os canais Vox, repórter JL.
1: Próxima edição às 14h. 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

isso aí, você curtiu 80 anos, Sorriso Maroto, também Rosa Lin, é, Snap, e Sem Você com Ana Castela e Léo Foguete. Aqui no Claro Vox Play tem muita gente mandando mensagem, daqui a pouquinho eu vou rodar a mensagem de todo mundo, lembrando que você se conecta aqui através da Claro, a Claro tá na sua. 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Papá! Ei, tem muita gente mandando mensagem. Daqui a pouco eu vou rodar a mensagem de todo mundo depois do show do intervalo. Não sai daí, hein?

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8: Ei, Paiva, que horas são agora?
2: Agora são 11h20 com MG Motos.

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É isso aí, 11h29, deixa eu dar um play pra você aqui, cara. 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Ó! Meu querido, minha querida, bora que bora? Vamos lá? Então desabafa, vai!

0: com o papai.
1: Pô, tá louco, gerente. Depende da coisa.
2: Vamos lá, Pompeu aí, ó.
1: Tem coisa que tem que mudar fora no mesmo dia. Hoje eu tenho que guardar mesmo.
0: Sim, a Nilza lá do Ana Moura.
1: Depende do que for.
0: Bom dia, papai.
1: Joga uma música boa pra nós aí.
2: Ah, grande papai. Ô, papai, bom dia. Eu gosto de coisa antiga, né? Meu gol, eu tenho 27 anos só comigo. E aqui é o Euler Costa, sempre bem Itapira.
3: Bom dia, papai. Vai ter Valdo do AL, Amaro Anari.
2: Fala,
3: rapaz,
2: mano.
3: Quanto a sua enquete aí, eu gosto, eu tenho muito orgulho de ter aquele pôster do Flamengo campeão em cima do Galo. 1980, 81. O pessoal fala que é roubado. Alô, nação atleticana. Eu sou muito fã de vocês, que cada dia lembra que foi roubado. Olha pra você ver. Lá tá até meio desbotado, Zica, Adílio. Aí do outro lado tinha aqui o pessoal Reinaldo, né? O pessoal foi roubado aí. Ah, meninas, não esquece até hoje, mas isso me dá um saudosismo, uma alegria no coração.
4: Bom dia, papai, mano. Aqui, opa, é o Garrincha, cabuloso.
2: Garrincha.
4: Ô, papai, mano, eu gosto de coisas antigas, sabe?
2: Ah.
4: Eu tenho aqui em casa relíquia do meu pai, uma geladeira de 1959. E ela funciona, papai.
2: Olha que legal.
4: Uma relíquia meu pai deixou pra mim. Falou, papai, com Deus aí.
2: Boa, valeu, mano.
5: Fala, Manuel. Bom dia. É, rapaz, eu gosto de coisa velha assim, tá? Principalmente o carrinho antigo, beleza?
2: Carrinho antigo?
5: Alex Santos, cachoeira do lado.
2: Valeu, Alex. Quem mais?
6: Ei, papai, bom dia. Uma ótima segunda-feira sem lei, uma excelente semana.
2: Dona Geralda.
6: Que Deus continue abençoando você, sua voz, seu trabalho, sua família, a família Vox, as famílias que estão te ouvindo.
2: Obrigado.
6: Papai, eu não sou colecionadora.
2: Não.
6: Mas eu guardo muita coisa velha.
2: É?
6: Eu tenho algumas notas antigas, eu tenho muitas moedas antigas. Eu tenho, sim, eu sou guardadeira, eu sou acumuladora. Então, assim, mas não sou colecionadora.
2: Não.
6: Tá? Que você tenha tudo de bom. Deus te abençoe.
2: Tá
6: tchau,
2: bom,
6: tchau.
2: Dona Geralda, com Deus.
7: Bom dia, papai. Estou aqui na obra, como sempre, ligado no Vox Play.
2: Fala, Robertão.
7: Ô, papai, sobre sua pergunta aí, eu não gosto de guardar nada velho, não, viu? Coisa velha tem que jogar fora. Boa semana pra nós, aqui é Roberto Pedro do Basta 302, pra nós, Fabiano, um abraço.
2: Tamo junto, Robertão, quem mais?
8: Bom dia, Pai Paiva.
2: Ô, Pai Paiva.
8: Tudo bem com você, meu filho?
2: Tudo bem, minha irmã.
8: Começa uma semana, com Deus na frente.
2: Verdade.
8: Aqui eu vim na Vox, a nossa roxinha do Vale, te falar sobre o enquete de hoje. Eu não sou de guardar coisa velha, não, mas quando eu acho uma foto antiga, família, né? Eu sempre procuro restaurar. Tem uma coisa, né, que a gente vai ter mais uma pessoa distante, uma que já se foi, então. Mas o resto não guardo nada velho, não.
2: Boa!
8: Tá jóia?
2: Tá jóia.
8: Deus abençoe. Boa semana pra nós.
2: Valeu, pai,
9: bye. Bom dia, meu amigo Emanuel. Que Deus abençoe você, sua esposa, sua filha, seu pai, todos da rádio.
2: Sua família também.
9: Desejo uma abençoada semana pra você.
2: Pra todos nós.
9: Pra vocês. Eu gosto de coisas antigas. Eu colecionava discos, tinha os discos do meu irmão, do Arra, do Scorpions, mas estava ocupando lugar. Aí, um dia, o Bossotão pegou e deu o fim mesmo. Tinha vários discos aqui. Meus e do meu irmão. Ele foi embora, né? Pra fora e deixou os discos. E eu também coleciono moedas. Eu tenho moedas nacionais e internacionais.
2: Boa!
9: Fica com Deus, Rogeni do Bairro Anamora.
2: Com Deus também, Rogeni. Bom dia, Papaiva. Tenho sim algumas coisas guardadas que me trazem recordações boas. José Alceu do Primavera. Bom dia, Manuel Paiva. Tamo ligado na semana abençoada pra você. Bom dia, gosto de moedas antigas. Quem tá ligado aqui é o Ronaldinho, lá da Companhia do Esporte. Valeu, Ronaldinho! Grande Ronaldinho, parceiro, amigo, quem mais?
0: Fala com o papai, vá!
6: Bom dia, papai, Deus
2: bom
6: abençoe.
2: Bom dia!
10: aqui, quanta coisa antiga, eu não gosto de ficar acumulando nada, não, ficar guardando as coisas, não. Entendeu? Pra mim tem que ser o que tá usando, pronto. Não gosto de guardar, não.
2: Não pode?
10: É Maria dos Bromélias.
2: Maria dos Bromélias, muito bem, Maria. Quem mais?
11: Fala com o papai, vai.
12: Meu chegado, fala comigo aí.
2: Fala comigo.
12: Depois que o Geraldo Cordeiro me jogou uma praga aí, e elimina a Rogerinho, acabou. Eu não ganho mais, não, mano. Eu fui aí, falou que eu ia quebrar a rádio.
2: Que é isso aí?
12: Você vê, de tanto ganhar presente.
2: Que isso?
12: Beleza. Aqui. Eu não guardo nada, não. Não guardo coisa velha, eu guardo coisa nova.
2: Boa.
12: Beleza? Um abraço pra vocês aí. Eu sei que eu subi na rádio também. 3 dias, né?
2: Valeu, Bassotão.
13: Bom dia, papai. Eu não guardo nada, nem gosto de ter em casa nada que é antigo.
2: Beleza, socorro. Ó, muita gente participando. Vamos pro intervalo. Daqui a pouco a gente volta com o Replay 8090.

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2: Agora são 11h37 aqui no Vale da Vox.
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3: Ei, Paiva, que horas são agora?
4: Agora são 11:46 no Vale da Vox.
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0: isso aí, são 11h54, muita gente participou aqui. Aquele que eu não rodei o áudio, que eu não li a mensagem, é porque não dá tempo, tá? Pois é, porque tá chegando ao fim.
1: Já chegou no fim?
0: É, rapaz. Pois é.
2: Já acabou. Ah,
0: acabou, galera. Não, acabou, meninas.
2: Já acabou,
0: 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Fique agora com 98 Futebol Clube, diretamente de Belo Horizonte. Os caras falam de tudo, até mesmo de futebol. Eu vou, mas eu volto amanhã, claro, com a permissão do Papai do Céu, que é o Papai do Papaiva. Obrigado pela sua audiência, ó. Uma beijoca do Papaiva, ei. Ó, peraí, deixa eu mandar um abraço aqui. Ô, Daniel Bola Cheia, tá lá ligado?
3: Ô, Bola Cheia, ô, Bola Cheia. Vocês ainda, Bola Cheia?
0: A grande Bola Cheia, cara massa.
4: Ele gosta.
0: Ó, vou mandar um abraço também para o nosso prefeito, Capitão Vitor, que também tava ligado mais cedo, agora que eu lembrei, viu, prefeito? Tá bom? Então bora, que bora, que bora. Beijo, galera, até amanhã. Se o Papai do Céu permitir, fui, ó. Tchau, meninas.
2: Tchau, papai.
0: Tchau, caras. Tudo legal. Valeu.

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2: Não preciso do Neymar. Encontrei o time. Danilo e mais 10. Agora vai. Concordo com o Dorival Júnior. Estaremos na final. Podem me cobrar.
3: Boa tarde, Belo Horizonte. Boa tarde, Minas Gerais. Vamos cobrar, Ancelotti. Aliás, hoje é o dia da cobrança. Hoje é o dia da divulgação da lista definitiva com os convocados para a disputa da Copa do Mundo. Logo mais às 17 horas. Mas a gente já sabe de alguns nomes, né? Temos aqui algumas informações, não é especulação, informações importantes no programa 98 Futebol Clube de hoje. 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Quem estará na lista de Carlo Ancelotti para a disputa da Copa do Mundo que está chegando? O 98 Futebol Clube desta segunda-feira, dia 18 de maio de 2026, está no ar com estes destaques.
4: Brasil!
3: Opa, Brasil, aí é bom. Ó, vai nós, hein?
5: Eu acho que não vai, não.
3: Ah, vai, mas vai.
5: Até a vinheta tá contra o menino, cara.
3: É, o Galo vence o Mirassol e sobe na classificação. E tem a apresentação de Guilherme Alves, novo coordenador técnico do Atlético. Com retornos e baixas, Cruzeiro fecha a preparação para enfrentar o Boca depois de trazer um bom resultado de São Paulo diante do Palmeiras. Hoje tem mais uma edição de o que só o 98 Futebol Clube viu nas coletivas. Treinador da seleção brasileira, Carlo Ancelotti, convoca nesta segunda-feira os atletas que vão disputar a Copa do Mundo de 2026. Ai, tem, hein? Pra você não esquecer, Neymar é substituído por engano e ainda foi zoado pelo Coritiba. O futebol brasileiro é uma várzea completa. Começou.

0: no ar o 98 Futebol Clube desta segunda-feira. Não vai falar muito aqui de seleção brasileira. A convocação rola hoje, mas é claro, temos Campeonato Brasileiro, a rodada do final de semana, a vitória do Galo, o empate do Cruzeiro, a classificação de momento, os jogos importantes, definitivos, para as pretensões de Atlético e Cruzeiro nas Copas. Copa Sul-Americana para o Galo, Copa Libertadores para o Cruzeiro, uma semana ainda importante. Vamos pensar em seleção, sim, mas tem muita coisa para Cruzeiro e Atlético fazerem até lá, a pausa para a Copa do Mundo, hein? Você vai participar, vai mandar sua mensagem no nosso novo WhatsApp. Anota aí o número, salva aí, o 98 98 98 98. Esse é o caminho para deixar a sua opinião, para faturar os prêmios, para participar das promoções nesta semana que tá só começando, galera. 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O Galo contra os Ciencianos. Não, é Cienciano, pô. Cienciano, pô. É o que vocês colocam no plural, porque não é isso aí não, viu? Tem que tomar cuidado, esse time é encardido, é complicado. Mas o Galo precisa fazer o resultado. E o Cruzeiro amanhã é na Argentina. É em Buenos Aires contra o Boca. Você vai de Boca? Boa tarde, Padreco.
1: Boa tarde, Mercampos. Boa tarde, meninos. É possível, boa tarde,
2: já confiante. Já começou.
0: Bem que você falou que confiante. O Palmeiras ia ganhar. Ia...
1: Mas muito
0: aí confiante. Aí deu quase que o Cruzeiro ganhou ainda, que o Cruzeiro saiu na frente.
1: Muito confiante de duas coisas. Primeiro, que o Boca fará o trabalho amanhã e mandar alguém pra casa pra não disputar
0: tá
1: mais.
0: Tá bom, Padreco.
1: E a outra é ele.
0: Classificaram, tá? Boa
1: a
0: tarde.
1: A outra é ele.
0: É ele, né?
2: Neymar. Eu adoro quando ele
0: fala. Neymar. Ah, todo mundo sabe que quando ele fala é dar o contrário.
1: Neymar, se você não for, a gente não passa da primeira fase.
0: É.
1: Pela primeira vez
0: na vida. Você tá admitindo isso?
1: É verdade.
0: Eu acho que ele vai. E você, Milton, boa tarde, hein?
2: Boa tarde, seu Gilbert. É isso, é a expectativa maravilhosa. Adoro jogos assim, são decisivos. É isso que dá esse clima bacana pro futebol, né?
0: Você vai falar aquele negócio hoje que vai passar o carro, porque o Boca é. Boca não. Que nem você falou lá nos players aí. Ô, gente, nós subimos esse corte no sábado, nos players teve Boca e Cruzeiro. A gente antecipou aí o jogo no videogame.
2: E foi bom.
0: E foi 1-1 o resultado, né? É. Mas assim, o Cruzeiro tava ganhando de 1-0 aí. Depois eu vou pedir esse vídeo aí pra Gabi colocar pra gente, esse corte. O Milton tá assim. Mas o Boca é isso aí, gente. O Boca é um time ruim. E o Camarão é mesmo, é ruim. Atenção, o Boca, bora, passe, gol! O Boca, na hora que ele tramelou. É, boa tarde.
2: Boa tarde.
0: É Milton sendo Milton. Ah, boa tarde, Arthur.
3: Boa tarde, Gilberto. Muito boa tarde para todo mundo.
0: Não
3: fica bravo
0: com ele falar que vai passar o carro na Boca, não, né?
2: Eu não falei nada, não olha pra mim,
0: porque
2: não.
0: Porque gera a egrégora também positiva, tá, não é, Milton?
2: Não, nesse caso, não.
0: Eu tô com medo agora.
3: Assim, espero que essa coisa de egrégora a gente já tenha ele passado disso. Procure aprender uma palavra nova essa semana pra você utilizá-la em todos os contextos. Okay. Algo mais positivo. A egrégora foi meio negativo. Vou procurar algo positivo pra...
0: Mas a egrégora não pode ser positiva?
2: É positivo.
0: Pode ser também.
3: Pode ser?
0: Lembra do sim, eu ué. Acredito? O eu acredito, o Mineirão inteiro gritando, era uma egrégora que...
3: Não, eu acredito é doces.
0: Não, mas é o exemplo. Pra lá. Mas é o exemplo que eu estou dando. Eu, Gilbert, eu. Então, assim, eu acho que vocês podem fazer também. Vamos atropelar! É, passar o carro! Que o Boca vai se lascar. Ah, vai falando isso aí, pô, né?
3: Não, deixa isso quieto. Eu prefiro falar com o pessoal que tô de olho aqui no YouTube, tô de olho aqui no chat, tô vendo a galera que tá chegando aí, já vai chegando. Já vai deixando aquele joinha maroto, aquele like pra gente, que temos muito pra falar de Cruzeiro, que empatou com o Palmeiras e também já projetar esse jogo contra o Boca Juniors.
2: Então, beleza.
0: Cadê o Igor Tepe? O Iguinho tá lá na Arena MRV, porque hoje tem a apresentação dele, Guilherme Alves, artilheiro do Galo, em 99, está de volta ao Galo. Ô, Igor Tepe, boa tarde, Iguinho.
2: Tá falando, mas não tá saindo som.
1: Aperta o botão aí.
0: Que beleza, Igor.
1: O Igor está emocionado, cara.
3: É a acústica da arena calou o Iguin, né? É.
0: Olha.
4: Oh. Oi, oi, oi.
0: Agora sim. Ah, agora sim. Tá vendo?
1: Fala aí, Jumento.
0: Eu falei que não é pra trazer essa bosta desse.
1: Parou de novo. Parou de novo ali, ó.
0: Eu
1: o cara tá com problema no cabo.
0: Não é nem cabo, acho que nem tem cabo. Olha, ali. É melhor é isso aí.
3: É a acústica da arena,
0: não é,
3: a gente já conhece, sabe como é que é ruim lá.
0: Ó, nesse caso lá, aí não dá pra botar a culpa na arena, tá?
2: E um cabo aí,
0: Esse cabo aí. Eu, o Iguinho estará conosco durante todo o programa ao vivo direto da Arena MRV.
1: Bom demais.
0: Para trazer as informações do Galo. E claro, tudo da apresentação do Guilherme Alves. Está de volta ao Atlético depois de um bom tempo agora para fazer essa ligação aí entre vestiário e diretoria, diretoria e comissão técnica, tudo através dele. É um cara que conhece muito das quatro linhas e também de fora delas. Afinal de contas, o Guilherme interrompe aí a sua carreira de treinador para ser gerente de futebol no Galo. E vamos falar de seleção, né? Vamos falar de seleção, Milton, Arthur, Silvério, Carleto Ancelotti. Hoje é o seu dia, dia de você brilhar.
1: Graças a Deus.
0: Dia de você convocar, publicar a sua lista definitiva da seleção.
1: Mais campeão do mundo.
3: Isso. Ele vai.
0: Ele vai ou não vai?
1: Até duas da tarde, eu falo pra vocês.
3: Vai levar o Kaique?
1: Pode ser duas da tarde. Cara, ansioso, rapaz.
0: O Everson, até que enfim.
1: Danilo vai, está.
0: O pegador de pênalti. Pode precisar de um pegador de pênalti,
3: não? Qual Danilo?
1: O de sempre, o do Flamengo.
3: Tinha que ser, né?
1: Pegador de pênalti.
0: Precisa ter um pegador de pênalti.
1: Comigo, a seleção brasileira não precisará jogar para pênaltis.
0: O quê?
1: Porque quem ganha uma Copa do Mundo jogando pênaltis, pra mim não vale nada.
0: Pô, mas a gente tem ganhou nos pênaltis. Pô.
1: Quem ganhou?
0: O Brasil.
1: Aí sim começou a valer alguma coisa.
0: Tá bom. Tá bom, hoje sai, então, a lista definitiva. As 5 horas da tarde, os 26 jogadores da seleção brasileira que vão disputar a Copa do Mundo serão conhecidos por todo o planeta Terra, que tá de olho na seleção brasileira.
2: Mas
0: a gente pode estar mal, o que for, mas como disse o Carleto Ancelotti, é a maior campeã do mundo.
2: Mas tem uma coisa que não me agrada. Eles estão fazendo essa divulgação,
3: essa dos
2: convocados, um evento gigantesco. Vai ter música, vai ter não sei o quê. Cara, era só deixar o cara sentar no balcão e falar, vai esse, acabou, beleza, fecha um bora.
0: Não.
2: Entendeu? Agora, vai fazer uma festa, cantor, não sei o que, vai ter abertura.
3: É cerimônia, né?
1: É cerimônia que tudo chama.
3: É o evento mais importante do mundo.
2: Tudo bem.
3: Que é a Copa do Mundo.
2: Mas não era assim, não precisava disso.
1: Ué, mas agora
0: eu entendo você já tá velho.
1: Você tá velho.
0: Você já é um cara cansado. Você não tem paciência pra esperar o rebolado da Shakira. Ou seja, quem vai se apresentar lá? Quem vai? Ele tá.
3: Ô, Gilberto.
0: Ô, Ancelotti, leva em conta, não. O Milton já é um velho. Sim,
1: eu penso, porque Milton
0: não gosta de festa.
1: Nós conhecemos.
2: É uma coisa, mas é divulgar os caras que vão.
1: Nós conhecemos o Brasil. Mas o Brasil está sendo mostrado para o mundo.
0: Sim. É
1: festa, não mostremos mazelas.
2: Exatamente, as suas festas.
0: Cadê o Iguinho? Ô, Iguinho!
4: Ah, você não tem.
0: Aí, olha ele. Não, ainda não. O Iguinho
1: está almoçando agora.
0: Não, ele está lá batendo papo com o pessoal da técnica para, evidentemente, levar até a nossa audiência o melhor som e todas as informações, né?
3: Milton,
0: qualidade da informação e no som para a galera.
3: Uhum. Na época dele era assim, deixa eu ver quem são os convocados aqui no Jornal do Brasil.
0: Isso aí.
3: Ele que é isso.
0: Ele pegava e comprava o jornal para ver.
3: Olha aqui Santos Dumont, olha aqui ó, quem foi convocado.
2: Eu ouvia pelo repórter Esso.
0: É isso aí, mas agora é diferente. Vai ter um evento, uma cerimônia, show. Vários jogadores vão falar. E aí depois, quando você já não tiver mais saco, amigo, aí vem a lista definitiva. Mas eu quero saber. Hoje o 98 Futebol Clube quer saber. Os convocados vão se apresentar no dia 27 de maio, na Granja Comari, em Teresópolis. No dia 31, o Brasil enfrenta o Panamá no Maracanã, em amistoso de despedida, antes de viajar para os Estados Unidos. Do futebol mineiro, Fabrício Bruno, do Cruzeiro, né? Kaique, Gerson, Matheus Pereira e Caio Jorge estão na pré-lista. Jogadores do Cruzeiro, analisando o momento de cada atleta. inclusive daqueles que não estão na tal pré-lista. Quem não pode faltar na Copa do Mundo? Quem vai e quem vai ficar só na vontade? Quem não vai para a Copa do Mundo, na sua opinião? Você acha que o Neymar vai? Você acha que o Kaique vai, Arthur?
3: Tem que ir.
0: Você acha que o Matheus Pereira vai?
3: Tem que ir.
0: Você acha que o Gerson vai, Milton?
3: Tem que ir.
0: Padreco, você acha que o Everson, depois do que fez, o que andou fazendo aí também nos últimos dias, mas que já faz há anos com a camisa do Galo, estará na lista definitiva?
1: Pelo menos terceiro, como o terceiro goleiro deveria lá.
0: É, não sei não, viu?
1: Terceiro goleiro.
0: Eu acho que o Neymar vai estar na lista. E eu acho que o Everson, que deveria estar, infelizmente não estará.
3: Mas não tem como ele estar, né?
0: Não.
1: Agora você é o técnico da seleção brasileira.
3: Não, é porque a gente até já explicou aqui na sexta-feira. Quem o Ancelotti pode convocar tá dentro daqueles 55 que ele já mandou pra FIFA.
2: Não,
3: ele
2: não tá lá.
3: Seria só em caso...
0: Quem viu aquela lista?
3: Excepcional.
0: Viu? É. Quem viu? Você viu?
3: A gente, inclusive, aqui na 98, tem, a gente teve informações da lista e divulgou, né?
0: Mas a gente não tem essa lista definitiva. Mas
3: a gente conseguiu ter informações,
0: não, né? É isso. A gente tem algumas informações, mas não a lista. A lista a gente não tem.
1: Aí depois você pergunta pro Gilberto Silva.
0: Eu não sei quem tem. Dizem que na CBF vazou e que até o Neymar já estava nessa pré-lista.
1: Claro.
0: Mas essa de ser publicada do site da CBF, ou lá no GE, ou na ESPN, ou aqui na 98, ninguém publicou.
1: Então por isso que ele chorou.
0: Nós temos alguns nomes.
1: Por isso que ele chorou ontem quando tocou o hino nacional.
0: É.
1: Foi isso? Ele abriu a boca a chorar de emoção? Ah,
0: ele sabe já, né?
1: Claro.
0: Eu acho que ele sabe, né? Então quem vai, na sua opinião, hein? Quem vai pra Copa do Mundo e quem vai ficar só na vontade, amigo? Opa! Eita, vamos trazer informação, hein? Vamos começar com... O Cruzeiro? Daqui a pouco o Igor estará com a gente. Aí a gente vai trazer informação do Galo também. Ah, é? O Igor tá ok? O Igor está no Zoom. Vai. Vamos tentar, né?
2: Agora funciona, Gilberto. Agora eu tô com meu telefone aqui, viu?
0: Boa, muito bem, Otep.
2: Obrigado. Boa tarde, viu, Gilberto? Boa tarde para todo mundo. Já estamos aqui na Arena MRV. Daqui a pouquinho, às 14h, a apresentação de Guilherme de Cássio Alves como coordenador técnico do Atlético. E aí a gente destrincha um pouquinho mais essa chegada do Guilherme daqui a pouco. Mas boa tarde. Agora,
0: boa tarde, boa tarde.
2: Fufando bem, né, velho?
0: Agora tá bacana, hein?
2: Eu sei que tá, ué.
0: Tá gostoso.
2: Agora eu sei que tá.
0: Pois é.
1: Gostoso.
0: Grande gol. Tepe, agora as vagas ainda é um técnico de plantão. Vamos falar agora, antes do Iguinho começar com as informações do Galo, pessoal. 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
0: 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Oba! Aí sim, hein? Aí sim, nós fomos surpreendidos!
1: Olha, energias negativas!
0: Meu irmão, vamos
1: morar em cima dessa máquina, meu irmão!
0: Deixa pra nós aí, café coisa aqui, o Igor até vai trazer informação do Galo. Vamos falar de Campeonato Brasileiro, Copa Sul-Americana. Na apresentação do Guilherme Alves, que está de volta. Oi, Igor Tepe! Agora vai, filhão.
5: Ô, Gilbert, bora lá então falar desse Galo, né? Que no sábado aqui na Arena MRV derrotou Mirassol 3-1 pelo Campeonato Brasileiro. O técnico do Eduardo Domingues não inventou, né, Gilbert? Fez aquele time no tradicional 4-3-3, que é como o Atlético tem jogado melhor durante toda a temporada. E aí o Atlético conseguiu sair na frente do marcador, a torcida que estava aqui, pouco mais de 20 mil torcedores empurrando o Atlético o tempo inteiro, sofreu um empate, mesmo assim a torcida foi junto e trouxe aí a vitória com os dois gols no segundo tempo. Aliás, um baita de um golaço de Mamadi Cissé. E o Eduardo, lá dentro, Madeira, narrou assim os gols da vitória do Galo sobre o Mirassol.
6: Recupera, lá vai o Mida, invade Mida pra jogar, invade, vai bater Mida!

0: um presente na entrada da área, deu um finesse shot, um chute em curva. Ele tem potencial demais, esse menino. É joia, tem que ser tratado como joia. Muito cuidado com a LXC. Que galaço da base, Guigo. 3-1.
1: Um golaço de Mamadice Sergio, que foi ovacionado, aclamado pela torcida atleticana. Já tem até musiquinha, olê, olê, olê, olê, Cicê, Cicê. Bom demais, né? Bom demais ver, assim, a base do Atlético ajudando. No jogo passado, Pacini fez o gol que ajudou o Atlético a levar a classificação na Copa do Brasil. Nesse jogo agora, o Cicê fez o terceiro gol do Galo, gol da tranquilidade. É bom, a base vem, é pra ajudar, Gilberto. Não é pra resolver, mas que ela ajuda, né? Ah,
2: claro, claro que ajuda. Opa, você citou aí dois garotos que saíram do banco pra ajudar o Atlético. Um momento complicado, até foi muito complicado contra o Ceará, garantiu a ida para os pênaltis, e o gol do Cicê, cara, aí ali o torcedor ficou mais tranquilo, se bem que no segundo tempo ali o Atlético já tinha dominado todas as ações, o Atlético fez um segundo tempo muito melhor, muito parecido com os 18, 19 primeiros minutos da primeira etapa, em que o Atlético foi intenso, teve chance até de ampliar, mas depois sentou em cima do resultado, tocou de lado e ficou valorizando o resultado, mas no segundo tempo foi bacana, mas foi importante demais. Se você ganha confiança logo depois, né, de um jogo em que ele foi expulso justamente contra o Ceará e nem por culpa dele foi, mas são falhas, erros que jovens, que garotos cometem no começo da carreira, isso é normal, e ele logo no jogo seguinte ganha a moral do treinador, vai pro jogo e faz um gol, isso aí é muito legal, cara. Isso dá confiança pro menino, importante demais.
1: Pois é. E falando em jogador formado na base do Atlético, melhor em campo, recebeu o prêmio de melhor em campo, a PVS, e 98, foi o Bernard Gilbert. E ele jogou no sacrifício, né? Uhum. O Bernard tá com uma fissura no pé, e ele falou sobre essa lesão também, como que é jogar machucado, indo pro sacrifício para ajudar o Galo.
3: Eu tive uma fissurazinha, né, no dedão, Eu viajei para Fortaleza justamente para poder tratar e tentar para ver se eu conseguia jogar, mas infelizmente eu não consegui. Na hora que fiz o teste ali com a chuteira, ainda estava sentindo dores, um incômodo. E para esse jogo ainda estava incomodando, né, um pouco, mas foi acordado que resistindo a essa dor, as coisas eu poderia tentar e jogar. No final do jogo estava saindo muito sangue na minha unha também, então no final do jogo eu estava até correndo um pouco estranho justamente pela dor que eu estava sentindo, mas estou muito feliz, cara. Eu acredito que a gente tem evoluído, tem crescido bastante, então nesse momento quando a gente vê a evolução da equipe, como eu vejo no dia a dia, como eu vejo em alguns jogos, sem dúvida nenhuma que a gente quer fazer parte.
1: Ô Gilbert, eu falei que o Bernard ia pro sacrifício, né, de qualquer forma, se ele fosse pro jogo, foi tanto que ele confessou aí que depois do jogo tava sangrando. Nossa. Demais, chegou em casa sangrando ainda o dedo do Bernard, e a expectativa do Atlético agora pro jogo contra o Cienciano é que o VH esteja à disposição para ir conseguir parar o Bernard, né, porque senão o Bernard vai ter que ir pro sacrifício de novo, porque não dá para contar com o Renier, né, delegado?
2: Não dá, né, ô Iguinho? A gente sabe com quem o técnico pode contar. Eu até acredito, sabe? Talvez eu seja um tolo por acreditar nisso, que atletas possam ser recuperados, que pode ser uma questão física, pode ser um problema pessoal, isso tudo faz parte, são seres humanos. Agora, no momento o Atlético precisa daqueles que estão rendendo mais, né? Então se for recuperar, que recupere depois, durante a Copa, que o Atlético se encontre aí com a melhor formação, com variações táticas, que cheguem jogadores importantes também que estão fazendo falta, que o Atlético, né, tem carências no elenco já de um bom tempo. Quem tiver que sair, cara, obrigado, vida que segue, o Atlético tem que se virar, inclusive sem o maior de todos, que é o Hulk, que já tá lá na torcida do Fluminense comemorando o gol. Então agora vida segue, filhão, bola pra frente.
1: E Gilbert, mas também que azar do Bernard, né? Toda vez que ele tá crescendo, jogando muito, ele vai e machuca. Lembra que teve aquele problema no joelho, uhum. Depois teve outro problema muscular, agora esse problema no dedo. Mas vai dar bom nessa parada aí. Até a Copa do Mundo, o Galo tem mais dois jogos pelo Campeonato Brasileiro. Os dois são fora de casa contra o Corinthians e o Vasco. Pela Copa Sul-Americana, quinta-feira tem o Cienciano. E depois, na semana seguinte, tem o Puerto Cabello, esses dois jogos da Sul-Americana aqui na Arena MRV, tá, Gilbert? E o Bernard também falou sobre voltar a jogar na posição dele de origem, se isso tem trazido mais conforto para ele em campo. Esse é o nosso...
3: Eu tô jogando num espaço de campo que eu joguei minha vida toda, né? Desde que eu voltei pro Atlético, eu jogava pelo lado direito. E foi uma posição de realmente adaptação pra mim, porque eu não jogava naquele lado do campo, não joguei em lugar nenhum fora. Fiquei praticamente 11 anos fora, jogando pelo lado esquerdo. Então, eu entendia que naquele momento que eu tava... Quando precisar de eu jogar do lado direito, eu também vou querer jogar, entendeu? Só tô dizendo que, assim, eu entendia que naqueles momentos que eu não tava jogando, tinha jogadores também que tava vivendo um bom momento, que talvez também não se adaptaria a outro lado do campo. Então, pra mim, é super tranquilo, eu posso jogar, eu gosto de jogar, só que tem a diferença de eu poder jogar e entregar tudo aquilo que eu sei, sabe? Então, tenho me sentido muito confortável, tenho conversado com o treinador, tenho me sentido muito confiante, a confiança vem crescendo, com isso também vem a equipe crescendo junto também, evoluindo em vários aspectos. É lógico que a gente tem deixado a desejar em algumas questões que são fáceis de ajustar, e então espero que é isso, não só eu, feliz demais com o desempenho individual, mas sem dúvida nenhuma a importância de ter vencido essa partida aqui hoje.
1: É isso aí. Importante demais, Gilberto, porque o Atlético foi para a primeira página da tabela, né? Tá na décima colocação, a 3 pontos do G5, que dá vaga na pré-Libertadores, o quinto colocado, mas também a 3 pontos da zona do Degola. Tá no meio do caminho aí, mas o Atlético eu espero que pare para a Copa do Mundo numa situação um pouquinho mais confortável, viu, Gilberto Campos? E ele falou de situações a serem corrigidas, uma delas é a marcação na bola parada, principalmente defensiva, né? O Bernard estava marcando o William Machado, autor do gol, de 1,90m, o Bernard tem 1,64m, se não me engano.
2: Não dá.
1: E ele falou sobre o fato dele estar ali naquele momento.
3: Ali não era nem para eu disputar com ele, sabe? A minha situação naquele momento era justamente para incomodá-lo e, assim, bloqueando para que ele não avançasse para nenhum lado, e aí os meus companheiros viriam e tirariam a bola, né? Então, não era para eu estar ali disputando a bola no alto com ele, sabe? Mas, infelizmente, a gente não conseguiu executar tão bem e, assim, saiu o gol do adversário. Então, como eu disse, não é, assim, uma coisa tão difícil de ajustar, sabe? Então, eu acredito, assim, que tudo que a gente fez no jogo hoje, a forma como a gente se defendeu, a forma como a gente colocou muita intensidade, muita entrega, muita energia, sem dúvida nenhuma a gente vai colher bons resultados. Como a gente quase colheu contra o Botafogo. O Botafogo praticamente não criou nada contra a gente no último jogo, mas nos deu o balde de água fria, que é o futebol, é isso. A gente, em qualquer detalhe, em qualquer momento, se a gente não tiver realmente dentro daquilo que precisa ser feito, o adversário pode fazer o gol e isso pode acabar nos trazendo dificuldade. Então, nesse ajuste aí, eu tenho certeza que a gente tem conversado, tem ajustado, algumas coisas vão sair bem, outras nem tanto, mas o futebol é isso.
1: É isso, Gilberto.
2: É isso, Gotep. Agora,
1: só tem que ajustar, né? Na verdade, assim, o Bernardo, ele tem que estar no rebote para ele pegar a primeira bola e já lançar rapidamente para quem tiver na velocidade, seja o Minda, seja o Coelho, né?
2: Não, primeiro porque não incomoda um zagueiro que é mais forte, que é mais alto, né? Não dá para incomodar. E eu acho que nessa de incomodar, ele acaba atrapalhando um companheiro fazer essa marcação. E isso que você falou, que o Bernardo pode ajudar muito mais num rebote para iniciar uma jogada de contragolpe do que lá dentro da área, trombando com o zagueiro. Coitado do Bernard, cara. Os caras vão pisar nele lá. É muito pequeno.
4: Eu fiquei só pode uma não, dúvida. Tem uma dúvida
2: aqui. Por favor, Milton.
4: O que é balde de alga fria?
1: Alga fria. Veio uma alga lá da Praia do Forte, de Cabo Frio. E aqui a água gelada lá, viu, velho?
2: Agora eu vou perguntar pro Ricão aqui, porque o jogador que vai pro sacrifício, ele ganha moral. Você... certamente, por várias vezes, deve ter jogado no sacrifício também com esse problema da fissura, né, Henrique?
5: Ah, com certeza, já.
1: Cara.
5: Bastante fissura, porque principalmente quando o pessoal passa a unha na lixa, né, me dá uma fissura danada.
2: Não, isso aí é gastura.
5: Eu já fui jogador, né?
6: O meu medo
2: é outra coisa, velho.
6: Meu medo foi a hora que ele começou. Passa a unha, eu falei, pronto.
1: Meu Deus. Melhor segurar aí. Falando nesses ajustes técnicos, Gilberto, o Atlético trouxe para reforçar aí o comando técnico, a direção do clube, Guilherme de Cássio Alves, artilheiro do Galo, Guilherme Pança, o Guilherme GGG, como diria Dada Maravilha, Guilherme goleador galã. ele chega para ocupar o cargo de coordenador técnico, vai fazer aqui, aquele trâmite, aquele meio campo entre vestiário e diretoria, uma coisa que o Paulo Brax estava tendo dificuldade de encampar desde a saída do Vitor. O Atlético tem vago esse local aí, essa vaga, né, de um coordenador técnico, alguém que faria esse meio campo com vestiário. E agora a chegada do Guilherme vai ser apresentado aqui na Arena MRV às 14h, mas ele já deu suas primeiras palavras como coordenador técnico do Galo, a Galo TV. A gente vai acompanhar as primeiras palavras aí neste retorno do grande Guilherme de Cássio Alves.
7: Estou muito animado, muito, com muita vontade. Volto a dizer que eu estou muito honrado em poder voltar ao Galo. Muito, muito satisfeito realmente e louco para começar a trabalhar. Louco para começar a trabalhar e para ajudar e muito a parte da coordenação técnica da equipe.
1: É isso aí. Empolgado, né, Gilbert?
2: Boa, ô Iguinho. Tô, como eu disse no sábado, muito confiante que o Guilherme vai fazer esse meio campo. Eu tenho
1: isso também.
2: É, pelo conhecimento que ele tem, não só de vestiário, de quatro linhas, de fora das quatro linhas, conhecimento que ele tem de Atlético, conhecimento que ele tem de Galo. Se ele chegar contando todas as agruras que ele já passou na vida dele, como jogador do Atlético, a dificuldade para lugar para treinar, o salário para cair em dia era raridade. Então, o pessoal vai entender qual é o contexto atual. Só, olha o que vocês estão jogando hoje, olha onde vocês estão hoje. O que eu passei foi muito pior.
1: Tá maluco.
2: O que o Guilherme e o Marcos e aquela turma toda passou com aquele Atlético daquela época, cara, se contar hoje, a turma chora, porque é mais essa turma de hoje, Guinho. Nossa, aí eu acho que aí ele trazendo um pouquinho dessa experiência, desse conhecimento dele de Atlético, eu acho que a turma acorda, viu? Se não acordar também, aí não acorda pra mais nada, porque era complicado, viu, amigo?
1: Nossa, aí é loucura. Ó, estamos aqui na Arena MRV, daqui a pouquinho às 14h tem a apresentação do Guilherme, mas no segundo tempo do Galo, Gil, a gente fala um pouquinho mais sobre a semana do Atlético, o Atlético que agora se prepara para o confronto da Copa Sul-Americana contra o Cienciano na quinta-feira aqui na Arena MRV. A gente fala um pouquinho mais daqui a pouquinho, porque já estamos atrasados pro break, viu, delegado?
2: Tamo sim, Guinho! Agora, nós temos participações, torcedores mandando mensagens. O fã da Melzinha falou aqui, ó, se jogar mais 5 partidas boas aí, a gente começa a pensar em dar aquela moral pro Alegria nas Pernas. Aqui, o Bernardo fez uma partidaça, mas ele já vem jogando bem, viu, gente? Já vem jogando bem. Mas eu concordo com o torcedor, numa certa medida, eu acho que tem que continuar evoluindo, não só o Bernardo, mas o time todo. Né? O trabalho do técnico tem que mostrar evolução também, mas é sempre assim. Sempre pode melhorar. Lembro de um grande professor que eu tive na faculdade de redação jornalística, o Fabrício. Ele sempre colocava, depois da nota, um P e um M nas redações, enfim. E eu falei, professor, o que é isso? Pode melhorar. Sempre pode melhorar. Você ganhava um 10, e botava um PM. Mas eu ganhei 10. Mas sempre pode melhorar. Sempre pode melhorar. Um abraço pro Fabrício. Grande mestre. Aliás, tive grandes mestres na época da faculdade, viu?
6: Boa. Aristóteles,
2: só não tem mais saudade, que era um quebrado, um duro, devendo pra caramba a faculdade, devendo. Oi, Guinho.
1: É uma fase. Graças difícil. A Deus, agora vocês andam comigo, né, velho?
2: Ah, é.
1: Aqui, só fazer um agradecimento aqui à comunicação do Atlético, ao Naves, Fabrício, a turma que gentilmente deixou a gente entrar antecipadamente aqui na Arena MRV pra poder fazer o programa ao vivo antes da apresentação do Guilherme. Então, um abraço, galera da comunicação do Galo, sempre solista aqui com a 98.
2: Sempre, um abraço pra todo mundo do Galo. Muito obrigado, Igor Tepe. Eu sei, é um incômodo, é um estorvo, mas estamos aqui pra trabalhar e levar informação.
1: É o que tem.
2: Para o torcedor e a torcedora.
8: Apresentação do Guilherme Máfia Azul, né?
2: Ah, é?
8: É, uai.
2: Vocês gostaram dele lá?
8: No Cruzeiro?
2: É.
8: Ah, no Clássico foi emblemático, né?
2: Foi.
8: Emblemático.
2: Mas você lembra do resultado
1: foi aquele jogo, né?
8: Não, mas a participação dele
2: no Clássico... Uma paulada de 5-3.
8: Foi emblemático.
2: Não, eu acho... Ele mesmo se arrepende do que fez.
1: Mas o Tuxo também.
2: O Tuxo. Foi o jogo do Tuxo.
6: 3 gols ali, direto.
2: O
6: Tuxo... Eu não sei se o Tuxo era muito bom ou se ele era muito ruim. Sabe quem jogou contra o Tuxo e ganhou?
2: Quem?
6: Eu e Guilherme.
2: É verdade.
6: É, a gente tava num time que ganhou do time do
2: Tuxo. Nossa, conseguimos.
8: Que momento!
2: Coitado do Tuxo.
8: Grande momento aqui no programa, hein?
2: Jesus.
8: Padreco e Milton ganharam do time do Tuxo.
2: Eu já tinha me vingado antes.
8: É, tá certo. Você era o goleiro, Padre?
6: Não, centroavante.
8: Oh, que isso, hein?
6: E fiz gol, velho.
2: Não, e aqui não, não é.
8: O problema
2: não
8: é o goleiro do outro não, time, né?
2: É, e detalhe, é, na época ele tava começando, é diferente, não é agora final de carreira, não.
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8: 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A pergunta de hoje, hein? Valendo camisa do Cruzeiro, valendo ingresso para o Atlético Cienciano, valendo o kit da Krug German Pills com fardo de latão e mais taças personalizadas. É a seguinte, hoje o Carleto Ancelotti, às 5 da tarde, faz a convocação definitiva.
2: Pancelotti?
8: O Pancelotti, o nosso Pancelotti, é, pra Copa do Mundo. Quem vai e quem vai ficar só na vontade? Quem estará na Copa do Mundo, na sua opinião, alguém do seu time? No do Cruzeiro tem 5 jogadores na pré-lista. É, desses 5, quem você acha que vai? Você acha que o Neymar vai? Você acha que o outro deveria ir, mas vai ficar só na saudade, só na vontade? Conta pra gente e estamos aguardando, Pancelotti, você nos contar, antecipar a informação se Neymar vai ou não vai jogar a Copa.
6: Sim, posso almoçar agora?
8: Pode.
6: Você deixa?
8: Mas que hora você vai falar?
6: A hora que eu falei com você, no que final horas? Do programa.
8: Final do programa.
6: Posso almoçar?
8: Mas você almoça demais, você já almoçou hoje?
6: De graça, cara.
8: Tá bom.
2: Pancelotti é o melhor, cara.
8: Pancelotti. A gente vai voltar já, viu,
6: Pancelotti? Um abraço pra sua mãe.
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0: de volta, 98 Futebol Clube. É, de volta com mais 98 Futebol Clube. Já já vamos falar de Palmeiras e Cruzeiro. Um resultado importante, um resultado positivo que o Cruzeiro trouxe para BH. E o jogo importantíssimo de amanhã contra o Boca pela Taça Libertadores da América. 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Vamos ver a galera também no WhatsApp, hein? Que tá valendo camisa do Cruzeiro, presente da loja do Cruzeiro do BH Shopping, sorteio amanhã. Hoje você coloca seu nome na cumbuca e participa pro sorteio de amanhã. Tem ingresso pro Atlético e Cienciano também. Vamos sortear aí no meio da semana pro jogo de quinta-feira. E tem kit da Krug German Pils. Fala, galera!
1: Ô, 98, tô nem aí pra Neymar, não. O negócio é o seguinte, seleção brasileira tinha que ser a Matheus Pereira e mais 10. Como a gente já sabe que isso não vai rolar, então só vai dar pra sonhar daqui a 4 anos. É não? Bota meu nome na cumbuca aí pra ganhar a camisa do Cruzeirão cabuloso, que é o Luan do Nova Suíça. Abraço!
2: Fala, senhores! Tudo bem? Boa tarde! Vamos lá! Vamos! Mesmo se o nome não estiver na lista, como cruzeirense, o Everson tinha que ser convocado. Muito melhor que os outros goleiros que estão na lista. É.

0: essa lista sai logo mais às 5 da tarde. E a gente vai repercutir muito aqui nos programas esportivos da Rádio 98, da Rede 98. Mas deixa o seu palpite. Quem vai pra Copa? Quem deveria ir pra Copa? E quem vai ficar só na vontade chupando pirulito?
1: Dudu.
0: O Dudu?
1: É.
0: É, o Dudu não...
1: Ele vai chupar o pirulito.
2: Que isso?
1: É, não, ele vai, não vai, né? Ele falou ali.
0: Ele não vai mesmo.
1: Ah,
0: não
1: vai chupar o pirulito.
0: Entendi, entendi. Não vai.
1: Olha o contexto da parada.
0: Ó, não, vamos trazer informação do Cruzeiro também, hein? Vamos falar do jogo contra o Palmeiras. E amanhã, hein? Amanhã é Copa Libertadores da América. Tá nervosinho, Milton? Não. Amanhã é passar o carro, Milton. Não, amanhã, um, dois, três, quatro, alguém me pare, por favor. Ninguém que segura amanhã, Milton. Não, vamos trazer, antes do noticiário, aquele lance que o senhor narrou no sábado.
2: Não.
0: Pra você ver
2: já
0: que
2: vai agora.
0: O videogame, ele... Nem o videogame aceita a tramelagem. Nem o videogame aceita, trata bem os falastrões. No jogo de sábado, sempre aos sábados, nos players de 10 às 11 da manhã, a gente encerra o programa com a partida de futebol no videogame, jogos de Atlético e Cruzeiro, e agora a seleção brasileira também na Copa do Mundo. E nós fizemos um Boca e Cruzeiro, e o Milton aprontou das suas, na tela da 98 Live.
3: Agora tá indo pro brejo, filho.
4: É, mas o Boca é assim mesmo. O time não é bom, não. A bola sobra.
3: É, vai... isso é verdade. Eu chego, tenho que concordar com ele.
4: É, chega o Blanco ali, tenta. Vai na linha de fundo, vai tentar o cruzamento. Cruzou na grande área, que ele chega de cabeça.
3: Ah, não é bom.
4: Gol do Boca. Desgramado. Do Boca,
3: Júnior.
4: Misterinho pra mim.
0: Ou seja, o Arthur tem razão. Caraca, é melhor o senhor ficar caladinho.
4: Eu tô calado,
0: e não falar nada, porque no videogame não compromete. Lá no, ninguém é eliminado no videogame.
4: É, ninguém é eliminado lá.
0: Olha a cara, olha a carinha do Arthur pra ele.
4: Tô tranquilo aqui, Arthur, não vou falar nada, não.
2: Aqui, vê se amanhã você não inventa uma dessa, tá?
4: Não.
2: Vai falar, não, o time do Boca é difícil,
4: não,
2: é forte.
4: Não, time difícil, o time é bom, é um bom time. É argentino, é difícil, cara, não entendo.
2: Isso aí, isso aí.
4: Se for pra passar o carro...
0: O quê?
4: Como é que é?
0: Não.
2: Não, ninguém. Não, carro passa na rua.
0: Passar o carro de quem?
2: Carro passa na rua.
0: Começou agora, você fala.
2: Não.
4: Chapecoense.
0: Ah, não, mas aí você tá com medo da Chapecoense, Arthur?
2: Não, tô com medo dele.
4: Não, para.
2: Tô com medo dele.
4: Não vale. Não vale.
2: Pior que teve uma vez que eu fui no jogo do Cruzeiro, isso em 2015. É, Cruzeiro e Chapecoense, 11 horas da manhã no Mineirão. Mineirão lotado e tal. Foi a única vez que eu fui no jogo 11 horas da manhã. Jogo bom, chega lá, o Cruzeiro me perde 1-0 pra Chapecoense.
4: Ah, me lembro, a gente tava narrando.
2: Nossa, foi até trabalhar como repórter. Tinha sido a única vez que eu fui ao Mineirão e o Cruzeiro perdeu. O gol do Camilo, de falta, de longe. Camilo que já jogou no Cruzeiro, né?
4: Você tava com 5 anos, né, pelo visto.
2: 2015. Vamos lá, né, Gil?
0: Vamos lá.
2: Bora. Vamos falar desse Cruzeiro que primeiro empatou com o Palmeiras.
0: Bom resultado.
2: Assim, eu acho um bom resultado.
0: Mas poderia ser melhor ainda, né?
2: A galera até ficou me xingando nas redes sociais, porque eu postei depois da partida que eu não acho que o Cruzeiro fez um jogo tão bom assim, como muita gente tá falando. Isso, até pra mim, é um certo problema, sabe? Eu entendo, você vai falar que você acha que o Cruzeiro fez um baita de um jogo, né?
4: Foi bem.
2: Mas é tipo um jogo nota de 0 a 10.
4: Cara, veja só, pênalti, eu acho que o Cruzeiro fez um jogo nota 7.
2: Tira esse cara aí,
4: isso? Foi nota 7. Cara aí.
0: É pra cortar o Igor?
2: É, corta ele.
4: É pra cortar.
3: Não, só negaram o pênalti pro Palmeiras, Gilberto. Pô. O
0: quê? Sério?
2: Que pênalti da onde?
0: Que pênalti, velho?
4: De onde, tá louco? Esse cara é maluco. Não. Mas acontece o seguinte:
0: não anularam o pênalti que o juizão deu.
2: Uai, mas o juizão tava numa ansiedade danada. O Flaco Lopes caiu. Pênalti.
4: O cara tocou na bola.
2: Jonathan gente. Jesus na bola, certinho, meu Beckenbauer.
0: Mas explica aí, ô seu velho. O Palmeiras.
1: É, dependendo, se caiu na grande área, aí já é gol. Não é nem mais pênalti. Mas
5: José Silvério.
1: Obrigado. Se caiu no meio de campo, aí é marcação de pênalti.
0: No meio de campo?
1: E sem goleiro, de
0: meu
1: preferência.
0: Deus. Meu Deus.
1: Ou Matheus Cunha, que tá na mesma.
2: Eu acho que o Cruzeiro, ele até. Assim, a equipe até fez um jogo bom, mas não esse jogo espetacular como muita gente pintou. O Arthur Jorge até falou sobre o resultado dessa partida contra o Palmeiras, esse 1-1, que é assim importante fora de casa, né?
6: É, diz ele que

0: Para mim é importante, quando nós conseguimos reconhecer dificuldade no adversário, mas conseguimos responder exatamente a mesma moeda. Acho que hoje fomos também um adversário muito difícil para o Palmeiras. E isso para mim é aquilo que eu mais destaco, o comportamento da equipa, daquilo que foi o trabalho coletivo, da forma como jogamos aqui hoje. E levamos aqui um ponto que é sempre positivo quando somamos, mas digo que foi uma atitude bastante séria, de grande empenho, de comprometimento e de qualidade também, como equipa com personalidade que nós hoje tivemos aqui, a do Cruzeiro, a jogar, a demonstrar aquilo que nós queremos, de poder ter consistência de resultados e de exibições.
1: É isso aí, ó, personalidade, isso o Cruzeiro teve. Jogadores que eu destaco: o Otávio, apesar do gol sofrido, acho que o gol não foi uma falha do Otávio.
2: Que ele fez ali no
1: Ele fez
2: no
1: uma voleio, defesaça, né? não acho nem de longe que foi uma falha dele no gol do Felipe Anderson. O Jonathan Jesus, espetacular, e eu repito aqui o que eu venho falando todo jogo do Cruzeiro: é o melhor zagueiro do Cruzeiro, é o Jonathan Jesus, joga demais.
3: Tentou agora.
1: Kaique jogou demais.
4: Sim.
1: Quem mais?
4: Ah, eu
1: o Gerson,
4: acho o Gerson Deus, cara, o Gerson Deus é brincadeira, céu, cara. Esse aí tá jogando muito, não tem o que reclamar. Agora, o Arthur, veja só, o Cruzeiro, cara, jogou contra o Palmeiras fora de casa, contra o líder e um time que veio descansado. O Palmeiras,
1: ele poupou no meio da semana, né?
4: Exato, pôde fazer isso, né?
1: É.
4: E o Cruzeiro não. Então, pelo resultado, se você colocar aí na balança, um empate jogando fora contra o Palmeiras, que é líder e descansado, cara, tá ótimo.
1: Não, o resultado não é? Tá ótimo. Eu falo que o Cruzeiro...
2: Perdedor.
1: Aí, tá vendo?
4: Dá pra essa voz do além maldita que vem.
1: Eu tenho um certo problema da gente, de fato, falar essa coisa, jogando contra o líder do campeonato, como se a gente estivesse colocando o Palmeiras, assim, muito acima do Cruzeiro. Não gosto desse papo de jogamos de igual pra igual, sendo que é o Palmeiras.
5: E põe acima
1: do... Não, é acima disso, amigo. Pra mim, tá na mesma prateleira do Cruzeiro, cara. Mesma prateleira do Cruzeiro, então o Cruzeiro não pode...
5: Tá de brincadeira.
1: Não,
5: tá risada aí,
1: não, por que não? Por quê? Não. O Cruzeiro
2: Você pode comparar clubes, não dá pra comparar elenco. Não dá pra comparar.
1: Não, não falei elenco.
2: Não, mas em que então?
1: Em campo. Jogo em campo.
2: Não.
1: Por que não?
6: Não dá, gente. O Palmeiras tá com 35 pontos, vocês estão com 12, vocês querem comparar, ou fala que em campo tá a mesma coisa, o Arthur. Para, velho. O Cruzeiro tirou o Gerson da Copa, velho.
1: Ah, pare, Guim, pelo amor de Deus.
2: Não, eu acho que não, eu discordo de você, Arthur, mas eu acho assim, a diferença não é tão gritante como alguns querem pintar, mas o patamar de Palmeiras e Flamengo, e aí não é em relação ao Cruzeiro, não, é em relação ao campeonato inteiro. É muito distante, cara, mas é muito distante. Você tem um pelotão ali que vai brigar, que vai chegar, que é São Paulo, hoje o Atlético Paranaense está na briga, o Fluminense, o próprio Cruzeiro, se o Atlético melhorar um pouquinho o elenco, pode brigar também ali, não sei como é que fica a questão de pré-libertadores, é muito difícil, que tem uma vaga a menos agora, mas de repente um brasileiro pode ganhar a Libertadores, um outro brasileiro pode ganhar uma Sul-Americana, não sei, de repente você abre mais espaço. Mas, cara, você olha pro elenco do Palmeiras e o elenco do Flamengo, que nem é o líder, é o vice-líder. Cara, é absurdo. O time do Flamengo, acho que é até melhor do que o Palmeiras. Você pega o elenco do Flamengo, os jogadores que são reservas, talvez estivessem jogando o campeonato, estavam brigando ali na primeira página.
1: O Flamengo, eu concordo.
2: Mas aqui.
1: O Flamengo, eu acho que está acima do Palmeiras e do Cruzeiro.
2: Pois é, mas aí.
1: Mas cara, eu não coloco o Cruzeiro na prateleira do São Paulo, do Fluminense. Coloco acima.
4: Com certeza.
1: Acho que hoje o Cruzeiro está acima, tá? Mas, tudo bem, desde que o Arthur Jorge chegou, a gente fala de um Cruzeiro e Palmeiras que em campo é o mesmo patamar. Não à toa estão com a mesma campanha em Campeonato Brasileiro, desde que o Arthur Jorge chegou, tá? O problema do Cruzeiro, de fato, foi o início do ano, o início de Campeonato Brasileiro, e o Arthur Jorge até falou também sobre essa sequência de trabalho e esse crescimento do Cruzeiro com o trabalho dele.
0: Não, eu quero é que seja difícil encarar o Cruzeiro, e acho que nós hoje demos aqui uma imagem boa em relação a isso, sobre aquilo que foi a personalidade da equipa, a postura que a equipa apresentou aqui, num campo onde se joga sempre bem, porque as condições assim o permitem também, e o desafio é manter esta consistência de resultados e de exibições, de desempenho. Tem sido, nos últimos jogos, aquilo que tem sido a postura da equipa para conseguirmos o que temos feito, mas não foi o nosso melhor jogo, foi um jogo bem conseguido, foi um jogo que conseguimos aqui um ponto, estamos no caminho de poder ou de continuar aquilo que é um trabalho de crescimento para podermos continuar a ser mais fortes no futuro.
1: E se o Arthur Jorge tivesse chegado no início do ano, começada a temporada, o Cruzeiro não teria condições de estar na mesma parte da tabela do que Palmeiras ou Flamengo?
2: Ah, difícil dizer, cara. Difícil dizer.
1: Fazendo um
6: exercício. O Gerson iria pra Copa, sim, né?
1: Muito provavelmente.
2: É.
1: Fazendo um exercício de suposição. Sim, você não acha que o Cruzeiro poderia estar nesse patamar?
4: Acho. Com certeza.
1: Então por que a gente tá falando que o Cruzeiro tá tão abaixo assim de Palmeiras, por exemplo? Do Flamengo eu não questiono, tá? Do Flamengo.
6: Perder de quanto pro
1: Galo? Eu não questiono. Tá? Do Flamengo não. Mas.
4: Zebra acontece, Igor. Você tem um time bom, você perde. Por exemplo.
6: Não, para, Guilherme. Zebra acontece. Não tem isso, não, velho. O time do Palmeiras e do Flamengo tá acima. Pode chegar aí no jogo, equiparar. Mas num campeonato de 38 rodadas, não dá pra comparar, velho. Não dá, para. Sim. Desce do País da Maravilha, Alice.
4: Cara, o Flamengo perdeu jogos aí, já estão até chiando com Jesus. Ou com Jesus, não, com
1: o Jardim.
4: O Jardim.
1: Não, eu quero ver na janela.
2: Ah, tem que trazer zagueiro. Ah, tem que trazer volante. Ah, tem que trazer lateral. Ah, tem que trazer ponta. Ah, tem que trazer atacante. É
1: uma piada. Então não tá bom, cara. Não, a gente fala de um zagueiro, um volante e um ponta. A questão do lateral é porque o Cruzeiro já tem
2: um
1: lateral.
2: Centroavante mais nenhum?
1: Não.
2: Sério?
1: Não.
2: Mas não vai sair ninguém? O Chico da Costa não vai sair?
1: O Chico da Costa deve sair. Como a gente adiantou essa informação aqui, sim, o Chico da Costa deve sair. Mas hoje é a terceira opção do Cruzeiro, muitas vezes não vai nem pro banco. Então assim, pra posição de camisa 9, é o Caio Jorge e o Neyzer Villarreal. E aí, se sair, o Cruzeiro vai buscar outros jogadores no mercado. Então a gente não fala que o Cruzeiro tá precisando de um lateral. Não à toa, o lateral do Cruzeiro tá aí na pré-lista da seleção brasileira. Matheus Pereira, Gerson, Kaique, Fabrício Bruno, Caio Jorge. 5 jogadores selecionáveis para a seleção brasileira no elenco do Cruzeiro. É um elenco tão ruim assim? Tão fraco?
2: Não, então vamos ver na janela. A gente vai ver como o técnico e o clube vão se posicionar na janela. E aí, claro, se ele tá feliz com o elenco, ok. Aí faz sentido. Agora, se pedir 3, 4, 5 jogadores... aí, né?
4: E tem mais, estamos só
2: aí, a história é outra.
4: E estamos só a 15 pontos do Palmeiras. Então,
2: só isso. Só.
4: Não, tá louco.
1: Aí fica difícil. Aí você tá do meu lado ou você tá do
4: contra? Não, eu tô do seu lado, mas isso a gente aí começou mal.
2: Começamos mal. Mas o campeonato é isso mesmo, o Palmeiras também vai oscilar.
4: Exato.
2: O Palmeiras também vai oscilar. O Palmeiras considera que perdeu 2 pontos
4: sim,
2: no jogo de sábado.
4: Porque vai jogar aqui depois.
1: E assim, o Palmeiras não foi uma equipe que focou absurdamente no seu campeonato estadual, né?
2: O Flamengo também empatou o jogo no final de semana.
1: Sim, empatou. E tinha empatado com o Vasco assim...
6: No finalzinho, no feijão, né?
2: No feijão.
1: Também não dá pra ser o balizador um clássico, né? Porque o Igor falou, perdeu de quanto pro Atlético? Perdeu de 3-1, mas o Vasco empatou em 2-2 com o Flamengo. Quer dizer que estão no mesmo nível? Acho que não. Clássico é um jogo diferente. Enfim... Eu acho que, assim, a gente pode falar muito bem de um resultado do Cruzeiro, que dá confiança, dá moral até para esse próximo jogo. O Cruzeiro enfrentou uma arbitragem muito complicada nesse jogo contra o Palmeiras. Você não viu nada, tá?
2: Amanhã tem mais, amigo!
1: E amanhã, ó...
2: Como é que é o nome do...
1: Jesus Valenzuela.
2: Jesus Valenzuela.
1: Olho bem aberto para esse jogo
2: de... Esse é bom, velho. Pessoal, ele tem moral, né? Ele tem moral. Bom, a gente nunca elogia antes, né?
1: Daqui a pouco a gente vai falar mais, então, desse Cruzeiro que já está em Buenos Aires. Desde ontem tem um treinamento hoje, nessa segunda-feira, fechando a preparação para esse duelo contra o Boca Juniors. O Cruzeiro que vai forte, tá? Vai forte para esse jogo contra o Boca, com a adição de Neyzer Villarreal e também de Bruno Rodrigues.
2: Ok, Arthur Mesquita, que volta daqui a pouco com mais informações desse Boca e Cruzeiro. 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
2: Boa, responde aí, quem vai pra Copa, hein? Neymar vai? Gerson vai? Matheus Pereira? Caio Jorge? Vai? Quem vai ficar só chupando o dedo? Falei chupando pirulito, mas chupando o dedo. Quem vai ficar só chupando o dedo? Hein, Pancelotti? Não quer adiantar não, Pancelotti? Não quer falar nada agora não? Os dois não, os dois só.
3: Até gostaria de falar, mas agora nesse exato momento estou tomando café com pão de queijo da Xodó.
2: Ah, eu não vou nem interromper não, vai lá, faz a boquinha. É, daqui a pouquinho a gente volta, vamos ver a galera. Participa, deixa o like aí no YouTube, canal 98 Live. Daqui a pouco, segundo tempo do Galo. É, daqui a pouquinho teremos mais Cruzeiro, tem Rica Perrone também. Fala, galera!

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1: 1:04.
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21: O 98 Futebol Clube, neste dia especial de convocação para a Copa do Mundo, tá de volta. E aí, quem vai para a Copa? Quem vai ficar só chupando o dedão? Vai ficar só com vontadinha? Não vai, né? Agora, muita polêmica no jogo Santos e Coritiba, hein? É, o Santos foi derrotado por 3-0 pro Coxa, jogo neste domingão na Neoquímica Arena. Já não bastasse a derrota vexatória, um lance bizarro tomou conta da partida. Aos 20 minutos do segundo tempo, ele, menino Ney, recebia atendimento na beira do campo, quando o bandeirinha subiu a placa de substituição errada e tirou o camisa 10. O lance gerou revolta no jogador, já que quem deveria sair para a entrada do Robinho Júnior era o argentino Escobar. Na zona mista, o jogador comentou sobre a situação, hein? Nossa, que várzea, hein?
22: É, fica onde?
23: Hoje, tá.
24: Não. É. Essa é outra. É. Essa é outra coisa.
25: É. O Neymar nem quis falar com a gente.
24: É, o Neymar é...
25: Bravo.
26: A gente também não queria falar com
22: ele. Cara, é um erro do árbitro, né? O quarto árbitro. E o cara que coloca o número ali, ele não pode interferir no jogo em momento nenhum, né? E o que vale e o que tá na regra é no papel. É o que tava no papel. Tanto que eu mostrei pra câmera. Se não tivesse mostrado pra câmera, ia ficar no boca a boca, eu disse, me disse. Ah. E o papel iria sumir e não ia aparecer nunca. E foi o que aconteceu. É, eu não imaginava sair. É, na verdade, eu pedi pra sair. Peço pra sair, eu tô sendo atendido desde campo e o árbitro falava, eu tava parado o jogo, o árbitro fala, ah, como você foi atendido, como você tá sendo atendido, você tem que dar um passo pra trás e ser atendido fora de campo. Então eu dou um passo pra trás pra ser atendido. E fico fora, sendo atendido, esperando o início do jogo pra eu voltar. E aí, enquanto isso, vai acontecendo a substituição. E aí, quando o jogo começa, eu fico levantando a mão pra eu poder voltar a campo. Porque o Gonzo tinha pedido pra sair e a gente tinha falado, então sai o Gonçalo. Aí aconteceu que o árbitro deu na cabeça dele de me tirar do jogo e eu saí, eu não tive mais o que fazer. Aí começa a confusão, eu mostro o papel e o quarto árbitro me fala que a regra, que tá na regra é o que vale no papel, então eles teriam que ter a humildade de recuar. E fala assim, erramos, tá tudo bem, vamos voltar, porque isso nunca aconteceu, né? É a primeira vez, né? E sempre comigo.
0: cara. Que bizarro, hein? Que lance bizarro. Verdade, cara. Mas não para por aí. Não. E pra quem não tá assistindo, viu, galera? Quem tá acompanhando na 98 não tá na tela da live. O Neymar tá todo paramentado, ele via de amarelo, agasado da seleção brasileira. É, o
25: parecendo o Patati Patatá.
0: Não, já tá pronto pra convocado. Né? O Neymar já sabe, né? Ele já sabe, hein? É. Ó, e o Neymar ainda se irritou com uma pergunta. É, se ele ficaria, se ele vai permanecer no Santos até o final do ano, hein? Ficou bravinho aí.
22: É, fica onde? Santos,
23: tá cuidando.
22: Ué, já tá me mandando embora?
23: Não.
22: Tô te entendendo. Até quando é meu contrato?
0: Ih, tá me mandando embora? Oi, gente, não sei não, hein?
25: Tá bravo, hein, o Neymar? Vestiu igual o Didi, tá vestido igual o Didi. Já viu as fotos que o Didi posta no Instagram?
0: Sim. Olha, o torcedor do Santos também ficou bravo, né, com o erro da arbitragem e jogou um hambúrguer em direção ao quarto árbitro na partida entre Santos e Coritiba pela Copa do Brasil, pelo Campeonato Brasileiro, né? O repórter do Premier mostrou o lance que foi atirado em campo aí, ó. Bom.
25: Dó, velho. Ninguém pro jogo Cruzeiro jogar um desse em mim, velho.
0: Tá mordido, tá bonita ali, hein? O Igor Té vai dizer, é o lanche do Iguinho, é o burger do Iguinho.
1: Como é que ele ficou inteiro? É, não, lanche não, né? Sanduíche, né, Gilberto? Lanche é só em São Paulo, né?
0: É lá, hein? O jogo foi lá em São Paulo, né?
1: Agora aqui, o principal detalhe, você esqueceu de mencionar, né?
0: O quê?
1: Quem era o árbitro da partida?
0: Quem era?
1: Paulo César Zanovelli, da Federação Mineira de Futebol. Sempre ele, gente. Meu Deus. Como esse menino meteu ali um badge da FIFA no peito, não dá pra entender, hein?
25: O mais errado ali no caso, né, seria o quarto árbitro, né? Porque o César Sampaio, que é auxiliar do ali no Santos, ele entrega um papel. Sim. Sai 31 e entra o Robinho, é 7, Robinho Júnior? Não lembro agora o número dele. Só que aí ele meio que conversa antes com o César Sampaio, e aí, tá certo? Pode ir? E aí ele, então vai o 10, não sei o que, tá uma confusão danada, mas o
0: papel é outro número.
25: Quarto árbitro.
1: É. Mas o árbitro, ele é o senhor ali das decisões do jogo, claro, né, o Arthur. Então, assim, Paulo César podia ter feito, como bem disse o Neymar, né? Pô, gente, ó, erramos aqui, tá certo, era o 31, vamos fazer a substituição, peço desculpa e vambora, entendeu? Não ia ser punido por isso. Agora, velho, vai ser punido pela cagada que fez.
0: Agora
1: tem que ser, né?
0: O jogo teve mais polêmica, teve polêmica depois. Grande momento, Fernando Seabra, treinador do Coxa, afirmou que o clube paranaense foi tratado como figurante antes da partida e ironizou, hein? Aí, ganhou aí. Alô, hein?
2: Havia uma atmosfera no ar de que o Coritiba era um figurante, de que tinha todo um circo armado para uma situação toda que envolve um momento muito especial, pré-Copa do Mundo, e a gente não vai figurar, a gente não vai vestir o nariz de palhaço e participar do circo, a gente tem ambição, é a nossa vida, a gente tem que defender o nosso grupo, defender o nosso trabalho, e a gente vai competir, jogar e vencer.
0: É isso aí, Seabra. E no final do jogo, o perfil oficial do Coritiba provocou o Neymar. E vagabundo tá lá, disse lá o perfil do Coritiba, ironizando o debate sobre a convocação do jogador para a seleção brasileira. Além disso, o Coxa também postou uma foto de Josué, o camisa 10 do Coxa, que fez um dos gols. Aí, foto do Josué e vagabundo tá lá.
24: É o português, né?
0: Ó. Cumprimentando, como é que é o 10 melhor que ele no jogo?
25: É, o Josué.
0: Sim.
24: O Josué é bom jogador esse.
0: É bom, aí, Josué. Né? Tá certo aí, polêmicas do jogo. Santos 0, Coritiba 3. 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
0: 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Galera, hoje sai a convocação, hein? A convocação às 5 da tarde, a lista definitiva dos jogadores brasileiros que vão disputar a Copa do Mundo de 2026. Quem você acha que vai, que já tá na lista, que vai jogar a Copa do Mundo, e quem vai ficar só na vontade? Participa aí, viu? Manda mensagem,
21: no nosso WhatsApp, manda áudio no 9898-9898. Pode participar também lá no YouTube, deixa o like, se inscreve no canal. Arthur Mesquita está atento a todas as participações para registrar ao vivo aqui no 98 Futebol Clube, certo, Arthur?
25: Isso aí, a galera tá perguntando aqui no chat, ó, coração abençoado, até perguntou, que horas é a convocação? Como o Gilbert disse, 5 horas da tarde, lá no Museu da Manhã, no Rio de Janeiro, o Carleto Ancelotti original, não esse pançudo aqui, vai anunciar oficialmente a lista dos 26 convocados para a Copa de 2026.
21: Eita, e Pancelotti, nós temos aqui ingresso pro Atlético Cienciano, Tira Krug e German Pius, camisa do Cruzeiro, versão torcedor, presente da loja do Cruzeiro, do BH Shopping, só de, participar.
3: De tudo pra mim, preciso disso. Gosto de brindes.
21: Você não quer arrumar um agasalho daquele lá da seleção pra nós, não? Aqui?
3: Posso até já arrumar pra você.
25: Gilbert quer uma camisa azul.
21: Posso. Não. Aquela camisa que tem aquele desenho daquele do coisa ruim, não.
25: E vai Brás atrás. Posso.
21: Não quero nada de vai Brás. Eu tenho camisa da seleção brasileira, tem umas duas lá. Vou usar as minhas velhas mesmo.
3: Você joga bola?
21: Não tem dinheiro. Não jogo bola, não, padre.
3: Você é bom jogador de
21: bola? Não, ô Ancelotti, perdão.
3: Desculpa. Você não é bom jogador de bola?
21: Esqueci do personagem.
3: Então está na minha lista.
21: Ah, é? Se não tiver qualidade, vai. Não faz isso, não.
3: Depois... A qualidade é não ter qualidade.
21: Ó, vamos chamar o Rica aqui aí. Esse tem qualidade, olha aí.
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21: É isso, a qualidade do conteúdo jornalístico esportivo a partir de agora no Diretoria com o Rica Perrone, direto dos Estados Unidos, dividindo tela com Igor Tepe Assunção na Arena MRV.
5: Orgulho pro Rica, né?
21: Quer um quê? O quê?
5: Orgulho pro Rica.
6: É, orgulho é dificuldade também, né, cara?
21: Cadê o Rica?
5: Boa tarde a todos.
21: Boa tarde a todos. Aí, Rica, olha, você sempre disse aqui que não entendia o que estava acontecendo com o Atlético. Tem um bom elenco no papel, mas a coisa não acontece, não dá liga. Os caras não se entendem, o time não joga. Quando joga, faz um jogo bom, depois 5-6 ruim. E o Atlético está contratando Guilherme Alves, que já jogou lá no seu São Paulo. Foi jogador do Tele Santana. Pra fazer essa gerência de futebol aí, né? Esse intercâmbio, né, de informações aí, diretoria, jogadores, vestiário, técnico, vestiário. O que você acha da vinda de Guilherme Alves, que foi um goleador, um artilheiro, fez história com a camisa do Galo, depois teve lá um episódio no Cruzeiro em que ele foi xingado pelo torcedor do Galo, respondeu fazendo um gol e mandando a torcida calar a boca. Coisas do futebol, né? Não pega nada, né, Rica? Vida que segue, né?
6: Guilherme é maluco. Boa tarde a todos. Cara, eu gosto muito do Guilherme. Acho que ele é um cara que faz bem a um grupo de elenco e tal, porque ele acaba com a mamãezada, ele é totalmente contra esse mimimi e tal, ele é totalmente old school. Eu gosto muito dele. A gente teve uma resenha aqui no ano passado, aqui em Orlando, que ele veio passar as férias aqui, a gente foi fazer um churrasco na casa dele lá, e ele é totalmente raiz, sabe? Daqueles caras, treinador, que gosta das coisas como elas eram e tal. Eu acho que isso vai fazer bem pra esse elenco do Galo aí, que é muito cheio de 9 horas, né? Muito cheio de,
21: pô,
6: talvez usando esse aqui e tal. Eu acho que vai funcionar, cara. Acho que vai ser legal. Acho uma bela função pra ele lá.
21: Se ele chegar contando o que ele passou no Galo na época de jogador, essa turma vai chorar, velho. Isso o quê? Olha a situação que vocês têm hoje aí. Deixa eu contar aqui meia dúzia de histórias da minha época de jogador no Galo aqui. Aí eu acho que a turma vai entender o recado. E hoje também, Ricardo, não podemos deixar de falar, hein? Hoje,
3: meu Deus,
21: convocação definitiva para a Copa do Mundo. Careto, o Pancelotti está amarrando informação. Só no final do programa que ele vai falar se o menino Ney vai ou não vai. Pelas vestimentas de Neymar na zona mista ali de Santos 0, Coritiba 3, me parece que o Neymar já está devidamente trajado, não é verdade, Rica? Muitos vão ficar com ódio, com raiva, hein?
6: Tem muita gente dando a informação aí, desde quinta ou sexta-feira, de que, pô, Neymar tá na Copa, eu tenho informações, eu isso, eu aquilo, mas... Eu não, assim, todos os sinais dados até hoje, cara, é de que o Ancelotti, o Rodrigo, o grupo ali de comissão técnica da seleção não vai convocar. Então, assim, eu não sei por que essa reviravolta de algumas
5: pessoas. O chute não tem limites, Rica.
6: Oi?
5: O chute não tem limites.
7: É, porque assim, eu conheço...
1: Porque se for, o cara chega e fala assim, pô, eu antecipei que ia. Se não for também, fala, ah, o Lancelotti tá bacaiando.
7: É burro, é burro. Não, assim, eu acho que a galera que tá dando a informação de que ele vai é praticamente a mesma galera que disse que ele não deveria ir. Que é pra falar, errei a informação, o melhor treinador do mundo discorda de mim, mas a informação tá certa. Eu falei que ia, entendeu? Porque eu não sei de onde sai isso, cara. Eu
1: as pessoas aqui...
7: mais próximas ali do Lancelotti que eu posso conversar, eu converso há um ano... E eles falam, cara, é um negócio extremamente trancado ali dentro e realmente o Ancelotti tem dúvida. Realmente não é uma coisa que... Tem gente lá que é contra, né? E tem gente ali que é a favor. O Ancelotti é um cara que nunca se posicionou definitivamente. Então tem muita gente que crava que sim, que não, que eu não entendo. E o meu sentimento é de que ele não vai, porque até agora eu acho que ele deveria. Eu acho que o Ancelotti teria sinalizado de alguma outra maneira, como, por exemplo, convocar nos últimos dois amistosos.
1: Então, aquele canal lá é todo contra, Henrica.
7: Oi?
1: Aquele canal lá é todo contra, hein?
7: Qual que não é?
1: Porra. O que eu te mandei lá no negócio é todo contra. Ele é 100% contra. Que absurdo, velho. Fizeram uma enquete, velho.
7: Você, Guilherme. O que tá acontecendo é o seguinte. Estamos nós aqui, que temos uma tia que nos dá chá de boldo quando a gente gripa, sentado numa mesa falando assim, eu tenho certeza que o que eu tenho é gripe. Ah, essa febrinha aqui é gripe. 100% que é gripe. Sentam 25 médicos na sua frente, na mesa, e falam assim, todo mundo, senhor... É pneumonia. E você, né? Gripe. É a imprensa discutindo com os ex-jogadores, treinadores, dirigentes, etc. Tem 200 especialistas falando uma coisa. Mas a imprensa tem certeza. Não, é gripe. Cara, se você não quer ouvir, sabe, Filipão, Luxemburgo, Mourinho, Romário, Ronaldo, cara, eu não sei nem o que ele tá fazendo aqui, entendeu? Então, assim, eu sou a favor.
1: Quaresma.
7: Do minuto, eu continuo a favor, mas eu não acho que o Ancelotti vai mudar de ideia. Na última convocação. Eu tenho esperança como torcedor, mas eu não acho.
1: Se o Ricardo
7: apostar, apostar que ele não vai levar.
1: O que diz a Rádio Corredor? Você sabe que a gente se liga muito na Rádio Corredor. Ela antecipa muita coisa. É que o Santos teria recebido uma ligação de alguém da CBF perguntando sobre o Neymar no final da semana passada. E que não há motivo para ninguém da CBF ligar para o Santos perguntando sobre o Neymar se ele não vai para a Copa do Mundo. Você também ouviu sobre isso na Rádio Corredor também, não?
7: Eu ouvi que eles perguntaram para a equipe médica do Santos o que eles precisariam de equipamento para recuperação pós-jogo do Neymar. Isso, se aconteceu de fato, é um puta indicativo de que o Ancelotti estava pensando em colocar o Neymar.
1: É isso.
7: Aí hoje de manhã surge a informação de que o Neymar foi fazer um exame na Vila Belmiro para saber da panturrilha, a pedido da CBF. Cara, acho muito difícil ser a pedido da CBF. Acho que o Santos faria de qualquer maneira. Se for a pedido da CBF, ele tá convocado.
1: Tá convocado.
7: Aí. Entendeu? Agora, acho que não é pedido da CBF. Acho que a CBF não vai dar um mole de ligar para alguém no Santos e falar assim, ó, eu tô guardando as 7 chaves aqui há um ano uma resposta. Hoje eu tô pedindo pra vocês fazerem um exame de emergência com o jogador que é a resposta dessa pergunta. Acho que não, cara.
1: O Rodrigo Lasmar podia mandar mensagem pra gente falando, né? Que ele tá escutando o programa, escuta todo dia o Rodrigo Lasmar, viu? Faz nada na hora do almoço, só escuta o 98 Futebol Clube. Podia mandar mensagem respondendo isso aí pra
7: obrigado,
1: gente.
7: Obrigado, doutor.
1: Aí.
7: Muito obrigado pela...
25: Ô, Rica, e qual é a sua lista dos 26 pra hoje?
1: Aí, hein?
7: Vamos lá. Pra hoje, eu não sei porque a minha lista de 26 não tem... Tem alguns jogadores que não estão na pré-lista. Mas eu fiz uma pré-lista, coloquei lá no meu Instagram... Alisson, Everton e Everson seriam meus três goleiros.
1: Aí sim.
7: Alex Telles, Vitinho, Wesley e Douglas Santos, meus laterais. Marquinhos, Gabriel Magalhães, Alexandro. Alexandro não lateral, tá? O do Lille, zagueiro,
1: Ribeiro.
7: Gostei muito dele. Thiago Silva e Bremer na zaga. No meio de campo, Casemiro, Bruno Guimarães, Danilo, Andreas Pereira, Paquetá e Matheus Pereira. Atacantes, Matheus Cunha, Pedro, Luiz Henrique, Rayan, Endrick, Vinícius Júnior, Rafinha e Neymar.
25: Tem Matheus Pereira.
1: Melhor que a do Ancelotti.
25: Se tem Matheus Pereira, eu concordo. Tá aí, é o gelado, tem jeito.
1: É, boa lista, hein? Boa lista. Sim, e aí, Ancelotti, concorda com a lista?
7: Bernardo joga vôlei, né, gente?
3: É, boa lista.
25: Não, Igui, não entra nem na
7: Se jogar é levantador, né? Se jogar é levantador. Não,
1: depois que botaram ele pra marcar um zagueiro 30 centímetros mais alto que ele, aí...
3: É, boa lista. Ô, Rica, boa tarde. Gostei da sua lista. A pergunta que não quero calar. Por que fazer exame panturrilha do garoto Neymar? Não foi a CBF que pediu.
1: Ah, tá.
3: Fui eu.
1: Ah, você?
3: Ok. Sim. Além de técnico, eu também sou médico.
1: Delta, isso dá pra ver, percebe-se. Bom, então hoje, 5 da tarde, a lista definitiva e o Brasil vai ter...
7: Tem uma coisa legal nisso, né, Gilberto? Fazia tempo que a gente não ficava... tão mobilizado e ansioso com a seleção brasileira como a gente tá nesse momento, né, cara? Fazia muitas Copas que a gente... Porra, cara, o Brasil inteiro... A minha timeline do Instagram, eu tenho a impressão que amanhã, quando rodar o Instagram, vai estar em branco, porque a minha timeline inteira, o algoritmo só me manda nego discutindo Neymar ou não Neymar, só isso.
1: Nós vamos interromper o Grafite com a convocação do Ancelotti hoje, velho. Pra você ter ideia, o Grafite, o programa mais tradicional da 98, vai ser interrompido ali pelos seus 5 minutinhos pra poder passar a transmissão da convocação da seleção, pô.
7: Brasil inteiro. Eu vou entrar ao vivo no meu canal só depois, porque durante eu não tenho estrutura psicológica, eu tô muito ansioso.
1: O Brasil... Eu queria ver o seu react, viu, Rica?
24: O Brasil inteiro está.
1: O seu react, ansioso. Rica, você precisa. Passar o seu react ao vivo. Pode acompanhar ao vivo, vai ser legal, pô. Filma.
25: Oh, você sofre numa convocação, cara? Mas como assim, velho?
7: Cara, eu sofro com a apuração de escola de samba, convocação de seleção brasileira, eu sofro com coisa idiota. Eu não sofro por motivos sérios, eu só sofro por motivos banais da vida.
24: Entendi. Ó, o Brasil inteiro está ansioso para saber, tá? Quem é que vai cantar antes da convocação? É isso que importa.
25: Você tá invocado com isso.
1: Você sabe aí? Você sabe aí quem é a atração da cerimônia de...
7: Manoel Gomes. Ludmilla e Dilcim,
1: não
7: é?
1: Ah, não sei.
25: Caneta Azul.
7: Eu li que é Ludmilla e Dilcim.
1: Caneta Azul é boa. Aí é loucura, hein? Ludmilla e Dilcim é pica, velho.
7: É o quê? Não, eu quase fui pra convocação pra ver o show.
25: Pô, desce um combão aqui pra mim, a convocação rolando.
7: O Ancelotti lá, daqui a pouco eu solto a lista e a gente só aqui, meu irmão, no risco, o cara vai dizer, se foda a lista aí, convoca aí o Neymar, se não quiser, convoca aí o Bernardo, o Hulk, quem você quiser.
25: Dá pra destampar uma Krug pra...
1: Não é?
25: Dá uma Krug, uma Salicaipzinha pra acompanhar a convocação.
1: Não pela música, né? Pela convocação.
25: Não, pela música
7: não, também. Não faz isso, viu, Sanito?
1: Não dá, pelo amor, hein? Não sei se estão, vou falar uma coisa, fezes.
7: Nessa parada eu concordo
1: com você. Gilson não é fezes.
7: Concordo com você,
1: Gilson. Concordo, não é, padrinho. Aqui, não. Eu não vou discutir gosto musical, pessoal. O nosso pessoal. Gosto
7: é melhor.
1: Não, assim, eu... É um negócio que não dá, cara, pra discutir. Pro cara, pra falar que o cara não deveria gostar e nem pra falar que você deveria gostar. Então, assim, tudo bem, o Henrique gosta do camarada lá.
7: Como é o nome dele?
1: Como é o nome?
24: Dilcim, pô. Como é o nome?
1: Não, como é o nome? Você
7: quer o Dilcim, pô?
1: Qual o nome desse cara? Você quer que eu abra meu Spotify pra poder te provar que eu não tenho Dilcim na minha playlist? Pô, você tá de sacanagem. Não,
7: sua playlist tá errada. Então,
1: assim, aliás, tem uma playlist do Rica no Spotify, Juizó de Pagode. Digita lá, viu? Rica Perrone tem uma playlist atualizadíssima, muito foda.
7: Vou fazer isso. Tem uma playlist de pagode ao vivo.
1: Vou fazer isso.
7: Eu vou deixar de ver a novela do SBT pra colocar no seu canal aí. Tem muito Dilso lá, tem muito Dilcim.
1: Pois bem, o presidente, vamos aguardar. Então o Brasil vai ter dois amistosos, né? Antes do início da Copa do Mundo, tem o amistoso da despedida, que vai ser contra o Panamá no Maracanã, né? Antes de viajar para os Estados Unidos. E depois, dia 13 de junho, contra Marrocos, em Nova Jersey. Também no mesmo grupo tem Escócia e Haiti, nesse grupo C, que é o grupo do Brasil. Passaremos em primeiro.
7: Eu quero fazer uma profecia, Gilbert.
1: Aí eu gosto disso, hein? Milton vai fazer sobre o jogo de amanhã.
7: Por isso que eu guardo pra fazer aqui. Tu gosta que eu me ferre, mas eu vou fazer uma profecia.
1: Por favor.
7: Se o Neymar não for convocado, quando acabar a lista, todo mundo vai falar assim, gente, acabou a novela Neymar, não tem mais o assunto Neymar. A seleção brasileira se apresenta e em 3 dias vai ter um jogador machucado que vai ficar uma semana sobre corta ou não corta, aí volta, Neymar volta e não volta.
25: Duvido não, velho. Duvido não.
1: Pensa nas criancinhas que estão desesperadas, comprando álbuns de figurinhas, fazendo...
24: O álbum não tem o Neymar, é um absurdo. É um absurdo. Viu,
1: um escárnio.
7: Porque a hora que sair... Acho que aí é coisa de autorização, né? Acho que o Neymar tem um negócio da Copa Nino, que na última Copa, se eu não me engano, já tinha um negócio assim. Teve uma confusão dessa, não teve?
1: Não sei te falar, não. O pessoal da Coca-Cola podia botar o Neymar na figurinha da Coca, pô. É. Aí, pelo menos a gente ia comprar Coca-Cola em busca da figurinha do Neymar.
25: Ô, você viu o que os caras estão fazendo?
7: Cadê os mini-crack, Gilbert? Cadê os mini-crack da Copa do Mundo?
1: As coisas boas, né, da nossa filho, época.
25: Mini-crack é R$100, você é doido. Tá,
1: tem figurinha, tem agora? Figurinha carimbada, não tem mais.
25: Sério?
1: Agora os caras fazem o Funko, Gilbert.
25: Ah, o Noaquira é caro, hein?
1: fazer o fulco.
7: Não, aqui é tem... fezes. Eu tenho alguns dele,
25: é
7: fezes.
25: É Boller. Boller que chama. É, nem é da Funko, não, mas é tipo um mini crack. Cheio. É 100 conto, fi.
1: É, você tem os.
7: É 100 reais?
1: Cê caro tem não, sou você que ganha pouco.
7: Tá caro, não.
1: É, sim. Ô, Rica, você mora nos Estados Unidos, comprar Funko é tranquilo, 9 dólares. Você não gosta do cabeçudo, não?
7: É, desse aí não, só do mais vermelho.
1: Não,
7: mais
1: é porque assim, os bonequinhos tem uns cabeção, velho. É.
7: Eu tenho um do Senna, um do Rock Balboa aqui.
1: É. Não, mas tá, é 19, né? 9 não, tá? Aumentou.
7: Aumentou? Não, é pra você, Gil. Pra você, Guinho, tava mais caro, que eles olham cara de turista e falam, pô, tem cara de trouxa, eles
1: não mais caro. Igual verdade.
7: Eu paguei 9.
1: Hoje tem cara de nativo mesmo.
7: É, eu paguei 9. Mas tem promoção também, cara. Tem até mais barato aí. Aqueles muito repetidos que pra eles são muito repetidos, pra nós aqui é muito difícil comprar
1: um negócio assim. Tem uma loja aqui, um site, uma parada assim que você manda fazer, cara.
7: É?
1: Essa porra aí, que você manda a foto e eles fazem.
7: Ah, então é hora de fazer um do Rica, hein? Eu não, porque... Eu
1: vou fazer um seu, Gilbert, misturado você com o Rintintim, com esse
7: tom. O problema... Tentaram fazer um do Rica, só que tiveram que vender lá na loja do Pânico, achando que era um mendigo.
1: Aí não! Chega um absurdo e um desrespeito público no ar, na Rádio 98, na Rede 98. Não, mas se comparado ao mendigo, você fica orgulhoso, não fica, não?
7: Cara, hoje que ele tá mais magrinho e tal, até deu uma melhorada, né? Mas, pô, já te contei do taxista que me humilhou, Gil?
1: Não, por favor, conta essa história.
7: Pô, eu tava em São Paulo, sei lá quantos anos atrás, aí eu entrei num táxi, aí o taxista parou no primeiro sinal, assim, ele olhou pra mim do lado, assim, continuou dirigindo. Segundo sinal, ele olhou, eu falei, caraca, cara chato, mano, ficou olhando pra minha cara. Aí na terceira ele falou assim, rapaz, você é aquele moço do Pânico, né? Eu falei assim, não, cara, não, eu sou muito parecido com o Carlinhos, mas eu não sou, não. Ele falou, não, eu tenho certeza. Eu falei, não, eu sou mesmo, cara, eu sou mesmo. Seguiu mais um sinal. Aí ele, nossa, mas é cuspido escarrado, moço. Eu falei assim, é muito parecido, realmente é muito parecido. Mais um sinal, ele, ó, eu tô acreditando no senhor, porque é muito, muito igual. Eu falei, não, mas não é, cara, realmente não é, a gente é parecido, mas não é. No sinal seguinte, ele falou assim, rapaz, como é que pode, não? Homem, fim daquele, namorou com a Sabrina Sato. Eu falei, pô...
1: muito obrigado, né, velho?
7: Meu Deus, por me confundir com esse homem feio aí.
1: Ô, Rica, vamos repercutir amanhã, então, a convocação. Forte abraço pro senhor. Toma o seu remedinho pra não ficar nervoso na hora. E se sair o nome do Neymar... Você corre lá, junta uma caixa de foguete, vai no seu quintal, que aí é tranquilo. Pessoal, o vizinho americano adora um brasileiro bagunceiro que gosta de fazer uma bagunça, um som alto. Você vai ver 70 viaturas, os troopers todos do bairro.
7: Os vizinhos do Rica são tudo brasileiros, Gilbert.
1: É isso. Aí, então tá de boa. Então tá de boa, aí é ótimo. Ô Rica, um abraço, viu? Boa semana pra você. Até amanhã. Valeu,
7: rapaziada. Vocês também.
1: Que resenha. Esse é o nosso presidente Rica Perrone, direto dos Estados Unidos da América, falando sobre seleção brasileira, sobre convocação, sobre o futebol mineiro. Daqui a pouquinho a gente vai voltar com o segundo tempo do Cruzeiro, com mais do Galo. Igor Tepes está na Arena MRV. Vai acompanhar daqui a pouco a coletiva de Guilherme Alves, que está de volta ao Galo para ser o gerente de futebol. Vai comandar aquele vestiário com o Barba, hein? Vai botar ordem na casa. Participa aí. 998-98-98-98. A gente vai pro intervalo e quer saber. Quem vai pra Copa? Quem deveria ir pra Copa? E quem vai ficar só na saudade? Superchat na volta, Arthur Mesquita, porque agora a gente tem que falar das Salinas. 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

0: De volta, 98 Futebol Clube.
1: De volta, 98 Futebol Clube. A turma Mesquita, estamos devendo alguns superchats.
2: Vamos
1: estão
2: lá.
1: Aqui no nosso...
2: Só um.
1: Então lê, porque depois eu tenho outras mensagens pra ler também.
2: Se o pessoal quiser mandar mais, né, por favor, gente, manda aí um superchat que tem prioridade aqui, ó. O Heberson Andrade mandou em dólar, hein?
1: Opa!
2: Não tem no álbum, não tem o Neymar, né? Não tem o Neymar no álbum, mas tem o Estevão, Rodrigo e com certeza algum outro que não vai. Ainda bem que 2030, ele colocou 31, mas é 30, né? Tchau, Panini.
1: Caramba, hein? É, mas eu se... O mas Neymar foi convocado hoje. Isso. Vai aparecer a figurinha do Neymar, mas vai colocar onde?
2: A gente não sabe se a Panini vai fazer, né? É. Porque até eu relembrei aqui algumas vezes o caso de 2014, que em 2014 eles fizeram outras figurinhas pra você colar em cima mesmo.
1: Sim, sim.
2: Então, assim, acho que não sei se esse ano vai fazer.
1: Nossa, que bola fora, hein, mano?
2: Mas a galera tem feito muitas figurinhas por aí.
1: Tem feito
2: as figurinhas, o corte certinho. Acho que essa figurinha hoje é mais fácil de você fazer um Photoshop em cima dela. Vai fazer, vai vender e a galera vai colar.
1: Vai sim. E olha só, galera, tem jogaço rolando. 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Ó, tá chegando, hein? O que só o 98 Futebol Clube viu nas coletivas.
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1: É, rapaz, estamos sempre atentos, acompanhando as coletivas pelo Brasil e pelo mundo. Ele, Caio Jorge, após o empate do Cruzeiro com o Palmeiras, se confundiu e cometeu uma gafe, nada comprometedor, mas comentou sobre o sonho da convocação, hein, Caio Jorge?
8: Um jogo que me dá esperança ainda, né, de ser convocado. A esperança é a única que morre, como sabe que é difícil.
1: A esperança é a única que morre.
2: Mil gol, né?
1: Tadinho da esperança.
2: Olha a esperança, coisa não morra não.
1: Todo mundo fica, ela vai embora, né? Já o treinador do Palmeiras, Abel Ferreira, elogiou o Arthur Jorge, mas deu aquela alfinetada no Botafogo, hein?
9: Isso, acho que ele é um excelente treinador e quando jogou, estava no Botafogo, tinha uma excelente equipa que contratou jogadores por todo lado, por todo mundo, não é? E que não pagou a ninguém, não é? Mas contratou. E que realmente foi super difícil competir contra eles. E agora está no Cruzeiro, uma belíssima equipa também, portanto, acho que é sempre difícil jogar contra bons treinadores e sempre difícil jogar contra boas equipas.
1: Não pagou ninguém, mas tudo bem.
2: Arthur Jorge é melhor que esse professor Pardal, é isso?
1: É.
2: Muito melhor.
1: O tempo dirá, né? Apesar do empate 1-1 diante do Atlético Paranaense, o Leonardo Jardim, técnico do Flamengo, detonou o gramado sintético da Arena da Baixada. Meu Deus.
10: Hoje... Este sintético, já vimos dizer vários sintéticos, por acaso alguém disse-me que vai ser trocado agora, porque também já está no seu limite de utilização, parece mais a carpete de casa do que um campo de futebol, mas eu penso que as pessoas já viram, por isso é que vão para mim trocar.
1: Falaram mais lá no Flamengo, o diretor de futebol, o Boto, também não poupou críticas ao gramado e também à arbitragem. Opa!
11: Este gramado, este cão de tapete, aquilo não dá para jogar. E a arbitragem. A arbitragem não foi boa. Um jogo que devíamos ter jogado não sei quantos minutos contra 10, acabámos a jogar nós com 10. É uma dualidade de critérios muito grande. Nós já jogámos contra o Corinthians com 10, uma entrada menos grave que esta do jogador do Atlético Paranaense ao Paquetá. Vocês vão poder ver a imagem da perna do Paquetá. É esta dualidade de critérios que já começa a ser habitual e que a CBF tem que controlar isto, porque só eles é que podem controlar os critérios e as arbitragens.
4: Estamos a ver coletivas do Campeonato Português.
2: Não, peraí. É. O diretor de futebol do Flamengo tá reclamando da arbitragem da CBF? Aí eu posto mijando no cachorro. Parei.
4: Ó, e o Remo venceu a Chape 3-2 na Arena Condá. Aos 40, Bruno Leonardo marcou contra, dando a vitória ao time paraense na zona mista.

0: aquele negócio pra jogar direto, futebol, né? Não é brincadeira não, hein? É isso aí.
1: É, por isso que a gente fica só aqui assistindo, né?
0: É, eu já não tenho mais condições.
1: O padrinho, o Milton, que já foram aí, né, companheiros de equipe, ganharam,
2: claro, do Tuxo. De um profissional, inclusive.
0: É,
2: ué. A gente tem história.
1: Você meteu gol ainda?
2: E golaço.
1: Sim, sim. Aí, nosso querido Ronaldo.
3: Eu também fiz gol também.
0: Não, pela idade de vocês.
1: Pegou nele aqui, ó.
0: Pela idade de vocês, o Tuxo ainda tava na bagola do país.
4: Não é. FucSol 98 Futebol Clube viu das coletivas.
1: É, porque não é possível, né, velho? Mas como é que vocês jogaram com o Tuxo?
2: O mais engraçado de tudo foi a hora que a gente não sabia que o Tuxo era jogador do Galo, não. A hora que acabou, aí o cara apresentou e falou: esse aqui é o
3: Tuxo. Mas ele tava no América, né?
2: É, no América do Sul. Esse aqui é o Tuxo, jogador profissional. Aí eu olhei pro Guilherme e a gente deu só aquela risadinha.
0: Ganhamos. Olha só, galera, vamos trazer o segundo tempo do Cruzeiro com ele, Arthur, o milionário, Mesquita, o sedutor. Amanhã tem Bomboneira, amanhã tem Libertadores. Fala mais do Cruzeiro, Arthur!
1: E como o Milton... Amanhã ele vai de Boca, né? Então...
0: Quê?
1: Ué, ele já tá concentrado, já tá se preparando já, ué.
0: Ele acredita que o Boca leva amanhã?
1: Não, é porque ele falou na jornada no sábado, ele falou, hoje é dia de dar um pau no Palmeiras e ir de Boca depois. Ele falou isso.
3: E sabe quem é que fez assim, pelo amor de Deus, fale isso?
1: Mas quem teve a ideia?
3: Você.
1: Quem teve a ideia?
3: É, mas era só pra falar, só entre nós ali, de sacanagem. Mas aí ele falou, fala, pelo amor de Deus, no Aral. Você é um picareta também, rapaz?
1: Ô, Milton, mas
3: fala
1: agora...
3: Fala aí, Cruzeirão cabuloso.
1: Depois daquele jogo contra o Palmeiras no sábado, Cruzeiro fez um treinamento no CT do Corinthians ontem, ainda em São Paulo. E aí depois viajou para a capital argentina.
3: Chama-se então, Buenos Aires.
1: Buenos Aires, isso. Perfeito. Então, Cruzeiro...
0: Nossa, você não fala, viu?
3: Eu tava com dúvida ali de olhar.
1: Não tava com dúvida não, cara. meu Jesus. Então, o Cruzeiro já está lá em solo argentino para esse jogo. Hoje tem um treinamento ainda na finalização dessa preparação aí pro jogo. E amanhã, Cruzeiro entra em campo, 9:30, contra o Boca. Ainda os desfalques, né? William, por conta dessas questões pessoais, o jogador segue afastado. E também o Matheus Henrique, que segue também afastado por conta da contusão pulmonar. O Arroyo também é um desfalque pro Cruzeiro.
3: Sim,
1: porque o Arroyo foi expulso contra a Católica, então não vai jogar nesse jogo, claramente. Cumpre suspensão.
3: Cara, e tem uma coisa, o Arroyo, ele tem feito seus golzinhos, hein, cara? Ajudado a equipe do Cruzeiro aí.
1: Mas vamos lá, fez um bom golaço contra o Palmeiras, fez. Né? A gente ficou até impressionado aqui com o gol do Arroyo. Mas o Cruzeiro tem aí, em relação a esse jogo contra o Palmeiras, a adição do Neyser. Neyser treinou ontem nesse treinamento que o Cruzeiro fez em São Paulo. O Neyser fez normalmente as atividades, porque ele reclamou de dores antes da partida contra o Palmeiras, acabou tendo que ficar de fora. E também o Bruno Rodrigues não jogou contra o Palmeiras por conta de questões contratuais, emprestado pelo Palmeiras ao Cruzeiro. O Bruno Rodrigues não pôde jogar, vai reforçar o time do Cruzeiro contra o Boca. Então temos aí, Milton, os relacionados do Cruzeiro: Otávio, Marcelo e Matheus Cunha, os goleiros.
3: Sim.
1: Zagueiros: Fabrício Bruno, Jonathan Jesus, João Marcelo e Vidalba. Laterais: Fagner, Kaique e Cauã Moraes. Meio-campistas: Christian, Gerson, Japa, Romero, Lucas Silva, Matheus Pereira e também o Juan Gabriel, nosso camisa 10 do Sub-20. E os atacantes, Bruno Rodrigues, Chico da Costa, Caio Jorge, Kenji, Marquinhos, Neyser, Sinisterra e Wanderson. Quem joga no lugar do Arroyo?
3: Cara, eu acho que...
1: Porque o time ali, os 10 jogadores, a gente sabe quem são, né?
3: Sim. Eu entraria, cara, com o Sinisterra.
1: Sinisterra?
3: Aí vê a questão da condição. Se qualquer coisa, bota o Wanderson lá. Mas eu entraria com o Sinisterra.
1: Sinisterra, pois é. E amanhã a gente traz, então, o provável time do Cruzeiro. Também tô com você,
0: né?
1: Sinisterra neles.
0: Isso aí. Sinisterra neles, né? 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

0: 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E quem tá nas ruas, hein? Falando com o torcedor, ele, Indê Martins. Trazendo mais uma vez o torcedor com...
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2: Oi, Indê! Fala, seu Zé Grégoras do 98 Futebol Clube. Tô aqui no Olho da Rua com o Tininho. Hoje é um dia importante pro futebol brasileiro. Professor Ancelotti vai liberar a lista dos 26 convocados para a Copa. Se você fosse o Ancelotti, leva o Neymar ou não leva o Neymar?
3: Cara, sendo bem sincero, eu acho que não, pela fase. Ele não tá apresentando um bom futebol mesmo não, saca? Eu acho que daqui teria mais gente com mais potencial poder ir, tipo, laterais, assim, sabe? Kaique tá jogando muito no Cruzeiro.
2: Você é cruzeirense, tá puxando aí pro seu lado.
3: É, vou dar uma puxada, sabe?
2: Quem mais lá? Gerson, Matheus Pereira, Caio Jorge... Fabrício Bruno.
3: Claro, não. Atacante. É, o Caio Jorge também, depois dessa lesão, não tá muito legal, né, cara? Mas, de qualquer forma, assim, tem muito jogador aqui. Eu acho que seleção podia apostar muito no jogador brasileiro, porque a galera de lá de
2: fora... Só pode ser brasileiro. Se for gringo, é outra seleção.
3: Viajei. Galera que joga aqui, nos times de cá. E aí, essa galera que joga nos times europeus, eles já ficam assim, sabe? Eles já têm uma noção da análise, do jeito que os caras jogam. Então, assim, fica mais fácil de marcar, entendeu? De estudar uma estratégia para poder vencer, né? Aí, de cá, eu já acho que também a gente apresenta um futebol, assim, tá apresentando um futebol bem, bem bacana ultimamente esse ano, assim, sabe? Tá bacana, tá massa.
2: É isso aí, meu querido Gilbert Campos. Toca daí que o microfone da 98 segue aqui no Olho da Rua.
0: Oi, Bê! Muito obrigado ao torcedor, hein? 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
6: Bilu, Teteia, agora eu estou grande.
0: Ó, finalzinho do programa.
5: Vai, não vai.
0: Ô, Celote, pelo amor de Deus, você fica fazendo essa onda toda aí.
5: Vai ou não vai, velho?
0: Mistério. O Neymar vai ou não vai pra Copa?
7: Vamos então. A lista de alguns.
0: É?
7: Os últimos convocados.
0: Vamos?
7: Ney. Franco.
5: Ah, não.
7: Ney. Zer Vila Real, Cruzeiro.
5: Ah, isso aí.
7: Ney. La Torraca.
5: Morreu, não morreu, não?
7: Pra você, pra mim, está aqui dentro do meu coração. Morreu. Ney.
0: Ney. Ney, Neymar.
7: Detson, grande amigo do meu filho.
0: Parou.
7: Ney.
0: Neymar. Neymar.
7: Silva, extraordinário narrador da Várzea.
5: Esse é bom.
0: É bom, hein?
7: E agora?
0: Agora.
7: A curiosidade, a ansiedade do povo brasileiro.
0: Sim.
7: Por último. O homem que vai alegrar o povo brasileiro. Talentoso. Joga por música. É ele.
0: Ei.
7: Ney.
5: Eu.
7: Mato Grosso.
0: Toma banho. Embora.
5: Cara,
0: não, aqui. Você não vai ganhar, não.

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1: No Vale da Box, 2 horas.
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4: Campeonato Brasileiro da Série B. Resultados dos times de Minas pela 9ª rodada. No sábado, no estádio 1º de maio, São Bernardo 1, América também 1. Ontem, na Arena Sicredi, Atletique 1, Juventude também 1. O Atletique é o 14º colocado, com 11 pontos ganhos. O América segue sem vitória e na lanterna, agora com 3. Para os canais Vox, repórter Fernando Silva.
1: O presidente Lula disse a aliados que deverá reenviar ao Senado o nome de Jorge Messias para a vaga do STF, o Supremo Tribunal Federal, mesmo após a casa rejeitar a indicação do advogado-geral da União. Segundo pessoas próximas, o petista quer reafirmar que a escolha é uma prerrogativa do presidente da República. Em conversas, ele também diz ter consciência de que o Senado não impôs uma derrota pessoal a Messias, mas a seu governo.
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1: Esta é uma semana importante para a proposta de emenda à Constituição que acaba com a escala de trabalho 6x1. O relator da comissão especial sobre o tema, o deputado federal Léo Prates, do Republicanos da Bahia, deve apresentar na quarta-feira a primeira versão do parecer sobre a medida. A previsão da comissão é votar o parecer nos próximos dias para levar a proposta ao plenário no próximo dia 27. Na semana passada, representantes do governo e da Câmara fecharam um acordo para dar andamento ao projeto de lei encaminhado pelo presidente Luiz Inácio Lula da Silva.
8: Homem agredido com pedaços de madeira em Patinga. Na noite de sexta-feira, um homem de 42 anos foi agredido por 3 indivíduos na rua Massarico, no Vila Celeste, em Patinga. Os agressores utilizaram pedaços de madeira e uma barra de ferro para agredir a vítima, que sofreu lesões graves pelo corpo. Uma equipe do Corpo de Bombeiros socorreu a vítima para a UPA, onde foi constatado fratura no braço esquerdo e inchaço na mão direita. Para os canais Vox, repórter JL.
1: Próxima edição às 15h. 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

0: Boa tarde, tarde! Estamos chegando aqui na Vox 97 FM, a onda roxa que tomou conta do Var do Aço, com mais um Clube da Vox.
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0: Isso aí! Segunda-feira! Uou! Trabalhar, irmão!
2: Hoje é segunda-feira!
0: É isso aí! Hoje é segunda-feira, decretamos feriado. Olha só, deixa eu te falar um negócio. Segunda-feira, que dia é hoje? 18 de maio de 2026. A lua é nova. Lua nova. Tempo bom, sol tá brilhando, 29 graus de temperatura. Umidade relativa do ar 52%, tem 5% a possibilidade de chuva decorrer do período, já sabe como vai chover, né? É outono!
3: Ai, o outono vai chegar a espiar.
0: Ai, ele tá aí espiando pra nós, danadinho. Do lado de lá está meu amigo, o Júlio César Correia. Você não fala nada, não, você não cortou o cabelo. Nossa, tá muito desleixado. Nossa. Direção geral, doutor Jonair Cordeiro. A partir de agora, a música, a informação, o entretenimento, a sua participação, que é mais importante. E lembrando que daqui a pouquinho nós teremos o clube premiado. A partir das 3h15, hoje tem, hein? A Quero Que o Tempo Não Apaga. Você pode mandar a sua mensagem desde já, interagindo conosco e pedindo sua música para matar a saudade a partir das 3h15 pelo 983-763-371. 983-763-371. WhatsApp mais famoso do Vale do Aço. Vou atender você a partir das 3h15 com a música da saudade, tá bom? 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Vamos juntos, até às 16h. 2h08, começamos, você lembra dessa aí, ó? Tavares, boa tarde, tarde!

0: Tavares, às 2:12, começando o nosso Clube da Vox, aqui na Vox 97 FM, a onda roxa que tomou conta do Bar do Aço. Boa tarde, você, minha amiga dona de casa, tudo bem com você? Beleza? Alô, você, minha querida secretária do lar, um beijo, bom trabalho, tudo de bom. Você do volante, obrigado pela carona que me dá. Com a Vox 97 FM no rádio do seu carro, lembre-se que em casa alguém espera por você, hein? Cadê a buzina, senhor? Tô doido. Você que tá acompanhando a gente aí pelas plataformas digitais espalhadas pelo mundo inteiro, Vox 97 FM, e o nosso muito obrigado pela audiência. Você tá aí curtindo o nosso aplicativo Vox 97 FM, um abraço!
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5: No VAR da Vox, 12:15.
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1: 2:20, agora 2:20, boa tarde. Boa tarde pra você, tudo bem? Alô Zezinha, alô Nico, Recanto Verde, Coronel Fabriciano, um abraço. Alô, alô, alô, alô, a Lúcia do Bom Jardim. Boa tarde, garoto, gostei do garoto. Ai, abraço, Lúcia Moura, no Bom Jardim, Patinga. Tava sumido, hein, danadinho. Um beijo pra você, tudo de bom. Meu amigo Paulo também já tá pedindo uma música aqui. O Alexandre Calisto, tô na escuta. Ia pra Cruzeiro. Cruzeiro tá abaixo do Atlético agora. Tô doido, hein? É, tô na escuta. Falou, Alexandre. Bom ou não? Ai, ai, ai, ai. Um abraço aqui para. Tem áudio da Aparecida. O Paulo tá pedindo aí. É, Sharing the Night Together, canção de Dr. Hook. É, Dennis Locorrier, vocais da banda, faleceu sábado. Que Deus o tenha, se fez merecer. Alô, Carlos, Carlos São José, oh, Paulo, Carlos São José tá aí. Vamos lá ouvindo esse pessoal da Os Áudios Primeiro. Alô, boa tarde.
2: Dani, boa tarde. Se fosse possível, eu gostaria de ouvir a música com o Aguinaldo Timóteo. Deixe-me outro dia, porém hoje não.
1: Deixe-me um outro dia, sim. Porém hoje não. Se você está pensando em deixar-me, por favor, eu venho lhe pedir. Ai, Aguinaldo. É menino ou menina? Alô, Aparecido Larissa Timóteo. Alô, boa tarde.
3: Adelio, boa tarde.
1: Ô, Carlos, e aí, Carlos?
3: Aqui o César tá bem, tá? A dona Galita, da Ceota, também tá bem. Aqui passa muito pra ela aqui, ó. Ignal Timóteo, Vezes Campo.
1: Ah, mas a menina pediu da rádio. Música já. Aqui, ô, Carlos, Margarida Horta. Pois ela sumiu, rapaz. Carlos São José. Margarida Horta, minha amiga. Foi professora dela, Margarida Horta, viu? Um beijo pra você, viu, Margarida? Tudo de bom. César Sapateiro, tomou sumida grande, hein, César? Tá lá no São José também. Mas quem que tá aí? O Euler. Uia! Manda um ui pra Lúcia Moura. Minha amiga. Falou, Lúcia. O Euler mandando um uia pra você aí, ó. É, mas quem que tá aqui, ó? Garrincha também já mandou mensagem aqui, ó. Garrinchão danadão. Fala comigo.
4: Ademir Danadão, tô aqui na escuta, tá?
1: Beleza.
4: Pintando um portão aqui e ouvindo a sua voz. Alô, Dani. Aqui, você... Dani, nós estamos sem energia aqui desde 10 horas da manhã.
1: Ah, isso é brincadeira.
4: A minha picanha não aguentou e descongelou.
1: Ai,
4: alô, Dani.
1: Aqui,
4: Dani. Dá um alô nessa amiga aí pra ajudar nós aí.
1: Tudo alô? Bem, tudo tá bem, meu Deus irmão. Aí. Alô, alô, Semig. Alô, Semig, Recanto Verde, vamos chamar a rua do Garrincha lá? Recanto Verde, Timóteo, tem que falar o nome da rua aí, Garrincha, esqueci o nome da sua rua. Tem que falar o nome da rua aí. O Recanto Verde, Timóteo, reclamando lá falta de energia desde as 10 da manhã, né? Quer dizer, quem tinha coisa na geladeira já tá indo pro saco, né? Já tá apodrecendo tudo, a picanha dele tá indo embora. Você tá bem, Garrincha? Tá com picanha no congelador? Uia!
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1: 2:28, agora 2:28, Recanto Verde, todo tá sem energia. Recanto Verde Timóteo, alô, alô, Semig, Recanto Verde Timóteo, todo sem energia desde as 10 da manhã, aí é duro, hein, o pessoal tá perdendo tudo que estava na geladeira, gente, me ajuda aí, ó, alô, Semig, vamos pedir lá ao meu amigo Fernando Silva, ou quem aqui do jornalismo, para dar uma ligada lá para saber, né, qual a previsão da volta da energia lá no Recanto Verde Timóteo. Desde as 10 da manhã. E atenção, hein? O Clube Premiado hoje quer saber o seguinte: qual é a coisa que todos têm visto, mas que nunca ninguém verá novamente?
15: Você entendeu a pergunta?
1: Qual é a coisa que todos têm visto, mas que nunca ninguém verá novamente? Mandando o WhatsApp 983-763-3371, áudio ou mensagem de texto aqui pro nosso programa respondendo. É isso mesmo. 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
2: No Vale da Vox, 2:33.
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0: 2:37, 2:37. Um abraço para o meu amigo Simval. Alô, Simval! Saudações atleticanas. O Galo ganhou, Simval. Ganhou bem, hein? É, Ninda! Michael de pênalti. E quem marcou o terceiro foi o Minda, marcou primeiro um golaço. Recebeu na meia-lua, jogou para a direita e meteu o pé direito lá dentro. Depois tivemos o pênalti, né? O pênalti que o Mike foi lá e cobrou. E o terceiro foi o Cissé, que entrou no segundo tempo. Esse Cissé, ele é da Guiné, é Guiné-Bissau. Guiné é da Guiana Francesa, aliás. Grande Cissé, esse menino é muito bom, tá? O atleta tá dando até aula de português pra ele, porque ele não sabe falar português. Aqui. Alô, alô. Boa tarde.
1: Boa tarde, meu amigo Demir. Sua resposta aí pode ser o dia de ontem ou o passado, né? Mas não sei se tá certo, ai, né? Então é isso.
0: Um beijo, Marcinho. Rebentou,
1: sabe? Ô, oh, beleza, tô feliz demais da conta.
0: Bom demais, graças a Deus.
1: Uma ótima tarde pra você.
0: Pra você também, boa semana, tá, querido? Um beijo, Marcinha. Boa tarde, Edemir, ótima semana pra você. Resposta. Um abraço, minha amiga Cileida. Tá aqui na Flor de Gaia, Lúcia. A Lúcia do Bom Jardim. A Lúcia do Bom Jardim. 5895. Danadinha. Ai, Lúcia. Socorro, Nossa das Graças, Timóteo. Valeu, Socorro. Garrincha. Como é que chama a rua dele? Ele falou o nome da rua. Que isso? Hein? Rua Bálsamo. Garrincha. O bálsamo é bom, te deixa leve. Mandou? Vinícius. Olha a calva dele com o Vinícius pra vir pra cá. Danadão, ele gosta do Bengala. Boa tarde, Danadão. Resposta. Valeu, Vinícius, João 23, Timóteo. Um abraço para o Parada. A Parada e a E dos pais dele e o Bengala, lá do JK. Ai, Bengalão, Danadão. Aqui, tem mais gente aqui, ó. Tem mais gente aqui ou não? Tem gente que manda uns troços que não tem nada a ver, né? É duro, hein? 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
4: No Bar da Vox, 3h44, ó, 2h44.
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4: Alô, alô, conferindo e confirmando, confira o seu aí pelo meu redondo aqui, ó, 2h50, 2h50, menino, fala a hora errada pra mim, ué. Eu não enxergo lá não, meu filho, me ajuda aí, ué, é 2h50 agora. Alô, boa tarde.
6: Ô, Demi Danadão.
4: Oi.
6: Seu garrinho cabuloso. Ô, Demi, a resposta aí é o passado, tá? Ou então, o dia de ontem. Falou, Demi.
4: É, garrinho. Vamos saber que hora. Vamos saber que hora que a CEMIG vai voltar com a energia aí no Recanto Verde de Timóteo, hein? Já já eu vou falar com você aí a previsão, viu, garrinho? Você ligou pra lá e falaram a previsão ou não? Daqui a pouco vamos falar qual a previsão que a CEMIG tem para a volta da energia no Recanto Verde Timóteo. Todo o bairro está sem energia. Aí é duro, hein, Leleco? 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Alô, boa tarde.
7: Ei, Demi, como você tá? Você tá bem?
4: Eu tô bem.
7: Eu tô bem, graças a Deus. Demi, hoje eu vou com Garrincha e com a massa, tá? Oi. Fica com Deus, viu? Tchau.

Levei um susto, Beto. Se hoje eu vou com garrinho e com a massa. Ô Beto, um beijo pra você, querido. Tudo bem, tá? Ótima semana pra você, pra Ketri, toda a família. A Ângela, a irmã da Bete. Ela tá ali no Alegre, em Timóteo, sempre ouvindo a gente. Um beijo pra ela, tudo de bom. É isso aí. Ai, que beleza. Que beleza, que beleza, que beleza, beleza, beleza. Tem mensagem que não tem, meu filho? Meu filho. Aparecida. Olaria Timóteo. Ai, Aparecida. Boa, querida. Oh, vou passar sua música daqui a pouco também. Margarida Madureira, Primavera Timóteo, um beijo, Margarida. Tá no Primavera Timóteo, tá ligada? Estou na Vox, a melhor de todas. Um beijo, Margarida. Tudo de bom. A outra Margarida Gomes, a esposa do Chiquinho, a irmã do José Gomes, tá também no Primavera Timóteo. Falou, Margarida. Márcia Caladinho de Cima também já falou aqui. Maria Lúcia Timotinho Timóteo. É isso aí, Maria Lúcia Morena Linda. Um beijo pra você. E a Lúcia do Bom Jardim tá digitando aqui ainda. Mas quem que tá aqui, ô? Hein? Tá todo mundo? Ah, tá. É isso aí, ó. Playboy 2h55.

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1: No Vale da Vox, 3 horas.
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4: O Palmeiras segue na ponta do Campeonato Brasileiro com 35 pontos ganhos. O Flamengo segue em segundo com 31. O Atlético é o décimo com 21. E o Cruzeiro é o 13º com 20. Na zona do rebaixamento, pela ordem, estão Corinthians com 18 pontos, Remo com 15, Mirassol com 13 e Chapecoense na lanterna com 9 pontos ganhos. Para os canais Vox, repórter Fernando Silva.
1: O presidente Lula seguia empatado com o senador Flávio Bolsonaro na simulação de segundo turno das eleições presidenciais, até a divulgação de conversas entre o parlamentar e o ex-banqueiro Daniel Vorcaro, mostra a pesquisa Datafolha. A pesquisa mostra Lula e Flávio empatados com 45% das intenções de voto cada um na simulação de segundo turno. Outros 9% dizem que votariam em branco ou nulo e 1% afirma que não sabe. 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
1: O Partido Democracia Cristã confirmou neste domingo a pré-candidatura do ex-ministro do Supremo Tribunal Federal, Joaquim Barbosa, à presidência da República, no lugar do ex-deputado federal Aldo Rebelo, que já tinha se lançado pela legenda. Em nota, o presidente nacional do Democracia Cristã, João Caldas, informou que está firmada a pré-candidatura de Barbosa em meio a protestos de Aldo Rebelo e de outras lideranças internas.
8: No sábado, a Polícia Civil prendeu um jovem de 20 anos investigado por crimes cibernéticos relacionados à exploração sexual infantil. A polícia cumpriu mandados de busca e apreensão no bairro Canaã e Vila Militar em Patinga. Na casa do jovem de 20 anos, a polícia localizou e apreendeu 4 celulares e 3 pendrives e mais 1 notebook. No celular do suspeito foi encontrado arquivos contendo cenas de sexo explícito envolvendo crianças e adolescentes. E na casa do segundo suspeito de 40 anos, foi apreendido 4 celulares. Suspeitos foram conduzidos para a delegacia. Para os canais Vox, repórter JL.
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Agora 2:05, 2:05. Ouvimos aí, ó. Nossa senhora. Você, eu te falar, você não pode ser normal, não, tá? 3:05. Estamos de volta. Depois ouvimos o Gilberto Medeiros com a redação Vox. E o nosso Clube da Vox é apresentado daqui a pouquinho, a partir das 3:15. Aquela que o tempo não apaga. Você pode pedir a sua música aqui no WhatsApp 983763371 para você matar saudades, tá bom? É... Alô, Regina, Regina tá ligada. Ô, Regina, você manda a resposta aqui e fala de onde você é, tá, Ré? Olha, é, hoje nós estamos perguntando isso aqui, ó. Qual é a coisa que todos têm visto, mas que nunca ninguém verá novamente? Qual é a coisa que todos têm visto, mas que nunca ninguém verá novamente? Responde aqui para o WhatsApp, mensagem de voz ou texto. 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
9: No Varda Vox 3:12.
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0: 3:14, agora 3:14, chegando aí o quadro que foi produzido pelo nosso querido Juarez Teodoro, o fazendeiro de Orizano. Juarez vendeu aquela fazenda, era só sabendo, né? Comprou outra aqui mais próximo ao Machado. Aqui, boa tarde, Ademir Cunha, o nosso galão tá embalando, hein? É, foi só o Hulk sair, você viu, né, Marcos Vinícius? É o pai do Lucas e da Luísa, lá no Veneza, em Patinga, aqui é galo, hein? Um abraço, meu irmão, tudo de bom. O Lucas Valadares está ligado também. E a gente começa aqui. Alô, boa tarde.
1: E boa tarde, tudo bem? Aqui é a Alice Moura do Bom Jardim. Na hora que tu puder, toca aí pra gente aquela música Telegrama do Zeca Baleiro pra gente aí. É bem legal essa música. Acredito que todo mundo vai gostar. Abraço, fica com Deus, uma boa tarde pra vocês aí da Vox. Tchau, tchau.
0: Ok, Lúcia. Não, que bom ouvir sua voz, Lúcia. Quanto tempo. Que bom, hein? Vamos começar então o nosso quadro Quero Que o Tempo Não Apaga, ouvindo aí o Zeca Baleiro. Telegrama pra Lúcia lá do Bom Jardim, Patinga.
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11: 3:23, agora 3:23. Deixa eu mandar um abraço aqui. O pessoal tava respondendo. É Regina, tá ligado, Regina? Depois você me manda aqui qual bairro que você mora aí em Coronel Fabriciano, tá, querido? É... A música vai agora, viu, Aparecido? Tá pra... Não, pra... Ó, não fica com ansiosa, não, hein? Ansiedade mata, pelo amor de Deus. Deixa só eu ficar ansioso. Não. Ai. Ai, Aparecido. Luísa, Zacarias do Espírito Santo, Tibirim, Timóteo. É isso aí, Luísa. Boa tarde, querido. Tudo de bom, tá? Luísa, Zacarias do Espírito Santo. É, Daradinha. Tá ligada também. Mas quem que mandou aqui que eu falei? Ah, Nilza. Ana Moura do Timóteo. Valeu, Nilza. Tudo de bom, ótima semana. Ô, Lau, vou tocar sua música já já, viu, Lau? Danadona. E agora tá chegando a música da minha amiga Aparecida, do Carlos do São José e da Margarida Horta, Aguinaldo Timóteo. Deixe-me outro dia, menos hoje. Hoje não, tá? Hoje não.

Ah, Aguinaldo Timóteo, hein? Cantava demais, né? Se você está pensando em deixar-me, deixe-me outro dia sim, porém hoje não. 2h28, a música da Lau, tá ligada, hein, Lau? Um beijo pra você, querida. Bom trabalho, tudo de bom. Elton John, Sacrifice.

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3: No Varda Vox 3:34.
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3: Agora são 3:37, 3:37. Quem tá por aqui? Minha amiga Regina, tá lá no Santa Helena, tá ligada, né, Regina? Um beijo pra você, tudo de bom, tá, querido? Olha aqui, o Sandrinho Danadinho. Tamo junto, Sandrinho. Beleza. Vandeilson, morada do Vale. Um abraço, Vandeilson. Se encontrei com ele lá, ele fica... Esse cara é trabalhador, hein? Fim de semana ele fica lá no Coelho Diniz, na Maria Matos, esperando pra entregar compras. Não é fácil não, hein? Pra tomar uma cervejinha dele depois. Danadão. Aqui, quem mandou o WhatsApp aqui também? Osmar Pompeu de Toledo. Osmar, já toquei o turnerô pra você. Que dia que foi? Tocamos o turnerô pra ele quarta-feira. Você tá bem da cabeça ou não? Aqui. Quem tá aqui que pediu a música do... gente, pediu a música. Ah, o Nelson, Redes Compressores. Cadê o Nelson? Acorda, menina! Cadê o Nelson? Cadê ele? Tem o Nelson, Redes Compressores. Oi.
0: fala comigo, eu falo contigo. Resolvemos os problemas. E logo tô podendo falar contigo aí. Uma ótima tarde, o início de semana aí.
3: Amém.
0: Maravilhoso e com Deus, todo mundo aí, falou?
3: Amém, Nelson.
0: Eu gostaria de ouvir uma música aí, falou do Jimmy Cliff. Falou,
3: meu chegado, Nelson. Mandou bem, aí, Nelson. Nelson, tá na
0: cirurgia no olho.
3: Ah, beleza. Deus esteja com você. Vamos tocar o Jimmy Cliff. Alô, boa tarde.
12: Ademir, Vanderilson, mora do Vale, meu
3: Olha
12: amigo.
3: Ele aí.
12: Você sumiu, pomba. Você tá bom, né?
3: Ô, Vanderilson, como é que tá o nosso aí?
12: Jimmy Cliff, pra nós aí. Now and Forever.
3: Now and Forever. Jimmy Cliff, 4h39. 3h39. Gente, que isso? Não.

0: Always Forever, Jimmy Cliff, aqui no Clube da Vox. E aquela que o tempo não apaga. 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Alô, boa tarde.
1: Ademir Cunha, o danadão, Edivaldo do AL, rapaz.
0: Fala, Edivaldo.
1: Diz aí pra mim, você acha que o Neymar vai ser convocado ou não?
0: Eu não convocaria.
1: Essa é uma pergunta. E a outra, você acha que ele merece ou não?
0: Não.
1: Eu acho, infelizmente, pelo que eu tô vendo nas correntes aí, que ele vai ser. Merecer de jeito nenhum, ex-jogador em atividade, um camarada malandro. O tempo todo foi a confusão, a
0: malandro é o pato que rebola, não é que você
1: eu
0: pensa,
1: tô,
0: né?
1: Eu tô que não seja. Perder, vou perder sem ele, né? Aquele
0: abraço, malandro, malandro, malé. Falei de Valdo Amalanar, eu não convocaria Neymar, né? E eu acho que não merece ser convocado, tá bom? Não vai fazer falta a seleção brasileira. E vamos ver, né? 5 horas da tarde nós vamos informar aqui, em absoluta primeira mão, com o Fernando Silva, da equipe de jornalismo, vai informar aqui, tá bom? É isso mesmo. Aqui, tocamos a música lá do céu. Alô, Maria Alves, Caravelas e Patinga, um beijo, querido, tudo de bom, tá, Maria Alves? Mas quem tava aqui que eu não esqueci de falar o nome? Não, o Euler Danadão. Quem é que tá aqui? Cadê minha canção? Vamos ver se dá tempo de tocar a canção do Paulo aí, hein? Porque agora tá chegando o quê? Ah, tá. Então vamos faturar.

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3:49, 3:49. 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E aí, a música da Marília Rodrigues, a esposa do Celso. A Marília é a nora do Alceu, né? Tá mandando um abraço pro Alceu, pra Ana, aí no Primavera. A Marília e o Celso estão lá no... Como é que é? No refúgio, Cava Grande. Ah, é isso aí. Tudo de bom, um beijo, hein? Girassol, Cidade Negra.

0: Essa aí foi a música do meu amigo Paulo, né? Tá ligado lá o Paulão danadão. Um abraço pra você, pra Vilma. Tudo de bom, hein? É isso aí. Olha aqui. Hoje nós perguntamos o seguinte. Alô, Simval. Meu amigo Simval tá ligado na Vila Celeste. Ônibus pra excursão. Confortável. Olha só. Hoje nós perguntamos aqui o seguinte, hein? Atenção, olha só, muito fácil, hein? Qual é a coisa que todos têm visto, mas que nunca ninguém verá novamente? Uns responderam chapéu. O que que chapéu tem a ver com isso aqui? Dure. Ai, chapéu, é o ontem, o passado, tá bom? Você que participou direto ou indiretamente, meu muito obrigado de coração. Vem aí, Gilberto Medeiros, redação Vox. Logo após, JR com Vox Polícia, segunda edição. Depois tem o Fernando Silva com Vox Cidade e toda a equipe de jornalismo. Como é bom e belo ter na consciência a graça do dever cumprido. Tchau, Vale do Aço. Meu amor.
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1: No Vale da Vox, 4 horas.
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4: Campeonato Antônio Diense de Futebol Amador 2026. Vamos à classificação após 4 rodadas da fase de grupos. Grupo A. Em primeiro, Novo Centro, 10 pontos ganhos, já classificado. Em segundo, Furacão, 9 pontos, classificado. Em terceiro, Hematita, 7, classificado. Em quarto, Unidos, 4 pontos. Em quinto, Japão, 3 pontos ganhos. E em sexto, o Machado, com apenas 1 ponto. Grupo B, em primeiro, Palmital, 12 pontos ganhos, já classificado. Em segundo, Leandros e Mercenários, 7 pontos cada. Os dois estão classificados. Em quarto, Real Bonfim com 3. Em quinto e sexto lugares, União e Liverpool, pela ordem, 2 pontos cada. Para os canais Vox, repórter Fernando Silva.
1: A Caixa Econômica Federal inicia os pagamentos de maio do Bolsa Família nesta segunda-feira. Os primeiros a receber serão os beneficiários com o número de identificação social NIS, com final 1. O dinheiro será disponibilizado nos últimos 10 dias úteis de cada mês, de forma escalonada. A exceção é o mês de dezembro, quando os pagamentos são antecipados.
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1: Pesquisa Datafolha, divulgada neste domingo pelo jornal Folha de São Paulo, mostra que 70% da população vê a relação entre o presidente Luiz Inácio Lula da Silva e o Congresso Nacional mais como confronto do que colaboração. A pesquisa foi realizada presencialmente entre os dias 12 e 13 de maio, com 2.004 pessoas de 16 anos ou mais em todo o país. A margem de erro é de 2 pontos percentuais para mais ou para menos. O registro do TSE é BR00290/2026.
8: A Prefeitura de Timóteo informa que ampliou e modernizou o posto de atendimento da Receita Municipal, localizado na rodoviária de Timóteo. A unidade passou por uma reforma completa e agora conta com novas acomodações e sistema de senha eletrônica para organizar o fluxo de atendimento e reduzir o tempo de espera dos contribuintes. De acordo com o secretário de Fazenda, Daniel Alves, as mudanças têm como foco melhorar a experiência dos cidadãos que utilizam os serviços da Receita Municipal.
9: O novo ponto irá contar com um espaço mais amplo, o que facilitará o atendimento. Esse espaço foi pensado para que o cidadão tenha maior conforto e agilidade nos atendimentos. Teremos a implementação da senha eletrônica, bem como cadeiras para que o cidadão possa se acomodar enquanto aguarda. Nosso desejo é que o cidadão seja atendido sempre da melhor forma possível.
8: Você ouviu o secretário municipal de Fazenda de Timóteo, Daniel Alves. Para os canais Vox, repórter Júlia Ferreira.
1: Próxima edição às 5 da tarde. 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
13: Quatro horas e cinco minutos. Boa tarde, Vale do Aço, segunda-feira, 18 de maio. Esse é o seu Vox Polícia, segunda edição. A apresentação do seu amigo que vos fala, JL. Ah, é claro, trabalho técnico de Júlio César, edição e produção Fernando Silva. E mais a direção geral, doutor Jonaí Cordeiro. 4 e 5, Vox Polícia começa assim. Padrasto é preso por suspeita de abusar sexualmente de enteada. Preso suspeito de armazenar pornografia infantil em operação em Ipatinga. Jovem é agredido por grupo na saída de festa em Ipatinga. 4 horas e 6 minutos, oferecimento, já sabe, Alinhadão tem a solução para o seu carrão. 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São 4 e 7, fique comigo porque eu volto em apenas um minuto.
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13: No Vale da Vox, 4:11.
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13: 4:12, eu recomendo você aumentar o som de seu rádio, porque agora a chapa vai esquentar. Preso em Ipatinga, suspeito de armazenar pornografia infantil em operação no Cidade Nova Ipatinga. A Polícia Civil divulgou no sábado, dia 16, que prendeu em flagrante um suspeito de 20 anos de idade, já investigado por crimes cibernéticos relacionados à exploração sexual infantil no Vale do Aço. A prisão foi realizada na quinta-feira da semana passada, porém, a Polícia Civil só divulgou o resultado da operação no sábado passado. Ainda conforme a polícia, a prisão ocorreu no bairro Canaã, em Ipatinga. As investigações são conduzidas pela Delegacia Especializada de Atendimento à Mulher por crimes sexuais, crimes contra, ou seja, contra vulneráveis e idosos de Ipatinga, que tiveram início a partir de informações repassadas pela Polícia Civil. Foram instaurados em 2 inquéritos distintos, envolvendo investigados diferentes e sem ligação entre os casos. No primeiro caso, alvo da operação, os policiais civis cumpriram mandado de busca e apreensão na residência de um jovem de 20 anos no Canaã, Ipatinga. No imóvel, foram apreendidos 4 celulares, 3 pendrives e 1 notebook. Segundo a investigação, no aparelho celular do suspeito foram encontrados arquivos contendo cenas de sexo explícito envolvendo crianças e adolescentes. Se enquadra no artigo 241B, ou seja, da criança e do adolescente, que trata de armazenamento material pornográfico infanto-juvenil. O investigado recebeu voz de prisão em flagrante e foi autuado e encaminhado ao sistema prisional. Já no segundo caso investigado, os policiais cumpriram mandado de busca e apreensão na casa de um homem de 40 anos no local. Foram apreendidos 4 aparelhos celulares. Suspeito também foi encaminhado ao sistema prisional. 4h14, fique na Vox, porque você fica por dentro do que acontece em todo o Vale do Aço. 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Um jovem foi agredido por grupo na saída de uma festa em Ipatinga. Um esbarrão dentro de uma casa de shows pode ter sido motivo de uma agressão sofrida por um jovem de 21 anos na madrugada na Avenida Juscelino Kubitschek, lá no Jardim Panorama, em Ipatinga. O caso foi registrado pela polícia como lesão corporal. A polícia militar foi acionada por volta de 4h30 da madrugada para prestar apoio ao SAMU, que atendia um homem ferido com sinais de embriaguez. A vítima apresentava ferimentos na pálpebra, lado esquerdo, e além de lesões na cabeça e nos pés. Em seguida, ele foi encaminhado à unidade de pronto atendimento UPA em Ipatinga. Consciente, o jovem contou à polícia que estava em uma festa realizada em uma boate na Avenida Macapá, no Veneza 1, Ipatinga. Em determinado momento, ele teria esbarrado em outra pessoa e tentou pedir desculpas, mas não recebeu a resposta. Já do lado de fora do evento, o jovem afirmou ter sido cercado por 5 indivíduos que passaram a agredi-lo com socos, chutes. E ainda, segundo informações, ele conseguiu correr e escapar e pediu socorro em um posto de combustível. 4h16. 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Em Ipatinga, a polícia prende suspeito por maus tratos animal. O cara estava com um porrete arrebentando um cão, isso mesmo. A polícia foi acionada na Rua Caxias do Sul, lá no Veneza, em Ipatinga. Denúncias de populares informando que um homem estaria agredindo o próprio cão, utilizando para tal um pedaço de madeira. No local, os policiais constataram a veracidade das denúncias, realizaram a prisão do suspeito em flagrante pelo crime de maus-tratos animal. O cão apresentava sinais de agressões, incluindo lesão aparente na cabeça. Após as providências iniciais, ou seja, o animal foi entregue a um responsável legal na condição de depositário fiel, visando garantir a sua proteção e bem-estar. O suspeito foi preso em flagrante e encaminhado até a delegacia de Ipatinga, juntamente com um vídeo contendo imagens das agressões praticadas contra o animal. Vizinhos filmaram o cara espancando o animal. 4h17. Jota, deixa eu dar um recado aqui especial aqui rapidinho. Dá pra falar, produção? Dá. 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Jovem agredida e enforcada pelo companheiro na frente dos filhos em Fabriciano. Uma jovem de 20 anos foi agredida com socos e enforcamento pelo companheiro de 28 anos na presença dos filhos do casal, sendo uma criança de 2 anos e um bebê de 3 meses, na tarde de domingo em Fabriciano. O relacionamento era marcado por discussões frequentes devido ao uso de drogas por parte do companheiro. A vítima havia pedido para o homem sair de casa no sábado passado, dia 16. Porém, ele retornou à residência durante a madrugada deste domingo, após pular o portão e entrar no imóvel. O suspeito exigiu que ela entregasse um cigarro ou dinheiro para comprar. Como a vítima disse que não possuía o valor, o homem teria ficado nervoso, iniciado as agressões físicas diante das crianças. Como ela disse que acionaram a polícia, o acusado fugiu. 4h19, acerte o seu relógio aí, 4h19. Um homem perdeu o equivalente a R$4.000 em um golpe durante a negociação de um carro em Ipatinga. A vítima tem 44 anos, perdeu R$4.000 após cair de um golpe durante a negociação de um carro anunciado no Facebook na tarde de ontem, lá no Canaã, em Ipatinga. A vítima disse que viu um anúncio de um Fiat Uno sendo ofertado por R$7.000 em uma página da rede social. Ele então iniciou conversa pelo WhatsApp com um homem que se apresentou como intermediador da venda. Durante a negociação, foi solicitado um pagamento de entrada no valor de R$4.000 via Pix, com a promessa de que o restante poderia ser parcelado em notas promissórias. A vítima foi orientada pelo suspeito a ir até o estacionamento, ou seja, de um supermercado, onde encontraria um suposto irmão dele com um veículo. No local, o homem fez contato com o verdadeiro proprietário do carro, que apresentou, ou seja, o automóvel, e permitiu que ele fosse testado. Ou seja, o dono do veículo informou ainda que havia anunciado o carro pelo valor de R$15.500 nas redes sociais e que também foi procurado pelo mesmo intermediador, que disse atuar como revendedor de veículos e possui um comprador interessado. Os dois se encontraram no estacionamento, testaram o carro e a vítima demonstrou interesse na compra. Após ver o veículo, o comprador continuou negociando diretamente com o intermediador, sem a participação do proprietário do automóvel. Depois de realizar a transferência de R$4.000 via Pix, como entrada no negócio, a vítima foi bloqueada pelo suspeito. 4h21, fique comigo porque eu volto em apenas um minuto.
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13: 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4:26, presta atenção, antes de rodar aqui a matéria aqui, ô produção, deixa eu só dar um recado aqui, porque nós iniciamos a programação falando que hoje é segunda-feira, 18 de maio, hoje é o Dia Nacional de Combate ao abuso e à exploração sexual de crianças e adolescentes. Com o lema, esquecer é permitir, lembrar é combater. Presta atenção. E por falar nisso, a Polícia Militar foi acionada sob o comando do primeiro sargento Fernando. Foi até o bar Novo Cruzeiro, em Ipatinga, para atender uma denúncia de estupro de uma adolescente, cujo suspeito seria o próprio padrasto. O sargento Fernando atendeu a ocorrência e falou aos canais Vox. Confira aqui.
29: Durante o turno de serviço, nós fomos empenhados pelo helicóptero. Aparecemos lá no local da ocorrência. E quando conversamos com a mãe da vítima a respeito do ocorrido, escutamos um barulho de uma pessoa pulando um muro. Quando percebemos um muro lateral à outra rua, o indivíduo correndo, foi nos indicado que ele seria o possível autor. Tivemos que fazer uma perseguição para poder abordar o indivíduo, para ver o que estava ocorrendo. Aí verificou se tratava-se do em tese, do autor aí do crime contra o adolescente. Retornamos, conversamos com a genitora. A doutora disse que a filha não quis se abrir, falar o ocorrido. prestamos apoio de uma guarnição de uma policial feminina, aparecendo no local a Sargento Graziele, conversou com a, juntamente com a filha e com a mãe, onde aí, nesse momento a adolescente se abriu, falando que teria acordado com o indivíduo no quarto, com a blusa levantada, os seios à mostra e com os shorts abaixados. Aí, no que ela gritou e começou a chorar, foi acudida pela mãe. Aí relatou ainda que já teve outras vezes que esse indivíduo, que é do seio da família aí, né, já teria tentado molestar ela outras vezes. Diante da situação, resolvemos deslocar com as partes envolvidas a apresentação aqui na delegacia para a autoridade policial.
11: E nesse relato dela lá, o sargento Fernando, ela chegou a falar se foi consumado o ato ou se ela sentiu algum tipo de dor, alguma coisa dessa natureza ou não?
29: Sim, ela relata que quando ela acordou com a dor na região vaginal e ficou de ser levada ao hospital para ser avaliada por um médico especialista.
11: E este infrator, este acusado, qual é o vínculo dele com a família?
29: Ele é padrasto dessa possível vítima aí. Já tem um certo tempo que já são casados com a mãe dela.
11: Perfeito. E parece-me que tem também informação de que esta menina de 15 anos, ela foi violentada e a irmã dela, parece tão histórico também, que esse mesmo infrator abusou da irmã dela no passado.
29: Parece que teve essa situação aí, contudo, na ocasião aí não procuraram a polícia para poder fazer o devido processo legal aí, que era para ser essa apuração do fato aí.
11: E ela chegou a dizer se é a primeira vez que ele tenta isso com ela ou se já fez outras vezes?
29: Ela alegou que já teve outras situações aí de assédio contra a sua pessoa.
11: Mas não chegou a nada, só assédio mesmo.
29: Falou que teve alguma situação de como sexual mesmo, mas sem chegar em vias de fato em si.
11: Perfeito, certo é que agora ele será veio trazido, seguramente será autuado em flagrante e responderá por esse crime. E tudo isso aí pode agora retornar, né? Porque a irmã mais velha também, se ela vier fazer a representação, pode ainda agravar ainda mais a situação.
29: É, a gente trouxe todos os fatos aí para a autoridade policial aqui na delegacia de Patinha, vai ser tomadas as providências agora subsequentes.
11: E os policiais que trabalharam nesta ocorrência sob comando do primeiro sargento Fernando?
29: Eu tive a supervisão do meu sargento Miranda, do sargento Wilmer, comigo aí o soldado Vieira, e a sargento Graziele e o sargento Teodoro.
11: Ok, primeiro sargento Fernando, comigo aqui dentro dos canais Vox, sem tropeço, seu nome e endereço, repórter Jota Passos.
15: 4:31, o suspeito aí, o padrasto, suspeito, ele falou os canais Vox, só que não vai dar tempo de rodar a matéria agora, após o bloco comercial, fica aí 3 minutinhos, eu volto já.
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15: No Vale da Vox, 4:32.
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15: 4:36. 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Alô, Servicon. Servicon, mas falamos agora há pouco aí, a polícia atendeu a ocorrência aí de um padrasto, né, suspeito, acusado de abusar sexualmente da enteada. E o suspeito, na delegacia, ele falou os canais Vox. Confira comigo.
30: Meu nome é Romário, sou do Novo Cruzeiro.
31: Romário, o que realmente aconteceu?
30: Rapaz, eu tava passeando com meu cachorro, aí eu deixei o portão entreaberto e ele saiu, eu fui atrás dele. E na hora que eu cheguei em casa, já tava a confusão pronta por causa de que a menina parece que sonhou, sei lá, surtou lá dentro de casa lá. E eu fiquei sem saber o que aconteceu. Na hora que a polícia chegou, eu fiquei com medo, porque é a voz da mulher contra a voz da gente. Então, infelizmente, eu fui sair correndo com medo. E eu tô sendo acusado disso aí, e eu não fiz, eu sou inocente.
31: Perfeito, porque na verdade você não é pai dela, você é padrasto dela, né?
30: Padrasto dela. E como é que eu vou fazer isso com a menina que eu vi crescer desde 3 anos de idade? E eu tenho minha filha de 10 anos que mora junto também. Então eu quero ver o que vai ser, né? O que vai ser, né? Porque eu entrar na cadeia como duzentão, sempre fui trabalhador, trabalho de pedreiro, nunca dei problema com a polícia, nada, com a justiça, nem nada. Aí é foda, né?
31: E tem outra denúncia, Romário, de que você teria também abusado da irmã dela, que hoje está com 19 anos. Procede isso ou não?
30: Não, nunca pus a mão em nenhuma delas, nunca, sempre respeitei.
31: Você tem quantos anos que você vive com a mãe dela?
30: 12 anos.
31: Quer dizer, é um tempo considerável, né?
30: Considerável, 12 anos. 12 anos, muito sofrimento, muita coisa que nós já passamos junto. E eu espero que a mãe dela vê isso aí, que tá me abusando aí, e me ajudar, porque a única pessoa que eu tenho pra me ajudar é ela, infelizmente.
31: A reclamação é de que ela acordou com a blusa levantada, com o short abaixado, e sentindo dores na região vaginal.
30: Não, eu nem tava em casa. Eu nem tava em casa. Infelizmente, eu não fiz nada. Não sei o que aconteceu, não.
31: E agora, encaminhada ao serviço médico para fazer avaliação, né? Se comprovado tudo isso aí, então aí novas medidas serão tomadas. Se não comprovar, aí você vai poder ter a chance de provar sua inocência, né?
30: É, provar a inocência preso, infelizmente, né? Tem que ser preso para provar a inocência. E aí, vocês me judiar de mim na cadeia, bater em mim? E aí? Depois que eu apanhar, que eu vou provar a minha inocência? Não adianta.
31: O certo é que a sua versão é que você é inocente.
30: Sim, sou inocente. Eu não fiz nada com ela, nunca pretendi fazer. Ao contrário, sempre cuidei, sempre ajudei em tudo que pude ajudar.
31: E o pai dela, legítimo, mora aqui em Patinga?
30: Não, o pai dela é preso. Ele tem muitos anos que está preso.
31: Tá, e a mãe dela tem passagem também ou não?
30: Não.
31: Tranquila, né?
30: Não, a mãe dela é tranquila, sempre trabalhadeira, batalhadeira, igual eu mesmo. Só que depois dessa aí eu não sei o que fazer da vida.
31: E qual que é o relacionamento? Você conhece o pai dela? Já foi amigo dele ou já tive um convívio com ele ou não?
30: Não, nunca tive convívio nenhum com ele.
31: Quer dizer, se você for autuado, seguramente vai encontrar lá no presídio, né?
30: Uai, fazer o quê, né?
31: Ô Romário, tá ok, obrigado aí pela confiança. Vamos aguardar agora qual será o desfecho, o que é que a justiça vai interpretar de toda essa história, tá bom?
30: Beleza, então, fazer o quê?
31: Eu te agradeço pela confiança.
30: Obrigado.
31: Tá legal, tá aí o Romário, o acusado desta situação de estupro de vulnerável, comigo aqui dentro dos canais Vox. Sem tropeço, seu nome e endereço, repórter J. Passos.
3: 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R$11,00 o quilo de latinha de cerveja. 4h41, eu volto em apenas um minuto.
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9: No Vale da Vox, 4h45.
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9: 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Diz que Loquecel. 4h47. E o Tribunal do Júri da Comarca de Ipatinga condenou Marcos Vinícius Matias Gonçalves a 13 anos e 4 meses de prisão em regime fechado pela morte de Vinícius Carlos Vieira, no caso ocorrido na BR-381, no trecho conhecido como Morro da Uzipa. A sentença foi anunciada pelo juiz-presidente do Tribunal do Júri logo após a decisão dos 7 jurados que reconheceram a prática de homicídio doloso com dolo eventual. O acidente ocorreu na manhã do dia 24 de dezembro de 2022. Vinícius Carlos Vieira tinha então 19 anos e seguia em bicicleta quando foi atingido no Morro da Uzipa. O julgamento ocorreu após um dia inteiro de debates entre a acusação e a defesa na Câmara Municipal de Ipatinga. O Ministério Público

0: mas em sessão solene realizada na última sexta-feira. O tenente-coronel Fabrício Pereira deixou o comando do 58º Batalhão com sede em Coronel Fabriciano e entrou para o quadro da reserva da corporação. Com isso, o então subcomandante da unidade, o Major Fábio Castro, assume o comando do 58º em Fabriciano. O comandante da 12ª Região da Polícia Militar de Ipatinga, o então Coronel Márcio Souza, falou aos canais Vox. Confira aqui.
1: É um privilégio para nós podermos estarmos juntos aqui, né? Nos despedindo de um grande comandante que o 58º Batalhão teve nesse período, que é o tenente-coronel Fabrício, que agora passa para a reserva a partir dessa data e encara aí novos desafios em sua vida, né? Como policial da reserva. É, e também dá as boas-vindas efetivamente como comandante do batalhão ao Major Castro, né? Que estava aqui na condição de subcomandante, já vinha num período aqui já, né, num aprendizado de comando junto com o tenente-coronel Fabrício, adquirindo as experiências necessárias, passou pela cidade de Timóteo também comandando a companhia, esteve conosco lá na sede da região, na sessão de comunicação organizacional e depois na sessão de planejamento e emprego operacional. É um oficial também bastante experimentado e que agora, né, o comando da instituição coloca nele mais essa confiança, né, de assumir tão importante batalhão que é o nosso 58º aqui em Coronel Fabriciano. É um oficial que estava aqui já há mais tempo, conhece todos os militares, conhece a comunidade, as lideranças, conhece também os infratores, então é alguém que com certeza irá contribuir muito para dar continuidade ao excelente trabalho que o tenente-coronel Fabrício fez. O tenente-coronel Fabrício trouxe conquistas não só do ponto de vista da gestão de pessoas dele, que realmente é um grande líder, né, uma pessoa que eu sempre me espelhei também, já o conheço, né, a carreira toda dele, mas também muitas conquistas na área logística, né, foram trabalhadas aqui, passaram por ele, né, como a sede aqui do batalhão, né, ele teve uma participação assim, fenomenal, e é uma pessoa muito aguerrida, sempre correndo atrás de melhorias de condições para os policiais militares e para a comunidade com a prestação de serviço cada dia melhor. Né, a gente fica agradecido a ele por esse período e deseja muito sucesso ao Major Castro. Estamos aí, né, em condições de apoiá-lo, né, vamos dar todo o suporte para que ele possa conduzir bem o 58º Batalhão.
2: E ele chega já com a novidade, um grande presente, vários policiais formados.
1: Nós temos uma formatura prevista para o dia 22 de maio, né, com certeza o 58º Batalhão vai receber um quantitativo para melhorar o efetivo, não só aqui de Coronel Fabriciano, mas das demais cidades que compõem a área do batalhão. Nós já estamos projetando isso, trabalhando, não só no quantitativo, mas nos nomes também que vêm para cá, porque tem muitas pessoas em outras cidades que têm pretensão de vir trabalhar aqui, que têm suas raízes aqui, e nós estamos fazendo esse processo agora de ajuste de movimentações, né, para que nos próximos dias a gente possa ter essa melhoria também em termos numéricos aqui de policiais militares nas nossas cidades aqui do 58º.
2: Coronel Márcio, comandante da 12ª Região, comigo aqui dentro dos canais Vox, sem tropeço, seu nome e endereço, repórter J. Passos.
0: 4:51 e a polícia atendeu uma denúncia anônima lá no Limoeiro, em Ipatinga, de um jovem que estaria traficando drogas. A soldado Milena tem mais detalhes, confira.
3: Em posse de informações, verificamos o autor de 18 anos e ele estava fazendo o tráfico lá na região do Limoeiro. Ele estava pinchando também a parede da casa dele, com siglas do nome dele, também a parede da escola, que é do lado da casa dele. Ao abordá-lo, verificamos a residência dele. A sua mãe autorizou. E no quarto dele encontramos 11 papelotes de maconha e uma barra. Também foi apreendido o celular dele, que a mãe falou que ele mantinha contato com outras pessoas desconhecidas e então poderia ser onde ele combinava o tráfico das drogas.
4: Agora, Milena, esta ocorrência deixa claro que a participação da sociedade é sempre muito importante, né?
3: Sempre muito importante, a Polícia Militar está aqui, disponível para todos.
4: E pelo fato de ele estar pinchando o muro de uma escola, e pode ser que seja também colocado e dano ao patrimônio público, né?
3: Sim, ele pinchava provavelmente para avisar os compradores, né? Mostrar, né, onde é que era a sua residência.
4: Perfeito, e os policiais que trabalharam ao lado da soldado Milena nessa operação?
3: Aluno soldado Danilo e o soldado Gabriel e o sargento Vinícius.

0: Soldado Milena, comigo aqui dentro dos canais Vox. Sem tropeço, seu nome e endereço, repórter J. Passos.
1: 4 horas e 53, eu quero dar um recado especial para você. 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Na sequência, Gilberto Medeiros com a redação Vox. E depois, tem ele, Fernando Silva, com Vox Cidade, ao vivo da Ipavox em Ipatinga. Agora, eu fui.
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1: O Vale da Vox, 5 horas.
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4: O Margaridas Projetos para a Vida está com inscrições abertas para o projeto de balé Um Mundo Ideal em Antônio Dias. A iniciativa oferece aulas gratuitas de balé clássico para crianças e adolescentes de 5 a 17 anos, promovendo acesso à cultura, inclusão social e desenvolvimento artístico por meio da dança. As aulas acontecerão no Casarão Histórico Cultural, localizado no centro de Antônio Dias, em frente à Praça Ana Angélica, em turmas nos períodos da manhã e da tarde. Mais informações e inscrições pelo telefone 31 99889-7460, repetindo 99889-7460. Para os canais Vox, repórter Júlia Ferreira.
1: Com forte influência da classe C, o consumo das famílias em Minas Gerais deve atingir o valor de 890,2 bilhões de reais em 2026. A estimativa é do Índice de Potencial de Consumo IPC-MAPS e, segundo a pesquisa inédita, o consumo deve representar um crescimento real de 6,3% em comparação com o ano passado, quando atingiu o patamar de 837,2 bilhões de reais. É a primeira vez que a classe C é responsável pela maior parcela do consumo no estado.
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1: O vídeo do estupro coletivo de uma menina de 12 anos em Campo Grande, na zona oeste do Rio, foi vendido por R$ 5 por um dos adolescentes que filmaram o crime. A informação foi divulgada pela Polícia Civil do Rio de Janeiro, que também apurou que os agressores gravaram uma comemoração depois de terem cometido o abuso. As investigações apontam que o crime ocorrido no dia 22 de abril foi premeditado. A menina foi atraída até a casa de um jovem com quem tinha um relacionamento, onde outros 7 adolescentes já a esperavam.
8: A Prefeitura de Coronel Fabriciano, por meio da Secretaria de Governança da Saúde e do Setor de Regulação, foi selecionada para representar Minas Gerais na 21ª edição da Mostra Brasil Aqui Tem SUS, que será realizada entre os dias 12 e 14 de julho em Porto Alegre. O evento é promovido pelo Conselho Nacional de Secretarias Municipais de Saúde, CONASEIS, e integra a programação do 39º Congresso de Secretarias Municipais de Saúde e tem como objetivo promover o intercâmbio de experiências exitosas desenvolvidas nos municípios brasileiros no âmbito do Sistema Único de Saúde, SUS. A mostra reúne iniciativas inovadoras que fortalecem o direito à saúde, ampliam a quantidade da gestão pública e contribuem para o aprimoramento dos serviços oferecidos à população. Para os canais Vox, repórter Ronildo Bacardi.
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10: Alô Brasil, alô você que se liga nos canais Vox, muito boa tarde. Começa agora o Vox Cidade, o programa que você ouve, que ouve você. 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São 5:07, 5:07, hora certa no Vale do Aço. Participe do Vox Cidade por meio do nosso WhatsApp 31-DDD 98376-3371. 98376-3371. 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Só pode comentar no nosso chat, no nosso mural, se você for inscrito no canal. 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A partir de agora, Vox Cidade começando para você, com destaque para a convocação da seleção brasileira para a Copa do Mundo 2026, Estados Unidos, México e Canadá. Estaremos ao lado do repórter Marcelo Augusto, com todas as informações de momento em tempo real, diretamente do Rio de Janeiro, CBF, convocação do técnico italiano Carlo Ancelotti. Começa agora o Vox Cidade, porta-voz do povo.
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10: No Vale da Vox, 5:12, boa tarde.
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10: Meus amigos, estamos de volta, são 5:13. A transmissão também ocorre no nosso Instagram, arroba Vox97FM, arroba Vox97FM. Estamos no YouTube, no Instagram, no rádio, portal, aplicativos, enfim, todas as nossas tribunas disponíveis para a transmissão da convocação da seleção brasileira para a Copa de 2026, o evento que já começou no Museu do Amanhã, no Rio de Janeiro, na cidade do Rio de Janeiro, o evento da CBF, a Confederação Brasileira de Futebol. Está conosco o jornalista Marcelo Augusto, dos canais Vox. Marcelo, boa tarde. Qual o seu destaque inicial? Você já trouxe no portal Vox e no Instagram informação sobre nome e lista e tal. Ainda não saiu a lista. Boa tarde, Marcelo.
23: Boa tarde, Fernando. Boa tarde, ouvintes aí do Vox Cidade, dos canais Vox. Não se fala em outro nome. Neymar é o assunto do momento e vive uma expectativa muito grande de convocação, né? O nome de Neymar divide aí o país, tem gente que quer, tem gente que não quer, mas de acordo com as últimas informações de jornalistas, até mesmo a suposta lista aí vazada horas antes desse evento da CBF, garante que Neymar estará convocado para a Copa deste ano.
10: São 26 jogadores, né? 3 goleiros e 23 de linha.
23: Desde a última Copa, o número passou de 23 para 26. Acrescentou-se aí 3 nomes. E agora a gente tem, para a maior Copa de todos os tempos, né? A gente vai ter uma Copa desse ano com um número aumentado de seleções, de quantidade. E nós teremos também aí 26 nomes anunciados daqui a pouco pelo Carlo Ancelotti, Temos nomes aí interessantes no famoso listão, né, que foi divulgado aí, jogadores que atuam no futebol brasileiro.
10: Você já quer dar a lista prévia que vazou aí na internet? Gente, não é a lista do Ancelotti. A lista do Ancelotti ainda não foi divulgada oficialmente, mas o Marcelo apurou aí uma lista que vazou na internet durante a tarde em todo o Brasil, não é isso?
23: Exatamente, uma lista com os 26 convocados, supostamente, né, a gente tem que falar assim, porque ainda não há confirmação de nada. Inclusive, eu assisti recentemente uma entrevista do Taffarel, que ele garantiu, e a CBF também garantiu, que nenhum clube foi procurado previamente sobre convocação de jogador. Então, teoricamente, ninguém sabe quem vai ser convocado. E vazou uma lista, inclusive está no portal vox97.com.br, a gente publicou lá, lembrando quem está nos ouvindo e nos assistindo, é uma suposta lista, vazamento aí, até agora nada confirmado. Então vamos aos nomes. Não está em ordem de posição, está em ordem alfabética aqui. Alfabética, está tudo misturado, mas vou falar aqui do jeito que saiu. Alisson, Liverpool; Danilo, Flamengo; Gabriel Magalhães, Arsenal; Marquinhos, PSG; Casemiro, Manchester United; Alexandre, Flamengo; Vini Júnior, Real Madrid; Bruno Guimarães, Newcastle; Matheus Cunha, Manchester United; Neymar Júnior, Santos; Rafinha, Barcelona; Ederson, Fenerbahçe; Thiago Silva, Porto; Wesley, Roma; Paquetá, Flamengo; Douglas Santos, do Zenit; Gabriel Martinelli, Arsenal; Rayan, do Bournemouth; Igor Thiago, do Bradford; Fabinho, Al-Ittihad; Hendrick, do Lyon; Hugo Souza, Corinthians; Luiz Henrique, Zenit; Bremer, Juventus; Gabriel Sara, Galatasaray; Ibanez, Al-Ahly. Essa é a lista, suposta lista vazada aí previamente.
10: O nome do Neymar tá aí.
23: Tá aí.
10: Eu espero que essa lista não seja verdadeira. Eu sou contra o Neymar na Copa, tá, gente? Não joga pra isso, não tem demonstrado, mas tudo bem, eu até entendo, porque tem um apelo, e ele é gênio tecnicamente, não consegue colocar em atividade o seu potencial. Mas tudo bem, a gente entende pelo clamor de muitos segmentos da imprensa, parte da torcida, é um cara midiático, é bom economicamente para a Copa, viu, FIFA? Não tem boba aqui não, tá? A FIFA vai lucrar com Neymar, Mbappé, Cristiano Ronaldo e Messi na mesma Copa. E vai ser a última Copa de Cristiano Ronaldo, Messi e Neymar. Então, todo mundo ganha com isso. Pai de Neymar, que deve estar alucinado para ganhar dinheiro com publicidade. Então, assim, todo mundo ganha com isso. O que eu quero dizer é que, pô, Gabriel Sara, ex-jogador de São Paulo, não tem nenhuma condição de jogar em seleção, como outros nomes aí. Eu acho esse Hugo Souza um goleiro. Não vai jogar, terceiro goleiro. Mas é brincadeira, bicho. O Fábio, nem vou falar do Everson, goleiro do Atlético. O Fábio, com 45 anos, seria melhor ele ir pro grupo, pra uma Copa, pra tentar reparar a injustiça que fizeram com ele, do que levar esse Hugo Souza, que tomou 2 gols ontem, um dia antes da convocação. Não dá pra confiar num goleiro desse, entendeu?
23: Lembrando que o Fábio, no Mundial, no Super Mundial de Clubes ano passado, foi o melhor goleiro da competição.
10: Em nível internacional.
23: Um dos melhores do mundo. E eu conversava agora há pouco com a nossa colega aqui, jornalista Júlia Carvalho, falando sobre o Neymar na Copa. Se o Ancelotti for seguir os argumentos que ele usou para não convocar o Neymar lá atrás, que ele falava que só iria estar na Copa jogadores que estivessem 100% no período da Copa e não na convocação, teoricamente ele vai ter que levar o Neymar. Porque o Neymar não foi convocado hora nenhuma e ele vem jogando, vem atuando cada vez mais, fazendo alguns gols. As últimas partidas aí até tem um número de gols elevado aí, né, se eu não me engano. E aparentemente ele tá bem fisicamente, tem jogado 90 minutos lá pelo Santos. Se bem que ele tá jogando aí Santos e Recoleta.
10: Não conseguiu decidir.
23: Santos e Coritiba, enfim. Então, se o Ancelotti for seguir esses parâmetros que ele mesmo colocou publicamente, eu acredito que sim, ele vai convocar o Neymar. Agora, nessa lista, nesse vazamento aí que a gente pode começar a discutir, nomes como Thiago Silva, 41 anos, não foi convocado nenhuma vez, eu acho que já está numa idade bem avançada. Muitos se falam em jogadores para contribuir com o ambiente do grupo, jogadores experientes. Não sei se isso é necessário para uma Copa, Fernando. Porque Copa você precisa ganhar de jogadores que tem que estar lá e jogar quando precisar. Você vai levar um cara pro... É igual a última Copa. O Tite levou o Daniel Alves. É um cara de grupo, vai fazer bem, experiência. E assim, a gente viu que não contribuiu com nada.
0: Não contribuiu com nada. E assim, cara, aí você morre com substituições do banco. O Dunga, em 2010, ele leva uma baciada. E Josué, que depois jogou no Atlético, foi campeão da Libertadores, mas não tinha nível para seleção. Grafite, o Gilberto Silva em fim de carreira. Aí levou esse pessoal todo. A experiência do Gilberto Silva em seleção, o Josué, experiência internacional, o Grafite. Ele morreu com duas substituições contra a Holanda. Então, cara, é um negócio... Eu sou a favor, como você falou, tem que jogar futebol. Não adianta levar cara, pô. Então vai... Eu me lembro do Flamengo, grande Flamengo dos anos 80. Você sabia que o Vanderlei Luxemburgo, ele era convocado para ir para o banco de reservas? Às vezes nem era relacionado. E ele era reserva do Júnior. Não ia jogar nunca. O Júnior, uhum, que é comentarista da Globo. Uhum. Aí os caras pediram, os jogadores, o Raul, o Zico, eles pediam para o Luxemburgo ir para o banco, ser convocado, sabe para quê? Porque ele era bom de baralho. Na concentração não tinha computador. O Luxemburgo era convocado, segundo informações do Rio de Janeiro, ele era convocado porque ele jogava bem baralho na concentração do Flamengo, mas nem pro jogo ia. Então, quer dizer, naquele time funcionou, porque o Flamengo, não acho que o baralho que contribuiu pro Flamengo.
23: O doutor Jonaí Cordeiro tá nos ouvindo aí, tá mandando um recado aqui, ó. Não critiquem a Recoleta. Segundo melhor bife antes foi o que já comi na vida, na Recoleta, na Argentina.
0: Não, mas o da Argentina é com R-I ou R-E? O do Paraguai é diferente.
23: Ah, isso é me
0: perfeito. O Recoleta é do Paraguai, doutor, não? O Ricoleta, que é da Argentina.
23: Aí você me pegou agora, que eu não sei te informar isso agora, não. É, mas uma curiosidade das Copas aí, é que em 2010 o Neymar, lá começando a carreira, já despontando como um grande craque, foi dúvida também na lista do Dunga para a Copa da África.
0: Ali tinha ter ido.
23: Havia um apelo
0: ele
23: nacional
0: com o Ganso de deveriam ter ido.
23: Neymar e Ganso serem convocados. Acabou que tem aqueles... Naquela época tinha 7 reservas ali, né? Acabou ficando o Ganso, o Neymar não ficou nessa lista. E nenhum dos dois acabou indo pra Copa e o Brasil perdeu. E agora? Vão deixar o Neymar de fora mais uma vez? O Brasil, quem sabe, perder mais uma Copa?
0: É, o Neymar jogou 3 Copas do Mundo, nunca decidiu nada, verdade é essa. O do Paraguai é Recoleta, todo mundo é Recoleta, viu? Na Argentina é com RE, no Paraguai é RE.
23: Isso aí que você falou é um argumento também usado pelos que são contra...
0: No auge, ele foi meme em 2018. Tinha a peneira do Santos.
23: Rodando aí.
0: Você viu a peneira do Santos? Um monte de menino rolando. Entendeu? Ou do avião. Ó, gente, o piloto Neymar, todo mundo... Ah, o avião vai cair. Entendeu? Então, e nesse momento, vamos só botar um pouco do som ambiente, porque a gente não entrou ainda, a convocação não começou. Eu peço o cunhado aí, Júlio César Corrêa, para colocar na nossa central o som. O Tino Marcos está como mestre de cerimônia, ao lado de duas senhoras aqui, o presidente da CBF já falou. Vamos ouvir só um pouquinho, porque é perfumaria, sem enjoança, até agora não tem nada objetivamente. Coloca aí, cunhado, para nós.
2: Né? Falar sobre esse assunto aqui, lógico, também com toda a plateia envolvendo o futebol, mas esses 12 próximos meses a gente já está trabalhando muito incansavelmente, seriamente.
0: Coordenadora técnica da seleção feminina, Cris Gambaré, está falando de futebol feminino. O futebol feminino aproveita o cartaz da convocação.
2: Então a preparação já está intensa, muita observação técnica.
0: Vem o Mundial ano que vem aqui no Brasil, né, no futebol feminino, então futebol feminino que não é muito visto no futebol no Brasil, está tentando ganhar espaço. O treinador da seleção feminina está no palco também.
2: E contando todo com a torcida, porque a torcida faz...
0: Quando o Ancelotti começar a falar, gente, nós vamos deixar o som lá para o Rio de Janeiro. Bom, enquanto isso, Marcelo, vamos comentando aqui. Então, a seleção brasileira... Hoje não temos excepcionalmente comentário do doutor Jonai Cordeiro. A seleção brasileira, então, deverá ter Neymar mais 25.
23: Exatamente.
0: E aí 100 jogadores de Atlético e Cruzeiro.
23: É, que é uma...
0: Paquetá tá na lista.
23: Tá.
0: Cara, segundo o vazamento. O Gerson do Cruzeiro é mais jogador, tá no momento melhor, mas é o eixo Rio-São Paulo, eles lá não aceitam isso. Mas é verdade. O cara joga aqui em Minas, joga no Rio Grande do Sul, não é a mesma coisa. Der um chutinho no Vasco, vale mais do que 15 anos de Cruzeiro, de Atlético.
23: Aí eu te falo, esse Rayan, que era jogador do Vasco, foi pra Premier League, tá sendo cotado como convocado, e o Matheus Pereira jogando o fim da bola Não é que ele jogou ano passado, não. É a
0: mesma posição? Não,
23: o Rael é atacante. O Rael é um ponta, mas... Tá, mas
0: o Caio Jorge...
23: Caio Jorge é artilheiro do Campeonato Brasileiro, Campeonato Mineiro, Copa do Brasil no passado, Campeonato Mineiro esse ano.
0: Então, o Caio Jorge, ele tem mais repertório que esse Rayan. Ah, mas tá na Premier League. A Premier League hoje, gente, eu acho que todos os brasileiros que jogam nessa Premier League vão ser convocados. E jogadores que são coadjuvantes. O cara é jogador Barnemouth. O que significa isso? Entendeu? O cara joga na Premier League, passaporte para jogar Copa do Mundo. Aí eu não sei, até hoje não funcionou isso.
23: É, você citou o Gerson tem uma questão. Ele optou por ganhar dinheiro. No momento que ele sai do Flamengo para ir pro Zenit,
0: eu concordo,
23: na minha opinião, mas... ele se escondeu na Rússia e voltou agora desesperado para tentar ganhar.
0: Mas os últimos 10 jogos dele no Cruzeiro são de alto nível.
23: Sim, mas aí talvez tenha sido tarde demais, né? Porque se ele tivesse continuado no Flamengo ou até saído do Flamengo para o Cruzeiro, talvez ele ainda estaria aí nos holofotes brasileiros, que são muito mais vistos do que na Rússia, né? E a gente, que garantia que a gente tem que o Ancelotti está olhando para a Rússia? Então, a gente não tem essa garantia.
0: Não, mas tá levando o Luiz Henrique, é de lá.
23: Ah, mas o Luiz Henrique já vinha jogando na seleção, né?
0: Titular, não, sim, e claro.
23: Destruindo, né?
0: Na verdade, ninguém acompanha o Campeonato Russo. Uma situação lá que a Rússia não pode jogar a Copa do Mundo enquanto tiver um impasse aí com a Ucrânia.
23: Você falou de outros jogadores. Kaique, lateral esquerdo. Melhor lateral esquerdo do ano passado. Não, provavelmente não vai ser convocado... Muito por conta, eu imagino, da situação atual do Cruzeiro.
0: Vão levar os veteranos do Flamengo, Danilo e Alexandro, que vem mal já há um bom tempo. Alexandro, os dois jogaram na Juventus. O que esse Alexandro me fez de raiva na Juventus? Absurdo.
23: E o Douglas Santos provavelmente vai ser convocado desse, jogador do Atlético. Tá...
0: Que foi alto nível no Atlético em 2014, saiu em 2015. Nós estamos em 2026, o cara está sendo solução para a lateral. É inacreditável.
23: Pois é, então, provavelmente esses dois serão os donos da lateral esquerda do Brasil e na Copa, e o jogador tido novo, inclusive, já atuava pelas categorias de base da seleção. A gente não vai ver o Kaique, eleito aí o melhor lateral esquerdo do ano passado, convocado para a Copa. Aí é o que eu deixo o questionamento, Fernando. É empresário? É gosto do treinador? É mídia? É o que que faz esses jogadores serem convocados?
0: Cara, eu não quero crer, porque o Ancelotti é um cara sério, mas antes eu até acreditava, o Roberto Cabrini fala isso, né, de empresário que se metia em convocação para ganhar dinheiro, mas eu não quero acreditar. Agora tem um figurão político que nunca chutou uma bola, até onde eu sei, tá no palco lá, gente...
23: Vice-presidente da CBF, Gustavo Dias Henrique.
0: Vai somar o quê? Fala de vice-presidente da CBF nesse momento, a convocação marcada para as 5, cheio de político no... Ah, não, viu? O Brasil não aprende, que é um país incurável. O que que o presidente já falou? Agora abriram... Vamos ouvir o que que esse cidadão tá falando. Vamos ouvir, cunhado. Vamos ver se tem alguma coisa relevante.
3: Calendário também do futebol brasileiro, um calendário tão criticado, um calendário tão...
0: Não é dia para isso.
3: É achincalhado por todos, e nós estamos enfrentando para que a gente possa mudar o futebol brasileiro. Mas hoje, nesse dia tão especial, Tino e Érica, a gente quer fazer uma homenagem aos nossos, todos os nossos campeões do mundo. A CBF, ela pensou em novamente criar o time das lendas, e esse time das lendas, através de uma conversa que nós tivemos com o presidente Infantino, ele falou: a CBF precisa trazer os campeões do mundo de volta, a CBF precisa fazer os jovens sonhar novamente com esses campeões, e eu queria que todos os campeões do mundo ficassem de pé aqui nessa tarde.
0: Opa,
3: todos, Romário, os campeões, Edilson, que estão presentes.
4: Cadê os campeões do mundo?
3: Eu vi o Bebeto, Romário, Zinho,
23: Branco.
3: Olha, e que todos ficassem de pé e aplaudissem o Taffarel, Branco.
23: Sendo destacados na cerimônia.
3: Uma salva de palma.
0: E eles deveriam estar no palco.
3: Ao Romário, nosso senador Romário, ao Edilson. A CBF faz uma transição de geração. Mas a gente sabe que temos que valorizar os campeões do mundo. Muito obrigado a cada um dos senhores. E que hoje
23: eu fico imaginando o Carlo Ancelotti acompanhando todo esse saroê aí. O cara, ele como italiano, vendo assim: pra que isso, cara? Eu vou só ler uma lista.
0: É.
23: Pra que? Nunca teve isso. Pra quê?
0: É, a Copa de 50, o Brasil estava concentrado para a final contra o Uruguai. A gente falou isso no Baú 97 com o Carioca há duas semanas. E no, um dia antes da final, no sábado, os jogadores estavam descansando num lugar lá mais reservado. Levaram para São Januário. Toda hora chegava um político, o cara tinha que sair do quarto para ver o político discursar. Então, no Brasil, isso é histórico. Os caras pegando carona. O futebol é uma bênção. O futebol é a coisa mais importante dentre as menos importantes, já dizia o Arrigo Sack, que era o técnico e o Carlo Ancelotti auxiliar na final da Copa de 94. E é isso. O futebol, ele dá carona para um monte de gente. É inacreditável isso. Mas continua lá a cerimônia. Eu tenho aqui um vídeo, não sei se a gente pode colocar no ar, do Neto falando que o Brasil é um conteúdo. Deixa eu ver se eu acho esse vídeo aqui. O Neto tá falando que o Brasil não ganha a Copa com Alexandre e Danilo. Vou mandar aí no grupo da rádio, viu, cunhado? Não sei se dá pra gente colocar só o áudio no ar, entendeu? Hoje morreu, estão fazendo homenagem ao Giovani Silva, que jogou no Vasco, medalhista olímpico com Romário, na seleção de 88, na Olimpíada de Seul, 1988, o Brasil ficou com o bronze. Né, perdeu para a União Soviética, que ficaria com ouro. O Brasil disputou o bronze com a Alemanha e ficou com bronze. Tô mandando aí o vídeo do Neto, se der para a gente colocar a sonora, polêmico comentarista, que não foi para a Copa de 90, e ele não perdoa o Sebastião Lazzaroni até hoje. Só que nesse caso, eu acho que o Lazzaroni tinha razão, porque o Neto ele veio arrebentar no segundo semestre, pós-Copa da Itália. Ah, eu mandei a mensagem. Ah, pô, vou tentar achar o vídeo aí. Tá na rede social dele, viu, mestre? Tenta achar no canal de YouTube aí ou no Instagram, por favor. Marcelo, o que que você pode falar mais sobre essa convocação que ainda não começou aí?
23: É só voltando um pouco ao assunto da questão das interferências que a gente vinha falando. Eu ontem estava acompanhando uma entrevista do Filipão para o Denilson, no canal do Denilson. E o Felipão falava sobre a Copa de 14. O Lirio chegou a perguntar o que aconteceu, como que era aquele ambiente. E ele falou de muita interferência interna. Obviamente não citou nomes, mas aí deixa claro que, sim, para aqueles que não acreditam, há interferência de convocação, de escalação dentro da CBF, dentro da seleção brasileira. Não sei hoje, né? Mudou muita coisa lá. A CBF, o presidente muda quase todo ano, né? Muito por conta de corrupção e de roubalheira lá dentro. Então o Filipão deixou claro mesmo que naquela época houve interferência, né? Mas, cara, eu fico imaginando a Copa no Brasil, a pressão que foi de escalar fulano, ciclano, de convocar aquele cara. Então, assim, e a gente viu que o resultado final escancarou toda essa malandragem de bastidores aí que teve na CBF. Mas agora ele tá passando uma homenagem ao Pelé lá, né, na transmissão da CBF. E, assim, a expectativa a gente...
0: Agora, né, é o Zagallo.
23: A gente volta a comentar, né, a expectativa é a convocação ou não do Neymar. Não se fala em outro nome. O Fernando já, que já expôs a opinião dele, é contra. Cara, eu levaria, tá?
0: Você levaria?
23: Levaria.
0: Não, assim, eu não acho nenhum absurdo
23: no fundo,
0: levar.
23: Eu não levaria. Eu acho que...
0: A gente ainda confia no talento do cara, né? Cara, ele tem que entender onde ele tá.
23: É.
0: Porque se ele começar a fazer inferno pra jogar todo jogo e ele não tem condição física disso mais, não é o talento, ele não tem condição física. Porque ele não guardou, não se preservou na carreira, os malditos parças, né? Então ele não se cuidou, a conta chega, tá ganhando esse benefício se realmente for convocado, entendeu?
23: Eu falo isso muito por conta, é claro, guardadas as devidas proporções, o que foi o Messi na Copa de 22.
0: Pô, mas aí você brincou.
23: Sim, mas eu vou chegar lá. Se o Ancelotti tá guardando aí uma carta na manga, os jogadores decidem ali jogar pro Neymar, igual a Argentina fez jogando pro Messi. Só resta saber se o Neymar vai conseguir contribuir da forma que o Messi contribuiu pro Brasil, jogando, decidindo o jogo, jogando todo o jogo, né? Partidas completas até o final, batendo pênalti, coisa que ele não fez em 22. E aquilo, e o Tite, em entrevista recente, falou que errou, a culpa é dele,
0: de não ter colocado. O Neymar queria ser o herói, bate o quinto pênalti, né? Tchau.
23: De não ter colocado o Neymar para bater o primeiro pênalti, o Tite puxou essa para ele, né? Então, são coisas que aí, teorias e teorias que a gente coloca aí, nesse período pré-convocação, que agora sim começa a Copa de verdade.
0: É, e no palco do lá do Museu do Amanhã no Rio de Janeiro, agora chamaram mais um lá. O Tino Marcos, o que é isso? Tentando
23: um Dilcinho.
0: Cara igualzinho
23: pagodeiro. O Gabigol.
0: Meu Deus, o cara vai cantar pagode agora. Não vão botar no, né, no música dele não, né, mestre? Até porque, né, direitos aí e tal, esse YouTube é muito chato. Mas aqui, na boa, o Tino Marcos tá do lado de uma apresentadora aí, pelo primeiro nome, viu, uma cidadã chamada Érica, muito bonita até, não conheço, desconheço, nunca ouvi falar. Aí eu tô vendo, Ludmilla tá no palco, será que tá esperando pra botar Ludmilla pra cantar também? Meu Deus. Aqui, aí... agora você deve curtir o tal de Dilcinho, né? Apareceu imediatamente, você identificou. Eu não sei, pra mim era o Gabigol. Mas tudo bem, gosto é isso aí.
23: Gosto eu não musical. Falei nada.
0: Léo Moura tá lá, o ex-jogador, lateral direito. Agora os caras estão criticando aqui que o Tino Marcos tá. O Tino Marcos tá muito mal vestido, hein? Grande repórter, mas que paletó é esse, ó? Paletó branco, nada a ver. O Tino Marcos tá parecendo condutor de bonde. Você paletó de condutor de bonde.
23: O Neymar atualizou a bio dele no Twitter. Ele colocou assim: @Santos e Brasil.
0: É isso. O Neymar, ele é tão ele que já furou oficialmente. Isso aí tá convocado. Ele é tão ele. Não, ele é ele. Ele
23: e
0: é
23: a roupa
0: ele.
23: Que ele usou pós-jogo do Santos? Todo de Brasil. Falou que foi um amigo dele da Olímpica que deu lá.
0: Ele é, sabe? Ele é ele. Então, esse individualismo é que eu temo. Entendeu? É esse individualismo que eu temo. Porque ele, minutos antes da seleção ser convocada, ele posta uma mensagem enigmática que sugere que ele vai ser convocado. Entendeu? Ele fura a própria convocação. Então ele já começa. É isso aí, gente. É por isso que eu não sou a favor. Esse individualismo, se ele resolvesse igual o Romário, que tinha o seu individualismo em 94, mas não, hoje ele está totalmente embaixo. Ele já começa furando a convocação do Ancelotti. Então, como é que você vai ter esse cara governado pelo Ancelotti, que é ótimo de vestiário, de governar vestiário? Como é que você vai ter esse cara sem ser arredio? Eu não confio. É por isso que eu acho que ele está indo pelo talento, claro, de forma esmagadora, o melhor talento dos últimos anos. Mas é o combo. Você não leva só o talento que está em falta há muito tempo. Porque o físico não ajuda. Você vai levar esse cara e vai ter. Se teve pressão para convocar, vai ter pressão para jogar. E aí? Você vai sacrificar um Luiz Henrique? Tá buscando oportunidade, jogando em alto nível, mesmo na Rússia, mas na seleção joga melhor que o Vini Júnior? Aí você vai pôr esse Neymar? Entendeu? Então esse que é o negócio que me pega, sabe? O Neymar já furou a convocação do Ancelotti. Pelo que o Marcelo acabou de ler na bio dele, na rede social dele, que é rede de milhões, que dá faturamento gigantesco, nenhum, nada contra, problema não, isso é uma solução para ele. Agora ele já furou o esquema, já se antecipou, tá claro que ele tá convocado. Então o jornalista, o pilhado, Thiago Asmar, que falou mais cedo que o Neymar tá convocado, então ele vai acertar. Então é isso, o cara já furou. Será que a CBF concorda com essa publicação do Neymar? Será que ele combinou isso antes? Não sei. Você lembra quando o Flamengo ganhou a Copa do Brasil em cima do Atlético, 2024, na Arena MRV? O Gabigol estava de saída, viria jogar no Cruzeiro. Ele começou a falar mais da saída dele. Ele ofuscou, naquele momento, o título do Flamengo. Esses caras são assim, infelizmente.
23: E não entregou nada, né? Não entregou nada no Cruzeiro.
0: Exatamente.
23: Entregou pelo contrário, entregou foi uma desclassificação na semifinal da Copa do Brasil.
0: Cara, até hoje ele é do Cruzeiro.
23: Ele é, se eu não me engano, acho que até 2027, eu acho, ou 28. Então, assim, o cruzeirense vai ter que aguentar o Gabigol ainda. Ou então, arrumar um novo clube pra ele. Porque eu não acredito que o Santos vá fazer um esforço pra poder contratar o Gabigol e pagar o salário que ele recebe hoje, que é custeado pela metade pelo Cruzeiro ainda. Mais de R$1 milhão.
0: Pois é, e tá lá no palco ainda o tal de Dilcinho.
23: Segue falando, hein? Segue dando entrevista. Fala,
0: o Ancelotti já tá, você tá percebendo, o Ancelotti já tá começando a ficar.
23: Daqui a
0: pouco. O Ancelotti que dormiu ontem na Arena da Baixada. Flamengo, Atlético Paranaense 1, Flamengo 1 pelo Campeonato Brasileiro.
23: Então e ele viu o Danilo, jogador que ele já anunciou expulso. Que estará expulso.
0: Pois é, agora sai o tal de Dilcinho. Ninguém tá aguentando mais, gente. São 40 minutos de encheção de linguiça. Vamos pro jogo. Tino Marcos vestido de condutor de bonde e a menina é elegante, mas não sei quem é.
23: Ele tá parecendo aqueles guarda-carro de restaurante de alto nível, alto gabarito.
0: Ele tá usando uma roupa parecida, não o paletó branco, mas parecida com os motoristas da Aviação Lopes. Não é? Olha lá, Aviação Lopes. Não tô falando mal dos motoristas, não. Um abraço pra eles aí, mas... Tá muito parecido.
23: É porque a gente tá acostumado a ver o Tino Marcos diferente, com roupa de repórter, né, ali na Globo e tudo mais.
0: Cara, se ele entrasse com a camisa da seleção, teria mais sentido do que esse paletó aí de condutor de bonde.
23: É, talvez faltou isso aí, né, mas a gente vive numa época onde os designers prevalecem, né, inclusive... Causou muita polêmica aí. A seleção brasileira vive de polêmica, né? Não é de hoje, né, Fernando? Até o uniforme agora virou polêmico. Polêmico vai brasa, que eu gosto de falar aí. Até a explicação da menina lá, que não tem culpa nenhuma também, não deve nunca ter chutado uma bola. Não por preconceito, mas eu acho que o foco dela é moda, é outra coisa. E a explicação do vai Canary lá, amarelo Canary.
0: Não, e agora estão mostrando gols do Brasil em Copa. Todo mundo já viu isso, gente. Nós temos um programa aqui, o Vox Cidade está dependendo disso aqui, ó. Vamos, pô, em respeito aos convidados, a quem está vendo. Pô, no, o Brasil não é um país de bilionário, não. Quer dizer, tem, mas é minoria. Todo mundo tá parando o que está fazendo para acompanhar essa. Os caras não parece que vivem em Marte. Pô, o país é subdesenvolvido. As pessoas estão deixando suas repartições de trabalho, voltando para casa. Não há o mínimo respeito quanto a isso. Entendeu? Cadê a pontualidade? Né? Tava marcado para 5 horas, agora fica mostrando gol de Brasil em Copa, todo mundo já viu isso, sabe? Não vai mudar nada isso, os adversários não vão ficar com medo por causa disso, não, entendeu? Tem um batendo na porta
23: aqui, ali. Deixa eu passar aqui, caramba, perdi não. Uma publicação aqui no Instagram do Thiago Tesma, ele faz curso aí de anúncios online e tudo mais. Ele publicou aqui, a CBF enganou o Brasil inteiro por dinheiro. Aí ele faz aqui várias postagens no Instagram, ele coloca, calma, essa é só a minha opinião. A CBF não fez nada de errado, pelo contrário. Na minha visão, eles orquestraram a jogada de marketing mais inteligente de todas as Copas do Mundo. Hoje, 18 de maio, o treinador da seleção brasileira vai anunciar os 26 convocados para a Copa do Mundo. E o Brasil inteiro já está há semanas discutindo e fazendo uma única pergunta. O Neymar vai ou não? Na minha opinião, isso tudo foi planejado. Para você entender o tamanho da jogada, desde que Ancelotti assumiu a seleção em junho do ano passado, ele já convocou 58 jogadores diferentes em 5 listas oficiais. Nenhuma vez chamou Neymar. Mas dias atrás botou ele na pré-lista da Copa. Aí ele coloca aqui uma postagem da ESPN, né? Pré-lista de seleção para a Copa. Tem Neymar e Legião de Brasileirão puxada para o Flamengo e Cruzeiro. Agora veja o tamanho disso. Em 2026, a CBF projeta faturar mais de 1 bilhão só em patrocínios. Aí tem Sadia, Uber, Volkswagen, iFood, Cimed, Amazon, Google, Azul. Todas correndo para aparecer ao lado da seleção. Sozinha, a Nike paga quase 500 milhões por ano. A fórmula é simples. Mais tensão igual mais atenção. Mais atenção igual mais audiência. Mais audiência igual mais patrocinador. Mais patrocinador igual mais dinheiro. A dúvida, Neymar, é o assunto do momento que vai fazer o país inteiro assistir a convocação hoje. Inclusive, neste momento... É o assunto mais comentado aí do Google, né? Procurado do Google.
0: É o que nós falamos, a equação aí é dinheiro, entendeu?
23: Aí ele segue. O brasileiro estava cansado da seleção depois dos últimos fracassos. Audiência caindo, marca perdendo valor, ninguém mais ligava para isso. Aí a CBF colocou o Neymar novamente no centro do debate e o Brasil inteiro voltou a falar de seleção. Atenção é a moeda mais cara que existe. Quem aprende a criar atenção vende todo dia. Quem não aprende fica esperando indicação cair do céu. Eu acredito que o Neymar já está convocado faz tempo, mas eles mantiveram isso em sigilo para gerar ainda mais atenção e vender mais. No seu negócio é a mesma coisa. Você não precisa ser do CBF, vai que ele faz um...
0: É por isso que o torcedor está distante, gente. E essa cerimônia vai distanciando ainda mais, vai irritando. No momento que a CBF... Não adianta passar vídeo de menino, de inteligência artificial, chutando bola para rua fora. Não adianta. Isso aí, ele tem que fazer uma coisa objetiva, igual no passado. Entendeu? Faz uma coisa objetiva... Sabe, aí você irrita mais ainda o torcedor. Tem um monte de gente brava reclamando aí, ó, nos comentários, de tudo quanto é transmissão. Tá todo mundo xingando. Cadê a convocação? O povo tá sem paciência. Hoje é dia de trabalho. Talvez não seja pra esse monte de gente à toa aí, ó. Entendeu? Agora, hoje é dia de trabalho. Tá todo mundo querendo saber isso. Virou uma curiosidade nacional e mundial até. Agora o Rodrigo Caetano, que também, nossa Deus, desde os tempos de atleta...
23: Você fez saudade dele, da organização dele?
0: Não dava entrevista e não falava nada. Ele dava meia hora de entrevista, você saía mais desinformado que antes da entrevista. Fala e não fala nada, e não diz nada. Então agora o Rodrigo Caetano vai falar, vai elogiar todo mundo. Só antes aqui, gente, essa questão, o Júlio César Laurentino está no nosso chat. Podia convocar o Fábio, já que vão convocar Thiago Silva. Pois é. O Fábio não vai, coitado do Fábio. É um absurdo que fizeram. Para mim, o jogador mais injustiçado da história da seleção brasileira. Ah, mas teve outros que foram. Ele completa
23: uma lista, né?
0: Mas ele ficou, foi 15 anos injustiçado. Não teve um período desse de injustiça, não. Entendeu? Toda a Copa tem sempre um injustiçado, mas igual foi feito com o Fábio. Fábio deveria ter em 2010, pelo menos foi ficar no banco do Júlio César, que era o melhor goleiro do mundo, campeão europeu com a Inter. 2014 titular, 2018 titular, 2022 titular. Mas foi o Alisson, que nunca pegou nada em seleção. Tem uma grife internacional, mas seleção que chuta entra. Anderson, joga com os pés, goleiro pequeno, tá mal na Turquia.
23: O meu primo fala que o Alisson nunca defendeu um chute, nunca defendeu uma bola na Copa pelo Brasil.
0: Não.
23: Todos os chutes que foram no gol, ele tomou.
0: Um absurdo. Vamos ouvir um pouquinho o Rodrigo Caetano aí, mestre. Vamos ouvir o Rodrigo Possante, Rodrigo Caetano.
4: Jogos da seleção brasileira, mais de 29 milhões de pessoas se inscrevendo para assistir os jogos da seleção. Nessa Copa, e pela primeira vez, algumas mudanças em relação a regulamento e questões, principalmente, na regra e também... relacionada ao jogo em si, né? Teremos aí o scanner nos jogadores, as novas regras para diminuir a perda de tempo e acelerar o jogo como um todo. Teremos a tão famosa pausa de hidratação. Sensor, principalmente, o que traz de novo a tecnologia para dentro do esporte, para dentro do futebol. E a questão dos cartões que serão zerados, tanto após a fase de grupos, como também antes da semifinal. A estrutura preparada...
0: A fala dele tá sendo informativa, tá legal. Achei que ia só puxar saco.
4: Agradeço a todos, tá? Da diretoria, não mediu esforços.
23: Geralmente ele fala de logística.
4: Para realmente oferecer o que tem de melhor para a seleção brasileira.
23: Brasil que vai fazer um amistoso no Maracanã de despedida contra o Panamá, e depois um contra o Egito, lá nos Estados Unidos.
4: A escolha do centro de
0: treinamento. O cara tá acostumado com Europa, Itália, olha essa várzea brasileira aqui, uma hora para começar um
23: evento. Que deve estar suando ali na brincadeira.
0: Pô, o cara tá agoniado. Do lado de duas mulheres, bem vestidas, elegantes.
4: Estamos indo também totalmente exclusivo. Ou seja, hotel fechado para toda a delegação da seleção brasileira. Diferentemente de outras épocas em que se buscava aí resorts ou hotéis realmente luxuosos, esse é um hotel muito operacional que visa única e exclusivamente o nosso bem-estar e foco na competição.
0: Isso ele é bom.
4: Nossa delegação, realmente aí estão todos os nomes, né? Menos, obviamente, os 26 eleitos para nos representar dentro de campo. Teremos, então, 91
0: 100 pessoas.
4: Integrantes distribuídos 91. Nas mais diversas tarefas, funções e cargos, para, sem dúvida alguma, para aqueles 26 ali terem o melhor suporte, o melhor staff para desempenharem a sua função durante toda a Copa do Mundo. nossa jornada. Bom, também em

0: Japão e finalizamos, por último, contra a França e Croácia, que nos aproxima muito dos prováveis adversários na Copa do Mundo. Os nomes dos eleitos não são escolhidos de forma empírica ou por preferência. Existe um processo, existe um trabalho. E aí que são alguns dos números daquilo que em um ano, que o Mister agora comemora, o qual essa grande equipe de trabalho que nos acompanha, de profissionais altamente qualificados, desempenhou ao longo do período para que tivéssemos os nossos processos consolidados. E hoje,
1: 91 pessoas na delegação do Brasil para a Copa, da CBF, entre jogadores e demais integrantes, né? O famoso trem da alegria, né? É uma barca grande, imagina um hotel de luxo.
2: É, segundo ele, dessa vez a coisa
1: vai ser diferente. Será que todo mundo vai ser útil? Ou tem ali as barcas?
2: Ah, cara,
1: convidados.
2: É porque é muita regalia, né, Fernando? Então, assim, acaba tendo demanda, né? Mas, segundo ele, vai ser diferente, igual a gente acompanhou em 2018, aquela farra familiar de jogador junto no hotel, no mesmo hotel.
1: É, parente,
2: ia almoçar,
1: jogador.
2: Jantar junto, ia se bobear, dormir até no mesmo quarto. Então, dessa vez, segundo ele, vai. Nosso amigo Jota Passo está aqui no estúdio acompanhando nosso programa hoje.
1: Apresentação
2: fez um belíssimo comentário aqui agora, espero que não tenha captado o áudio.
1: Apresentação da seleção, 27 de maio, hein? Já para ver em definitivo.
2: Ah, sim, na Granja Comari, né?
1: Ou seja, o Neymar não joga mais pelo Santos, por isso que chorou ontem,
2: não, menino. Não joga.
1: Não joga mais pelo Santos. Eu acho que depois da Copa ele não volta.
2: Inclusive, o Cuca já adiantou que contra o São Lourenço ele não joga. Já imaginou os argentinos sabendo que ele tá convocado e vai lá e dá uma quebrada nele?
1: Nossa, ele Neymar vai jogar, e o Santos tem potencial para cair, hein? Rony, Gabriel Menino, Mike.
2: O Rony, se não me engano, tá acertando a ida dele de volta pro Atlético Paranaense, tá? Vi agora à tarde.
1: Bom, Deus abençoe. Ele é nosso. Ah, não, não é mais o Atlético. O Gabriel Menino, que é do Galo. Tomara.
2: Nenhuma saudade.
1: Gosto muito do Atlético Paranaense. Eu amo o Atlético Paranaense. Tomara que vá pra lá. Aí o Rodrigo Caetano tá falando. Meu Deus do céu,
2: gente. PowerPoint que não acaba.
1: É PowerPoint, é música, é cantor ruim, igual o Ronaldo Bacardi mandou aqui. Até agora, nenhum cantor bom. Só cantor de segunda, terceira linhas, ou até quarta. Tá chegando. Carlo Ancelotti tá agoniado, gente. Tá, o cara fica uma hora vendo isso aí. Que vergonha, cara.
2: É agora, hein?
1: Coisa horrorosa. Que vamos botar a menina pra falar aí. Menina bonita, não conheço. Érica. Não sei de onde vem. Depois você podia pesquisar pra nós aí, mestre. Você que achou fácil o cantor que apareceu ali. Parecia um cantor horroroso, era o Marcelo. É fulano. Ó, familiar dele, né? É um cantor familiar dele. Dá o conhecimento dele. Rodrigo Caetano tá bem elegante. Vamos ouvir o que é que tá rolando aí, ô mestre.
0: Técnico Carlo Ancelotti, que além de ser essa figura reconhecida mundialmente, nós temos o privilégio de saber que ele é uma figura humana ímpar também e muito brasileiro. Eu acho que neste ano ele provou para todos nós que nós hoje somos um povo privilegiado por tê-lo como nosso grande líder. E eu tenho absoluta certeza que as escolhas serão aquelas que nós julgamos, né, serem as escolhas ideais para nos representar. Tá bom?
3: Chegou a hora.
4: Acreditamos.
3: Chegou a hora. Para o Brasil e o mundo inteiro conhecerem os 26 representantes do Brasil, e só o Brasil pode ser hexa. Então é o momento, né, Érica, de a gente chamar.
1: Carlo Ancelotti vai para o palco e agora a gente vai deixar só com o Rio de Janeiro até o fim da convocação, ok? Vamos lá.
5: Boa tarde.
6: Boa noite.
5: Boa tarde, mister. Obrigado. Por favor, vocês se sentem aí e satisfaçam a nossa curiosidade.
6: Chegou a nossa hora.
7: Ok, você não tá com passador, já.
8: Boa tarde a todos, bienvenido a este evento, que es un evento importante, muy importante, mucha curiosidad,

0: Eu vi um monte.
1: Seguimos.
2: Não, não. Tem mais dois. Mais três. Não.
0: Seguimos.
1: Seguimos.
0: Por momento. Rafinha, Barcelona. Ryan, Bournemouth. Vinícius Júnior, Real Madrid. Obrigado.
3: Aê, pessoal, alô, agora sim.
1: Alô, de volta. Neymar Júnior está convocado. Aí a câmera pega tudo ensaiado, gente. Luciano Huck. Luciano Huck dando joia. Luciano Huck. Carlo Ancelotti, cara, eu te entendo levar o Neymar pelo talento, mas pode orar muito, principalmente às 3 da manhã. Tá bom?
3: E o agora, vou dizer Luciano um negócio. Huck é um dos parças do Neymar, né?
1: É, Luciano Huck tava lá. É, com aquele nariz pequeno e dando joia pra câmera. Ei, meu Deus.
3: Ô, Fernando, tá, vamos repassar
1: é
3: então.
1: É um circo, né? Pois não. E o goleiro do Grêmio vai.
3: A convocação, que inclusive, se você quiser acompanhar também, já está no portal Vox 97. A nossa retaguarda trabalhando muito bem. Então, a lista do Carlo Ancelotti é: goleiros, Alisson Liverpool, Ederson Fenerbahçe, o Everton do Grêmio.
1: Defensores. Hugo Souza se ferrou, tomou os frangos ontem e se ferrou.
3: É, o Everton foi uma surpresa na grande lista, mas não era em momento algum colocado como candidato. Então é uma surpresa, primeira surpresa. Defensores, Alexandro, Flamengo, Bremer, Juventus, Danilo do Flamengo, que já tinha sido garantido, Douglas Santos do Zenit, Gabriel Magalhães, Arsenal, Ibanez do Al-Ahly, Léo Pereira do Flamengo, que na reta final aí ganhou a vaga do Fabrício Bruno, do Cruzeiro, Marquinhos, PSG, Wesley, Roma. Então, o Carlo Ancelotti, ele leva um lateral direito de origem.
1: Isso o Danilo...
3: É, o Danilo considerar... ele vai como zagueiro. O Ancelotti considera ele como zagueiro. Ele vem jogando no Flamengo como zagueiro. A questão é: tem o Danilo que pode jogar como lateral direito. E o Ibanez também.
1: Vai ser titular como um zagueiro pela direita.
3: E o Ibanez também pode fazer essa lateral direita. É, eu acho que ele entra muito na vaga do Éder Militão, que tinha essa mesma característica de jogar como zagueiro, mas pode quebrar o galho ali também como lateral direito. Meio-campo: Bruno Guimarães, do Newcastle, que o Ancelotti é fã dele. Casemiro, que é o cara de confiança ali, Manchester United. Danilo, do Botafogo, que ganhou a vaga aí nessa última data FIFA, jogou muito bem. Fabinho, do Al Ittihad, que é reserva aí do Casemiro. E o Lucas Paquetá, do Flamengo. Depois você emite...
1: Eu tenho dois jogos... Não,
3: vai lá. Vamos lá. Atacantes. Hendrick do Lyon. Né, que já se despediu do Lyon, voltou para o Real Madrid, vai ser utilizado lá. Gabriel Martinelli, do Arsenal, finalista da Champions. Igor Thiago, do Bradford, o brasileiro com maior gols na Premier League.
1: Ex-Cruzeiro.
3: Luiz Henrique, do Zenit. Matheus Cunha, Manchester United. Aí eu vou pular esse nome. Rafinha, Barcelona. Rayan, do Bournemouth. É isso mesmo a pronúncia.
1: Bournemouth.
3: Eita. Torcer pra esse cara trocar de time logo, então complica a gente.
1: Vini Agora Júnior, vai, com a convocação
3: empresária. Vini Júnior, Real Madrid. E o nome mais aclamado, inclusive teve uma pausa ali de quase um minuto de aplauso e gritaria. Luciano Huck, direita Luciano Huck e tudo. Neymar Júnior dos Santos.
1: Ô, Carlo Ancelotti, eu acho que a do Neymar não é a mais absurda pra mim. Até porque esses caras aí, ó, que estão batendo palma pra Neymar, se o Neymar perder um pênalti que o Brasil perder... E o Brasil perder, são os mesmos, vão ser os primeiros a xingar. Entendeu? O Brasil é assim, é gangorra. Tá? Então, assim, os caras hoje, Neymar. Se o Neymar for responsável por eliminação ou perda do Brasil de título da Copa, esses são os primeiros a xingar na rede social, tá? Então, ninguém, isso é tudo abraço de crocodilo. Agora, gente, vou falar de dois jogadores do Cruzeiro. titular, três, que para mim são mais jogadores que três dessa lista. O Fabrício Bruno é 100 mil vezes, não é mil vezes, ele é 100 mil vezes mais jogador que esse Léo Pereira. Mas muito mais jogador. Léo Pereira, meu filho, se você não jogasse no Flamengo, você não iria. Outra coisa, o Gerson e o Paquetá é uma distância oceânica. O Gerson, muito mais jogador. E o Caio Jorge, que é mais jogador que o Rayan. O Igor Thiago, eu entendo, goleador de Premier League, mas o Rayan chegou agora, tá fazendo gols em time pequeno. O Caio Jorge, na minha opinião, o Cruzeiro poderia ter tranquilamente três jogadores nessa lista. Não vou dizer titulares. Eu colocaria o Gerson titular, junto com o Danilo.
3: E eu levaria pelo menos o Kaique. Kaique, eu acho que...
1: É possível.
3: Não tá fala pra ser titular, bem. Mas eu levaria ele.
1: Eu não sei, o Douglas Santos, cara, porra, ele foi melhor momento dele no Brasil, por exemplo, e ele nunca foi esse jogador todo da Europa, foi 2014, 15, estamos em 26. Seria viável também levar o Kaique, mas eu acho que a experiência internacional pesou aí no caso do Douglas Santos. Mas pra mim as aberrações são esses três jogadores que eu citei, Léo Pereira, Lucas Paquetá e Rayan. Na minha opinião, esses caras são inferiores a esses três jogadores do Cruzeiro que eu citei, que são Fabrício Bruno, Gerson e o Caio Jorge. O Matheus Pereira, vou ser sincero, nunca vi esse potencial, mas não seria um absurdo se fosse convocado, né? Até porque o Brasil aí não tem armador. Os meias não são armadores.
3: Vai depender do Paquetá, tá inspirado.
1: Não é armador.
3: Do Neymar jogar ali como um armador. Vai depender desses caras, tá inspirado. Agora, quem deve amar neste momento o Tite é o tal do Fabrício Bruno, tá? Porque o que ele caiu de rendimento com o Tite, aquela coisa do Cruzeiro priorizar o Campeonato Mineiro para tentar encerrar a série de títulos do Atlético, e isso é uma informação que já foi explícita já pela diretoria do Cruzeiro, que foi priorizar o Mineiro, o Tite também já falou isso. Isso acabou desgastando demais os jogadores. O Fabrício Bruno nessa aí caiu bastante, chegou a ser convocado, mas aquela atuação contra o Japão, onde ele fez gol contra, errou passe, entregou gol, aquilo pra mim ali tirou a convocação dele. Inclusive a grande mídia fez muita pressão e muitas críticas pra ele naquele momento, e aí fez o que o Léo Pereira precisava, né? Joga no Flamengo, apoio da mídia, convocado, tá na Copa.
1: Ó, eu não tenho nada contra esse Rayan que jogou no Vasco, bom jogador, só tô dizendo que tem gente melhor. Eu acho o Vitor Roque do Palmeiras mais jogador, eu acho, mas não brilhou na Europa, isso pesa também. Agora, bom, vamos aguardar, eu acho que o Brasil não tem o que fazer mais, a lista tá aí. O Hugo Souza, pra mim, tá fora da Copa por causa do jogo de ontem. O Botafogo, aquele Arthur Cabral, chutava do meio de campo, a bola entrava, e ele mostrou assim, golpe de vista e uma falha de fundamento, nunca foi esse goleiro todo.
3: Mas foi outro jogador que foi criticado no amistoso contra o Japão, onde o Brasil pela primeira vez em história perdeu pro Japão, ele era o goleiro, ele, Fabrício Bruno, foram os mais criticados daquele jogo, naquele amistoso.
1: Pois é, você me lembrou bem, eu não me lembrava desse jogo, o Fabrício Bruno falhando, mas ele falhou também, o Hugo Souza falhou. Tá fora da Copa aí o Hugo Souza. E é isso, Neymar tá na Copa. O Moca do Serra Azul, boa tarde, Brasil, rumo ao Hexa 2030. E tem uma mensagem aqui, tá no nosso YouTube. Não, tá no grupo, tá no rádios lá, né, ô mestre? Deixa eu pegar aqui no nosso grupo de rádio, grupo de trabalho, né, bom que se diga. Não, tá no grupo WhatsApp. Tá no grupo do WhatsApp aqui.
3: Agora o Neymar não joga mais essa, até a Copa, ele não joga mais, né?
1: Não, não é bobo, não. Vai não jogar joga os amistosos.
3: Os amistosos, sim.
1: Ah, vai deitar, sim. Panamá e Egito... Teta, né? Isso aí é empurrar o bêbado na ladeira.
3: Agora a questão, Fabrício.
1: Luiz Carlos, Centro-Sul Timóteo. Eu acho que o Neymar foi convocado depois daquela carta que ele, deputado, enviou ao CBF. É o Hélio Bolsonaro. Mandou uma carta. O Luiz Carlos está de brincadeira. Centro de Timóteo, Centro-Sul, obrigado. O que, que você ia falar aí?
3: Não, a gente conversava antes aqui do programa. A questão que nós vamos ter que observar do Neymar agora é: o Neymar, desde que ele surgiu para o futebol, ele nunca foi banco. E nessa seleção, ele não chega para ser titular. Ele não é titular do Brasil hoje. Pode entrar nos amistosos, primeiros jogos ali, arrebentar. E isso já aconteceu em várias Copas de o Brasil começar com um time e depois do decorrer da competição o treinador vai ajustando. Aconteceu com o Kleberson em 2002, né? Enfim.
1: O Vamos Neymar... ver se ele é de grupo, né? Porque ele já furou a convocação da seleção publicando na rede dele. Então vamos ver se ele é de grupo, se ele aceita ficar no banco, se os parças não vão xingar na rede social indiretamente, né? Mandando mensagem para Neymar jogar, né? Vamos aguardar, né? E os jogadores de ataque do Brasil que pediram tanto Neymar, hein? Neymar tomou a vaga de um aí, quem que ficou fora? Eu não vi, esse Caio Jorge, eu não vi pedir Neymar, mas teve uma turma aí que pediu Neymar. É lógico, Estevão, não pode jogar por causa de contusão, assim como é Éder Militão, né? Mas atacantes aí que vinham falando de Neymar, e aí, ficou com vagas suas aí, entendeu?
3: Vamos puxar aqui, ó, a lista do Brasil, né? Aquelas
1: Pedro,
3: 55, não sei se o Pedro pediu. 55 nomes, né? Ficou de fora aí o Antony, do Betis, o Gabriel Jesus, Igor Jesus, ex-Botafogo, João Pedro do Chelsea ficou de fora, ele que vinha sendo convocado em Chelsea todas... Chelsea
1: faz uma temporada horrorosa, esse jogador é bom, não sei se ele pediu o Neymar, viu, João Pedro? Se você pediu, você bebeu barra. Você jogou numa liga competitiva, fez um ano ruim, o Chelsea vai mal desde aquele Super Mundial, não arrumou nada, trocou de treinador, né? E saiu do Enzo Maresca pro Roser... Não, Lia Rosenio, treinador fraquíssimo.
3: E o João Pedro, ele se machucou no último jogo, aí na final, né?
1: Mas ele ainda tinha esperança, não? Sim, ele estava vetado.
3: Não tem informação dele de corte.
1: Ah, né? Talvez isso tenha pesado.
3: É aquela questão que o Ancelotti colocou de todo mundo estar 100% no período da Copa. Ficou de fora também o Caio Jorge, do Cruzeiro. Pedro do Flamengo, teve um lobby muito grande na reta final agora, nos últimos dias, pro Pedro estar nessa lista. Eu acredito que essa lista já está fechada. Errou um gol
1: contra o Vitória. Recuou a bola pro goleiro.
3: Essa lista do Angelão já está fechada, já tem algumas semanas.
1: Mas eu acho que algumas convicções ele definiu nos últimos jogos. O Pedro deu uma queda aí nos últimos jogos.
3: Aí temos Richarlison, também ficou de fora. E o Samuel Lino também ficou de fora. Vamos passar os outros nomes então das posições, já que a gente já está falando isso, né? Matheus Pereira, os meias, Matheus Pereira ficou de fora. João Gomes do Wolverhampton ficou de fora. Gerson do Cruzeiro ficou de fora. Gabriel Sara foi?
1: Graças a Deus.
3: Ficou
1: de fora. A lista que rodou durante a tarde é mentirosa.
3: Gabriel Sara ficou de fora. O Ederson do Atalanta ficou de fora. Andrei Santos do Chelsea ficou de fora. Andreas Pereira do Palmeiras também ficou de fora. Os defensores aí, uma lista gigantesca.
1: Ô Mauro, essa lista que você mandou com o Hugo Souza caiu, hein? Essa com o logo da CBF é um fake, não é seu fake, claro, mas quem te mandou, quem fez rodar isso no Brasil, lista fake.
3: Deve estar feliz agora, ficar uma repercussão, né? Com compartilhamento.
1: Procede. O Caio Jorge, segundo o Mauro Sérgio Guimarães, é jogador de uma temporada. Eu não concordo. Acho que ele tá jogando bem nessa temporada. 22
3: jogos, 12 gols.
1: Acho que o Everson do Atlético, embora não saia do gol, né? Bola na área ele não sai, mas ele deveria ir no lugar desse Everton como terceiro goleiro, ele tá melhor. Mas o Everton foi pelo somatório, medalha olímpica há 10 anos, foi por tudo aí, tem mais histórico na seleção. Bom, da minha parte tá tudo dito. Marcelo, seu destaque final, a gente tem que chamar outras matérias. A vinda polêmica de Cleitinho Azevedo, senador Ipatinga, confrontando o diretor da Copasa. A gente tem muitos conteúdos ainda, mas pra gente chamar o intervalo, seu destaque final e vamos encerrar a live depois do destaque do Marcelo.
3: O destaque da gente aqui nessa cobertura da convocação é sim a convocação do Neymar, a tão esperada, né, e aclamada pela população aí, é a convocação do Neymar. Destaque para mais uma Copa também do goleiro Alisson, vamos ver se nessa ele se redime aí das outras.
1: Levaram o Fernandinho depois do 7-1, ele enterrou o Brasil em 2018, fez gol contra a Bélgica.
3: Pois é, alguns nomes aí que a gente pode questionar também, Fabinho, Danilo, né, e grandes surpresas também, que é aí o Endrick, né, que na reta final também agora pelo Lyon jogou muito bem. Então a expectativa nossa é que o Brasil faça uma boa Copa, né, afinal, no fim das contas, a gente torce que o Brasil vá bem, né? Consiga aí um campeonato. Muitas coincidências. Brasil, mais uma vez, 24 anos sem conquistar uma Copa do Mundo, assim como foi em 94. Copa nos Estados Unidos, muita coisa se coincidindo. Vamos ver o que acontece daqui pouco menos de 25 dias para a Copa do Mundo.
1: E todos os graúdos jogadores hoje estarão na Copa. Cristiano Ronaldo, Lionel Messi, Neymar, Mbappé, né? Que também...
3: Harry Kane, Inglaterra.
1: Harry Kane e também o melhor do mundo, Dembélé. Todos estarão na Copa, a FIFA agradece, né?
3: E vamos ver se aquela mística do o melhor do mundo, atual melhor do mundo, se mantém ali, que é fazer uma péssima Copa, né?
1: É, mas tem uma questão também aí. Os cartões zerados depois da primeira fase, a FIFA não é boba. Pô, já pensou, o Cristiano Ronaldo fica suspenso de um jogo?
3: Contra o Messi da Argentina, por exemplo?
1: Entendeu? Então, os cartões vão ser zerados com muita facilidade, exatamente para não perder o protagonismo de jogadores, né? Ô Marcelo, muito obrigado. Todas as informações estão lá no Portal Vox.
3: Portal Vox, vox97.com.br, nas nossas redes sociais, compartilhamento em massa já está rolando aí. Você pode acessar todas as informações dessa convocação. Neymar na Copa, nenhum jogador do Cruzeiro. E é isso aí, Brasil. Vamos ver se consegue o Hexa esse ano. Um abraço.
1: Isso, e o Júnior do celular, o Pelé do celular, grande atleticano e Fabriciano, tá dizendo que para ele quem ganha a Copa é Portugal, time mais equilibrado. Não tem camisa, né, Júnior? Mas vamos aguardar, tá com a sua melhor geração desde 1966. Intervalo, termina aqui a live, mas o programa continua. Daqui a pouco tem polêmica, Cleitinho Azevedo em Patinga. Voltamos já.
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10: 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Bom, tem polêmica no ar. Atenção, atenção. Vamos lá. Agora à tarde, audiência pública na Câmara Municipal de Ipatinga, que debateu os serviços prestados pela Copasa na cidade. Lembrando que a Copasa presta um serviço nessa vacância, porque o município ainda está por definir, poder público, uma nova empresa para cuidar da água e do tratamento de esgoto da cidade. A Copasa mandou representante, seu diretor regional. Vamos trazer O autor do requerimento que promoveu a audiência, vereador de Ipatinga, Matheus Braga. Daqui a pouco, a fala polêmica do senador convidado, usou a tribuna, Cleitinho Azevedo, pré-candidato ao governo de Minas. Na bola, Matheus Braga, vereador ipatinguense.
5: Primeiro eu quero agradecer a todos aqui, em especial ao senador Cleitinho, pelo compromisso com o Ipatinga e pelo Vale do Aço, de estar aqui hoje numa audiência que é extremamente relevante. Porque se não fosse, nós não estaríamos aqui nesse momento, 14h, com o plenário cheio e com tantas autoridades. Ó, o nosso objetivo é que a Copasa explique, porque a água da população está paga. Primeiro eu quero agradecer a todos aqui, em especial ao senador Cleitinho, pelo compromisso com o Ipatinga e pelo Vale do Aço, de estar aqui hoje numa audiência que é extremamente relevante. Porque se não fosse, nós não estaríamos aqui nesse momento, 14h, com o plenário cheio e com tantas autoridades. Ó, o nosso objetivo é que a Copasa explique, porque a água da população está paga e a água não está chegando. Lá no Nova Esperança, mais de 10 dias sem água. A população esperando a água, que é o mínimo, chegar, e não está acontecendo. Então, a gente precisa de respostas. Sobre a questão do contrato de concessão que vocês falaram aqui, que está vencido, independente disso, a população está pagando a conta de água. O mínimo que tem que acontecer é a água chegar. E sabe, Cleitinho, a Copasa aqui em Ipatinga é a maior fazedora de quebra-molas da nossa cidade. Faz asfalto, faz um asfalto novo, abre um buraco, a Copasa vai lá e tampa o buraco, mas deixa um quebra-mola. A prestação de serviço da Copasa é péssima. Tanto é verdade que a população está aqui. Nós temos Nova Esperança, Bom Jardim, todos os bairros da cidade com problemas de falta de água. E o nosso objetivo aqui na audiência é que o diretor da Copasa explique, porque a conta está paga e a Copasa não responde o porquê que a água não chega nas casas das pessoas. E lembrando, no início da legislatura, o primeiro requerimento aprovado na Câmara dos Vereadores foi meu, que a gente solicitou à Copasa que explicasse quanto que ela lucrou nos últimos 5 anos na cidade e quanto que ela investiu na nossa cidade. E até hoje, Cleitinho, até hoje, a Copasa não respondeu. E judicializou para não responder para a gente quanto que ela lucrou na nossa cidade.
11: Matheus, tem algum representante da prefeitura aqui hoje? Aqui?
5: A gente convidou.
11: Porque é importante, porque ela não vai cumprir um contrato. Se não tem contrato, como é que ela vai cumprir? Então, a primeira coisa também é a iniciativa da prefeitura poder fazer uma licitação para poder ter um novo, se não seja a Copasa, seja outra empresa, ou que for a Copasa, que faça esse contrato. Porque o que acontece hoje, ela senta e pensa o seguinte: eu não tenho nada para cumprir, eu não tenho contrato. Então, por isso que ela está fazendo, deitando e rolando aqui em Patinho.
5: É por isso que a gente está cobrando tanto a Copasa quanto a prefeitura. A responsabilidade é dos dois. A prefeitura tem que assumir a responsabilidade dela, porque inclusive foi uma propaganda eleitoral que iria se resolver a Copasa. Hoje nós estamos aqui instrumentalizando, de acordo com o que a Câmara nos dá como instrumento, para que a gente cobre a Copasa. A população de Patinho, a população do Vale do Aço, merece respeito. E hoje nós vamos exigir isso da empresa.
11: Eu dou sempre o exemplo da cidade de Divinópolis, onde que o meu irmão foi prefeito, que a gente entrou com a CPI na época que eu era vereador, mostrou que o contrato estava irregular. Na época o prefeito não quis prosseguir com isso. Quando meu irmão entrou, ele entrou na justiça, demorou um pouco, mas a justiça deu causa ganha para a prefeitura. Com isso fez uma nova licitação e aí fez um contrato que realmente funciona para o povo. Hoje lá a conta é mais barata e a Copasa não faz o que é bem entender, não. Então acho que o princípio disso tudo é a prefeitura também tomar atitude e abrir uma nova licitação, já que não tem contrato.
10: Agora vamos ouvir a coletiva do Cleitinho Azevedo, que é uma continuidade a estes dois depoimentos dele e do Matheus Braga. Cleitinho Azevedo, senador da República, que esteve hoje à tarde em Patinga, já foi embora. Vamos ouvir aí.
12: Senador Cleitinho, boa tarde. Foi anunciado aqui hoje essa audiência pública que o senhor e o vereador vão abrir a caixa preta da Copasa. Que tipo de informação que as pessoas, os cidadãos, não sabem que vocês pretendem revelar?
13: Matheus, vai me passar essas perguntas para ele. Porque aí, se Deus abençoar que a gente vem pré-candidato a governador, o que eu puder fazer em cima dessa situação, a gente vai poder resolver isso aí, que é a minha obrigação.
12: Sobre essa questão da privatização, qual que é a opinião do senhor e o que o senhor pretende fazer sobre isso, caso seja eleito?
13: Então, a questão da privatização, a gente tem que saber o seguinte: se a Copasa prestar o serviço, coisa que ela não faz, o que eu tenho que entrar lá? É fazer ela prestar o serviço. E cidades que não têm efetivo tratamento, retirar essa taxa. Se isso acontecer, não precisa privatizar. Você não precisa privatizar uma empresa que está dando lucro. Você tem que privatizar uma empresa que não dá lucro, está dando prejuízo. A Copasa, nesse sentido, ela não dá, pelo contrário. O dinheiro está ficando na mão dos acionistas. A gente vai tirar esse dinheiro da mão dos acionistas para devolver para o povo, com investimento. Que o que mais cobra, prefeituras, cobra os prefeitos, cobra o investimento que a Copasa não faz.
12: Muito se fala mal da Copasa, né? Sobre o desabastecimento.
13: Sim, também. Prestação de serviço.
12: O que senhora acha que teria uma opção melhor que a Copasa?
13: Sempre tem. Eu acho que abriu o mercado também, porque acho que acaba aqui que a Copasa opera em mais de metade dos municípios, né? Também não vejo problema também vir outras empresas, não. Mas no sentido da Copasa é a gente fazer ela prestar o contrato, coisa que várias cidades reclamam que ela não presta o contrato com prestação de serviço. Abre um buraco e não tampa o buraco. Quando tampa o buraco é uma porcaria danada. Então é hora que pegar, se tiver sendo o governador, eu não estou como governador, né? É sentar e colocar um presidente da Copasa que olhe realmente para as cidades, não olha só para os acionistas, não, porque hoje ela é uma empresa estatal, que ela é dividida tanto, tem esse pessoal que são donos também, que são os acionistas, e o Estado. Cabe ao Estado, o que for do Estado, é ser valorizado, é isso que a gente vai fazer. Então eu não vou aqui chegar a falar que já vai privatizar, não, porque se ela prestar serviço como ela dá lucro, é continuar dando lucro, prestando serviço, que é isso que a população quer, uma conta mais barata e mais justa.
12: Inclusive, Ipatinga está sem contrato desde 2022. Isso é uma problemática, né? Como que o senhor vê isso?
13: Isso é uma questão, gente, que é da administração da prefeitura. Então, eu não posso aqui fazer juízo de valor, não, que cabe ao Gustavo poder falar por que ainda não abriu licitação para outra empresa, que o que aconteceu lá em Divinópolis, na minha cidade, foi isso. Lá abriu licitação, ninguém interessou, quem quis foi a Copasa. Mas olha que ela ganhou, aí fez um contrato que realmente beneficiava o povo. Tanto que a conta lá diminuiu 50%.
12: O senhor ainda não confirmou isso oficialmente, mas já fala como um pré-candidato ao governo. Essa construção já vem sendo trabalhada. O senhor até, inclusive, rodando, está aqui em Patinho hoje, né?
13: Então, mas como é que eu não vou falar que eu sou um pré-candidato, liderando pesquisa até com 40%? Essa construção está vindo com o povo, é o povo que está querendo. Se o povo continuar querendo até chegar perto da eleição, eu estou preparado.
10: E o Paulo Roberto Malta manda aqui uma mensagem. O Estado tem 50,3% do capital da Copasa. O senador diz que vai tomar dinheiro dos acionistas para investimentos. Baseado em que lei ele vai fazer isso? Boa pergunta, Paulo. Muito obrigado pela sua participação. E agora o momento na audiência. Está em vídeo aí nas nossas redes, no nosso Instagram. Eu achei uma deselegância, assim. Eu bato muito na Copasa aqui. Vocês são testemunhas disso. Mas eu acho que uma coisa é a pontualidade da crítica, a outra é... Bom, vamos lá, vamos ouvir aí o que falou o Cleitinho Azevedo na tribuna da Câmara de Ipatinga para o diretor da Copasa. É lógico que muita gente vai achar bom, me representou, tal, tá certo, mas... Bom, vamos lá, na bola.
14: Deixa eu te fazer uma pergunta.
15: O importante é falar...
14: Pera aí, Thiago, aqui, ó. Claro. Essa conta de água aqui, ela custou R$338 para um cidadão. Só de esgoto dinâmico aqui se cobrou 133. A metade foi de esgoto tratado. Eu te faço uma pergunta. Aqui está tratando esgoto? Sim ou não?
15: Sim.
14: Está tratando?
16: Então tome essa água para mim aqui agora. Aqui, ó.
15: Não. Cleitinho.
14: Toma água. Se aqui está tratando, toma água. Porque o maior roubo legalizado que existe em Minas Gerais é essa porcaria de tratamento de esgoto que não existe. Nunca existiu. Se existisse, você tomava essa água aqui. Não tem tratamento de esgoto. Não tem tratamento de esgoto. Vocês são roubados. Não é só igual em Ipatinga, não. É em Minas Gerais inteiro, a Copasa rouba do cidadão.
10: Opa, opa, opa, opa, opa. Ele deu uma água suja para o cidadão. Ofereceu, bebe essa água aí. Primeiro que o cidadão bebe água a hora que quiser. Você bebe água a hora em que você está com sede. Não estou defendendo o diretor de Copasa, não, gente, tá? Eu votei no Cleitinho para senador, antes que alguém me chame de petista aí. Votei no Cleitinho. Aí, quer dizer, eu não acho que esse tipo de... Fica bom para o vídeo, para jogar para a torcida, mas... Não acho que isso aí é... Sabe, aí é uma deselegância com o convidado. O cara, por mais convocado que ele... tivesse sido para audiência, mas ele é um convidado, não é ele que define isso, isso vem do alto, sabe? Leva água lá para o Matheus Simões, leva água lá para o Zema tomar. E outra coisa, tratamento de esgoto é uma coisa, abastecimento de água é outra, são serviços prestados. Então, achei que foi demais, sabe? Foi além da conta. Você pode ter uma discussão com o cara. Chama o cara, olha, discordo, o seu argumento é isso. Mas esse gesto aí eu já achei que foi uma coisa mais midiática. Minha opinião, dentro do regime democrático. Aqui em Patinga nós já tivemos um prefeito, um candidato a prefeito, que é o prefeito atual, falando que ia acabar, que ia varrer a Copasa daqui. Ou eu tô errado? Ele não falava isso? E a Copasa está aí sem contrato, mas não quer dizer nada, ela continua prestando serviço, um mau serviço, diga-se de passagem. Então a última vez que eu vi alguém falar isso, fazer isso com a Copasa, acabou ficando abraçado com a Copasa e está até hoje. Entendeu? Por mais que haja um processo aí para... Talvez a Copasa volte, ela ganha esse processo, e aí, como é que vai ficar? Tirou a Copasa? Não tirou. Sabe? Então tem essas coisas. Então não adianta. Aí se ele for governador ano que vem, que ele está aí liderando pesquisa, se ele virar governador, e aí, ele, se acontecer de a Copasa for mantida, como é que faz com um vídeo desse aí? Então, tudo bem que é o Estado uma coisa e Ipatinga é um recorte do Estado. Mas então é isso, eu acho que muito... Achei que jogou para a torcida e achei... Não é essa a condução, sabe? Não é essa a condução. Acho que a condução é mostrar como eles devem ter mostrado, Matheus Braga deve ter mostrado. Ó, Copasa, você está falhando nisso. O município tem que dar uma explicação. É isso, eu acho que o debate, quando sai um pouco para esse negócio, mandar o cara tomar água. Você acha que o cara... Se você mandasse ele tomar água limpa, cristalina, já seria demais. Ele não tinha obrigação nenhuma de tomar. Você dá uma água suja, será que todo mundo em Ipatinga está tomando aquela água? Não. Então, gente, vamos... Menos um pouco. Sou totalmente a favor da audiência, da presença do senador. O vereador Matheus Braga mandou muito bem de fazer esse debate. Tá todo mundo bem intencionado, tá tudo certo. Mas eu acho que não podemos perder a mão na discussão. Temos que confrontar essa Copasa mesmo, mas não podemos perder a mão, porque senão vira uma... Aí entra pro lado teatral. Aí cai no descrédito. Não o Matheus Braga, não a pauta. Mas, quer dizer, a pauta acaba caindo, porque as pessoas vão achar, chamaram o cara lá para fazer recorte de vídeo. Não, repito, preserva o vereador Matheus Braga disso. Mas, sabe, vocês entenderam o que eu quero dizer. Eu não estou conseguindo concatenar uma ideia objetiva, mas acho que me fiz entender. 6h41, atenção, hein? Depois do intervalo, nós vamos para Timóteo.
17: Alô, Fernando Silva. Boa tarde.
10: Oi, peraí, o Rio fala depois, mestre. Nós vamos para Timóteo. Eu vou ser obrigado a fazer uma crítica à secretária de saúde. Nós vamos trazer uma fala de uma senhora. Vocês vão saber o contexto depois do intervalo, mas secretária de saúde de Timóteo, senhora Érica Ferreira, se não me engano, sobrenome. Eu vou dar minha opinião
18: aqui. 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
21: 6h42.
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10: Muito bem, antes de entrarmos no assunto de Timóteo, eu vou dar uma moral aqui pro Paulo Roberto Malta. Ele fala: quero dar uma sugestão para esse vereador de Ipatinga. Já trouxe o Cleitinho, já deu título de cidadão honorário para Nicolas Ferreira. Agora leva a Rosângela Reis na pinguela das Chácaras Madalena e convoca a população. Valeu aí, Paulo Roberto Malta, falando do Matheus Braga, vereador de Ipatinga. Bom, vamos lá. Vamos ter que falar de um assunto muito sério agora. Nós vamos trazer aqui uma reportagem da Júlia Ferreira. Eu vou te dar só o título aqui, depois eu quero fazer um comentário. Secretaria de Saúde de Timóteo, entre o silêncio que dói e a dor da espera sem fim. Repórter Júlia Ferreira.
27: Eu não quero morrer assim. Eu quero viver mais um pouquinho, né?
28: Preste atenção nestes depoimentos.
29: Dona Rosemeire, vim aqui para visitar a senhora, para saber como é que a senhora tá. Praticamente 30 dias em que eu estive aqui a primeira vez. O que que mudou de lá para cá?
27: Ô, Júlia, continua do mesmo jeito, né? Os meus problemas, às vezes continua, do mesmo jeito não, minto, pior, né? Porque cada dia que passa, piora mais. E desde que dia que você veio aqui, teve resposta de nada não, ninguém manifestou nada. Tô no aguardo, sabe? De qualquer forma, eu não posso ficar desse jeito, né? Só tomando remédio, remédio, remédio. E eu não quero morrer assim. Eu quero viver mais um pouquinho, né? E melhorar pra me voltar à minha vida normal.
30: Esse vídeo é pro meu esposo. Desde o ano passado, ele tá esperando a cirurgia, né, do fêmur. Mas o médico pegou, foi e consultou vários especialistas e achou melhor que deveria fazer outro exame, que é uma tal de anjo. Ele fez esse exame e agora nós estamos esperando a cirurgia até hoje, nada. Saindo daqui, todas as vezes que saía daqui para poder repetir o exame, estava dando errado. Chegava lá, quando não era a máquina que estava estragada, era pagão que dava, então tinha que voltar para casa. Porque o outro vídeo que eu fiz, a Érica, pediu para poder tirar o vídeo do ar. falou que a cirurgia dele já estava paga, a prótese já estava pronta, então estava esperando só o resultado do exame chegar para poder dar continuidade do tratamento dele. E hoje ele não tem tratamento com fonoaudiólogo, não tem com psiquiátrico, não tem com psicólogo, não tem com fisioterapeuta. Ele teve internado, teve em coma, ficou um mês em coma. E o hospital liberou ele. Chegou no outro hospital, constatou 5 discos da coluna dele trincado e com acetábulo, né, que é a perna esquerda dele quebrada. E agora tá precisando de fazer essa prótese. Liguei pra Vox. A Vox ia vir cá em casa. A Vox já esteve conversando com eles. Tanto com ele, tanto com familiares dele. Este vídeo, Érica, não vai sair. O outro saiu, que eu acreditei em você. Eu acho assim, sua pessoa não tem condições de trabalhar.

0: do Vale. Ninguém da Secretaria Municipal de Saúde teria feito contato com essas pessoas para acompanhar cada caso. Mas essas situações não são isoladas. Nos últimos meses, nossa reportagem tem recebido uma sequência de denúncias envolvendo demora na liberação de exames, dificuldade para conseguir consultas com especialistas, falta de medicamentos, ausência de médicos nas unidades básicas de saúde dos bairros, pacientes aguardando cirurgias sem previsão concreta de atendimento. São relatos que começam a desenhar um cenário preocupante dentro da saúde pública do município de Timóteo. E chega um momento em que o jornalismo não pode apenas registrar casos isolados sem discutir aquilo que eles revelam coletivamente. Porque quando diferentes famílias passam a relatar os mesmos problemas em diferentes bairros da cidade, a discussão deixa de ser pontual, porque em Timóteo, a ausência de iniciativa e providências na saúde está doendo mais nas pessoas, mais do que protocolos, encaminhamentos ou respostas burocráticas. A população espera resolutividade, principalmente quando falamos de pessoas com dores, limitações físicas e dependência do sistema público de saúde. O silêncio da Secretaria de Saúde e da Administração Municipal também impera diante das nossas solicitações de posicionamentos oficiais. A cada situação relatada em nossas reportagens, sempre nós pedimos informações sobre os motivos do fato e quais providências serão tomadas. Porém, em várias dessas situações e solicitações, recebemos o silêncio como resposta. Diante da quantidade de reclamações, cresce também a expectativa da população por resolutividade por parte da secretária municipal de saúde, Érica Ferreira. A discussão já não envolve apenas filas de espera. Existe também uma cobrança crescente por presença institucional, posicionamento do prefeito, acompanhamento dos casos e comunicação direta com a população. Os cidadãos de Timóteo não estão pedindo privilégios, estão pedindo atendimento e execução dos serviços. Para os canais Vox, repórter Júlia Ferreira.
1: Que tristeza. 6h54. Prefeito Capitão Vitor, pelo amor de Jesus Cristo, com todo respeito a essa secretária municipal de saúde de Timóteo, senhora Érica Ferreira, não tenho rigorosamente nada contra a senhora. Pelo contrário, a senhora me parece ser uma pessoa de bem. Nos poucos momentos em que te encontrei, você foi educada comigo e eu fui educado para contigo. A crítica aqui não é pessoal. A crítica aqui é com base nos serviços prestados pelo seu trabalho à frente de uma secretaria tão importante. O prefeito Capitão Vitor fez uma aposta alta. Ele pegou alguém que nunca tinha tido experiência no setor público, se não me engano, nunca tinha, ao que se sabe, lido a lei do SUS, Sistema Único de Saúde, alguém que aparentemente não tinha lido essa lei, e entregou para alguém, esse alguém em quem ele confia, tinha e tem plena confiança pessoal. Mas agora, prefeito, a coisa está desandando. Essas reclamações aí, a gente colocou duas seríssimas. Elas têm aumentado todo dia, prefeito. As pessoas que nos procuram aqui na Vox, elas têm relatado que a própria, aí ó, tá no áudio aí, tá em vídeo. A própria secretária pede para as pessoas desistirem da matéria ou das matérias aqui na Vox, pelo menos um caso aí tá dito aí. Será que essa munícipe que falou isso, por exemplo, tá mentindo? Acredito que não.

0: que não. Chego a assinar dizendo que não. Confio nela, mesmo sem conhecê-la. Então, prefeito, está tendo relato de que a própria secretária está pedindo para as pessoas desistirem de matéria da Vox, prometendo que vai resolver. Tudo bem, a matéria não é o mais importante, embora seja o nosso ganha-pão, o mais importante é resolver a saúde, é correr contra o tempo. Ela pede isso, fala que vai resolver. E aí, as pessoas estão sem essa resolutividade. Ou seja, pede para não fazer a matéria, a gente respeita e não faz. Não pede para a gente, pede para os pacientes. E aí não resolve, a pessoa fica duplamente frustrada pela doença e por ter a sensação de ter sido enganada. Está parecendo que a secretária está com mais preocupação com a imagem dela que com a da gestão. E pior, que está mais preocupada, a impressão que passa, está mais preocupada com a imagem dela do que com a gestão e pior do que com a própria saúde da população, que isso sim é prioridade. Prefeito Capitão Vitor, não pague um preço ainda mais alto ou muito mais alto por essa aposta sua. É a área que mais acumula reclamações hoje, prefeito. Eu não estou aqui meramente pedindo cabeça. Eu estou dizendo que ela não tem, aparentemente, qualificação para estar nessa pasta. Me desculpe, secretária. A senhora pode me odiar, ficar brava comigo. O seu trabalho até aqui é um trabalho horroroso. Eu não estou dizendo que a senhora tenha que sair da gestão. A senhora pode ocupar uma outra função na gestão estrategicamente. O prefeito confia na senhora. Não tem nenhum problema, não estou dizendo que a senhora tem que ficar, tem que ser exonerada e não ser aproveitada na gestão. Talvez em outro setor a senhora possa ser um trunfo para essa gestão, mas na saúde está provado, está errado. Eu estou falando a cada dia aqui como quem está vendo para onde as coisas estão indo. A gente acompanha o noticiário regional. O prefeito Capitão Vitor tomou uma decisão e ele trouxe alguém para resolver o segundo maior problema da cidade, a limpeza. Fabrício Farias, ex-secretário de obras Fabriciano, tem a função de limpar essa cidade de Timóteo rapidamente para estancar essa sangria. Mas a outra é a saúde e parece que não vai ter solução. A impressão que passa, prefeito, é essa, que vai ter gente morrendo, gente mal atendida, prefeito não reeleito, porque isso respinga na urna. Podendo até passar vergonha se as coisas continuarem assim numa eventual tentativa de reeleição. Então, eu digo, como cidadão e como jornalista, eu acho, dentro da minha opinião, eu estou no Estado Democrático de Direito, que não deu certo o trabalho da senhora Érica Ferreira como secretária de Saúde de Timóteo. É a minha opinião, não estou ofendendo a honra dela. Não estou. Agora, vou dizer uma coisa, prefeito. Vou dizer uma coisa aqui. Às vezes as pessoas em que a gente confia não estão nem aí para a nossa reputação. Espero que não seja o caso dela, porque o que eu estou dizendo aqui é uma situação aparente. Espero estar errado. Me parece ser uma mulher inteligente que poderia ser utilizada com a sua competência para vocês tomarem ciência de que não estou ofendendo a honra dela, não tenho esse direito, não a conheço. Estou analisando o trabalho. Então vou dizer uma coisa, talvez a senhora Érica Ferreira seja melhor aproveitada dentro da questão administrativa de outra pasta, mas não como secretária de saúde. Uma função tão importante, não deu certo. Não deu certo. Por que a gente pode falar que um treinador no futebol não dá certo numa gestão de equipe, um diretor, até um presidente da república, eu não posso falar que uma secretária municipal não deu certo? Qual o problema que tem? Então não estou ofendendo a sua honra, mas acho que já passou da hora de trocar. Na minha opinião, não sou prefeito, não quero me intrometer diretamente na sua gestão, mas como temos um microfone, uma potência que é dos canais Vox, eu acho que falo em nome de muita gente, para não dizer a maioria. Acho que o trabalho não é bem feito, a secretaria que não funciona, as reclamações são inúmeras, e essa agora de pedir, segundo a moradora, para não pôr a matéria, porque vai resolver e não resolve, não dá sequer um contato, uma ligação Quer dizer, esqueceu, ou não respeitou, ou deixou a paciente cair no esquecimento, ou as duas coisas. É inaceitável a continuidade da senhora Érica Ferreira à frente da secretaria, como secretária municipal de saúde. Pela última vez eu digo, talvez tenha muita competência e seria ótimo até para ela, para se preservar, para preservar a sua imagem. Seria ótimo até para ela ser aproveitada numa outra função. Isso já aconteceu comigo, não na área pública, mas dentro de empresa, de organograma, o Fernando não está dando certo aqui, vamos colocar ali. E temos que ter maturidade para entender isso. E eu tive. Então, creio que ela também tenha. De chegar, se não partiu dela, eu acho que partiu do prefeito e dizer, olha, acho que não deu certo, vou te aproveitar em outra área. Pode ser? Quer, quer, não quer, não quer. A roda gira, gente, o município não pode parar. Pessoas em situação caótica de saúde, dependendo do atendimento. Isso é prioridade. Acima de nossas vaidades, de nossas reputações, de nossas funções, as pessoas estão doentes, estão esperando resposta do poder público. E o poder público precisa amparar essas pessoas. É a minha opinião. Repito, não estou ofendendo a honra de ninguém, mas vou falar, reiterar. Não deu certo o trabalho da senhora Érica Ferreira como secretária municipal de saúde. Gostaria de ver um outro nome. Prefeito reforçou o time. Levou o doutor Hélio Cimini para o corpo jurídico. Hoje subprocurador. Mas é um cara que é dos mais categorizados que tem aí. E o Pelé do direito constitucional. Levou Fabrício Farias, que até onde se sabe, é um cara competente para administrar a Secretaria de Obras. Tá mexendo bem, tá fazendo boas substituições, se fosse no futebol. Talvez tenha entrado com o time errado, mas conseguiu corrigir, tá conseguindo colocar tá mudando a rota e a gente quer ver uma gestão melhor, prefeito. Mas a saúde é, se não for a principal secretaria, das principais. E é a saúde. Não está funcionando. Está na hora de trocar. Me desculpe a intromissão no seu governo. A opinião pública nos dá essa possibilidade. Nós não podemos, nós não falamos agora que somos contra ou a favor da convocação de Neymar. Isso é opinião. Opinião nos dá. Nós temos direito de dar opinião. A execução não é com a gente. A execução é com o Carlo Ancelotti. A execução é com o presidente da CBF. A execução é sua, poder executivo. Mas o trabalho não é bom. O trabalho é muito ruim. Mas muito ruim, muito, muito. Talvez para ficar ruim, tem que melhorar muito, tá? No mandato, o jogo tá com 30 do primeiro tempo, prefeito. Tem tempo, tem tempo. 30 minutos, vamos trazer pro futebol, que é mais fácil de entender. Tá com 30 minutos do primeiro tempo. Você tem o segundo tempo, mais 15 minutos e os acréscimos. E o senhor tá perdendo esse jogo para a gestão ruim de saúde. Tá na hora de reagir. Eu torço pelo bem das quatro cidades, todas as cidades do Vale do Aço, as quatro principais, porque a gente fala mais delas. A gente torce pelo bem, porque a Vox está aqui. Eu vou torcer contra a gestão, só se eu for um idiota, um burro. Vou torcer contra Capitão Vitor, Sadi Luca, Bruno Morato, Gustavo Nunes. Podemos fazer nossas críticas construtivas, nunca pessoalmente. Porque se a região afundar, a Vox, nós, pais de família, nossos lares, todos nós afundamos. É burrice jogar contra o governo. Então, independentemente se tem oposição ou situação na esfera política em voga hoje no Vale do Aço, está na hora de reagir a bem do serviço público. A senhora Érica Ferreira não deu certo na função. Está na hora de trocar. Termina aqui. Desculpa o desabafo para quem de repente pode entender que eu esteja me metendo numa área que não é minha, mas a opinião, a Vox não pode se furtar. E não vai se furtar e não se furtou. Nós acabamos de ouvir. Nós tivemos, gente, era pra gente estar cuspindo a abelha africana aqui. Era pra gente estar revoltado com essa secretária Érica. Eu tô aqui falando do trabalho ruim. Mas olha o que a moradora falou. Não, não faz matéria na Vox, não. Nós vamos resolver. Não resolveu. Atrapalhou o nosso trabalho. Que poderia já ter resolvido pela repercussão da opinião pública essa demanda. Nos prejudicou, prejudicou a moradora. Se isso não é sinal para trocar, fora o passado, o combo, sabe? Se a senhora pode se meter nas nossas reportagens, secretária Érica, por que que eu não posso falar que a senhora não tem qualificação para assumir a pasta? Profissional, não estou falando da sua integridade moral. A senhora se meteu Então, antes que alguém venha dizer que a Vox está se metendo na administração, quem primeiro se meteu no nosso trabalho foi a secretária. Falar para não ter reportagem que vai resolver. Então, eu vou falar também, qual o problema que tem? Nenhum. Então, se meteu no nosso trabalho, então eu tenho todo o direito, como cidadão, de falar que está na hora de trocar. Se eu sou o prefeito, não sou candidato, não sou filiado a partido, não tenho interesse nem de trabalhar em assessoria de político, não tenho interesse em me candidatar a coisa alguma, se eu sou prefeito, eu troco. E se muita gente fosse prefeito, ou prefeita, né, gente, é feminino, se outras pessoas fossem prefeitas, ou outros cidadãos fossem prefeitos, já teriam trocado também. Me desculpa, senhora Érica, quem começou a se meter primeiro na seara alheia foi a senhora. Então eu tenho todo o direito de falar que a senhora não tem qualificação profissional para estar à frente dessa pasta. Termina aqui mais uma edição do Vox Cidade, vem aí 98 Talks com um certo atraso, peço desculpas. Boa noite a todos, um abraço do tamanho do Brasil. Arrivederci.
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2: Lopes, que está ali com o livro Juscelino.
3: Bem, jeito foca de driblar o Merchan.
2: Não, eu só queria dizer que eu estava com essa caneta porque fui fazer a dedicatória para ele.
3: Já comprei o meu livro, já comecei a ler, prometi para a Claré, vou ler, vou marcar todas as partes que eu concordo e que eu discordo, né? Para a gente não perder o
4: arco.
3: Vou marcar de vermelho a parte que eu discordo da Claré, vamos ver o que vai sobrar aqui. Brincadeiras à parte, de verdade, já comecei a ler e já gostei.
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4: Muito bem, leitura do Diamond Mall, a gente vai trazer mais informações aqui ao longo desse período, vamos prestigiar o livro do Antônio Clari. Eu achei que você ia falar de dizer que eu não vou comentar a convocação, eu tô irritado com a convocação.
2: Você não gostou?
4: Tô irritado.
2: Eu não sabia que você era.
3: Agora eu tô curioso, porque você tá irritado.
4: Irritado com a seleção que vai Lucas Paquetá postinha e não vai o Matheus Pereira jogando mais bola do que o Lucas Paquetá no melhor tempo dele. Isso me irrita profundamente.
2: Matheus Pereira. Sem contar quem que é Matheus Pereira?
4: Você sabe quem é Matheus Pereira?
3: É do Cruzeiro.
2: Ah, sabe do Cruzeiro.
4: Você sabe quem é?
2: Sabia, não.
4: Tem o pé dele marcado nas costas já dentro de... A gente não pode falar isso, né?
2: Você é muito acho violento, eu não gosto de violento. Aqui, ó, não, câmera gremial.
3: Acho que não pode ser
2: disso. Invadiu o meu
4: isso
2: coração.
4: Isso nem é verdade. Mas vou dizer para vocês, a seleção brasileira nunca ganhou uma Copa do Mundo sem um jogador do Cruzeiro no elenco. Então,
2: é mesmo?
4: Profundamente. Mas enfim,
2: não sabe, eu não vou em 2002 foi quem?
4: Eu tô muito irritado.
2: Em 2002 foi quem?
4: 2002 foi Edilson Capetinha, estava no Cruzeiro na época.
2: Edilson Capetinha jogou no Cruzeiro, eu não sabia disso.
4: Edilson Capetinha.
2: Foi banco, né?
4: Você estava no elenco.
2: A gente tinha um titular, Gilberto Silva, era do Galo.
4: Estava no elenco. Não
2: tinha
4: interessa.
2: Gilberto Silva.
4: Gilberto Silva, muito bom, sinal. Muito bom.
2: Fracasso.
4: Muito bom mesmo, um grande cara. E agora também não tem nenhum nem do Atlético nem do Cruzeiro, né?
2: Que eu acho deveria, que... se fosse não, nessa sua linha, não, Renan Lodge tinha que estar lá.
4: Exato, não tem ninguém. Eu prefiro o Everson do que o do Grêmio, aliás.
3: É o Everton, verdade.
4: Prefiro tranquilamente verdade. O do Atlético do que o do Grêmio. Apesar do Atlético não ter comportamento de atleta. Mas vamos embora, gente. Vamos parar de falar de futebol, porque esse assunto vai me irritar. Vamos falar de outros assuntos aqui. O Tribunal de Contas do Estado de Minas Gerais autorizou hoje o lançamento da oferta para privatização da Copasa. Essa decisão libera a companhia de emitir o comunicado oficial ao mercado e publicar o prospecto com as regras da venda de ações. Esse aval foi dado no plenário do TCE, depois do voto do relator do processo, que foi o conselheiro Agostinho Patrus. Durante essa análise, Patrus disse que, caso sejam encontradas irregularidades nas próximas etapas de negociação, o processo pode ser suspenso. Diz também que o papel do tribunal não é decidir sobre a política de privatização do governo, mas garantir que o processo aconteça dentro da legalidade, com transparência e com proteção ao patrimônio público. Vamos ouvir o ex-deputado Agostinho Patrus.
5: O processo de privatização da Copasa está sendo conduzido com base na Lei Estadual 25.664 de 2025. Não cabe ao Tribunal de Contas decidir sobre a política pública de privatização. O papel desta Corte é garantir que todo o processo ocorra em estrita observância à legislação, voto pelo deferimento do pedido. Esta decisão não encerra o acompanhamento realizado pela Corte de Contas. O acompanhamento permanece em curso. Todas as etapas subsequentes continuarão sujeitas à análise.
4: Bom, acho que o conselheiro foi bastante claro na avaliação dele. Essa decisão permite que a privatização avance para a terceira fase do processo. E no mês passado, o TCE já tinha autorizado o envio da modelagem de venda para a Bolsa de Valores, a B3, a Bolsa de São Paulo, que vai ser responsável pelo leilão. Hoje, o governo de Minas tem um pouco mais de 50% das ações da Copasa, e entre os grupos interessados na operação estão a Aegea e a Sabesp em um consórcio com a Equatorial. Antônio Claré, você que esteve durante um bom tempo militando nessa área, o que, que você acha dessa possibilidade e da decisão de hoje, que foi uma decisão técnica, na verdade, né? Não muda muito a história como ela caminhava, né?
2: Pois é, primeiro dizer que democraticamente foi uma decisão dos mineiros a privatização da Copasa, ou seja, privatizada ela já é, né? É como você falou bem, 49%, né, para a gente arredondar, 49% das ações dela já estão nas mãos de investidores há muitos anos, 51% nas mãos do governo de Minas Gerais. E foi uma decisão democrática, passou pelos representantes do povo na Assembleia Legislativa por uma quantidade bastante qualificada, porque precisou alterar a Constituição Estadual. Então não resta dúvida que o mineiro queria essa vamos chamar assim, né, privatização ou venda do controle da Copasa. Fico feliz que a coisa esteja encaminhada e caminhando. Gosto de saber de que você trouxe aí para nós grandes grupos interessados, a Aegea, Sabesp com a Equatorial, são grandes grupos que têm recursos para financiar, para a gente poder ter mais e mais investimentos para o mineiro, porque no fim do dia a gente tem que ter ali água potável e esgoto tratado para todos os mineiros.
4: Lopes, eu quero que você comente isso também, mas tem uma outra coisa interessante, que o deputado Agostinho Patrus, ex-deputado Agostinho Patrus, conselheiro do TCE, falou que não cabe ao Tribunal de Contas versar sobre a política de privatizações do governo. Mas eles vêm lá embaixo e falam assim, o Tribunal de Contas também determinou que a Copasa apresente em até 30 dias um plano para priorizar escolas públicas na ampliação do acesso à água e ao saneamento. É meio jabuti, por mais bem intencionado que seja, que é óbvio que é necessário que isso seja feito, mas talvez seria interessante que isso fosse feito dentro de um plano completo, né, e não tão pontual. Quer dizer, qual é, afinal, era só para dar um pitaquinho ali mesmo, ou você acha que tinha que estar mesmo nisso que foi aprovado hoje, esse detalhe, essa minúcia?
3: Luiz, de fato, a privatização da Copasa, a desestatização da nossa companhia de abastecimento e água, ela terá que passar por vários processos ainda, né? Ainda faltam algumas etapas para que esse processo seja totalmente concluído. E o que a gente observa são como esses órgãos, né, que, como o Tribunal de Contas e as agências que vão acompanhar esse processo, elas estão se comportando nesse momento. Vejo isso também como uma espécie de jabuticaba, né? Vamos colocar alguma situação para poder alcançar uma base eleitoral. Mas, de fato, é importantíssimo que os tribunais de contas, as agências reguladoras e os órgãos competentes acompanhem de perto o processo de privatização da Copasa, para que, principalmente, sejam evitados os erros e os vícios que outras privatizações trouxeram.
4: Por exemplo?
3: Por exemplo, o caso da privatização da Sabesp, que você já teve aumento de tarifa e a demissão de engenheiros de altíssimo nível, né, que a empresa tinha dentro do seu quadro. É uma perda de capital intelectual, porque você vai terceirizando essa mão de obra.
4: Nós somos ferrados, porque a Sabesp está no quadro.
3: Pois é, mas eu não estou colocando a Sabesp como uma solução nem como um problema. Estou dizendo que a gente segue modelos de privatização e eu vejo que há aperfeiçoamento. Se a gente pegar a privatização da Companhia de Energia de São Paulo, que acontece no final da década de 90, e a privatização da Sabesp, que é mais recente, a gente vê melhoras, né? Mais mecanismos de controle. A minha expectativa é que a privatização da Copasa traga ainda mais mecanismos de controle para a empresa que venha assumir esse papel. Lembrando, a Copasa ela não vai ter uma concorrência, ela vai assumir o monopólio da distribuição de água e tratamento de esgoto. Isso exige do Estado uma postura ali de fiscalização, estar perto, né, por meio das agências de controle.
4: Então, uma coisa interessante aqui, gente, hoje foi publicado no Diário no Minas Gerais, no Diário Oficial da União, na verdade, o Ministério Público Federal abriu hoje um inquérito civil para investigar suspeitas de monitoramento de parlamentares durante debate sobre a privatização da Copasa. Olha que história esquisita. Essa investigação começou depois de uma denúncia feita por deputados da oposição ao governo de Minas, e foi feita em novembro do ano passado. O Ministério Público Federal aponta uma possível violação da privacidade, da honra e da imagem de parlamentares de oposição ao governo do Estado, além de indícios de descumprimento da Lei Geral de Proteção de Dados. A Rede 98 até entrou em contato com a Copasa, aguarda um posicionamento. Mas o que eu queria trazer desse debate, o Clare, é... Esse debate desde o começo foi muito politizado, né? Foi quase partidarizado. Ele não foi um debate racional. É, isso aqui é parte dessa politização, ou você acha que é possível que isso tenha realmente acontecido, esse monitoramento? Isso acontece assim com essa facilidade? Vamos monitorar os caras ali.
2: Ah, eu acredito que é politização pura e o Ministério Público vai acabar concluindo isso. Esse é um debate que não deveria ir pelo lado da política, sabe? Quando a gente está falando de saúde, de água, de saneamento, tinha que ir pelo lado técnico. Quer dizer, já decidiu-se por grande maioria, ampla maioria, votos qualificados que queriam a Copasa sob controle privado, até para que pudesse avançar nos investimentos necessários. E aí a oposição vai e transforma num circo tudo isso, inclusive com esse tipo de debate aí, de denúncia, né?
4: A quem interessa, Lopes?
3: Olha, é difícil, porque já passamos, né, da fase, né, se fosse uma denúncia ali no início do processo de desestatização, né, o pessoal tem usado mais esse termo, faria sentido, né, mas agora, digamos que é irreversível, né, o processo de privatização da Copasa não vai voltar ali para... Para a sua página inicial.
2: Você sabe que o Lopes falou um negócio legal, só para a gente estar tá tudo na mesma hora. Desestatização. Eu acho legal essa palavra, porque de fato já é privatizada a Copasa. Já tem
4: quase árvore. Metade.
2: Desestatização, você está tirando mais do Estado. Uhum. Então é o certo, é a palavra certa. Mas
4: o que serviria? O que que. Vamos supor que seja verdade, que os deputados de oposição estivessem sendo monitorados, ouvidos, as suas ligações monitoradas. O que poderiam descobrir ali que fosse mudar alguma coisa?
3: Eu não sei.
4: Você tem noção?
3: Não consigo falar.
4: O cara falando, não quero que privatize a Copasa, a Copasa é do povo, porque o que é isso? O que eles estavam falando?
2: Eu, sinceramente, eu vou me reservar o direito de não dar palco para esse tipo de politização, uma coisa tão séria que está sendo feita.
3: É porque é difícil, Luiz. Vamos lá, de fato, o que eles poderiam colocar agora? Porque se,
4: era mais
3: se
4: fácil é uma investigação, entendeu?
3: Se é uma investigação que está indo na oposição, né? A oposição diz, fui espionado pelo governo, basicamente é isso que está sendo
4: dito.
3: Ok, o que, que a oposição poderia ter tratado ali que inviabilizaria ou que prejudicaria o processo de privatização? Aí você fala uma coisa que é certa, se é um vazamento de conversas de políticos da base, onde você tem ali uma pretensa, uma possível favorecimento de alguma empresa A ou B que venha comprar no futuro, aí sim, nós estamos falando de uma situação muito séria. Mas
4: se fosse o contrário, exatamente. A oposição monitorando deputados do governo em busca desse tipo de informação.
2: Mas faz parte esse denuncismo, faz parte da política, né? Infelizmente, tem gente que joga assim.
4: 7h19, eu vou trazer algumas participações aqui para a gente mudar de assunto. O Jane Miriam, de Juiz de Fora, Clareta, está dizendo que você é o melhor de todos. Acho que ela é a esposa do Marcelo.
2: Do Marcelo? Não, o Marcelo é de Belo Horizonte.
4: Exato,
2: mas inclusive, o Marcelo mandou. Não, vocês
4: ambos são.
2: Não. O Marcelo até mandou uma mensagem aqui. Segunda feliz, o gênio do futebol foi convocado e agora ouvindo o gênio dos comentários da literatura. Valeu, Marcelo.
4: Marcelo Animazete e Clarezete.
2: Eu quero ler aqui do Carlos Teixeira e da Doralice, que eles estão aqui todos os dias com a gente, de Montes Claros. Mandar um abraço para Montes Claros. Está falando aqui, ó. Estávamos ansiosos para começar 98 Talks.
4: Tudo bem. Acho que a mesma Jane falou que manda um abraço para Mané Charrete, humorista de Montes Claros. Um abraço, Mané. Valeu.
2: E a Jane é de Juiz de Fora, né?
4: A Jane Miriam é de Juiz de Fora. O Mané Charrete é humorista lá em Montes Claros. Diz que gostou que o Neymar foi convocado para a Copa. Ele é fã número um de Neymar. E só para ficar claro aqui, a minha irritação com a seleção não tem nada a ver com o Neymar, não. Não faz
3: mas vai eu acho que vai render bons memes.
2: Eu acho que você Neymar, gosta do Neymar.
4: Você não importa
2: com o Neymar. Não, o torcedor do Cruzeiro já aplaudiu ele. Sim,
4: exatamente.
2: Você é
4: um cara que foi um grande jogador. Tomara que ele continue sendo.
3: Foi.
4: Pra mim,
2: não, é, não, respeito do na que hora que Neymar jogou, levantar a taça do mundo, eu vou lembrar desse vídeo
4: aqui. É que, tomara que ele consiga isso. Isso é outra história. A minha irritação é levar o Lucas
3: Paquetá. Perto do que ele jogou em 2013, 2014, 2015, hoje é uma fração do que ele conseguiu jogar ao longo da vida dele. Né? Não está no ápice do seu melhor futebol.
4: É, sem dúvida, é melhor do que quase todos os pernas de pau que estão lá.
3: Ah, com certeza.
4: Bom, uma emenda apresentada por partidos do Centrão quer reduzir encargos trabalhistas em troca da aprovação da PEC que acaba com aquela tal da escala 6x1, gente. O texto prevê corte do FGTS, pago pelas empresas, de 8 para 4% do salário. Então, a parte que cabe à empresa seria reduzida pela metade. E a isenção temporária da contribuição patronal ao INSS para novos contratados após a redução da jornada. A proposta também autoriza empresas a descontarem gastos com novas contratações da base de cálculo de tributos federais. Eu, sinceramente, não entendi isso. Não tenho noção do que isso significa. Autoriza empresas a descontarem gastos com novas contratações da base de cálculo de tributos federais. Quer dizer, o governo está propondo uma renúncia fiscal para as empresas. Né? O grupo argumenta que a mudança na jornada aumenta o custo da folha, pode pressionar setores com operação contínua, como comércio, indústria e serviços. Ô Lopes, acho que no mínimo, assim, por mais que se acredite que essa proposta precisa ser mais bem conversada, né, a proposta de redução da jornada, não dá para levar muito a sério uma proposta que fala que vão reduzir os pagamentos à previdência do país, que já está praticamente quebrada, né? Parece brincadeira, né? Parece uma cortininha de fumaça.
3: De fato, né? Todas as vezes, é importante o ouvinte entender isso, todas as vezes que a gente escuta a classe política discutindo isenção tributária, renúncia fiscal, alguém vai pagar essa conta. Não existe o valor desaparecer, o valor que entra desaparecer, porque ele já está empenhado, amarrado no pagamento de algum tipo de conta do governo. Isso não vai se desaparecer da noite para o dia. Então, todas as vezes que eu escuto um político vir a pôr, não, porque nós vamos criar uma renúncia fiscal para que o empresário pague menos imposto, vai tirar de um lado e vai cobrar do outro. Né? Vai perdoar, vai dar a renúncia de um lado e do outro vai aumentar outra carga tributária. Não tem como, a conta não fecha. Né? Então, falar que o governo vai parar de cobrar impostos, vai diminuir a cobrança tributária no Brasil, isso não existe. Ele sempre vai conseguir, ali, de alguma forma, aumentar a tributação em outro ponto. Então, assim, eu acho que perdeu-se o time. A oposição perdeu um time, Luiz.
4: Porque... Mas não estamos nem falando de oposição, hein?
3: Não, mas existe uma discussão que vem do governo e existe uma discussão que vem da oposição. Uhum. Eu estou trazendo aqui uma discussão que viria da oposição.
4: Essa emenda foi apresentada por partidos do Centrão. Teoricamente, estão ali flutuando. Estava no cargo do governo até outro dia.
3: A pesquisa que saiu essa semana da Quest mostra que há um ano atrás, no final do ano, segundo semestre do ano passado, mais de 60% daqueles que se declaram bolsonaristas apoiavam a redução da escala 6x1. Esse número agora ele equacionou em 45 a 45. Ou seja, havia um consenso no país de que a carga de trabalho de 6x1 ela poderia reduzir para 5x2. A questão era a forma, o tempo de se fazer isso, não fazer isso de forma atropelada por uma questão de agenda eleitoral, fazer isso de uma forma mais calculada e principalmente pensar alternativas de vínculo trabalhista. Né, a gente poder explorar outras formas de vínculo trabalhista, como, por exemplo, a contratação por hora.
4: Acho que é legal que o Congresso e o governo, geralmente, eles sempre propõem tirar alguma coisa que não é deles. Né? Raramente você vê o governo falando, vamos reduzir gasto público aqui e pegar esse dinheiro e subsidiar essa mudança de escala, por exemplo, durante X tempo. Você não vê falar isso. Vamos tirar um pouco do encargo que é pago ao governo federal ou o Congresso propor alguma coisa que não seja com dinheiro que é do próprio trabalhador. Nós estamos falando aqui de fundo de garantia e previdência. É um dinheiro que não é nem do governo nem do Congresso.
2: O fundo de garantia falou bem, né? Ele foi criado lá atrás para indenizar, né, garantir um colchão aí pro funcionário quando ele fosse mandado embora. Então, você está tirando esse colchão. E o INSS, você falou bem também, nós já estamos quebrados, a Previdência está quebrada. Lá em 2019, houve uma reforma, e a reforma foi tão fraca que na época a gente falou, daqui 10 anos vai ter que fazer outra. Os 10 anos estão chegando, a gente tem que fazer. O próximo presidente, seja Lula, ou seja quem for, será obrigado a fazer uma entre 2027 e 2028, senão vai quebrar. Então, e como assim? Está querendo tirar da Previdência? Ô, gente, vamos para a verdade. Não dá para acabar com a escala 6x1. Já que a gente quer fazer isso para o futuro, eu acho positivo, vamos então aumentar a produtividade do brasileiro. Vamos aumentar... Como que aumenta a produtividade do brasileiro? Vamos aumentar a segurança jurídica. Vamos reduzir a burocracia. Vamos por esse caminho.
4: Mas por que você acha que não dá para reduzir? Porque muito que se discute, simples. Eu vejo, principalmente no setor produtivo, discute que não dá para você acabar numa canetada.
2: Isso.
4: Ou que talvez não fosse adequado acabar constitucionalmente. Você reduzir a margem de negociação. É disso que você está falando?
2: Não, eu estou dizendo o seguinte, o índice que traz a produtividade brasileira é de cerca de 20. Do americano, 80. Quando você vai lá para aqueles países europeus já desenvolvidos, também é 75, 78 e tal. A gente precisa primeiro aumentar a produtividade para depois reduzir jornada. Não adianta a gente querer fazer primeiro reduzir jornada, senão não vamos quebrar o país.
4: E produtividade não tem nada a ver com trabalhar muito, né,
2: Rodrigo? Não, nada a ver.
3: É, falta no Brasil, na verdade, é investimento em tecnologia, investimento em capacitação, né? E a comparação eu não gosto muito, porque você pega economias que são muito mais diversificadas do que a nossa, e quem está na escala 6x1, tanto no Brasil quanto nos Estados Unidos, são as pessoas que trabalham muito no serviço de atendimento. E eu não consigo fazer uma hierarquia de produtividade entre uma pessoa que trabalha no caixa do supermercado no Brasil e no Walmart dos Estados Unidos, por exemplo. Está muito próximo nesse sentido. Agora, o que de fato faz uma grande diferença, pegando em termos de produção, isso que o Claret está trazendo, é a nossa capacidade industrial, principalmente. Ali realmente fica visível essa diferença. A gente pega a indústria da construção civil, a indústria da automobilística e outras indústrias que são importantes, que empregam muita gente aqui no Brasil, a gente vê o quanto que nós estamos para trás nos índices de comparação de produtividade.
4: Eu vou atualizar o número que você trouxe aí, Rodrigo Lopes, de pesquisa, porque isso é uma pesquisa atualizada hoje, a maioria dos brasileiros apoia o fim da escala de trabalho 6x1, mas muda de posição quando a conversa esbarra em diminuir também o dinheiro do bolso. Vamos colocar na tela para quem está nos acompanhando pelo YouTube, enche a tela aí, meu querido Rafael Ribeiro, para a gente ver, porque eu não enxergo nada. Aí você consegue enxergar, você é a favor ou contra o fim da escala 6x1? É um posicionamento colocado na pesquisa da Genial Quest ali como posicionamento político. Aí você tem os números que mostram que 68% dos brasileiros defendem o fim do modelo atual, 22% são contra. Quando há a possibilidade de redução salarial, vai ser permitido você trabalhar menos, mas vai ter que receber menos. Aí o apoio cai de 68% para 39% e a rejeição sobe de 22% para 56%. A pesquisa mostra um crescimento da aceitação dessa medida, mesmo com perda salarial, apesar de ainda ser uma aceitação baixa. Em abril do ano passado era 35%, agora 39%. Aí aquilo que você, acho que foi você que trouxe, Claré, entre os eleitores de Jair Bolsonaro, 63% rejeitam a redução de jornada com corte nos vencimentos. Já entre os eleitores de Lula, o cenário aparece dividido e dentro da margem de erro. 49% são contra, 47% a favor. Esse levantamento ouviu mais de 2 mil brasileiros, entre 2004, para ser mais exato, entre os dias 8 e 11 de maio, portanto, sem nenhuma novidade de lá para cá, não teve novidade nenhuma. É uma coisa que pode ser entendida dessa pesquisa e das anteriores, é que o brasileiro ainda sabe muito pouco sobre o que de fato está na proposta de mudança de jornada, né, Rodrigo?
3: E é interessante eu estava falando aqui no início, né, da queda ali dos números dos bolsonaristas, né, das pessoas que se declaram bolsonaristas. Você tem uma queda de 62 para 44, mas chama também atenção ali entre os lulistas, né, as pessoas que se declaram lulistas, de 92% para 76%. Isso um intervalo de tempo muito curto, né, de dezembro para maio. Acho que houve um certo overbook de informações ali que muito informou e pouco explicou para as pessoas o que significa essa redução. E isso, com certeza, é uma influência aí desse calendário eleitoral / Congresso, né? O Congresso já funcionando no modo eleição 2026, passando de forma atropelada as discussões e não trazendo a dimensão, o impacto que isso pode representar, tanto no aspecto benéfico para a população, quanto no aspecto que precisa ser ajustado com cautela. Não acho que há malefícios na mudança dessa lei, mas precisa ter alguns pontos precisam ser analisados com cautela.
4: Eu, claro, na minha cabeça, cara, eu olhando, eu vejo assim, eu entendo o que o Rodrigo está falando, mas eu acho que o principal arauto só da vantagem sem ponderação é o próprio governo. O presidente Lula vende essa história como sendo, primeiro, uma conquista do governo dele, que não aconteceu ainda, a proposta nem é do governo dele. E segundo, como sendo assim, o brasileiro vai trabalhar menos para ter mais tempo com
3: a família. Mas olha aqui, ponto. Desculpa. É exatamente esse o ponto. A gente olha ali o lulista, né? Uhum. Que o Lula está colocando isso como uma conquista dele, mas olha lá o recorte entre os lulistas. Será que ele vai realmente conseguir colher do jeito que ele está imaginando?
4: Então.
2: É importante a gente também colocar os pés no chão e pensar o que vai acontecer aqui no Brasil. Vai acontecer um aumento da informalidade. Já temos muita informalidade no Brasil, nós temos mais ainda. Vocês lembram, né, da PEC das domésticas, onde havia um desejo de trazer uma segurança maior para elas. Hoje, você tem noção de quantos por cento dos trabalhadores domésticos estão na informalidade? Você tem essa noção?
4: Não, eu não tenho esse número.
2: 76%.
4: Mas isso é um dado que veio de onde?
2: É, Diese, né?
4: Diese,
2: tá aqui. É um dado do... Vou até
4: mas
2: falar
4: isso,
2: aqui
4: mas isso tem, de fato, relação com a legalização, a formalização do trabalho?
2: É porque você traz uma dificuldade para o empregador que ele vai acabar... Não estou falando dos gigantes, tá?
4: Uhum, sim.
2: Ele vai acabar tentando passar ao redor assim, dessa lei e trabalhar com a informalidade. Até o Cássio Rocha, aqui, que está sempre participando do nosso talks, mandou aqui o grupo... Falou o nome de um grupo, já iniciou o projeto de transição modelo 5x2. Os grandes grupos podem até fazer isso sim, porque eles têm uma auditoria
4: margem,
2: muito pesada.
4: Eles têm margem,
2: eles podem passar também o custo para o consumidor, a gente não sabe. Mas o micro e pequeno empreendedor que gera grande parte, talvez a maioria dos empregos, 70% dos empregos no Brasil, eles vão para a informalidade, não tem jeito.
4: Essa história da informalidade, o Rodrigo, a gente percebe, eu tenho certeza que todo mundo que já empregou alguém, principalmente trabalhador doméstico, sabe que tem realmente uma parcela, um percentual de pessoas que trabalham com esse tipo de atividade, que preferem a informalidade, mas principalmente porque querem também receber benefício, né?
3: Existe.
4: Eu não sei dizer se é
3: maior. Tem alguns estudos que mostram, né, a quantidade de pessoas, porque de fato, alguém achar que é possível sustentar uma família com um benefício como Bolsa Família ou BPC, isso é impossível. Nós estamos falando de benefícios aí que giram em torno de 600, a média é 700 e pouco, que a gente até trouxe aqui recentemente. Os benefícios que vão aí de 600 a 900 reais. Em nenhuma cidade hoje do Brasil você consegue sustentar uma família minimamente com isso. Então muitas pessoas, elas conciliam esse benefício com algum tipo de atividade, né? Trabalhando como diarista, trabalhando em algumas atividades que não são regulamentadas.
4: O Paulo Leite, nosso colunista Paulo Leite, nosso comentarista, âncora da 98 News, escreveu uma coluna hoje interessante sobre essa questão aí, a dificuldade de encontrar pessoas para trabalhar algumas funções específicas. A gente vai para o intervalo agora e na volta a gente vai ouvir essa coluna do Paulo, nós vamos trazer essa coluna aqui e a gente vai poder comentar sobre isso também, eu concluir nossos comentários. É rapidinho, a gente volta já já.
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16: 7:36. Você que está nos acompanhando do radinho do seu carro, você está na 98.7, que é 98 News. Salva esse número aí, meu filho. Fica aí com a gente, para de mudar de estação, 98.7, 98 News. Um abraço aqui para o João Batista, ele e Michele Cabral de Poços de Caldas estão conosco, o Carlos Teixeira, como o nosso Claré já falou, o Alisson Sérgio está dizendo, Claré, o termo freelancer vai ter seu uso exponencialmente aumentado.
2: É, e aproveitar para falar nosso WhatsApp, para quem quiser mandar mensagem no WhatsApp. 319-9149-9898. Repetindo.
16: 319-9149-9898.
2: Isso aí,
17: muito bem. Mas pegando esse comentário do Alisson aqui, acho que esse é o ponto que eu estava mencionando, né? Acho que a oposição perdeu a oportunidade de trabalhar essas outras formas de vínculo trabalhista, que a gente sabe que existe. O mercado sabe que existe, o governo sabe que existe, e ninguém dá forma, né? Ninguém dá formato para trazer segurança jurídica para os dois lados, tanto para quem trabalha quanto para quem contrata. Acho que perdeu-se uma oportunidade nesse processo.
16: Paulo Leite, como eu prometi, ele começou falando de um restaurante que fica ali na Avenida do Contorno, tem uma faixa na porta, dando dinheiro para quem indicar pessoas para trabalhar lá. Vamos ouvir o Paulo, na volta a gente fala sobre esse assunto.
18: Uma faixa na porta de um restaurante em Belo Horizonte, na Avenida do Contorno, está gritando aquilo que Brasília finge não ouvir: falta gente para trabalhar. O restaurante oferece R$100 para quem indicar um funcionário que seja contratado. Uma lista enorme de vagas: atendente, cozinheiro, padeiro, chapista, auxiliar de cozinha, recepcionista, gerente. Isso não é promoção, não é pedido de socorro. O empreendedor quer contratar, mas não encontra mão de obra. Falta qualificação, compromisso, preparo. Falta gente disposta a entrar no mercado formal. O Brasil tem excesso de benefício social. Claro, benefício é necessário para quem precisa. Mas benefício tem que ser uma ponte, não pode ser um sofá para acomodar as pessoas. Tem que ajudar a pessoa a atravessar a dificuldade e não deixar o trabalhador fora do mercado. O país distribui auxílio, mas não qualifica, ampara, mas não prepara, paga, mas não encaminha. E quem sente primeiro? O pequeno empresário. Ele paga imposto, aluguel, energia, fornecedor, funcionário, encargo trabalhista, e ainda tem que pendurar uma faixa na porta do restaurante oferecendo recompensa para achar trabalhador. Trabalho exige direito, sim, mas também exige dever. Emprego não é favor, é compromisso. A placa que está lá na Avenida do Contorno, em Belo Horizonte, não fala apenas de um restaurante. Ela fala de um país que precisa voltar a respeitar o trabalho, valorizar a qualificação, entender que não existe economia forte sem gente preparada para fazer a economia funcionar.
4: Olha só que interessante, o Paulo falou de gente preparada. Eu fiz uma pergunta aqui para meu amigo ChatGPT, porque eu tinha lido recentemente.
2: Ele é seu amigo?
4: Meu amigo, ele me ajuda pra caramba. É, um percentual grande dos empregos que existem hoje, na forma como eles existem, coisa de 90%, não vai existir mais dessa mesma forma daqui a 5 anos. Parece bizarro a gente dizer isso, mas qual que é a base para essa informação? A inteligência artificial, que automatiza atividades intelectuais, né, que são repetitivas, atividades que você não precisa fazer diferente todo dia. A robótica, as máquinas substituindo o trabalho operacional. A digitalização, que é menos necessidade de estruturas físicas e de intermediários. A redução de custos, que as empresas buscam produtividade maior com menos pessoas, que é o que você estava dizendo mais cedo, quando falava da escala. E a mudança no consumo, que são os novos hábitos de consumo que vão criar algumas profissões e vão destruir outras profissões. É, o que me preocupa, Rodrigo? Você que é um cara que é sempre muito atento a essa questão do trabalho. É a falta de percepção do próprio trabalhador sobre a necessidade dele se atualizar.
17: Sim, você tem hoje uma lacuna muito grande, né, em determinadas áreas entre a formação e o mercado de trabalho, né? O ensino superior no Brasil ainda corre atrás das demandas do mercado de trabalho e tem sido cada vez mais reativo, né? E não consegue trazer ali algo que seja vanguarda. Ele sempre está atrás ali da discussão. Por outro lado, Luiz, você tem atividades que, por mais que a tecnologia avance, essas atividades elas vão se tornar cada vez mais essenciais. Atividades como, por exemplo, o marceneiro, o carpinteiro, né? São atividades que você tem uma escassez muito grande de mão de obra e a tecnologia dificilmente vai substituir isso nos próximos anos, talvez no futuro, mas agora a gente não tem essa expectativa. Então, por um lado, você tem uma ausência de mão de obra, né? De pessoas que se interessam por essas áreas e outras áreas que continuam numa certa imaginário coletivo como a profissão bem-sucedida, como médico, advogado, engenheiro, e essas, pelo que a gente está vendo, a inteligência artificial vai sobrepor e substituir boa parte da mão de obra.
4: Um vídeo esses dias de um viaduto sendo construído na China em 24 horas.
2: Eu vi.
4: 100% automatizado, você viu isso?
2: Eu vi. Você vê que a produtividade é alta lá, né?
4: Mas então, você acha que o Paulo tem razão?
2: Tem, total razão, totalmente. Eu acho assim, a gente aqui está debatendo aquelas questões que já tem décadas, né? Não é recente, as necessidades de reformas estruturantes, de tirar o Estado das costas do empreendedor, de dar facilidade para o empreendedor, para as pessoas empreenderem, para o empresário se desenvolver, para ter mais flexibilização nas relações trabalhistas, mas isso já tem décadas que a gente está falando isso, décadas e décadas e décadas, e a gente não avança, infelizmente. Pelo contrário, ultimamente a gente tem a taxa de juros altíssima há 3 anos, impedindo inclusive o Brasil de crescer.
4: Bom, a gente tem diversas participações conosco aqui pelo YouTube.
2: Tem alguma polêmica aí para nós? No WhatsApp?
17: Tem uma polêmica aqui que eu vou deixar o Claré ler. A penúltima que está aí, Claré.
4: O Fobos aqui, ó, FPH, Fobos, está dizendo que a convocação do Neymar foi totalmente política. O técnico não teve culhão, foi esmagado. DJ está dizendo o seguinte, simplesmente... Vai ser assim, o empresário vai demitir e logo após contratar com salário mais baixo, ninguém é obrigado a aceitar mais. Existe um prazo aí,
2: tem um prazo.
4: Demitir e contratar na sequência pode ser considerado inclusive fraude e o empresário ter mais problema ainda, mais dor de cabeça ainda.
2: Mas ele pode trazer uma informalidade, combinar com o cara. Não, cara, você vai trabalhar 6 meses.
17: Mas esse aqui é o problema. É nesse ponto que eu acho que a oposição deveria ter... Tudo bem, governo, você quer fazer essa mudança de 6 para 1, para 5 por 2? Tudo bem, mas vamos encarar a realidade? Existe no Brasil um percentual muito grande de pessoas que estão trabalhando na informalidade. Inclusive, parte dessas pessoas recebem benefícios, ficam na informalidade, não contribuem para a Previdência e ainda recebem benefício. Vamos organizar? Vamos parar de fingir que isso não existe? Vamos parar de jogar esse projeto debaixo do tapete? Vamos tratar isso de forma séria? Vamos criar formas de vínculo trabalhista que dê segurança para quem está contratando e para quem está trabalhando, que faça de uma forma bem segura, de uma forma gradativa, a transição do benefício para a renda?
3: Não, a gente simplesmente transformou isso num Fla-Flu. Ah, não pode? Pode, não faz? Faz. Ah. Infelizmente, a discussão não foi feita de forma séria.
2: Deixa eu ler mensagem. Agora que apareceu para mim, do Marcelo Fernandes. Bastou o professor Rodrigo ler as primeiras páginas do livro do Claré que ele está mais lúcido, mais equilibrado, mais iluminado. Quando chegar na última página, ele terá concluído mais um doutorado. Obrigado,
4: Marcelo. Marcelo, se você continuar assim, eu vou te censurar.
2: Tá? Não, não pode não. Muito.
3: Vocês não têm noção do tanto que o Claré fica simpático depois que a gente tem essas mensagens delícia. Aqui.
4: É. Rose e o marido dela, Paulo, estão assistindo a gente. A senhora não falou da onde, mas ela disse que fica, eles ficam orgulhosos com a inteligência do Claré.
2: Obrigado,
4: o Claré sabe defender os brasileiros com muita força.
2: Uai, que isso. Eu quero ler o do Marcelo Laus, que legal que ele mandou aqui, tá? Claro que para quem tem disciplina pode juntar a informalidade com um plano de previdência privada. É isso que eu faço. Tenho Uber como complemento, além da minha previdência privada. A questão, Marcelo, é que existe a previdência social, né? Que infelizmente ela está quebrando. E aí não vai ter como bancar as pessoas que dependem dela. Você é um cara organizado, mas a grande maioria dos brasileiros não é.
4: Basicamente, eu estou pagando essa parada há 40 anos e na hora que chegar minha vez de aposentar, que ainda falta muito, eu vou ter.
2: Vai faltar
4: que...
2: mais
4: falta
2: um
4: mesmo? Tempo.
2: Falta muito. Eu achei que é daqui a um ano, dois anos.
4: Não, camarada.
2: Ah, você pegou 11 uma estrada anos, de terra sim, ruim
4: peguei,
2: aí.
4: Peguei. Sabe quem que eu fui buscar, né?
2: Não
4: vou
2: falar. Hoje ele tá nervoso hoje que não chamou o jogador do Cruzeiro. Ele ficou bravo, cara.
4: Ó, vamos mudar de assunto aqui, porque tem muita coisa ainda pra gente discutir nesse tal. Daqui a pouquinho a gente tem que entregar a rede para a Rede Mais. E tem uma discussão, gente, eu acho que é legal de trazer, porque nós estamos vivendo naquela fase em que essa história do Banco Master, ou ela vai render, ou ela vai morrer. Ah, mas é assim desde sempre. Não, nesse momento especificamente, que é as portas da campanha eleitoral desse ano, o Congresso tem que tomar uma decisão, que é caminhar com uma CPI ou não.
2: Né? Isso aí.
4: Se não for caminhar, o assunto vai morrer.
2: Vai
4: se
2: morrer.
4: For caminhar, o assunto pode render. Então, do Mensalão à Lava Jato, passando agora pelas suspeitas envolvendo o Banco Master, o tamanho dos escândalos políticos e financeiros no Brasil voltou ao centro do debate. Qual o tamanho desses escândalos e o que, que eles tiveram de desdobramento? O foco agora está nos contratos milionários ligando figuras do judiciário e da política ao escândalo do Banco Master. A gente tem falado muito disso aqui. Foi feita uma análise hoje pelo jornal Valor Econômico que aponta que o país vive uma nova discussão sobre os limites entre lobby, que é legal, né? Que pode ser feito, é legal. Não é legal, Rodrigo? O lobby é legal. Qual é o problema do lobby? Você tem bancada da evangélica, você tem bancada.
3: Esse tipo de lobby, agro, isso lobby. É mais um RP, né? Como os americanos lobby, falam, PR, né?
4: É lobby.
3: Sim, você tem muito mais. Aí é um trabalho de RP. O lobby que a gente geralmente se associa na política envolve outras coisas, né? Envolve uma série de pagamentos ali que são indevidos.
4: Nos Estados Unidos, o lobby é legalizado.
3: Sim.
4: Institucionalizado. Você tem o lobista, o cara que entra lá para fazer isso. Exatamente. Mas então,
3: doações de campanha.
4: Essa discussão que a gente vive agora é exatamente sobre os limites entre lobby, influência política, financiamento eleitoral e corrupção dentro das instituições. Aliás, tirando a corrupção, que é enfronhada, que é institucional também, né, em alguns setores do Brasil, da vida pública brasileira, o financiamento eleitoral é um negócio mal resolvido. Precisa ser melhor tratado.
2: Muito.
4: A influência política é mal resolvida, porque muitas vezes essa influência política é carteirada. E o lobby é mal resolvido. O que acontece, existe, todo mundo sabe que existe, mas não é institucionalizado. Então esse debate também levanta questionamentos sobre o aumento do poder político em torno de fundos públicos, emendas parlamentares e relações entre empresários, governo e tribunais superiores. O Claré, falta muito uma regulamentação de como funciona Brasília. Né? Brasília vem funcionando do mesmo jeito há 50 anos, quase 60 anos, e o resultado que a gente tem obtido de lá repetidamente mostra que não é suficiente.
2: E já tem lobby, né? Se você for lá...
4: É isso que eu tô falando.
2: O lobby estava falando que se você entrar lá no Congresso, tem o lobista da empresa X, o lobista da empresa Y, não, nada
4: só
2: escondido.
4: Só que não é reconhecido. Finge-se que...
2: Seria positivo ser regulamentado até para saber os limites, né? Já que está tratando com interesses de toda a população. Você citou um negócio que me incomoda muito. Financiamento público de campanha. Me incomoda muito esse tema.
4: Por que te incomoda?
2: Emendas parlamentares.
4: Não deve ter financiamento público de campanha?
2: Financiamento público? Olha, eu gostaria que não tivesse.
4: Mas aí qual é a opção? Financiamento privado? Não é pior, não?
2: Campanhas mais baratas também, né? A gente pode, de repente, limitar, se for o caso, se te incomoda a questão do financiamento privado, fazer limitações de valores. É, mas a questão... E sabe como que você barateia mais ainda? Acho que... Não sei se o Rodrigo Lopes estava defendendo isso esses dias ou você. É, distrital. O distrital. É, que Rodrigo, é baratinho. Rodrigo fica baratinho. É baratinho. Por exemplo, você votaria agora... É, você escolheria mais ou menos 15 deputados federais na região metropolitana de BH. Você votaria só, então o cara ia visitar só a região metropolitana, é mais barato, bem mais barato. Questão de emenda, para que emenda, gente? Deixa o executivo definir, por mais que eu não goste do executivo, no caso Lula, ele é que está tendo a visão, né? O executivo que está tendo a visão do todo.
3: É, né? A emenda virou um orçamento.
2: Virou, né? Um orçamento, então, assim...
3: É, sem enviar, nenhum país do mundo...

0: isso, né? Do porquê que na América Latina você tem essa preferência pelo modelo presidencialista.
1: Mas resuma.
0: Você tem uma herança até que está ligada até ao modelo religioso, né? Que vai formar a base cultural, né? Da consciência coletiva, de como que o Estado, dentro dos países católicos, se relaciona com a sociedade, em detrimento dos países protestantes, que tem uma cultura mais self-made man, né? Aquele individualismo do protestantismo, que se contrapõe a uma ideia mais coletiva
1: do herói.
0: Do eterno retorno.
1: Não.
0: Então, isso é uma discussão longa, mas resumindo, é isso. Então, o modelo presidencialista, ele se ancora até na monarquia, os grandes nomes, que na América Latina isso é diferente, né, do que você vê em países protestantes.
1: O herói, o salvador da pátria, é uma figura...
0: Messianismo, né?
1: O Messias, exatamente. É uma figura muito presente na política brasileira. O eleitor brasileiro está sempre procurando esse herói, né? Mas também é muito nefasto, né? Porque geralmente é o cara que vai fazer uma M lá na frente, né?
2: É, vamos pensar quem são os três presidentes mais famosos da história do Brasil. Famosos, não estou falando que são bons. Getúlio Vargas, pai dos pobres. Juscelino Kubitschek, Bossa Nova. Boa. E Lula. São os mais famosos da história. Coincidentemente, todos têm esse negócio de messiânico, populismo e tal.
1: Mas o Bolsonaro também teve, né?
2: Também teve.
0: Mas ele não, ele não entra nessa lista.
2: Não, não entra.
1: Ele não entra nessa lista de mais importantes ou de messiânicos?
2: De mais famosos, né? Ele ficou quatro anos, né? Ele ficou quatro anos e num período ainda que teve pandemia.
1: Não é importante, né? Você não usou essa expressão, desculpa. Você usou a expressão famosos, é verdade.
2: Famosos, né?
1: Bom, mas essa busca, né, pelo...
2: É, isso
1: pelo,
2: é do brasileiro,
1: pelo definitivo,
2: né?
1: É, acho que é mais do brasileiro, né? É.
0: Não, tem outras culturas pega, também. Você pegar o sebastianismo português, né? A história do rei Sebastião, que vai para a Guerra dos Mouros e não volta, e criou-se uma mística em Portugal do retorno do Sebastião para trazer Portugal à glória daquele tempo. Isso vai estar muito ligado aos países mediterrâneos.
1: São 7h53, a gente vai voltar a rede para Varginha para entregar para o Jornal da Record. Quem quiser continuar conosco pelo YouTube, youtube.com/98newsoficial. Aqui na rádio a gente continua até às 8. Buenas, tô vendo aqui um dos comentários, o Cássio Rocha tá dizendo o seguinte, que o Vorkar acaba de ser transferido para uma cela comum, se ele abrir o bico, o Flávio já era. Se isso aqui aconteceu, pode ser uma forma de pressão.
2: Eu não sei se é verdade, né?
1: A gente tem que
2: buscar as fontes aí.
1: Não estamos duvidando da sua verdade, não, Cássio. É que você é meio brincalhão, né, camarada?
2: Agora, de toda forma...
1: A gente tem que confirmar, o nosso produtor e diretor ali vai procurar essa informação.
2: De toda forma, a gente sabe que o Vorkar está negociando a delação, né? O André Mendonça não tem aceitado que tenha aparecido, porque... Qual que é justificativa? Ah, isso aqui a gente já tem, né? Na nossa investigação, isso aqui não está somando nada. Mas eu, sinceramente, como um brasileiro de bem... Eu rezo para que venha uma delação gorda e aponte o dedo para quem estiver envolvido, doa quem doer.
1: O Marcelo Fernandes está frenético aqui. Falou para não censurar ele, não, que quer me levar no camarote. No
2: ele próximo jogo ele é cruzeirense.
1: Por isso que show por conta dele, eu já gostei.
2: Ah, já gostou dele. Agora vai ler. Inclusive, ele está dizendo aqui: claro, ele envia Pix todo final de programa. O dia que parar, eu paro de lanche.
1: Boa, velho. Obrigado por participar conosco sempre aqui. Vamos trazer um último assunto aqui que eu acho que é importante. Esse assunto esbarra no internacional. O presidente Lula disse que espera uma aproximação dos Estados Unidos com o Brasil para explorar terras raras, que são os minerais das baterias, chips, equipamentos eletrônicos e bélicos também. O Lula citou o presidente Donald Trump e o líder chinês Xi Jinping em um discurso hoje, quando ele defendeu essa parceria internacional para ampliar a exploração mineral no Brasil. Vamos ouvir.
3: A gente vai ter que contar com a inteligência e a ciência e o conhecimento de vocês para a gente dar um salto de qualidade e ver se num curto espaço de tempo a gente faz com que o Trump deixe de brigar com o Xi Jinping e venha se associar a nós para que a gente possa explorar aqui. Nós não temos veto a ninguém, nós não temos preferência por ninguém. Aqui pode vir chinês, pode vir alemão, pode vir francês, pode vir japonês, pode vir americano, pode vir quem quiser. Desde que tenho consciência de que o Brasil não abre mão da sua soberania para dizer os minérios críticos são nossos, a terra rara são nossa e a gente quer explorar aqui dentro.
1: Muito bem, Lula tem falado isso com alguma frequência, isso esteve na pauta da conversa, imagina-se que isso tem estado na pauta da conversa dele com o Trump, aquela conversa que ninguém viu.

0: E essa declaração foi durante a inauguração de 4 novas linhas do acelerador Sirius, no Centro Nacional de Pesquisa em Energia e Materiais em Campinas, no interior paulista. Não chover no molhado, gente, mas acho que vale um comentário aqui final, para a gente caminhar para o fim do programa. O Lula parece ter acordado para essa necessidade, o Rodrigo Lopes, mas eu ainda acho que o investimento, principalmente em sondagem, em conhecer o que a gente tem, não apareceu até agora, é só discurso, né?
1: Luiz, isso realmente exige tempo, tá? Os processos de licenciamento de operação e de iniciação no Brasil, elas são demoradas, né? Até você conseguir fazer cumprir todo o rito burocrático. Não acho que o Lula acordou, não. Acho que o Lula já fez isso. Talvez o exemplo que a gente pode trazer aqui é o do próprio pré-sal, que também aconteceu dentro do governo dele, né? E a Petrobras soube aproveitar bem aquilo e criar uma tecnologia. E hoje a Petrobras é referência no mundo em exploração em grandes profundidades do mar. Acho que é possível repetir isso, né? E nesse caso, trazendo o mercado privado, trazendo empresas dos Estados Unidos, mas sem perder a autonomia e a prevalência da exploração desse recurso.
0: É só uma questão de autonomia, Clara?
2: Não acredito em nada que esse mentiroso fala. Para mim, entra no ouvido, sai no ouvido.
0: Está falando do Rodrigo Lopes?
2: Não, Rodrigo Lopes é uma pessoa de bem e tal. Tô falando daquele Luiz Inácio lá. Não acredito em nada que esse mentiroso fala. Para mim, entra no ouvido, sai no outro. Está preocupado nesse momento, não que só ele tenha esses interesses, mas ele está preocupado só com eleições. O que ele falar daqui para frente, eu não escuto, eu não ouço. Aliás, por que ele não deixou a imprensa participar lá da conversa com o Trump, como todos os outros presidentes? Por que não deixou conversar, fazer lá a coletiva? Então, assim, sinceramente, para mim, entra no ouvido e sai no outro.
0: Tirando sua implicância com o presidente Lula...
2: Implicância? Implicância?
0: Isso não é implicância, não.
2: Com o histórico dele, isso chama honestidade que eu estou apresentando.
0: Ok. Tirando sua honestidade com o presidente Lula, essa parte especificamente que ele tem batido, ele tem martelado bastante, principalmente depois da reunião com o Trump, de manter a soberania sobre o que a gente tem debaixo da nossa terra.
2: Certo.
0: Adianta isso sem a gente saber exatamente o que a gente tem embaixo da nossa terra?
2: Não é nem isso, a questão é o que ele considera soberania? O que é soberania para ele? Porque se ele vai vender, está vendendo. Soberania vai ter alguma contrapartida? É isso que ele quer dizer? Isso não é soberania, isso é comercialização, é negociação. Então, para com esse papinho, porque o marqueteiro dele disse que tem que falar democracia e soberania. Essas são as palavras dele.
0: 7h59, eu tinha um minuto ainda. Vitor Duarte está mandando a gente encerrar o programa.
2: Está ali fazendo...
0: Eu quero só fazer uma pergunta rápida para o Rodrigo Lopes. O Claré é implicante ou não?
3: Sim.
0: Muito boa a resposta, muito rápida também. Para você que nos acompanha, obrigado pelo carinho da sua companhia. Desejo uma boa semana a todos que nos acompanham aqui pelo YouTube. Quem está conosco no WhatsApp também, obrigado mais uma vez por acompanhar o 98 Talks. A gente volta amanhã às 7 da noite aqui na 98 News. Por enquanto, você fica com a sequência da programação dos nossos 98.7. 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

0: Obrigado.
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2: Boa noite para você que nos acompanha em todo o país. Segunda-feira, 18 de maio de 2026. Vamos ao destaque do dia, ciência e tecnologia. Em São Paulo, o presidente Lula anuncia novos investimentos no Cirus, que funciona como um super microscópio de alta precisão. Será ampliada a capacidade brasileira de pesquisa em áreas estratégicas como saúde, energia e novos materiais.
3: Qualquer quantidade de milhões que nós colocarmos é muito pequeno diante da quantidade de milhões que isso aqui vai render para o futuro da sociedade brasileira.
2: E ainda, a Petrobras anuncia 37 bilhões para São Paulo até 2030. O investimento vai gerar cerca de 38 mil postos de trabalho diretos e indiretos. Além do refino, os recursos serão aplicados também em gás natural, energia renovável e na expansão do Porto de Santos. Pablo Mundim.
4: Projetos que aumentam a soberania e diminuem a dependência do país de crises externas.
5: Novidades sobre o novo Desenrola Brasil.
2: Ministério da Fazenda lança calculadora que permite simular valores para pagamento da dívida com melhores condições.
5: E a partir de agora, a renegociação pode ser feita também em uma das 10 mil agências dos Correios.
2: Hoje, na apresentação da Voz do Brasil, eu, Mariana Jungmann e Luciano Seixas.
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2: Investimentos em exploração e produção de petróleo.
5: E ampliação da capacidade de processamento dos derivados, como diesel, nas refinarias.
2: Sem esquecer da transição energética, apostando em cadeias mais limpas e sustentáveis.
5: A Petrobras anunciou hoje um pacote de investimentos de 37 bilhões de reais no estado de São Paulo.
2: O presidente Lula esteve no evento na refinaria de Paulínia, que terá sua capacidade ampliada.
4: A refinaria de Paulínia, no interior de São Paulo, é a maior da Petrobras. Sozinha, a Replan abastece 30% do território brasileiro e seu faturamento representa cerca de 1% do produto interno bruto do país. Estrutura que deve crescer ainda mais com o pacote bilionário anunciado pelo presidente Lula. Até 2030, a Petrobras vai investir 37 bilhões de reais no estado de São Paulo. Do total, 17 bilhões serão destinados ao setor de refino e só na Replan serão 6 bilhões de reais em novos projetos. Com isso, a refinaria será capaz de processar 460 mil barris de petróleo por dia, 5% a mais do que a capacidade atual. Segundo a presidente da Petrobras, Magda Chambriand, os investimentos estão alinhados com a meta de buscar a autossuficiência na produção de diesel.
6: A Petrobras é responsável pelo abastecimento de 75% do diesel do território nacional. Temos projetos para chegar a 85%. E no âmbito dessa discussão de segurança energética do nosso país, nós nos perguntamos: por que não 100%? E aí nos comprometemos com o presidente Lula a sermos autossuficientes em diesel até 2030 neste país.
4: O plano da estatal vai além do refino. Outros 9 bilhões de reais serão destinados à exploração e produção de petróleo, com foco no pré-sal da Bacia de Santos. Também estão previstos investimentos em gás natural, energia renovável e na expansão da infraestrutura logística do Porto de Santos. Projetos que aumentam a soberania e diminuem a dependência do país de crises externas, como reforçou o presidente Lula.
3: Fortalecer a Petrobras é uma coisa muito importante. É fazer a Petrobras voltar a ser motivo de orgulho. Sabe o que é motivo de orgulho? É a gente fazer tudo o que for necessário para que esse país seja soberano na prospecção e no refino de biocombustível e de combustível, de gasolina, de óleo diesel, de nafta, tudo que a gente puder produzir.
4: Com os investimentos, a Replan deve aumentar a produção de diesel S10, mais puro e menos poluente, e passará a produzir combustível sustentável de aviação, o SAF. Os investimentos anunciados para o estado de São Paulo devem gerar 38 mil empregos diretos e indiretos, segundo a Petrobras. De Paulínia, São Paulo, Pablo Mundim.
5: Considerado a maior infraestrutura científica do Brasil, o acelerador de partículas Sirius, instalado em Campinas, São Paulo, entrou numa nova fase.
2: Com a inauguração de mais 4 estações, o Sirius amplia a pesquisa e desenvolvimento de novas tecnologias estratégicas para o país.
5: Também foi lançada a pedra fundamental do Polo, que vai desenvolver tecnologias para o Sistema Único de Saúde.
7: O Sirius, em Campinas, funciona como um gigantesco microscópio de alta precisão. O equipamento possui uma das mais avançadas fontes de luz síncrotron do mundo e consegue analisar diferentes materiais em escala atômica. As primeiras linhas de pesquisa começaram a operar em 2019. Hoje foram inauguradas mais 4 estações. As novas linhas ampliam a capacidade de pesquisa do Sirius em áreas estratégicas, como desenvolvimento de novos medicamentos, avanços em telecomunicações, análise química de materiais complexos como terras raras e minerais críticos e desenvolvimento de supercondutores. As 4 linhas receberam investimento total de 230 milhões de reais, sendo 30 milhões do novo PAC. Com a inauguração, o Sirius chega a um total de 15 linhas em funcionamento. A ministra da Ciência, Tecnologia e Inovação, Luciana Santos, disse que o investimento eleva a qualidade das pesquisas científicas no país.
8: Estamos construindo autonomia científica, capacidade nacional, um Brasil forte, independente e soberano, e prova de que o Brasil pode ocupar um lugar de liderança científica, tecnológica e industrial no mundo.
7: O presidente Lula também visitou o canteiro de obras do Orion, que será o primeiro laboratório de biossegurança máxima, voltado ao estudo de patógenos de alta periculosidade. Durante o evento, também foi lançada a pedra fundamental do primeiro polo do Programa Nacional de Inovação Radical em Saúde, voltado ao desenvolvimento de tecnologias para o Sistema Único de Saúde. O ministro substituto da Saúde, Adriano Massuda, destacou a importância do polo para a saúde do país.
9: Estamos falando de infraestrutura integrada voltada para a produção de radiofármacos, diagnósticos avançados, terapias inovadoras, insumos farmacêuticos ativos, as IFAs, que o Brasil e o mundo é tão dependente.
7: O presidente Lula ressaltou a importância dos investimentos em ciência e tecnologia.
3: Qualquer quantidade de milhões que nós colocarmos é muito pequeno diante da quantidade de milhões que isso aqui vai render para o futuro do país e para o futuro da sociedade brasileira.
7: O laboratório Sirius atende pesquisadores do Brasil e do exterior. Quase 90% dos componentes do Sirius foram produzidos ou desenvolvidos no Brasil. Reportagem Dima Soldi.
2: Hoje, 18 de maio, é Dia Nacional de Combate ao Abuso e à Exploração Sexual de Crianças.
5: O governo do Brasil vem fazendo um trabalho transversal com vários ministérios para enfrentar esse problema de maneira mais efetiva e segura para as crianças.
2: Esse trabalho envolve educação, levantamento de dados para formulação de novas políticas públicas e, principalmente, estímulo à denúncia por parte da sociedade.
5: Hoje a gente conversa com a ministra dos Direitos Humanos e da Cidadania, Janine Mello, sobre cada uma dessas ações. Boa noite, ministra, bem-vinda.
10: Boa noite, Luciano, boa noite, Mariana. Obrigada, gente, um prazer estar aqui com vocês.
5: Ministra, hoje foram feitas várias entregas relacionadas aos direitos da infância. Vamos começar, então, falando sobre as ações normativas para fortalecer o combate ao abuso sexual de crianças e adolescentes. Que atos foram feitos hoje nesse sentido e como eles ajudam nessa luta?
10: Luciano, hoje eu assinei uma portaria para a gente muito importante, que é a portaria que institui a Política Nacional de Enfrentamento e Combate ao Abuso Sexual contra crianças e adolescentes. Então, a gente, mais um avanço do ponto de vista normativo em relação a essa agenda. a gente garante aí o compromisso do governo do presidente Lula em organizar as ações do governo federal como um todo, para que a gente consiga efetivamente melhorar tanto a etapa de prevenção, quanto a etapa de encaminhamento dos casos e também de responsabilização dos assediadores e dos abusadores de crianças.
2: E hoje, né, ministra, foi lançada uma campanha de enfrentamento à violência sexual contra crianças e adolescentes. Eu vou até chamar, vamos ouvir um trechinho dela.
11: O silêncio não protege a criança. O silêncio protege quem comete a violência. Proteger a criança é agir. Acredite, escute, não julgue. Denuncie qualquer abuso. Disque 100, Disque Direitos Humanos.
2: Pois é, ela vem com essa ideia para reforçar essa ideia da importância da sociedade denunciar, não ser omissa e não ter esse olhar julgador sobre a criança, né?
10: É isso, Mariana. A gente precisa, assim, a prevenção, né, o enfrentamento à violência sexual contra crianças e adolescentes, ela tem três grandes etapas, vamos colocar assim. Então, tem uma parte que é de prevenção, então a gente precisa falar sobre isso. Então, o silêncio, ele não ajuda as crianças, ele não protege as crianças. O silêncio, ele só protege o abusador. Ele só protege aquele que violenta essas crianças e que abusa dessas crianças. Então, o que a gente precisa garantir é, efetivamente, canais de denúncia para, no momento em que o caso aconteça, a gente consiga encaminhar isso adequadamente, que a gente consiga que o Estado dê respostas, né, junto a diferentes autoridades competentes aí, dependendo do caso, para a gente conseguir garantir, efetivamente, que também, aí uma terceira fase, é que a gente responsabilize e puna aquelas pessoas que estão envolvidas nesses crimes.
5: Outra ação transversal lançada hoje foi com o Ministério da Educação, né, com um caderno temático, Papel da Escola no Enfrentamento à Violência contra Meninas e Mulheres. O que é esse material? Ele será entregue nas escolas, aos pais?
10: Então, esse material a gente tem, né, em parceria com o Ministério da Educação, assim como a gente tem também em parceria com outros ministérios. Esse material é um material que vai servir de orientação para os profissionais de educação. Então, professores, todo mundo que está na sala de aula. A escola, pra gente, é um dos principais locos de ensino para, né, acho que para as crianças conseguirem se proteger e para a gente garantir que também a escola, como parte dessa rede de proteção social, seja um lugar em que os professores que estão junto com essas crianças diariamente consigam identificar eventuais sinais de que as pessoas estão passando por algum tipo de situação de violação ou de violência. Então, para a gente é muito importante que os professores e professoras estejam orientados adequadamente para conseguir identificar e encaminhar esses casos para onde a gente precisar, para as autoridades competentes, polícia, quando for o caso, conselhos tutelares.
2: Saber também como abordar,
10: exatamente,
2: né? E não compactuar com essa rede de silêncio.
10: Exatamente. Esse material já está disponível nas redes do MEC e ele vai estar disponível para todos os professores e professoras do Brasil.
2: Agora, foi lançada também, né, ainda falando em educação, foi lançada a matriz Educação que Protege, que é uma parceria com a Unicef, e também um guia para os municípios lidarem aí com a proteção das crianças em festas populares, eventos públicos. Que tipo de orientações esses documentos trazem?
10: Então, acho que a gente tem uma parceria já histórica com o Unicef de muitos anos, então tem esses são dois materiais que são exemplos dessa parceria aí muito frutífera que a gente tem com eles. A nossa preocupação foi garantir isso para municípios e para instituições que organizam grandes eventos, saberem como se a gente tivesse um passo a passo do que fazer para a gente ter cuidado com essas crianças, porque a gente sabe que nesses momentos é muito comum que aconteça situações, que a criança às vezes fica desacompanhada, as pessoas às vezes não estão totalmente atentas ao que está acontecendo, e a gente precisa garantir que tenha, inclusive no âmbito desses eventos, estruturas de atendimento para evitar que esses casos fiquem sem encaminhamento naquele momento imediato em que acontecem.
5: Ministra, outra parceria importante, ou outras parcerias importantes, são com a Polícia Rodoviária Federal e os conselhos tutelares, né? A ideia é contar com essas instituições nas localidades de difícil acesso, não é isso?
10: É isso. Com a Polícia Rodoviária Federal, a gente tem a polícia já tem uma metodologia que chama MAPIAR, que é implementada para exatamente identificar e fiscalizar pontos que a gente tem nas rodovias federais em que a gente sabe que tem uma incidência grande de violação contra crianças. Então, na verdade, hoje a Polícia Rodoviária Federal está atualizando essa metodologia para a gente conseguir qualificar e aprimorar esse atendimento, para a gente ter tempestividade e agilidade na identificação desses casos e no encaminhamento policial em relação a isso. Então, essa é uma parceria para a gente super importante com a Polícia Rodoviária Federal, que está em andamento já há um tempo, mas a gente agora atualiza para aprimorar. A outra que a gente tem com os conselhos tutelares, na verdade, é uma atuação, né, no âmbito do nosso ministério, em várias dimensões, vamos colocar assim, e a gente tem principalmente uma preocupação em fortalecer e garantir que os conselhos tutelares consigam executar suas atribuições na proteção, na defesa dos direitos das crianças e dos adolescentes. Então a gente tem programas de equipagem, fortalecimento via capacitação desses conselheiros e dessas conselheiras. Então tem uma série de medidas que a gente faz junto aos conselhos para garantir que eles possam aí nos apoiar na implementação das políticas de defesa de criança e adolescente.
12: Eu acho que até é importante a gente ressaltar esse trabalho que a Polícia Rodoviária Federal faz, porque há lugares onde basicamente é a PRF ali que Exatamente. Tem mais condição de atuar, né? Porque é mais difícil de chegar, mais difícil de manter, às vezes, alguém do Estado por lá, né?
10: Exatamente.
12: Ministra, a gente não pode deixar de falar aqui das novas formas de violência sexual, principalmente no ambiente digital, né? A senhora pode falar um pouco pra gente sobre o ECA digital e como é que tem sido o enfrentamento da violência nesse ambiente virtual?
10: Claro, então, o ECA, bom, foi um avanço histórico, importantíssimo que o Brasil deu no último, né, agora no último, a gente aprovou, sancionou a lei no ano passado, esse ano a gente conseguiu publicar o decreto que regulamenta e que indica, inclusive, pro setor de tecnologia e das plataformas, como é que o ECA digital vai ser efetivamente implementado. A gente precisa, acho que, caminhar em duas direções. Uma é garantir que efetivamente o ECA digital seja implementado, se torne uma realidade na vida das famílias. Havia uma preocupação muito grande de todas as famílias brasileiras com a forma com que o acesso à internet tem se dado de maneira cada vez mais precoce e cada vez menos supervisionada. Então, para a gente é importante garantir que haja uma parceria entre famílias, Estado e iniciativa privada para a gente criar e permitir que o ambiente digital seja um ambiente protegido para as crianças, um ambiente seguro para que elas naveguem. O acesso à internet, à tecnologia é uma realidade. A gente não tem como lutar contra isso, mas a gente precisa garantir que esse espaço seja um espaço mais seguro para crianças e adolescentes. Então, o ECA que trouxe exatamente essa perspectiva. E para a gente é muito importante afirmar e acho que reiterar que o Brasil, ele define, ao estabelecermos o ECA digital, o que o Brasil diz é: eu estou definindo um limite enquanto país para o que a gente permite em relação à operação ou regras de negócio, ou modelos de negócio que a gente não quer que sejam baseados na vulnerabilidade da infância. O Brasil diz isso de maneira muito explícita e evidente, inclusive servindo de exemplo e de referência aí para outros países.
5: Nesse contexto, né, ministra, temos também o guia sobre dispositivos digitais, né, o uso por crianças e adolescentes. Que tipo de orientações estão nesse guia? E ele tem tido, a população tem demonstrado interesse nesse guia?
10: Muito, Luciano. Esse guia, ele foi um guia que, né, antecedeu ali a parte da regulamentação do ECA digital, e ele, na verdade, serviu para isso. Vários pais, várias mães e pessoas que, né, responsáveis por as crianças não sabem exatamente como mexer em determinados tipos de aplicativos ou de rede social. Então, o guia, ele, inclusive, ajuda a fazer a supervisão parental. Então, tem várias famílias que acessaram, né, e que nos retornaram e nos deram um feedback em relação a isso, de que foi importante para orientar essas pessoas de quais são os instrumentos e quais são os mecanismos que a gente pode contar para garantir que as crianças tenham acesso mais seguro a esses aplicativos e a essas plataformas de maneira geral. E aí a gente também tem ali parte que vai dedicado para as outros equipamentos da rede de proteção de crianças e adolescentes, para os profissionais de saúde, para os profissionais de assistência social, profissionais de educação. Então ele é voltado para famílias, mas também para todos aqueles que de alguma forma interagem com o dia a dia e cotidiano dessas crianças, para que a gente tenha ali orientações meio coordenadas em relação a isso.
12: Onde é que a gente consegue acesso ao guia, ministra?
10: Ele tem uma plataforma específica, um site, ele está disponível para download, a gente tem também vários materiais impressos que foram distribuídos em diferentes locais, mas ele está disponível hoje, inclusive no site do nosso próprio ministério.
12: Então vamos lá, é guia sobre o uso de dispositivos digitais por crianças e adolescentes, é assim que é possível buscar na internet e encontrar ele, então.
10: O apelido dele é, né? Guia de Telas, pode botar guia no Google aí, Guia de Telas, que eu acho que vocês acham de maneira mais fácil também.
12: Tá ótimo, nós conversamos com Janine Mello, ministra dos Direitos Humanos e da Cidadania. Ministra, muito obrigada pela sua entrevista à Voz do Brasil.
10: Obrigada, Mariana. Obrigada, Luciano. Boa noite, gente.
5: Cartão de crédito, cheque especial, financiamento estudantil. O Desenrola chegou para ajudar os brasileiros a se livrarem de vários tipos de dívidas.
12: E entre as novidades do programa está um simulador que calcula os prazos, descontos e o valor final da dívida a ser quitada.
5: Outra facilidade é ter atendimento presencial em uma agência dos Correios.
13: Luciana Abreu é fisioterapeuta e conta que na época da faculdade recorreu ao Fundo de Financiamento Estudantil, FIES, para custear as mensalidades. Já formada, ela acabou atrasando os pagamentos do financiamento e viu o débito virar uma bola de neve. Só em 2023, Luciana conseguiu renegociar a dívida graças ao programa Desenrola Brasil do governo federal.
14: Hoje eu já quitei a minha dívida e isso me proporcionou liberdade e autonomia financeira.
13: Para ajudar pessoas que desejam limpar o nome, o governo do Brasil lançou neste mês o programa Desenrola Brasil Famílias, ou Desenrola 2.0. Além das condições especiais, o programa trouxe ainda uma novidade. Nesta edição, os interessados podem realizar uma simulação com uma nova calculadora digital. Desenvolvida pelo Ministério da Fazenda, a calculadora mostra uma estimativa das condições de renegociação antes que a pessoa procure uma instituição financeira. Segundo o secretário de Reformas Econômicas do Ministério, Regis Dudena, outra função disponível é a possibilidade de calcular o uso do Fundo de Garantia do Tempo de Serviço, FGTS.
15: Automaticamente, esse simulador já faz uma projeção de qual vai ser o tamanho do desconto e como ele poderá vir a parcelar essa dívida, inclusive utilizando-se do saque do FGTS para abatimento dessa dívida. Então é uma ferramenta para ajudar o cidadão a saber se a política pública está sendo aplicada corretamente para ele.
13: A calculadora pode ser acessada no endereço simuladordesenrola.fazenda.gov.br. Para quem prefere atendimento presencial ou não tem facilidade com as ferramentas digitais, também é possível renegociar as dívidas indo a uma das mais de 10 mil agências dos Correios espalhadas pelo país. Reportagem Gabriela Noronha.
16: E na hora de renegociar as dívidas, cuidado com golpes.
5: O Ministério da Fazenda alerta para um golpe que usa um site falso do novo Desenrola Brasil para enganar pessoas interessadas em renegociar dívidas.
17: A página imita canais oficiais e promete limpar o nome do usuário em até 5 dias. Segundo o Ministério, os golpistas pedem consulta de CPF para verificar uma suposta elegibilidade ao programa, coletam informações pessoais e cobram pagamentos via Pix sob a justificativa de taxas administrativas e processamento eletrônico. O site também usa um chat para levantar informações sobre o tipo de dívida, como a do cartão de crédito, por exemplo. A pasta reforça que não existe cobrança de taxa para participar do novo Desenrola Brasil. Vale lembrar que o site oficial do programa está disponível na página do Ministério da Fazenda, gov.br/fazenda. Dilson Santa Fé, para a Voz do Brasil.
16: Proteger a Amazônia e as fronteiras para fortalecer a soberania nacional.
5: É o que pretende o programa Território Seguro e Amazônia Soberana, lançado hoje em Manaus.
16: A iniciativa tem como foco 7 territórios prioritários, onde vivem 38 etnias indígenas.
18: A iniciativa faz parte do Plano Brasil

0: e dos territórios dominados, de onde lideranças articulam atividades criminosas. O terceiro pilar é o poder armado, alimentado pelo mercado legal de armas que cruza as fronteiras norte e oeste do país. E finalmente, o quarto pilar é a violência letal contra ribeirinhos, contra lideranças indígenas, contra agentes públicos.
1: O programa tem como foco 7 territórios prioritários, onde vivem 38 etnias indígenas e tem investimento inicial de 209 milhões de reais. A ideia é combinar ações de repressão, prevenção e fortalecimento das economias locais, a fim de evitar que indígenas sejam cooptados pelo crime. Como explica o ministro dos Povos Indígenas, Eloy Terena.
2: Nós detectamos aí dentro dos territórios, além dessas facções, elas vão assediando os indígenas. E muitos indígenas acabam sendo assediados por falta de oportunidade, por não ter outros meios de sobrevivência, sem ter também o apoio para realizar suas atividades próprias, né? Então, não tem perspectiva de vida. Então, é a partir dessa dimensão que o Estado precisa agir.
1: O programa Brasil contra o Crime Organizado foi lançado no dia 12 de maio para desarticular as estruturas econômicas, operacionais e territoriais que sustentam as organizações criminosas. Reportagem Luana Karen.
3: Mais de 19 milhões de famílias em todo o país começam a receber hoje a parcela do mês de maio do Bolsa Família.
4: O repasse foi unificado em 217 municípios brasileiros às famílias que vivem em áreas em emergência ou calamidade pública reconhecidas pelo governo do Brasil.
3: E uma novidade, a partir de hoje as famílias beneficiárias podem contar com um aplicativo renovado.
4: Quem explica pra gente é o ministro do Desenvolvimento e Assistência Social, Família e Combate à Fome, Wellington Dias.
5: É uma ferramenta que permite a cada família beneficiária poder dar solução a problemas que tenha. Por exemplo, por que teve um bloqueio? Lá no aplicativo você vai conseguir saber e vai conseguir ali dar a solução. Também é uma ferramenta para acessar vários programas além do Bolsa Família. O Minha Casa Minha Vida, como é que eu faço para me cadastrar? O programa Gás do Povo, Luz do Povo, o programa Pé de Meia, ou seja, são várias portas que se abrem para o público do Bolsa Família.
3: E essas foram as notícias do governo do Brasil.
4: Fique agora com as notícias do Poder Judiciário e do Congresso Nacional. Boa noite.
3: Boa noite para você, até amanhã.
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8: STF invalida lei do Espírito Santo que permite aos pais vetar filhos em aulas sobre gênero e sexualidade.
9: STJ recebe nova denúncia contra ex-governador do Acre em ação por fraude e desvio em obras públicas.
8: TSE realiza confirmação do teste público da urna.
9: Boa noite, eu sou Marcela Luiza.
8: E eu sou Walter Lima.
9: Supremo Tribunal Federal invalida a lei do Espírito Santo que permitia a pais vetar filhos em aulas sobre gênero e sexualidade.
8: Na mesma sessão virtual, o STF também declarou inconstitucional uma lei de Betim, em Minas Gerais, que proibia o uso da chamada linguagem neutra nas escolas. Marta Ferreira.
10: A norma capixaba foi questionada no Supremo pela Aliança Nacional LGBTI+, pela Associação Brasileira de Famílias Transafetivas e pela Associação Comunitária Cultural e de Apoio Social, Fórum Nacional de Travestis e Transsexuais Negras e Negros. Prevaleceu o voto da relatora ministra Carmen Lúcia. Para ela, o legislativo capixaba extrapolou sua competência constitucional ao tratar de diretrizes e bases da educação, matéria reservada à União. Na avaliação da ministra, a norma interferiu indevidamente no currículo pedagógico, cujas regras são disciplinadas pela Lei de Diretrizes e Bases da Educação Nacional. Na mesma sessão virtual, os ministros também declararam inconstitucional a Lei 7.015 de 2022 do município de Betim, em Minas Gerais, que proibia o uso da chamada linguagem neutra nas escolas. O relator da ação, o ministro Luiz Fux, afirmou que o tribunal tem jurisprudência consolidada, segundo a qual Estados e municípios não podem

0: proibir o uso da linguagem neutra em instituições públicas ou privadas de ensino, por se tratar de matéria vinculada às diretrizes educacionais, cuja competência é da União.
1: Corte Especial do STJ recebe nova denúncia contra o ex-governador do Acre, Gladson Camelin.
2: Agora, o político é acusado pelos crimes de peculato, desvio e fraude à licitação por supostas irregularidades na contratação de obras para rodovia estadual em Cruzeiro do Sul. Fátima Uchoa.
3: Com a decisão, o ex-governador se tornou réu em mais uma ação penal. A Corte Especial já o havia condenado a 25 anos e 9 meses de reclusão, a maior pena já aplicada pelo STJ em uma ação penal originária. Segundo o Ministério Público Federal, no início do primeiro mandato no governo do Acre, em 2020, o então governador Gladson Camelin teria articulado esquema para frustrar o caráter competitivo da licitação para obras de duplicação da AC-405, direcionando o contrato para a Construtora Colorado, empresa ligada à família dele. A acusação também aponta suposto superfaturamento no contrato. A relatora na Corte Especial é a ministra Nancy Andrighi.
1: Moradores da Ilha do Marajó, no Pará, buscam atendimento no Mutirão da Justiça do Trabalho.
2: O Mutirão é uma parceria com o Conselho Nacional de Justiça. Luma Soares.
4: Os atendimentos começaram cedo em Portel, na Ilha do Marajó. Centenas de pessoas enfrentaram filas na madrugada para garantir serviços como orientações trabalhistas, emissão de documentos, previdência e atendimento de saúde. Os atendimentos vão até sexta-feira, dia 22, das 8 da manhã às 6 da tarde.
1: O Tribunal Superior Eleitoral realizou a confirmação do teste público da urna.
2: Os investigadores validaram as correções e aprimoramentos nos sistemas eleitorais. Fábio Ruas.
5: O teste de confirmação foi realizado entre os dias 13 e 15 de maio. Os testes comprovaram mais uma vez a segurança do sistema eleitoral brasileiro. Ficou constatado que nenhum dos quatro achados do teste da urna, realizado no final do ano passado, fragilizou o sigilo e a integridade do voto, que são os pilares do processo eleitoral do país.
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1: Uma boa noite.
2: E até amanhã.
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8: Eu sou Paula Groba.
9: E eu sou Ricardo Nakaoka.
8: E estes são os destaques de hoje do Jornal do Senado, que começa agora.
9: Cinco estados são premiados no Senado por avanço na alfabetização infantil.
8: Presidente do Banco Central participa de audiência com senadores para prestação de contas e esclarecimentos sobre o Banco Master.
9: Senado debate criação do Estatuto da Poupança para proteger famílias endividadas.
8: Boa noite.
9: Boa noite.
8: Aprender a ler e escrever na idade certa pode definir todo o futuro escolar de uma criança. E alguns estados brasileiros têm conseguido avançar nesse desafio.
9: Hoje, o Senado homenageou cinco governadores que se destacaram pelos resultados na alfabetização de crianças de até 8 anos, reconhecendo políticas públicas que melhoraram o desempenho dos alunos nos primeiros anos da educação básica. Os detalhes na reportagem de Rodrigo Rezende.
10: O reconhecimento é feito a partir de critérios técnicos que levam em conta 4 eixos de avaliação: resultados de alfabetização, equidade, formação de professores e regime de colaboração. O senador Cid Gomes, do PSB do Ceará, que propôs a iniciativa e presidiu a homenagem, afirmou que a premiação é um incentivo para que mais governantes invistam em educação.
11: Hoje, consolidamos a tradição que iniciamos em 2025. Confirmamos o compromisso desta casa com a educação, com a democracia e com a superação das desigualdades. Deixamos claro que os esforços dos governantes que lutam por uma educação de qualidade não passarão desapercebidos.
10: Juliano Manzeppi, representante do governador de Mato Grosso, Otaviano Pivetta,